0: Beto Guedes no programa Sol de Primavera 94 agora. Deixa eu falar com a Ilma Rosa. Oi, Ilma, fala com a gente.
1: Gostaria de ouvir uma música, oferecer para Maria Aparecida Paixão, para Denise de Lima, para Dona Rosana Aranha da Terra, para Josana Aranha da Terra, para Maria Márcia, para Daiane no Corta Raiz, para Ilma lá em Caputira, para Custódia, que mora no bairro Santana, na Rua do Triângulo, para toda a Palicinha na Sagrada Família. Eu ouço a maior e a melhor. Gostaria de ouvir Eduardo Costa. Imagina eu.
0: Tá ótimo, Ilma. Ótima noite aí. Obrigado pela sintonia, pela participação. Abraço às amigas aí ligadas com a gente também, não é?

0: Edson Hudson no programa, sem você, 9h11 agora, hora certa, o Marco Júnior participa com a gente. E aí, Marco, boa noite, qual a música?
1: Boa noite, Giovana Moreninho, vim pedir a música, qual a música?
2: O Pedro Prisioneiro.
1: O Pedro Prisioneiro. De quem?
0: Não sabe.
1: É isso, Giovana Moreninho, muito obrigado. O meu nome é Marco Antônio Júnior.
0: Eita, tá bom, Marco Antônio Júnior, Christian Ralph, tá bom? Cantam aí a música O IP e o Prisioneiro.

Aí, Christian Ralf no programa, o Ipeu e o Prisioneiro. Minha gente, 9h15 agora, o programa vai seguindo. Deixa eu abraçar a Gilmara de Ibatiba, no Espírito Santo. Tá ligada com a gente ouvindo o programa, né, Gilmara? Um abraço aí, ótima noite. Obrigado pela sintonia, por ouvir o nosso programa. Tem Gian Giovanni no Ritmos da Noite. Música.

0: Demais participações, Margarete Veríssimo. E aí, Margarete, boa noite, fala com a gente.
1: Boa noite, Giovanni Amorim, tudo bem com você?
0: Tudo ótimo.
1: Passamos bem chonada pra mim, qualquer presente do meu Rafael Bonilha, e pra você, com o SBM e todos os ouvintes, tá bom? Fica com Deus, eu tô preparado, eu não estou aguentando nada. Um abraço, seu boa noite, que Deus te proteja, tá? Te abençoe, tá?

0: Muito bem, Juliano César, em nosso programa Sonhando com Você. Agora são 9h27, hora certa. O programa vai seguindo. Deixa eu atender mais uma participação do programa. O garoto Ícaro tá com a gente, não é? Oi, Ícaro, boa noite.
1: Boa noite, meu nome é Ícaro. Gostaria de ouvir a música do Duque da Van. Tá escrito nas estrelas pra minha mãe, pro meu pai, para todos vocês aí da Rádio Maior Sul. E o Brasil ganhou o do Japão de 2-1. E nós vamos ganhar a final também. Quando chegar lá, o Neymar vai estar na Copa, se Deus quiser.
0: Eita, tá bom, Ícaro. Um abraço, garoto. Ótima noite pra você. Obrigado pela sintonia. Vamos torcer pro Brasil ganhar mesmo, né, Ícaro? Vamos torcer, vamos acreditar, não é? Mas não tá fácil não, hein? Tem pedreiras pela frente, né? Mas enfim, futebol, né? Tudo pode acontecer, né, Ícaro? Um abraço aí, boa noite. Duduca e Dalvan cantam pra gente.

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4: Por aqui 9h33, na sua noturna de segunda-feira, 29 de junho. Esse é o nosso programa que vai seguindo, Ritmos da Noite, no seu rádio, no seu aplicativo, nas mídias digitais. E agora tem Gustavo Lima, Luiz Fonsi, no programa.
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0: É, então tá bom, né? Nando Moreno com Rio Negro e Solimões. Chapeludo, Lúcia Helena, boa noite. Fala com a gente, Lúcia.
1: Oi, Giovanni, boa noite. Tudo bem com você, né? Tudo na Santa Paz, né? Aqui é Lúcia Helena de Martins Soares. Quero ir lá buscar Adriano Lara. Se abre comigo. Isso pra você, pra toda a internet, pra toda a minha família.
0: Tá ótimo, Lúcia Helena. Abraço aí, boa noite. Obrigado pela sintonia.

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5: Agora são 10h02, programa Ritmos da Noite, por aqui na sua noturna de segunda-feira, 29 de junho. Juntos até logo mais às 11, a partir de agora, a segunda parte do nosso programa. Nossa viagem no tempo, melhor do passado, de volta para você até logo mais às 11, recordando e voltando no tempo. E a gente começa recordando o cearense Raimundo Fagner. Tanto faz, boa noite, vem com a gente, curtir música boa e voltar no tempo.

Ivo Pessoa, no programa Ritmos da Noite, uma vez mais, 10h17. Marina Elali, eu vou seguir.

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1: 10h32, programa vai seguindo, recordando até às 11 com você. Bee Gees.

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1: Agora 10h40, minutos finais do nosso programa aqui pela 106,9. Melhor do passado até às 11, programa Ritmos da Noite. Ray Adams.

0: Air Supply, fechando o nosso programa dessa segunda-feira, 29 de junho de 2026. Vamos ficando por aqui, agradecendo a você pelo carinho, pela audiência e, claro, agradecendo a Deus por mais esse dia, por mais esse programa, Deus permitindo. Amanhã, terça-feira, estaremos de volta para mais um encontro aqui pela 106,9 Manhã Sua FM, a partir das 20 horas, 8 da noite, em mais um encontro por aqui. Na sequência da programação, você fica com a Rede Aparecida de Rádio, programa com a Mãe Aparecida, a evangelização através do rádio. Forte abraço para você, uma ótima noite, um bom descanso, você que trabalha, um bom trabalho. Fiquem com Deus, acabou o programa, até amanhã. Tchau, gente.
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0: vossa poderosa intercessão. Fortalecei-me em minha fraqueza, a fim que servirmos fielmente nesta vida, possa louvar-vos, amar-vos e dar-vos graças no céu por toda a eternidade. Assim seja. Amém.
1: Assim encerramos o nosso terço, em nome do Pai, do Filho e do Espírito Santo.
2: Amém. Muito bem, irmã. Obrigado. Obrigado, senhora. Obrigado a todos. Né? Semana que vem tem mais?
1: Sim, disponha sempre. Semana que vem, se Deus quiser, estaremos aqui novamente.
2: Se Deus quiser, viu?
1: Durante todo o mês de julho, nós vamos estar por aqui rezando.
2: Amém. Louvado seja Deus. Muito obrigado a vocês. Obrigado, irmã. A senhora também. Obrigado aos casais que aqui estiveram. Deus seja louvado. Estaremos em oração por vocês, pelo encontro de namorados. Deus vai providenciar tudo aquilo que for necessário para que vocês possam fazer esse trabalho que a gente sabe que não é fácil, né, da igreja. Não é fácil a gente fazer os trabalhos que a gente precisam ser feitos, né? Mas precisa alguém fazer. Então, louvado seja Deus pelo sim de vocês, que Nossa Senhora acompanhe a família de vocês, o coração e a vocação de vocês seja cada vez mais frutífera para a igreja, viu? Muito obrigado.
3: E nos siga lá no Instagram, @saveaparecida.
2: Opa, com certeza, já tô seguindo lá, ó. Tá até uma ovelhinha lá, né? Já
3: tô... Savinho.
2: É o Savinho. A ovelhinha é o Savinho?
3: É o Savinho.
2: Eu tô seguindo aqui, ó. Tá lá. Ó. Então, pra você que quer seguir lá o Instagram, é @save. O Save é com um V, é mudo, tá bom? Não é Save ou Save, não. É Save, S-A-V mudo, Aparecida. Pronto. E aí você já pode seguir lá o Save, vai saber todas as informações. Aí ser muito legal você poder também conhecer um pouco mais dessa realidade aí vocacional, que eu tenho certeza que pode fazer a diferença na sua vida, viu? Mais uma vez, obrigado a todos.
1: Obrigada, Evandro. Obrigada a cada um. E boa continuação de programa para você.
2: Amém. Muito obrigado, viu? Deus abençoe. A você que nos acompanhou, agradeço imensamente a sua presença e a sua participação, viu? Com as imagens de Amanda Castro, fiquem com Deus e com as bênçãos da Mãe Aparecida.

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3: 11:05, horário de Brasília.
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3: De volta na programação com a Mãe Aparecida. O terço terminou, mas a nossa missão continua. E continuamos juntos rezando por você e com você que rezou conosco. Louvado seja Deus pela sua presença. Olha, Maria Aparecida Francisco de Campinas continua com a gente. Obrigado, Maria Aparecida Francisco. Louvado seja Deus, viu, pela sua presença aqui conosco. Bendito seja Deus pela sua participação. Obrigado, muito obrigado mesmo. A Nancy Ramos de São Manuel continua com a gente também. Obrigado. Obrigado, Nancy. Claro, tô rezando por você, viu? Louvado seja nosso Senhor Jesus Cristo, para sempre seja louvado. Conta comigo e com as minhas orações, tá bom, Nancy? Deus abençoe você, sua vida e o seu coração. Conosco também aqui, ó, a Iracema Pisani de Guaratinguetá, que também continua com a gente. Obrigado, Iracema. Reza por mim, tá bom? Eu rezo por suas intenções também. Nossa Senhora da Conceição Aparecida abençoe você. A Cleomar de Ponta Grossa, no Paraná, também continua com a gente. Obrigado, Cleomar. Uma noite abençoada para você. Deus lhe abençoe. A Micaele das Graças de São Lourenço, Minas Gerais, também está com a gente. Obrigado, Micaele. Um abraço. Um abraço também aqui, ó, para quem está conosco. O Arthur está na sintonia e reza conosco o Santo Terço. Rezou, né, conosco o Santo Terço e agora continua celebrando com a gente. Muito bem, eu sou Evandro Brum, como eu disse, e caminho contigo até meia-noite. Eu acolho as emissoras que estão retransmitindo a nossa programação, entre elas Rádio Tucano FM em Tucano, na Bahia, Rádio Santana FM em Ponta Grossa, no Paraná, Rádio Conceição FM em Abaetetuba, no Pará, e Rádio Monte Roraima FM na cidade Boa Vista, Roraima, e muitas outras, viu, que rezam conosco e celebram com a gente. Olha, para você que está na sintonia, nosso muito obrigado. Está disponível o WhatsApp, fique à vontade para participar. 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
5: Questione as ideias, discorde de posicionamentos contrários à sua maneira de ver a vida e até mesmo de compreender as coisas da fé. Mas não vale a pena discordar com ódio e desprezo à pessoa. Será que tem sentido anular uma pessoa por completo, excluí-la da minha rede social por causa de um posicionamento dela que contraria minha maneira de pensar? Por outro lado, é certo que não é fácil lidar com pessoas.

pessoas que agem o tempo todo tentando impor sua opinião. E muitas vezes se faz realmente necessário, usando uma linguagem de rede social, sair do grupo para viver em paz. Em alguns momentos, convidar alguém a sair do grupo para manter a paz. Quem não consegue manter o respeito ao outro precisa de uma intervenção, se isso está sob minha responsabilidade. Em alguns casos, faz-se necessária uma atitude que não se contente em apenas revidar num círculo de violência sem fim, mas que compreenda que basta ser assertivo e paciente para manter a paz pessoal e comunitária.

0: Deus abençoe você.
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3: Hoje, 29 de junho, nós vamos conhecer a história de Pedro, o apóstolo de Jesus Cristo. Simão Pedro era filho de Jonas. Não sabemos o nome da mãe. Ele e seu irmão André eram pescadores em Betsaida, uma cidadezinha que ficava bem no norte ali de Genesaré. Simão Pedro era casado, morava na casa da sogra em Cafarnaum. No primeiro encontro que ele teve com Jesus, ele estava pescando e Jesus o chamou: "Segue-me e vou fazer de você pescador de homens." Pedro largou tudo, seguiu Jesus. E naquele primeiro encontro, Jesus mudou o nome dele para Cefas, que quer dizer pedras. Daí vem o nome Pedro, com o qual ele é conhecido até hoje. E Pedro foi testemunha dos milagres, das pregações de Jesus, andou com ele por todo canto. Junto com André, João, Pedro foi testemunha da transfiguração, da ressurreição da filha de Jairo, da angústia de Jesus no horto. Ele aparece em primeiro plano no lava-pés e no pagamento de impostos no templo. Ele é chamado a ser pedra fundamental da igreja. Você é pedra, e sobre esta pedra edificarei minha igreja. Mas Pedro não foi pedra de tropeço. Ele achava que Jesus não devia sofrer. Deus não permita tal coisa, que isso nunca aconteça. E Jesus respondeu para Pedro: "Afasta-te de mim, Satanás. Você é pedra de tropeço para mim." Pedro era muito espontâneo, ele mostrava grande coragem na hora de falar, mas na hora de resolver ele voltava atrás. Por exemplo, na hora de andar sobre as águas, quase que se afogou. No Horto das Oliveiras, ele dizia para Jesus: "Nunca te negarei." Mas pouco depois negou 3 vezes. Por isso, Jesus perguntou 3 vezes: "Pedro, você me ama?" E na terceira vez, Pedro chorou e disse: "Senhor, tu sabes tudo, tu sabes que eu te amo." Jesus disse a Pedro: "Eu rezei por você para que não desfaleça a sua fé. E você, uma vez confirmado, confirme os seus irmãos." Pedro está firme, não por causa dele mesmo, mas por causa da oração de Jesus.

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1: Olá, boa noite para você que acompanha o programa Com a Mãe Aparecida, aqui no quadro Igreja em Comunhão, hoje destacando a cerimônia de entrega do pálio, em que participou o arcebispo de Aparecida, Dom Mário Antônio da Silva. A cerimônia foi realizada às 9:30 da manhã pelo horário de Roma, 4:30 aqui no horário de Brasília, de forma muito especial neste dia em que a igreja celebra a solenidade dos santos Pedro e Paulo. O momento foi presidido pelo Papa Leão XIV na Basílica de São Pedro, no Vaticano, e quem conversa conosco e traz também um pouco desse momento e da emoção é Dom Mário Antônio da Silva, arcebispo de Aparecida, que recebeu essa insígnia diretamente das mãos do pontífice. Dom Mário, muito obrigado pela presença, momento de bastante emoção.
2: Nesse dia em que realmente foi muito festivo, foi emocionante, tanto para mim quanto para outros 34 arcebispos, me parece. E juntamente com esse grupo, nós éramos aí 4 brasileiros que recebemos o pálio da sua santidade, o Papa Leão XIV. Gratidão a você e aos demais aí, o Mário também do estúdio, que todos que se levantaram aí às 4:30 da manhã nessa região aí do estado de São Paulo, nossa arquidiocese. Muita gente também acompanhou de Aparecida, de Cuiabá, de Roraima, levantando às 3:30 da manhã. Fico muito feliz.
1: Pois é, um momento para nós que foi de muita alegria, de muita emoção também, né, Dom Mário? Porque o pálio é a faixa de lã branca adornada por cruzes, usada sob os ombros dos arcebispos em momentos especiais, celebrações solenes. Mas mais do que um adorno litúrgico, simboliza também uma missão pastoral, né? É o pastor que cuida do seu rebanho, por isso que ele é feito de lã.
2: Exatamente, né?

0: a confecção dele de lã demonstra não a, a ovelha que foi já abençoada no dia 21 de janeiro, dia de Santa Inês. Inês, em Agnés, em latim, significa ovelha, cordeirinha. Então, a ovelha é abençoada e depois tem um grupo de religiosas que faz a confecção dos palhos, que são colocados sobre o túmulo de São Pedro. Então, hoje, quando recebemos o palio, cada um de nós, das mãos do Papa Leão, eles estavam todos sobre o túmulo de Pedro nos últimos dias. E, de fato, não é um adorno, não é uma ornamentação, se bem que ornamenta porque ele é bonito, né? É uma faixa de lã com 6 cruzes e que a gente pode acrescentar 3 cravos, simbolizando as chagas de Cristo e Jesus crucificado. Por isso tem até uma cruz atrás de mim aqui. Se alguém está curioso de ver o palio de mais perto, no próximo domingo, na missa das 8 da manhã, não pela rede Aparecida de Comunicação, eu vou estar usando o palio e todos poderão ver, digamos, mais claramente, né, o que realmente a gente usa, nós arcebispos. E é um compromisso que a gente assume de unidade e comunhão com o Papa Leão. Também de obediência ao representante de Cristo aqui na Terra. Além de simbolizar, José Eduardo e queridos ouvintes, a comunhão entre nós, bispos da província eclesiástica de Aparecida. E compreende a nossa província eclesiástica, a nossa arquidiocese e as dioceses de Taubaté, São José dos Campos, Lorena e Caraguatatuba. Então eu recebo esse palio em comunhão com os bispos destas dioceses, em comunhão com todos os arquidiocesanos e diocesanos da nossa província eclesiástica. É o momento em que eu agradeço a todos pela oração, pelo apoio, pela acolhida nesses 60 dias na Arquidiocese de Aparecida. E que esses dias se prolonguem por meses e anos na nossa vida e na nossa missão.
1: Fica o convite, como destacou o Dom Mar, no próximo domingo, celebração às 8 horas da manhã no Santuário Nacional, em que os devotos de todo o Brasil e você também, que é da nossa Arquidiocese de Aparecida, poderá estar pertinho, presenciando também esse momento especial e conhecendo de perto o palio. Quem está conosco pelas redes sociais acompanha também esse momento em que é feita a imposição, Dom Mário também sendo cumprimentado pelo Papa Leão XIV, um momento de bastante alegria. O senhor falou da unidade, Dom Mário, a gente pôde acompanhar também, junto com o senhor, a participação dos padres Renan Rangel, André Gustavo, da nossa arquidiocese, também os missionários redentoristas, o padre Fábio Evaristo, padre Eduardo Catalfo, padre Marlos Aurélio, e essa sintonia entre a arquidiocese, os missionários redentoristas, os religiosos e todo o povo de Deus que esteve unido também e continua unido nesse momento é muito importante, né?
0: Sim, essa união dos padres, né, como você citou, fico muito agradecido do padre Renan, do padre André Gustavo, representarem o clero da Arquidiocese de Aparecida, né, os padres aí, missionários redentoristas, o padre Marlos, como você disse, o padre Fábio, o padre Eduardo Catalfo, nosso reitor do santuário. Junto conosco também estavam os padres da Diocese de Aparecida, ou melhor, da Arquidiocese de Cuiabá, né, da Arquidiocese de Cuiabá. E também a Camila nos acompanhou na programação de hoje, né, com muita alegria. Claro, isso é representar que o compromisso que eu assumo é juntamente com os bispos da província, com todos os irmãos e irmãs em nossas dioceses. Sabe, José Eduardo, no momento que a gente recebe o palio lá ajoelhado, a gente se levanta, saúda o Papa e ele diz: a paz esteja com você. E a gente responde: que esteja com ele também. Além disso, eu agradeci o Santo Padre por esse momento. Tivemos um outro momento junto com o Papa, depois de encerramento total da celebração, para uma fotografia. E nessa fotografia saudamos o Papa e eu disse para ele assim: olha, querida Santidade, o senhor já esteve em Aparecida, lá no nosso santuário. E ele balançou a cabeça, afirmando, lembrando dessa presença dele. Falei assim, olha,

Renovo o convite para que o senhor retorne ao santuário da Mãe Aparecida, a padroeira do Brasil. Ele fez um sinal de positivo, mas ainda sem definir data e ano para estar lá conosco. A gente vai aguardar na oração e a programação aí da Secretaria de Estado, na programação do Papa Leão, para estar conosco em Aparecida logo.

0: de outros momentos muito especiais, presidindo, por exemplo, uma missa junto ao túmulo de São Pedro, na Basílica de São Pedro. Foi um momento junto com os padres da nossa arquidiocese, também da arquidiocese de Cuiabá. Queria que o senhor falasse um pouquinho para a gente desse momento também.
1: Então, isso foi ontem, no domingo, celebramos a missa junto ao túmulo de São Pedro. Hoje a missa foi no altar central, que fica acima da sepultura de São Pedro. Ontem nós rezamos na gruta, né, de São Pedro. Então, um momento muito emocionante em que renovei, né, o meu episcopado, o meu sim à igreja, e neste momento estando na arquidiocese de Aparecida. Lembrei de todos vocês, recordei de Dom Orlando, de Dom Damasceno, dos demais arcebispos também que já passaram aí na nossa arquidiocese de Aparecida. Então, um momento que nos faz recordar com emoção essa missão que recebemos. E eu sempre, quando estou junto ao túmulo de Pedro, ou algo que me lembra o apóstolo São Pedro, eu recordo do capítulo 21 de São João, em que Jesus pergunta a ele: Pedro, tu me amas? Tu me amas mais do que estes? E a resposta de Pedro foi: sim, Senhor, tu sabes que eu te amo, porque tu sabes tudo. Então eu também fiz essa recordação do texto bíblico na missa que celebramos com os padres, né, de Cuiabá, de Aparecida e outras dioceses também conosco no momento de ontem. E ontem celebramos de verde porque foi aqui em Roma o 13º domingo do tempo comum, porque a solenidade de São Pedro e São Paulo, que foi celebrado no domingo aí no Brasil, aqui se celebra sempre dia 29, e nesta ocasião, na segunda-feira que estamos vivendo. Muito obrigado e pela sintonia em todos esses momentos da minha estadia aqui em Roma. Eu que agradeço, e de fato temos mais 2 dias de atividades aqui em Roma, terça e quarta, e na quinta-feira, se Deus quiser, já estaremos aí na Arquidiocese de Aparecida. E olha, além das graças divinas, temos sentido aqui muito de perto a oração de todos que estão aí na arquidiocese e no santuário de Aparecida. Que a proteção de Nossa Senhora seja constante na vida de todos nós. Muito obrigado, José Eduardo, e que Deus abençoe a todos.
0: Ouvimos o arcebispo de Aparecida, Dom Mário Antônio da Silva, lembrando que, além dele, outros 3 arcebispos brasileiros participaram deste momento especial. Ao todo, foram 35 arcebispos do mundo todo que participaram e receberam o pálio das mãos do Papa Leão XIV. José Eduardo, para a Rede Aparecida de Rádio e Signes Brasil.
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2: 11:30, horário de Brasília. 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
1: A paz esteja com você, caros irmãos e irmãs. Gostaria muito de também saber quantas experiências em relação a Maria cada um dos nossos ouvintes tem, ao rezar, ao invocá-la, com diversos títulos que a Igreja oferece. Quantas experiências maravilhosas! Existem livros interessantes que também relatam quantos testemunhos do amor a Maria transformou a vida de tantas pessoas, tanto assim com milagres de cura, como também de conversão, de santificação, de um verdadeiro encontro com Deus. Portanto, Maria, ela atua na nossa vida. Prestemos sempre atenção nisso. Ela não está assim, digamos, distante de nós, que nós, ela nos acompanha, vive a nossa alegria, sofre a nossa tristeza, enfrenta conosco os desafios,

0: no silêncio ao mesmo tempo, nos conduz a não desistir, fazendo sempre a vontade de Deus. Busquemos em Maria o auxílio necessário para a gente poder realmente não desistir diante das dificuldades, ter coragem de enfrentar todos os desafios, não perder a esperança e sermos verdadeiros servos de Deus. Ou seja, eu estou aqui no mundo não para fazer a minha vontade egoísta, mas fazer a vontade de Deus, que é amor.
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2: Ótima noite para você que está aqui com a gente na programação Com a Mãe Aparecida, aqui na Rede Aparecida de Rádio. Bem-vindo, bem-vinda. Deus te abençoe, que Nossa Senhora ilumine a sua vida. Simbora continuar a nossa caminhada de fé. Com alegria eu acolho aqui, ó, quem está conosco, rezando e celebrando. Rezando conosco aqui. Deixa eu ver, o Geraldo Bacana lá de Gunhães, Minas Gerais, está com a gente. Obrigado, Geraldo. Um abraço. Iracema Pisani, né, está conosco aqui. Obrigado, Iracema. Um grande abraço para você. A Dalgisa de Baldos Coqueiros também está conosco. Obrigado, Dalgisa. E o Paulo Roberto de Oliveira, de Santa Rita de Jacutinga, Minas Gerais, também está com a gente. Deus abençoe a todos. Que Nossa Senhora os ilumine e os proteja com muito carinho.

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1: Hoje, como ontem, Jesus nos repete: deixar vir a mim os pequeninos. Acostumemos nossas crianças a ir ao sacrário, a frequentar a recepção dos sacramentos, da reconciliação e da Eucaristia, a oferecer suas orações ao Senhor sacramentado. Recomendemos as suas orações às diversas necessidades da família, da Igreja, da Pátria e do

0: mundo inteiro. Será muito difícil que o coração sagrado de Jesus não chegue a conceder o que lhe pedem as almas inocentes.
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3: Emissão cumprida. Pois é, ponto final na primeira parte do programa com a Mãe Aparecida. Eu, Evandro Brum, tô ficando por aqui, mas deixo você agora na companhia dele, Eduardo José. Boa noite, Eduardo.
4: Boa noite, Evandro. Boa noite aos nossos irmãos do Com a Mãe Aparecida, chegando para mais uma madrugada com a mãezinha querida, nossa mãe, a Senhora Aparecida, nessa caminhada de fé, de esperança. Vamos juntos até às 5 da manhã e às 4, o Santo Terço Mariano. Você rezando conosco, você que rezou às 22 horas com o Evandro, reze comigo também às 4 da manhã, o Santo Terço Mariano.
3: Muito bem, então aquele abraço. Amanhã tem mais, último dia do mês, e a gente celebra junto com alegria, viu?
4: Isso mesmo, sempre, sempre. Bom descanso pra você, meu irmão.
3: Valeu, Du, bom trabalho.
4: Obrigadão, vai
3: Amém.
4: Com Deus.
3: Um abraço, tá aí, ó. Eduardo José fica com você até às 5 horas da manhã. E como ele disse, às 4 tem o terço com a Mãe Aparecida. E você reza junto conosco aqui pela Rede Aparecida de Rádio. Eu volto amanhã, 8 da noite, aqui no programa com a Mãe Aparecida, viu? Conto com sua presença e com sua participação. Fiquem com Deus e com as bênçãos da Mãe Aparecida.

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6: Meia-noite, bom dia.
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2: Com a Mãe Aparecida, Rede Aparecida de Rádio, uma ótima e abençoada madrugada, madrugada de um novo dia. A você, meu irmão, a você, minha irmã, que a partir de agora nos faz companhia na segunda parte do programa Com a Mãe Aparecida. Eu sou Eduardo José, estou chegando para ficar com vocês nessa caminhada de fé, de amor, paz e esperança até às 5 da manhã. E aquele convite muito especial para que você reze conosco o Santo Terço logo mais às 4 da manhã. O Santo Terço Mariano, louvando e agradecendo por mais este dia que o Senhor nos concede, pedindo sempre a proteção e as bênçãos de nossa mãezinha querida, a Mãe da Divina Graça, a Senhora Aparecida. Obrigado, meu irmão, minha irmã, a você que a partir de agora nos faz companhia na sua casa, aí na sua igreja doméstica, rezando conosco, agradecendo a Deus por mais um dia na sua vida, pedindo sempre a proteção e as bênçãos de Nossa Mãe Santíssima, a você, a sua família. A você, meu irmão, minha irmã, que já está cumprindo a sua missão também, trabalhando em mais uma madrugada. Vamos juntos, hein? Vocês daí e nós daqui, sempre juntos com a Mãe Aparecida. E aos irmãos queridos que estão pelas estradas do Brasil, motoristas espalhados por todo este Brasil, louvando e agradecendo por mais um dia de trabalho, mais uma jornada, muitos nesse momento já ancorados, descansando, outros ainda no tapetão rodando, mas com a graça de Deus cumprindo a sua missão, louvando e agradecendo. Como é bom poder estar novamente juntinho de vocês para mais uma madrugada com a Mãe Aparecida. A produção é de Marcos Tiago, Paula Castro na coordenação, na direção missionário redentorista Padre Vanderlei Souza. Hoje nós estamos vivendo o dia 30 de junho, isso mesmo, 2026, terça-feira da graça de Deus. E hoje a Santa Mãe Igreja celebra, faz memória aos santos protomártires da Igreja de Roma, a quem nós pedimos a intercessão. 3:27. Obrigado a você que reza conosco pelo 3104-1043. É o nosso WhatsApp para você enviar a sua mensagem de fé, de amor, paz e esperança e também as suas intenções para rezarmos o Santo Terço logo mais às 4 da manhã. E a você, meu irmão querido, minha irmã querida, que está rezando conosco também por uma das nossas emissoras que integram a Rede Aparecida de Rádios. Rádios espalhadas por todo o Brasil, pelo aplicativo Aparecida e pelo a12.com/rádio Aparecida. Quem está chegando para começarmos bem o nosso dia com esse momento de evangelização e reflexão é o Padre Vanderlei Souza. Como os ponteiros apontam para o infinito.
3: O anjo do Senhor anunciou a Maria, e ela concebeu do Espírito Santo. Ave Maria, cheia de graça, o Senhor é convosco. Bendita sois vós entre as mulheres. E bendito é o fruto do vosso ventre, Jesus. Santa Maria, Mãe de Deus, rogai por nós, pecadores, agora e na hora da nossa morte. Amém. Rogai por nós, Santa Mãe de Deus, para que sejamos dignos das promessas de Cristo. Oremos e fundi, Senhor, vos rogamos, a vossa graça em nossos corações.

0: para que nós que conhecemos pela anunciação do anjo a encarnação de Jesus Cristo, vosso Filho, cheguemos por sua paixão e morte de cruz à glória da ressurreição. Pelo mesmo Cristo nosso Senhor. Amém.
1: Olá, meu querido irmão, querida irmã, estamos no tempo comum na liturgia da igreja, nesse momento especial que vai da Páscoa até a festa de Cristo Rei. Um tempo longo na liturgia, na qual nós somos convidados a incorporar em nosso dia a dia a palavra de Jesus, a mensagem da comunidade de fé e a experiência daqueles que vieram antes de nós. Então a liturgia vai nos oferecer a oportunidade de fazer uma grande reflexão, um grande retiro na nossa vida, trazendo para o hoje a riqueza que a palavra nos traz. Continuamos os sermões de Santo Agostinho. Se quisesse agradar aos homens, não seria servo de Deus. A reflexão que ele faz. É esta a nossa glória, o testemunho de nossa consciência. Há homens de juízo temerário, detratores, maldizentes, murmuradores, suspeitos do que não veem, procuram acusar o que nem mesmo suspeitam. Contra a gente assim, o que nos resta a não ser o testemunho de nossa convicção? Contra a gente assim, o que nos resta a não ser o testemunho de nossa convicção? Mas, irmãos, também em relação àqueles a quem queremos agradar, não procuramos nossa glória nem a nós devemos buscá-la, mas a salvação deles, de modo que não se extraviem aqueles que nos seguem, se andarmos bem, sejam nossos imitadores. Se não formos imitadores de Cristo, que eles o vejam, pode o Senhor apacentar o seu rebanho justo e junto com todos os outros pastores, ele é o único porque todos estão nele. Na verdade também, ouvinte querido, o Senhor nosso Deus em Jesus Cristo, o Mestre dos Apóstolos, nos diz: brilhem vossas obras diante dos homens, para que vejam o bem que fazeis e glorifiquem vosso Pai que está nos céus. Ele vos fez assim. Nós, gente de suas pastagens e ovelhas de suas mãos, louvor a ele que te fez bom, se és bom, e não a ti, que por ti mesmo se poderias seres mal. Esforcemos-nos, pois, irmãos, não apenas para sermos bons, mas ainda para convivermos bem com os homens. Não procuremos apenas ter uma boa consciência, mas na medida em que nos permitirem nossas limitações, vigilantes sobre a fragilidade humana, empenhemos-nos em nada fazer que levante suspeita para o irmão mais fraco. Nem aconteça que, comendo uvas boas e bebendo águas límpidas, espezinhemos a pastagens de Deus e as ovelhas tomam fracas porque não comem a erva pisada e bebam da água pura.
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Adoração e Vida, Ministério Adoração e Vida, abraço de pai. 12:13, obrigado a você que está rezando conosco em mais uma madrugada com a Mãe Aparecida. E o nosso momento é de oração. Nesse momento em que você para um pouquinho para refletir, para agradecer por tudo na sua vida, na vida da sua família, louvando e agradecendo sempre ao nosso bom Deus. E olha, quando rezas, antes de querer que Deus te escute, escuta o que Ele quer. Senhor Deus, Pai de bondade e misericórdia, hoje nos colocamos em Tua santa presença para agradecer o dom da vida, da fé e de todas as graças que derramas continuamente sobre nós. Tu conheces o nosso coração, nossas alegrias e preocupações, nossos sonhos e limitações. Por isso nós te pedimos, fortalece nossa confiança em teu amor e ajuda-nos a caminhar sempre segundo a tua vontade, que jamais nos

Deixemos dominar pelo medo, pela insegurança ou pelo desânimo, mas que encontremos em ti a força necessária para enfrentar os desafios de cada dia. Senhor Jesus, tu que vieste ao mundo para salvar e restaurar a humanidade ferida pelo pecado, visita nossas fraquezas e cura tudo aquilo que nos afasta de ti. Renova nossa fé, fortalece nossa esperança e ensina-nos a viver a caridade com generosidade e alegria. Que ao final deste dia, possamos reconhecer as maravilhas que realizaste em nossa vida e proclamar com gratidão que tu és nosso refúgio, nossa força e nossa salvação. Por Cristo, nosso Senhor. Amém. Senhor, aumenta a nossa fé e faze-nos caminhar sempre confiantes em teu amor.

0: com a mãe Aparecida, Rede Aparecida de Rádio, abraçando a você, meu irmão, minha irmã, você que está rezando conosco aí na sua casa, no seu cantinho de oração. O Cláudio Antônio e Dona Luciana, lá em São João da Boa Vista, rezando conosco em mais uma madrugada com a Mãe Aparecida. E a nossa irmã querida, a Maria Aparecida Francisco, a nossa querida Cida, lá de Campinas, rezando por nós, pela família dela, pela família e também por Joyce e Alberto, Maiara e Charles, por todos que precisam de orações. A Maria Aparecida está em Campinas, nos ouvindo pela Rádio Brasil AM e Ondas Tropicais, rezando, louvando e agradecendo, né, Cida? E ela coloca aqui, contigo até o sono deixar, bom trabalho. Obrigado, viu, Cida? Que Deus abençoe a sua vida, a sua família, sempre conosco, louvando e agradecendo ao bom Deus por tudo na sua vida, pedindo a proteção e as bênçãos de nossa mãe, a Senhora Aparecida. A Cida que fica com a gente até o sono chegar, né, Cida? Ei, coisa boa! Agora 12:23.
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0: Meia-noite, 26 minutos e meio, Padre Antônio Maria, Novo Caminho, com a Mãe Aparecida, Rede Aparecida de Rádio. Continue ligando, participando conosco, 3104-1043, é o nosso WhatsApp.
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0: Meia-noite e meia, bom dia. 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
0: Com a Mãe Aparecida, Rede Aparecida de Rádio, juntinho de você, na sua casa, no seu trabalho, onde quer que você esteja, viu, meu irmão? O Paulo Roberto Oliveira, lá em Santa Rita.

0: Rita de Jacutinga rezando conosco, pedindo por ele e pela família. A Aparecida rezando conosco, tá lá em Ribeirópolis. É, tá lá na fazendinha rezando conosco, né, Maria Aparecida Oliveira? Beijo no coração, viu, minha irmã? Rezando conosco em mais uma madrugada com a mãezinha querida, a Senhora Aparecida. E você faça o mesmo, 3104-1043 é o nosso WhatsApp, para você enviar a sua mensagem de fé, de amor, paz, esperança e também louvando e agradecendo. O Cláudio Antônio gostou da música Caminhos, é novo caminho do Padre Antônio Maria, viu, Cláudio? Cláudio Antônio e Dona Luciana, lá em São João da Boa Vista. Por falar em São João da Boa Vista, mandando um abraço para os nossos missionários redentoristas lá de São João da Boa Vista, Padre Belo. Beijo no coração, viu, Padre Belo? Tá lá ligadinho sempre com a gente, sempre que pode, né? Está nos ouvindo, louvando e agradecendo também, rezando por ele, por nós, por todos nós. Graças a Deus, Padre Belo, sempre rezando com a gente. Agora 12:32.
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0: Meia-noite, 36 minutos. Espera em Deus. Só nele, viu? É. Espera em Deus. Adriana Arides. De com uma manhã parecida. 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
2: Salmo 5. Na vossa justiça, guiai-me, Senhor.
3: Na vossa justiça, guiai-me, Senhor.
2: Não sois um Deus a quem agrade a iniquidade. Não pode o mal morar convosco, nem os ímpios poderão permanecer perante os vossos olhos.
3: Na vossa justiça, guiai-me, Senhor.
2: Detestais o que pratica a iniquidade e destruís o mentiroso. Ó Senhor, abominais o sanguinário, o perverso e enganador.
3: Na vossa justiça, guiai-me, Senhor.
2: Eu, porém, por vossa graça generosa, posso entrar em vossa casa e, voltado reverente ao vosso templo, com respeito, vos adoro. 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

0: 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Adriana Gil cantando pra gente. 12:42, com a Mãe Aparecida, Rede Aparecida de Rádio, Música, Fé e Missão.
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2: Nesta terça-feira, quero louvar e agradecer a Deus por você que reza comigo esta oração de hoje. De maneira especial, lembro nesta oração os aniversariantes de hoje: o Michael, professor aqui no Liceu de Campinas, e a Silvia, de Piracicaba. Iniciemos esta oração invocando a Santíssima Trindade. Em nome do Pai, do Filho e do Espírito Santo. Amém. Senhor nosso Deus, nosso Pai, nós cremos em vós, nós esperamos em vós, nós vos amamos, nós vos agradecemos este dia e vos damos graças porque estamos com vida. Oferecemos este dia ao Senhor com todas as nossas alegrias e sofrimentos, com todos os nossos trabalhos e divertimentos. Guardai-nos do pecado e fazei de nós instrumentos de vossa paz e do vosso amor. Ajudai-nos a observar vossos santos mandamentos. Amém. Terça-feira, dia 30 de junho. O trecho do Evangelho de hoje é escrito por Mateus, capítulo 8, versículos de 23 a 27. Anúncio do Evangelho de Jesus Cristo segundo Mateus. Naquele tempo, Jesus entrou na barca e seus discípulos o acompanharam. E eis que houve uma grande tempestade no mar, de modo que a barca estava sendo coberta pelas ondas. Jesus, porém, dormia. Os discípulos aproximaram-se e o acordaram, dizendo: Senhor, salva-nos, pois estamos perecendo. Jesus respondeu: Por que tendes tanto medo, homens fracos na fé? Então, levantando-se, ameaçou os ventos e o mar e fez-se uma grande calmaria. Os homens ficaram admirados e diziam: Quem é este homem que até os ventos e o mar lhe obedecem? Palavra da Salvação. Um dos símbolos mais frequentes associado à igreja é a barca, um barco. Pode-se referir à barca de Pedro, o primeiro Papa, ou à barca dos pescadores apóstolos, com diversas pescas milagrosas, ou ainda à barca descrita no Evangelho de hoje, ameaçada pela tempestade. De fato, ao longo da sua história, a Igreja teve de enfrentar muitas tempestades. Hoje mesmo, quantas intempéries ameaçam a Igreja e a nossa própria vida de fé? Mas não deveríamos ter medo, pois conosco está o Senhor, que acalma qualquer tempestade, que nos livra de todos os perigos, que nos enche de força e motivação. Enfrentar as tribulações da vida com coragem e esperança é, portanto, sinal de fé, sinal de que acreditamos que Jesus está conosco e nos protege, sinal de que sabemos quem é esse, a quem até os ventos e o mar obedecem. Ele é o Filho de Deus, o nosso Salvador, o Cristo. Quem decide seguir o Senhor precisa estar disposto a viver na tempestade e a resistir com fé.

0: Vamos pedir hoje a bênção para os animais, lembrando que eles são criaturas de Deus e participam das vicissitudes do ser humano e estão ligados à sua vida. O próprio Deus, que expande os seus benefícios sobre todos os seres vivos, não raro faz uso da ajuda dos animais, e até mesmo da imagem deles, para de alguma maneira significar os dons da salvação. Animais são salvos das águas do dilúvio na arca, e depois do dilúvio, são de certo modo associados à aliança feita com Noé. O Cordeiro Pascal recorda a imolação pascal e a libertação da escravidão do Egito. Um grande peixe salva Jonas. Animais são associados à penitência do ser humano e, juntamente com todas as criaturas, participam da redenção de Cristo. Invocando, portanto, a bênção de Deus sobre os animais, louvemos o próprio Criador de todas as coisas. Demos graças a Ele por ter elevado o ser humano acima de todas as criaturas e peçamos também que nos ajude a reconhecer nossa dignidade de ser humano e a caminhar sempre em seu amor. Oremos. Ó Deus, Criador e doador de todos os bens, que tudo fizestes com sabedoria e desses ao ser humano, criado à vossa semelhança, o domínio sobre todos os animais. Nós vos pedimos que, mediante vossa bênção, estendais sobre esses animais a vossa mão e concedei que eles sejam bem cuidados em todas as suas necessidades. Por Cristo vosso Filho e nosso Senhor, na unidade do Espírito Santo. Amém. Deus, na sua bondade infinita, criou o ser humano e deu aos que creem em seu Filho ressuscitado a esperança da ressurreição. Dê também a você hoje toda a consolação e bênção. O Senhor esteja convosco, Ele está no meio de nós. Pela intercessão de São Francisco de Assis, desça sobre você, sobre a sua família, sobre as suas intenções e trabalho, a bênção do Deus Todo-Poderoso. Pai, Filho e Espírito Santo. Amém. O abraço de hoje vai para a Ofélia, que mora em El Salvador, para o meu primo Márcio, aqui de Campinas, e para o pessoal da Idade Ativa, a Maria, a Benê, a Carmen e a Clara. Sou o padre Edmilson Moraes, salesiano de Dom Bosco, e moro atualmente em Campinas, no estado de São Paulo, no Colégio Liceu Salesiano Nossa Senhora Auxiliadora. Que Deus continue abençoando sua saúde e suas intenções. Abraço e até mais.
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0: Aparecida, Rede Aparecida de Rádio, Amor Maior, Alen Castro, cantando pra gente. Agora, 9 minutinhos faltando para a 1 da manhã.
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2: Queridos ouvintes, uma vez mais juntos para o nosso encontro catequético sobre os 7 dons do Espírito Santo que recebemos no batismo e no sacramento da Crisma. Concluindo o dom da sabedoria que iniciamos no último encontro, podemos refletir com Frei Beto em Confirmação, sacramento da militância cristã, que Deus age entre nós através do seu Espírito, que é força, alegria, esperança, amizade, comunhão, atuando através das pessoas, através dos sinais dos tempos, das situações políticas e desafios da história. E agora nós vamos ver mais um dom do Espírito Santo que nos ajuda a viver a nossa fé e o nosso testemunho cristão. É o dom da inteligência. Dom da inteligência é o dom que nos permite entender as verdades reveladas por Deus. O dom da inteligência nos ajuda a entender, compreender a Sagrada Escritura e a doutrina da Igreja e os mistérios da fé. Dai-nos, Senhor, entendimento, a inteligência que ajuda a compreender os mistérios de Deus. É o dom, segundo Frei Beto, o dom do entendimento, os sinais da presença de Deus. O dom do entendimento é o dom, segundo Frei Beto, é o dom de entender os sinais da presença de Deus nas situações humanas, nos conflitos sociais, nas lutas políticas. Nada tem a ver com a capacidade intelectual ou nível de QI, grau de inteligência. A pessoa ou comunidade dotadas da inteligência como dom do Espírito Santo, as pessoas captam sem dificuldade a íntima relação entre vida e palavra de Deus. O dom do entendimento ajuda-nos a encontrar no sentido dos acontecimentos, compreendendo a explicação e também os valores de cada situação. No sofrimento, captamos apelo à semelhança com Cristo e também à solidariedade. Na gratuidade do amor, o segredo da felicidade. É maior alegria de quem dá, nos diz o Atos dos Apóstolos, capítulo 20, versículo 35. Pelo dom da inteligência, nós então conseguimos distinguir o que na sociedade a gente precisa estar mais em sintonia com o bem das pessoas, ajudando-as pela solidariedade e pelo amor. O dom da inteligência quer dizer o seguinte: inteligente não é o esperto, não é aquele que tira inteligentemente proveito do próximo. O dom da inteligência, na verdade, faz com que a pessoa esteja com os pés no chão, discernir, distinguir o que acontece na sua volta. Aquela pessoa que não se deixa levar pela conversa dos interesseiros. O dom da inteligência ajuda-nos a penetrar no sentido dos acontecimentos e perceber o que é a favor da vida e o que é contra a vida e denunciar e anunciar esperança. Mateus 25, versículos 16 a 20. Com esse dom da inteligência, poderemos compreender sempre melhor a palavra do Senhor em nossas vidas, na vida do nosso próximo, na Bíblia e nos acontecimentos de cada dia. Oremos. Espírito Santo, concede-nos o dom da inteligência, para que, iluminados pela celeste de vossa graça, possamos entender a grandeza das grandes verdades da salvação ensinadas por Jesus Cristo e de sua Igreja.

0: Igreja Católica. Dá-nos, Senhor, o entendimento que nos ajude e conceda em tudo ver e discernir o verdadeiro alimento que nos ajude a viver sempre de acordo com a vossa vontade. Amém. Aí está o dom do entendimento, da inteligência que recebemos do Espírito Santo. No próximo encontro, vamos dar continuidade aos dons do Espírito Santo. Fique na paz do Senhor. Um abraço.
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0: Adriele Lopes e Padre Fábio de Melo, Milagres.
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5: 1:03, bom dia.
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5: Com a Mãe Aparecida, onde quer que você esteja rezando conosco em mais uma madrugada, abraçando o Belmâncio, rezando conosco, pedindo por ele e pela família, lá em Eldorado, interior de São Paulo. O Arlindo Olizete está aqui pertinho da gente, está em Taubaté, rezando por ele e pela família, deixando todas as intenções do meu coração, em especial pelos irmãos na Venezuela. Amém, Arlindo. Trabalhando e rezando conosco, né, meu irmão? Bom trabalho para você, viu? Boa madrugada, cumprindo a missão, rezando com a gente. A Evanice, rezando conosco também. Na verdade, o José Valdir, rezando conosco. Ele reza por ele, pela família. Lá de Joaquim Pires, no Piauí, rezando pela Evanice, a Valéria e a Maria Lívia. Rezando, louvando e agradecendo. Joaquim Pires, lá no Piauí. Ô, Valdir, meu querido José Valdir, obrigado, viu, pela sua participação e companhia em mais uma madrugada, louvando e agradecendo ao bom Deus. Quem também está trabalhando, louvando e agradecendo, é a nossa querida Nilva Araújo. Ela que reza conosco, pedindo por ela, pela família, louvando e agradecendo. E ouvindo palavras que me faz feliz, a palavra de Deus. Obrigado, amém, pelas orações. Tamo junto, minha querida, louvando e agradecendo sempre. Os irmãos Félix, lá em São José do Rio Preto, também rezando com a gente.
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0: Alisson, Senhora da Vida, 1h13, com a Mãe Aparecida, Rede Aparecida de Rádio, Música, Fé e Missão.
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0: Gabi Pedroso chegando com a nossa crônica de hoje.
1: Sonho. Quem elegeu a busca não pode recusar a travessia. Guimarães Rosa. Buscar é ir atrás dos sonhos, dispor-se a procurar o maior tesouro da vida. Buscar é lançar-se no caminho, na estrada, na procura daquilo que encantou o olhar. E nessa busca, a travessia é necessária, pois ficar é perecer, é negar o sonho, é ficar cativo do medo. Nessa experiência, o medo precisa ser vencido. Hoje aprendi a sonhar, mas também tirar lições desses devaneios da alma. Sei que os sonhos são uma metalinguagem que necessitam interpretações, mas sei que, acima de tudo, os sonhos me fizeram voar em novos horizontes e, assim, antecipam o porvir, abrem perspectivas, apresentam e antecipam a própria travessia. Sonhar é permitir a alma falar dentro de nós. Frei Paulo Sérgio, Ordem dos Frades Menores.
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0: 1:19, Ana Gabriela, Poder do Alto, com a Mãe Aparecida, a Rede Aparecida de Rádio, abraçando os nossos amigos e irmãos queridos que rezam conosco pela Rádio Interativa FM, lá em São José do Rio Preto, interior de São Paulo. Em Sacramento, Minas Gerais, pela Rádio Sacramento FM. Em Mossoró, no Rio Grande do Norte, a Rádio Rural AM 990 kHz. Agora, 1:19. Bom dia a você, meu irmão. Bom dia a você, minha irmã.
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0: Chegando para sua mensagem.
2: Se for para aguardar coisas boas, aproveitemos o tempo de espera para acompanhar a alegria do plantio. Se for para lidar com possibilidades ruins, aguardemos o tempo de espera para confiar no melhor ou se preparar para fortalecer o coração para lidar com o que vier, sem sofrer por antecedência. Enfim, vale a pena saber esperar, mas nunca foi fácil, ainda mais nos dias de hoje, com excesso de informações, a rotina corrida, um clima de ansiedade constante. Corremos o risco de viver tão preocupados com o futuro que quase não curtimos o presente. E o presente, esse não volta mais. É um grande presente. Aproveite o seu presente. Aproveite a espera.

Anjos de Resgate, com a participação de Cantores de Deus, 1:26, teu anjo.

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5: 1:30, bom dia. 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
5: Juntinho de você aí na sua casa, no seu trabalho, rezando conosco, na estrada, louvando e agradecendo a Deus também. O nosso querido amigo Ninon, o Ninon lá de Carapicuíba, rezando com a gente, rezando pela alma de Cida Maria, rezando por ele, pela vida e saúde dele e de toda a família também. A Auricele lá em Portugal, rezando conosco, pedindo por ela, pela família e colocando sob o manto de Nossa Senhora a viagem do filho dela, o Roberto, viagem que ele fará hoje, pedindo paz, fé e esperança e também pedindo sempre discernimento, paz, muita fé por todos e para todos nós. Amém, minha irmã querida Auricele, mandando também um abraço lá para o Serginho Varela, lá em Portugal, sempre em sintonia conosco, louvando e agradecendo a Deus pela vida e saúde dele, pelo trabalho dele e também pela família, louvando e agradecendo, né, Serginho? Serginho Varela, rezando com a gente. rezando, louvando e agradecendo ao bom Deus, o Benedito Delário, nosso parceiraço também de todas as madrugadas lá em Poços

0: de Caldas, bela cidade de Poços de Caldas, maior e melhor doce de leite do mundo, né, Dito? Benedito Delário lá rezando conosco, louvando e agradecendo a Deus por tudo. A Elaine em São Paulo, capital paulista, no bairro Jardim Nordeste, rezando por ela, pela família, pelos vivos e falecidos da família dela, pelos amigos também, louvando e agradecendo a Deus por tudo sempre, né, minha irmã? A Elaine sempre rezando conosco. 1:32.
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0: Antônio Cardoso, uma canção sacerdotal.
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0: Elô Silvério chegando com o nosso momento com a mãe.

Estamos começando o Momento com Maria de hoje e vamos juntos refletir o tema: Minha alma glorifica ao Senhor. Ao encerrarmos este mês de junho, elevamos nosso coração a Deus pelas graças recebidas, unidos à Virgem Maria, mulher do silêncio, da fé e da entrega. Com ela, também queremos proclamar: Minha alma glorifica ao Senhor e meu espírito exulta de alegria em Deus, meu Salvador. Maria nos ensina a reconhecer a presença de Deus em cada detalhe da vida, mesmo nas dificuldades e desafios do caminho. Que ao final deste mês possamos renovar nossa confiança no Senhor, agradecendo por seu amor infinito e acolhendo com humildade a vontade divina. Sob o olhar materno de Nossa Senhora, entregamos nossas intenções, nossas famílias e nosso futuro, certos de que quem caminha com Maria permanece mais perto de Jesus.

0: Antônio Cardoso, a imagem da Santa, 1:46, convidando você a rezar conosco, logo mais às 4 da manhã, o Santo Terço Mariano, rezando por você, pela sua família, por aquelas pessoas que pedem nossas orações.
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0: Padre Zezinho.
1: Irmão, irmã, falamos nesses dias de divulgar a nossa fé. Também falei, e você ouviu, sobre os que não gostam da gente. Não importa, nós gostamos deles. O essencial na fé cristã e católica é que devemos amar a quem não nos ama. E nunca odiar a quem nos odeia. Foi Jesus que ensinou isso. Somos capazes? Somos. Até que ponto? A ponto de, como Jesus, dizer: nunca, nunca, nunca vou odiar você. Eu vou amar você mesmo que você não me ame. Isso é cristianismo. Isso é coisa de católico. Discordo de você, mas não odeio você. Amo você. Você não me ama? Mesmo assim eu amo você. Porque eu aprendi com Jesus. Cristão, católico, não ataca, não odeia. Defende-se, mas não ofende. Cantem comigo.

0: Padre Zezinho, canções que a fé escreveu. Agora 10 minutinhos faltando para as 2 da manhã. Às 4, nós rezamos o Santo Terço. Reze conosco.
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possa invadir o seu coração. Clame nesse instante por esta vida nova. Diga: sim, Senhor, eu quero viver uma vida nova. Eu quero viver uma vida diferente. Nós pedimos, Senhor Jesus, Tu que nos deste acesso a esta vida nova.

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1: 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Amém.

0: Banda Tipi Vox, Ovelha em Tuas Mãos.
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0: 2 horas, horário de Brasília.
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0: Onde quer que você esteja, meu irmão, minha irmã, rezando conosco em mais uma madrugada, abraçando os nossos irmãos que estão espalhados pelo Brasil afora, pelo mundo afora, louvando e agradecendo a Deus por isso. E aos irmãos que estão em sintonia conosco pelas nossas rádios parceiras, rádios que integram a rede Aparecida de Rádio. Lá em Tucano, na Bahia, a Rádio Tucano FM é 91.5. Em Tefé, lá no Amazonas, a Rádio Rural FM 93.9. Obrigado pelo carinho de todo o povo amazonense, rezando.

0: conosco pela nossa Rádio Rural FM em Tefé, a Rádio Rural de Tefé, que abrange mais de 10 municípios ribeirinhos, rezando conosco todos os dias, louvando e agradecendo, né, meu povo? Rezando com a gente também em Guajará Mirim, Rondônia, a Rádio Educadora FM a 88.7. E lá em Rondônia também, em Porto Velho, a Rádio Caiaria FM em 103.1. 2:02.
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0: Banda Tip Vox, Padre Fábio de Melo, alma de adorador, louvando e agradecendo por mais este dia que o Senhor nos concede. 2:07, logo mais às 4 da manhã, o Santo Terço, e você, meu irmão, rezando com a gente, viu? Louvando e agradecendo ao nosso bom Deus por tudo em nossa vida, na sua vida. 3104-1043 é o nosso WhatsApp para você enviar as suas intenções. Quem está chegando é o Padre Vanderlei com a nossa oração especial.
1: Nesta última semana, rezamos pela intercessão de São Pedro e São Paulo, as duas colunas da Igreja. Oremos, santos apóstolos Pedro e Paulo, eu vos rogo que me alcanceis viva fé, firme esperança e perfeita caridade, um total desapego de mim mesmo, desprezo pelo mundo, paciência nas adversidades. Ajudai-me para que eu tenha humildade na prosperidade, atenção na oração, pureza de coração, reta intenção das obras, diligência no cumprimento das obrigações do meu estado, constância nos bons propósitos, que eu tenha resignação na vontade de Deus e perseverança na graça divina até a morte, para que, mediante a vossa intercessão e vossos gloriosos merecimentos, vença as tentações do mundo, do demônio e da carne, e me torne digno de aparecer na presença do Supremo e Eterno Pastor das Almas, como vós sois. Jesus, que com o Pai e o Espírito Santo vive e reina por todos os séculos dos séculos, por intercessão de São Pedro e São Paulo, abençoai-me e protegei-me. Amém. São Pedro e São Paulo, colunas da Igreja, rogai por nós.
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0: Com a Mãe Aparecida, Rede Aparecida de Rádio, juntinho de você, onde quer que você esteja, viu? Rezando conosco, você ouviu Vou Me Entregar a Deus, banda Vida Reluz. Agora 2:12, quem está chegando?
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0: Padre José Allen trazendo para nós esse momento de reflexão.
2: A paz esteja com você. Nesse encontro com Maria, vamos lembrar que Maria é um exemplo para toda a igreja. Maria é uma mestra da vida espiritual para cada um dos cristãos. Por isso que o Papa São Paulo VI dizia: se nós não formos marianos, não somos autenticamente cristãos. É preciso que a gente veja em Maria o caminho que ela seguiu, que é o exemplo para nós seguirmos. Toda a nossa vida deve ser realmente um processo permanente de conversão e de santidade. E Maria é para nós modelo da vida, da oração e de toda forma de poder seguir a Deus fazendo a sua vontade. O sim de Maria é para todos nós uma lição e um exemplo de obediência, fazendo a vontade do Pai. É um meio e um caminho de santificação. A nossa vocação, ou seja, para que que Deus nos chamou à vida? Para sermos santos. O que é fazer? O que é ser santo? É fazer a vontade de Deus. Amar a Deus e amar o próximo, como Jesus ensinou. Tem alguém que fez isso de uma maneira plena, como Deus espera de cada um de nós? Sim. Ninguém mais, ninguém menos do que Maria, a própria mãe de Jesus. E com ela também seu esposo São José, que é nosso modelo de pai e educador. Peçamos então a Maria essa graça, que a gente tenha essa humildade de sempre procurar fazer a vontade de Deus. Em todos os momentos, no seu trabalho, na sua missão, seja em casa, como pai, mãe, na sua profissão, como um aluno, como um funcionário, enfim, onde você estiver, nunca esqueça, você é um filho, você é uma filha de Deus. Olhe para Maria e sempre repita: fazer tudo o que Jesus ensinou. O que eu estou fazendo, o que eu estou pensando, é o que Jesus ensinou? Se é, vamos seguir. Se não é, vamos corrigir, vamos melhorar. É só desse jeito que nós podemos realmente crescer na graça, no conhecimento de Cristo e nos tornar verdadeiramente filhos de Deus, seguindo o exemplo de
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0: Eliana Ribeiro, 2:20, na verdade 2:19, cantando pra gente, bendita, bendita Mãe Maria.
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3: Cristo, o propiciatório. Estávamos lendo a primeira epístola de São João, onde se afirmava que todos somos pecadores e que precisamos da misericórdia do Senhor. Mas o apóstolo adverte que o fato de sermos todos pecadores não dá motivo para pecarmos desbragadamente. Vamos ler, capítulo 2. Meus filhinhos, isso vos escrevo para que não pequeis. Afirmar que nós todos por fragilidade caímos não significa que não importa pecar demasiadamente. Seria condenável desordem soltarmos a alma do pecado. Mas se alguém pecar, lembre-se do advogado junto ao Pai, Jesus Cristo, o justo. Ele é a vítima de expiação pelos pecados e não somente pelos nossos pecados, mas também pelos pecados do mundo inteiro. Que todo homem seja pecador resulta da fragilidade humana, mas ninguém se prevaleça disso para resignar ao pecado. O apóstolo garante a existência de forças do alto que nos ajudam a viver na luz e não pecar. Devemos ter confiança no perdão. Se tivermos caído, e mais ainda, confiar na proteção para não cairmos. Quem morrer devidamente ao poder da graça não sucumbirá.

subirá. No céu, o Cristo glorioso não cessa de interceder por nós. Ele é a propiciação pelos nossos pecados. São João chama aqui Jesus de propiciação, como São Paulo o chama de propiciatório pelos nossos pecados. O propiciatório era a parte mais importante da Arca da Aliança. A Arca da Aliança constava de uma canastra recoberta de ouro, com uma tampa também de ouro, e sobre a tampa, duas imagens de querubins. Esses querubins cobriam com as asas o propiciatório. Era o sinal da presença de Deus. Sobre o propiciatório se aspergia o sangue das vítimas pelos pecados. A misericórdia e o perdão pairavam sobre o propiciatório. Jesus é o propiciatório verdadeiro. É nele que está o valor do preciosíssimo sangue para o perdão dos pecados nossos e do mundo inteiro, e o penhor da vitória. Com a

0: E de Água Viva, 2:27, com a Mãe Aparecida, Rede Aparecida de Rádio Música, Fé e Missão. Onde quer que você esteja, o convite para que você reze conosco logo mais às 4 da manhã, o Santo Terço Mariano, por você, pela sua família, por todas as pessoas que você conhece e as que não conhecemos também.
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0: 2:30, horário de Brasília. 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
0: Com a Mãe Aparecida, Rede Aparecida de Rádio, juntinho de você, onde quer que estejas, viu? Rezando, louvando e agradecendo ao nosso bom Deus. Obrigado aos nossos irmãos que rezam conosco, pedindo sempre a proteção e as bênçãos de nossa mãezinha querida, a Senhora Aparecida. A você, meu irmão, que está rezando aí no seu trabalho, na sua casa. A você, meu irmão, que está na estrada rezando conosco, ainda rodando. A você que já está descansando, está aí ancorado, louvando e agradecendo ao bom Deus também por tudo, tudo, tudo que o Senhor tem realizado na sua vida. Louvando e agradecendo a todo momento. 2:31, irmã Miriam Collin canta pra gente, Alegrai-vos.
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0: 2:40, 20 minutinhos faltando para as 3 da madrugada. A Senhora Aparecida, Padre Zezinho.
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2: Jesus, estendendo a mão, tocou-o e disse: eu quero, fica limpo. Mateus 8:3. A lepra era uma doença contagiosa que não tinha cura. Ter lepra era considerado uma maldição, pois as pessoas não podiam conviver normalmente nem com os familiares. Eram isolados em locais especiais, onde recebiam alimentos. Não havia cura, logo não havia medicação. Por onde Jesus passava, uma grande multidão estava ao seu redor para ouvir seus sermões. Nesse dia, falava ao povo e de repente interrompe a sua fala e desce o monte. Ali estava um leproso atencioso ao que Jesus dizia. A atitude de Jesus ao ver o leproso é como o pastor que cuida das ovelhas e, sentindo a falta de uma delas, vai procurá-la. O leproso era um adorador à distância, pois não podia se juntar à multidão. O leproso, vendo Jesus se aproximar, reconheceu o seu poder e o adorou. A admiração e surpresa do leproso, vendo Jesus se dirigindo a ele, sabia do poder e da sua vontade e suplicou: Senhor, se quiseres, podes limpar-me. Jesus estendeu a mão, tocou-o e disse:

0: eu quero. Fica limpo. Muitas vezes temos a sensação de que Deus está distante de nós. Fazemos por algum motivo, pedimos orações dos amigos, da igreja e não temos a resposta que esperávamos. Ficamos com a sensação de que Deus está distante e não desceu dos céus para nos acudir. Precisamos confiar, de ter fé e esperar. Deus não está indiferente aos nossos problemas. A resposta de Deus pode ser não, e ficamos tristes. Deus está nos dizendo, espere, confie. Quem sabe alguma coisa vai acontecer antes de recebermos a resposta afirmativa de Deus. Como aconteceu com um leproso, entre aspas, se o Senhor quiser, fecha aspas, foram as suas palavras. Mas nós, quando oramos, fazendo um pedido, não usamos a expressão, se o Senhor quiser. Senhor, ensina-me a orar. Que a tua vontade esteja sempre em primeiro lugar nas minhas petições. Amém.
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0: Amazônia. Esse foi o tema da campanha, o hino da campanha da fraternidade de 2007. Lindo, lindo, lindo. Um abraço ao nosso povo amazonense. Rádio Tefé, rezando conosco. Rádio Rural FM de Tefé.
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2: Os santos nos ensinam. Hoje, dia 30 de junho, celebramos os protomártires da Igreja de Roma. E eu, Padre André, estou aqui com você, amigo e amigo ouvinte, para pedirmos a intercessão dos mártires de nossa igreja. Estes primeiros mártires da Igreja Romana foram envolvidos na mesma perseguição em que morreram os apóstolos Pedro e Paulo. A história diz que no ano 65 da Era Cristã, aconteceu um pavoroso incêndio em Roma. O imperador Nero, acusado de ter sido causador daquela tragédia, desviou a atenção do povo revoltado, lançando a culpa nos cristãos. O escritor romano, Tácito, relata que uma grande multidão de cristãos, submetidos às mais cruéis torturas, foram mortos nessa ocasião. Por isso, a liturgia colocou a memória desses mártires logo após a festa de São Pedro e São Paulo. O Papa São Clemente I nos diz: aos apóstolos mártires, mestres da vida santa, juntou-se uma grande multidão de eleitos, que vítimas de um ódio iníquo sofreram muitos suplícios e tormentos, tornando-se desta forma para nós um magnífico exemplo de fidelidade. Peçamos hoje pela nossa fidelidade à Igreja de Jesus Cristo. Não tenhamos medo de testemunhar nossa fé, de anunciar a palavra, apesar das perseguições que enfrentamos ainda hoje. Combatendo firmes na fé, possamos experimentar a alegria da vitória em Jesus Cristo, nosso Senhor. Amém. Santos protomártires da Igreja de Roma, rogai por nós.
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0: Maria de Deus, Nossa Senhora da Paz, Padre Marcelo Rossi.
1: Viva Nossa Senhora!
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0: 3 horas.
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0: Com a Mãe Aparecida, Rede Aparecida de Rádio, juntinho de você, na sua casa, aí no seu trabalho, rezando conosco, louvando e agradecendo ao nosso bom Deus. Abraçando os nossos irmãos queridos que rezam conosco, o Reginaldo lá de Manaus, Amazonas, pedindo oração e proteção por ele, pela vida e saúde dele e de toda a família. Ô Reginaldo, seja bem-vindo, viu, meu irmão? Aí em Manaus, rezando conosco, louvando e agradecendo. Quem reza com a gente também é a Josi Filippini, acompanhando pela Rádio Medianeira FM, lá em Santa Maria, no Rio Grande do Sul, louvando e agradecendo pelos filhos. Que Nossa Senhora e São Cristóvão proteja os filhos, sempre os filhos dela, que são carteiros, carreteiros, e que estão todos os dias nas ruas e estradas pelo Brasil afora. Amém, né, Josi? Obrigado, minha irmã. O Marcos Aurélio e Lorena rezando conosco também, pedindo por ele e pela família. Seu Geraldo Madeira e Dona Raimunda, lá em Coronel Fabriciano, rezando com a gente também, louvando e agradecendo a Deus, rezando pela alma do Vaguinho, por todos que rezam o Santo Terço. Pedindo também a proteção e as bênçãos da Mãe Aparecida, seu João Reis, lá em Brasília, rezando conosco. Em Juiz de Fora, o Ricardo Reis, agradecendo a Deus por tudo na vida dele e também louvando e agradecendo a Deus por todas as bênçãos e graças que ele tem recebido. Amém, Ricardo. Parabéns, viu, meu irmão? Obrigado pelo carinho, por estar rezando conosco. Mais um dia aí pela Rádio Catedral FM, nossa grande parceira. O Sandro, lá do Itaí Paulista, São Paulo, gostaria de agradecer as graças alcançadas e a família maravilhosa que Deus me concedeu. Amém, meu irmão. Parabéns, viu? A você, a sua esposa, a toda

0: da sua família. E o José João, lá em Palhoça, em Santa Catarina, rezando com a gente também, pedindo por ele e por toda a família. Agora, 3:02. Lembrando que às 4, nós rezamos o Santo Terço Mariano.
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diante das minhas lágrimas, diante das minhas necessidades, dos meus sofrimentos, eu preciso do teu abraço, eu preciso dos teus braços, Pai. Vem, porque eu não sei mais viver sem o teu amor. Hoje você pode declarar isso e fazer dessa música a sua profunda oração ao Pai, para que você

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1: Olá, meu irmão, minha irmã. Graça e paz para você e sua família. No Evangelho da liturgia de hoje, Jesus é confrontado pelos sumos sacerdotes, pois querem saber a origem da sua autoridade. Jesus ensina e age com um poder que lhe é próprio, enquanto seus opositores, cegos pelo orgulho e pelo medo, se recusam a reconhecê-lo. Invoquemos a luz do Espírito Santo para que abra as nossas mentes e corações ao acolhimento da palavra do Senhor.

Ó Espírito Santo, tu que habitas, tu que falas, rezas e ages em mim, abra-me à palavra, que a minha mente e o meu coração sejam o terreno bom onde a semente da palavra possa germinar, crescer e frutificar, para que a minha vida seja transformada. Amém. Hoje, 30 de junho, a liturgia nos oferece o Evangelho de Mateus, capítulo 8, versículos 23 a 27. Tão logo Jesus subiu no barco, seus discípulos o seguiram. Eis que houve uma grande agitação no mar, de modo que o barco desaparecia por entre as ondas. Entretanto, Jesus dormia. Tendo-se aproximado, eles o acordaram, dizendo: Senhor, salva-nos, estamos perecendo. Ele lhes disse: Por que sois medrosos, gente de fé pequena? Então, tendo-se levantado, repreendeu os ventos e o mar, e houve grande calmaria. Os homens se perguntavam admirados: Quem é este que até os ventos e o mar lhe obedecem? Jesus está na barca e a barca está em meio ao mar bravio. Surgem tempestades e agitações. Jesus está adormecido no coração da igreja, como se estivesse morto. Os discípulos das comunidades de Mateus, nos anos 80, quando o Evangelho foi escrito, não percebem a presença do ressuscitado. O mar é símbolo do perigo do retorno ao caos. Representa as forças rebeldes, é um lugar misterioso e morada dos monstros. A súplica da igreja é o apelo ao próprio nome de Jesus: Senhor, salva-nos. Jesus intervém, revelando o medo dos discípulos e a falta de fé. Ele se apresenta como aquele que tem o poder sobre a criação, dominador dos elementos cósmicos, repreende os ventos e tudo volta à calmaria.

O medo paralisa, bloqueia. A confiança faz a igreja avançar. Jesus tem autoridade sobre as tempestades da vida. O problema é que às vezes ele está adormecido dentro de nós. Não é fácil quando somos atingidos por uma doença, desemprego, pobreza e morte. Mas a crise deve ser vivida com um olhar pascal. Jesus ressuscitado vence o caos, o medo, as tempestades. Fomos batizados nele. Participamos de sua ressurreição. Tendo se aproximado, eles o acordaram dizendo: Senhor, salva-nos, estamos perecendo. Jesus lhes disse: Por que sois medrosos, gente de fé pequena? O Senhor nos convida a sermos praticantes da palavra. Neste momento, vamos dispor o nosso coração para a vivência de Sua palavra.

0: 3:18, Grupo Quairité, Caminho e Luz.
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2: Esther, moça pobre, chamada a ser rainha da Pérsia. Esther alcançara a graça diante todos os que a viram. Livro de Esther, capítulo 2, versículo 15. Esther era uma menina pobre, que não conheceu nem o pai nem a mãe. Seu nome, em hebraico, era Hadassa, que significa mirto. Mas foi mudado para o babilônico Esther, que significa estrela. Você pode conferir no livro de Esther, capítulo 2, versículo 7. Esther foi criada pelo tio Mardoqueu, que tomava conta dela e soube arrumar para ela um lugar entre as moças que serviram no palácio de Assuero, o rei da Pérsia. Foi a coragem de Vasti, a rainha de Assuero, que abriu espaço para Esther chegar a ser rainha da Pérsia. O rei tinha dado ordem para Vasti comparecer diante de um grupo de generais meio embriagados, para que eles pudessem admirar a beleza da rainha. Mas Vasti se recusou a comparecer diante daqueles homens. Por isso, ela foi desclassificada. E Esther pôde chegar à posição de rainha. Você pode conferir isso no livro de Esther, capítulo 2, versículos de 1 a 18. O tio Mardoqueu ajudava sua sobrinha para ela saber como se comportar no palácio. Aconteceu que Amã, um alto funcionário do reino, foi promovido pelo rei Assuero para ser o vice-rei. Todos deviam adorá-lo e fazer genuflexão diante dele. Como bom judeu, Mardoqueu se recusava a inclinar-se diante de Amã. Amã ficou furioso. Como vingança, conseguiu um decreto do rei para que, no dia dos Purim, todos os judeus fossem assassinados. Você vai conferir isso no livro de Esther, no capítulo 3, dos versículos de 7 a 11. Mas o plano de Amã não deu certo. Pelo contrário, de um lado, o rei ficou sabendo que Mardoqueu, tio de Esther, tinha desmantelado uma conspiração contra a vida do próprio rei. De outro lado, Esther, orientada por Mardoqueu, entrou no meio da história e conseguiu que a trapaça de Amã fosse desmascarada. Amã foi preso e enforcado na árvore que ele mesmo tinha preparado para Mardoqueu. Vale a pena ler a oração bonita de Esther no livro de Esther, capítulo 4, versículo 17, de L até Z.

0: Gilson José, sou teu. 3h24, bom dia.
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2: Olá, meu querido irmão, minha querida irmã, bem-vindo, bem-vinda à Escola de Maria. Maria, a mais perfeita discípula da Palavra de Deus. Nós vamos viver esses dias refletindo a partir do livro O Silêncio de Maria, de Terezinha Geraldo, da editora Santuário. A Santíssima Virgem Maria. O que nós aprendemos ao refletir sobre Maria e o silêncio? Qual a primeira experiência que nós temos na vida ao falar de Nossa Senhora? Quem era ela? Qual a sua origem? De onde ela veio? Os evangelhos falam pouco, quase nada fala sobre o passado de Maria. O único evangelista que dá um sinal, dá um caminho para nós refletirmos é São Lucas, que revela que ela era imaculada, cheia da graça de Deus, virgem prometida a José. Antes disso, um grande e misterioso silêncio que nos deixa curiosos e sem respostas. Por quê? Essas respostas elas não se encontram numa reflexão ou numa possibilidade de encontrarmos matérias, encontrarmos racionalizações. Nós temos que ir na dinâmica do Evangelho. Somente a própria Virgem Maria, o seu testemunho de vida, que vai nos deixar algum legado. Porque Maria sabia quando seria o tempo da plenitude, o tempo da graça de Deus. Somente Maria sabia quando seria a plenitude dos tempos, o Kairós, em que a palavra se haveria de transformar em carne. Ela experimenta na sua própria existência esta ação da graça de Deus. E quem poderia falar desta ação da graça senão a própria Virgem Maria? Nos últimos tempos, nos últimos anos, né? Nós temos algumas pesquisas arqueológicas, históricas e literárias que nos fornecem dados que possibilitam conhecer um pouco mais da Palestina do século.

século I. Quais as características da sociedade do tempo de Jesus? Quais as curiosidades que nós temos, culinárias, artísticas, diversas outras formas de conhecer uma sociedade, que ao olhar essas pesquisas nós vamos entender como funcionava a sociedade no tempo de Jesus. E aí sim é possível afirmar que a mãe de Jesus, a Virgem Maria,

Maria de Nazaré, Maria judia, a mãe do Senhor. E como boa judia, Maria conhecia os preceitos da Torá e se autocompreendia à luz da aliança do Senhor. Ela ouvia os relatos dos profetas, rezava os salmos, guiava sua existência pelos escritos sapienciais. Na verdade, a Virgem da Jovem de Nazaré não foi marcada por grandes acontecimentos. Ao contrário, foi uma vida simples e dura. Maria nos ensina a ouvir a silenciosa voz de Deus que nos fala na nossa vida diariamente, no lugar em que estamos, na forma como vivemos e na maneira como entendemos e nos comprometemos com os sinais dos tempos. Meu querido, minha querida, que ao escutar a voz de Deus, inspirada e pela intercessão da Santíssima Virgem Maria, Nossa Senhora Aparecida, que Deus te abençoe e te guarde, ilumine seus passos e te conceda uma caminhada de bênçãos e paz. Em nome do Pai, e do Filho, e do Espírito Santo. Amém.

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0: 3:36. 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
0: Com a Mãe Aparecida, Rede Aparecida de Rádio, juntinho de você. Já já, o nosso Santo Terço e você, meu irmão, minha irmã, rezando conosco, louvando e agradecendo.
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0: Irmãs da copiosa redenção, primeiras flores, 3h41. Obrigado a você que reza conosco, você que está aguardando o início do nosso Santo Terço. E nós rezamos todos os dias, a todo momento, pedindo paz. Nós queremos paz.
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0: Ministério Adoração e Vida, um milagre. 3:51.
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2: Bom dia, meu amigo, minha amiga. Em um belo e ensolarado dia, uma formiga corria agilmente pelo chão procurando por comida, quando de repente topou com uma crisálida já bem próxima do seu período de mudança. A crisálida mexeu a ponta da sua cauda e atraiu a atenção da formiga, que só então percebeu que ela estava viva. Pobre animal, que triste destino é o seu, falou a formiga com desdém. Enquanto eu posso correr livremente por aí, e se quiser escalar a árvore mais alta, você está presa nesse casulo, tendo força apenas para mover a ponta do rabo. A crisálida ouviu tudo isso, mas nada respondeu. Alguns dias depois, quando a formiga passava novamente por ali, só viu a casca do casulo, murcha e vazia. Enquanto pensava sobre o que poderia ter acontecido com um animal que antigamente ficava ali, uma sombra de repente a cobriu, pouco a pouco, e então sentiu o vento do bater de asas de uma linda borboleta. Eis-me aqui, disse a borboleta,

0: não continua a elogiar a sua capacidade de correr e escalar agora, acompanhando-me até onde eu possa ouvir? E dizendo isso, a borboleta subiu no ar pela brisa de verão e logo a formiga já não conseguia mais enxergá-la no alto céu. Durante a nossa vida, nos deparamos com situações onde sabemos que, para crescermos e desenvolvermos, precisamos de silêncio, de concentração, de estudo e de um pouco de sacrifício. Um estudante que se prepara para uma prova abre mão de saídas para ter êxito na prova. Uma mulher, quando grávida, evita atividades bruscas e de impacto para proteger a criança que vai nascer. Um profissional se debruça sobre um projeto ou uma teoria que muitas vezes existe apenas na sua cabeça, pois persegue uma ideia e deseja alcançar sucesso com seu trabalho. Todos nós temos momentos assim em nossas vidas. Momento de ficarmos em nosso casulo, refletindo, pensando e nos preparando para um futuro que, com algum sacrifício, será bem melhor. No entanto, muitas pessoas aparecem como formigas, ou nos desmotivando, ou zombando dos nossos sacrifícios. Quantas pessoas não cometem erros porque foram motivadas por outras, com palavras como: por que você vai fazer isso? Você vai ficar aí? Para quê? Viva a vida, aproveite! Se você sente em seu coração que é o seu momento, não se deixe levar por essas vozes. As vozes das formigas estão, muitas vezes, nas pessoas próximas, mas que não se importam com o nosso futuro. Essas vozes podem vir da televisão, da novela, da propaganda de cerveja. Já pensou o que seria da vida se ouvíssemos apenas essas vozes? Faça silêncio e ouça a voz que vem de dentro de você. E lembre-se, Deus está dentro de você. As pessoas que realmente amam você saberão ajudá-lo no seu momento de sacrifício para uma vida melhor. Um grande abraço e até o nosso próximo encontro.
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4: 4 horas, bom dia.
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4: Com a Mãe Aparecida, Rede Aparecida de Rádio, rezando com você e por você, meu irmão, minha irmã, onde quer que você esteja, nesta terça-feira da graça de Deus, rezando, louvando e agradecendo. Rezando por você, pela sua família, rezando pelos nossos irmãos e irmãs, enfermos, desempregados, os nossos irmãos em situação de rua, rezando por todos aqueles que neste momento estejam precisando do colo de mãe, das bênçãos do Senhor Jesus, de orações. Iniciemos o nosso Santo Terço nesta terça-feira da graça de Deus, terça-feira que contemplaremos os nossos mistérios dolorosos. E você, meu irmão, minha irmã, rezando conosco, louvando e agradecendo. Iniciemos o Santo Terço, invocando a Santíssima Trindade.

Divino Jesus, nós vos oferecemos este terço que vamos rezar, meditando nos mistérios da vossa redenção. Concedei-nos, por intercessão da Virgem Maria, Mãe de Deus e Nossa Mãe, as virtudes que nos são necessárias para bem rezá-lo e a graça de ganharmos as indulgências desta santa devoção. Oferecemos particularmente em desagravo dos pecados cometidos contra o Santíssimo Coração de Jesus e o Imaculado Coração de Maria, pela paz do mundo, pela conversão dos pecadores e pelas almas do purgatório, pelas intenções do Santo Padre o Papa Leão, pelo aumento e santificação do clero, pela santificação das famílias, pelas missões, pelas vocações, pelos doentes e por todo o povo brasileiro. Professemos a nossa fé. Creio em Deus Pai Todo-Poderoso, Criador do céu e da terra, e em Jesus Cristo, seu único Filho, nosso Senhor, que foi concebido pelo poder do Espírito Santo, nasceu da Virgem Maria, padeceu sob Pôncio Pilatos,

0: Crucificado, morto e sepultado, desceu à mansão dos mortos, ressuscitou ao terceiro dia, subiu aos céus, está sentado à direita de Deus Pai Todo-Poderoso, donde há de vir a julgar os vivos e mortos. Creio no Espírito Santo, na Santa Igreja Católica, na comunhão dos santos, na remissão dos pecados, na ressurreição da carne, na vida eterna. Amém. Com amor e confiança, rezemos a oração que o próprio Jesus nos ensinou. Pai nosso que estais nos céus, santificado seja o vosso nome, venha a nós o vosso reino, seja feita a vossa vontade, assim na terra como no céu.
1: O pão nosso de cada dia nos dai hoje, perdoai as nossas ofensas, assim como nós perdoamos a quem nos tem ofendido. E não nos deixeis cair em tentação, mas livrai-nos do mal. Amém.
0: Ave Maria, cheia de graça, o Senhor é convosco. Bendita sois vós entre as mulheres, e bendito é o fruto do vosso ventre, Jesus.
1: Santa Maria, Mãe de Deus, rogai por nós, pecadores, agora e na hora de nossa morte. Amém.
0: Ave Maria, cheia de graça, o Senhor é convosco. Bendita sois vós entre as mulheres, e bendito é o fruto do vosso ventre, Jesus.
1: Santa Maria, Mãe de Deus, rogai por nós, pecadores, agora e na hora de nossa morte. Amém.
0: Ave Maria, cheia de graça, o Senhor é convosco. Bendita sois vós entre as mulheres, e bendito é o fruto do vosso ventre, Jesus.
1: Santa Maria, Mãe de Deus, rogai por nós, pecadores, agora e na hora de nossa morte. Amém.
0: Glória ao Pai, ao Filho e ao Espírito Santo, como era no princípio, agora e sempre. Amém. Ó meu bom e amado Jesus, perdoai-nos, livrai-nos do fogo do inferno, levai as almas todas para o céu e socorrei principalmente aquelas que mais precisarem da vossa infinita misericórdia. E nós acolhemos a você, nossos irmãos e irmãs em Cristo, que rezam conosco nesta madrugada. O Inácio Miguel Rosda rezando conosco lá em Pato Branco, no Paraná, rezando e agradecendo a Deus por tudo, e rezar pelos 50 anos de casados da minha irmã Jacinta e o Sulfeto. Vai ser no próximo dia 4. Que Deus abençoe a Jacinta e o Sulfeto, rezando, louvando e agradecendo por esses 50 anos de matrimônio, né, meu querido Inácio, rezando conosco em Pato Branco por ele, pela irmã, pelo cunhado, por toda a família. A dona Creuza Americana rezando por ela também e pela família, louvando e agradecendo a Deus. Os nossos irmãos queridos rezando, pedindo as bênçãos da Mãe Aparecida. A Leandra, lá de Dourados, no Mato Grosso do Sul, rezando por ela, pela família, por todos da Rádio Coração que estejam ouvindo e rezando conosco, pela Fundação Terceiro Milênio, por todos que precisam. O Cid reza conosco também por ele e pela família, louvando e agradecendo a Deus por tudo. O Ricardo Reis rezando com a gente, pedindo as bênçãos da Mãe Aparecida por ele e pela família, por todos que estejam precisando, né, Ricardo? Nosso irmão querido rezando conosco. O Vander Higino reza com a gente em Suzano, São Paulo, por ele e pela família. A dona Cleusa em Curvelo rezando por ela, pela família, por todos os amigos e amigas que rezam conosco. A Edelma reza com a gente também, por ela e pela família. O Leleu em Pedregulho rezando por ele, pelos filhos, pela irmã dele, a Lourdes, e também pelos filhos dela, pela dona Marita e também pela sua bisneta, a Ana Gabriela. Louvando e agradecendo conosco a nossa irmã querida, a Rosa Laine Mutaba. Rosa, bom dia!
2: Bom dia, Eduardo. Seja bem-vindo na minha casa, meu querido irmão.
0: Amém. Seja bem-vindo você também aqui à casa da Mãe Aparecida, rezando conosco. E hoje nós rezamos na intenção de quem, minha irmã?
2: Ô, meu querido irmão, hoje eu vou pedir, assim,

0: com muito carinho por umas pessoas que pediram, se possível, eu vou enviar, vou estar enviando um número para você aí, para você, assim, quando tiver uma oportunidade, você ligar para eles rezarem o Santo Terço com a gente de madrugada, porque eles falaram comigo que acompanham o terço tem muitos anos. A minha irmã do terço, ela chama Hilda, e casada com o Paulinho Pedreiro. Eles estão pedindo, quando possível, se você puder dar uma ligadinha para eles participarem do Santo Terço também. Aí eu vou estar enviando o número, mas quando for possível para você fazer essa, assim, de estar ligando, eles vão ficar muito feliz. E também por todos os meus irmãos do Santo Terço, que são bastantes, eu não vou citar o nome agora, para não tomar muito tempo dos meus próximos irmãos que vão estar em oração com a gente, Eduardo. E agradecer muito à Mãe Aparecida pela intercessão na minha vida, por todas as bênçãos, por tudo, tudo, tudo, que graças a Deus eu posso falar que eu sou uma pessoa muito iluminada, muito abençoada.
1: Graças a
0: Assim, no
1: Deus.
0: meu dia a dia, pelas minhas coisas, pela minha vida e a vida de todos, todos. E eu peço a Nossa Senhora todo dia intercessão por todas as pessoas, assim, do fundo do meu coração, todas, todas, todas as pessoas, as que estão passando por dificuldades, as enfermas, todas, todas. Vamos rezar, meu irmão.
1: Vamos rezar e contemplar o nosso primeiro mistério doloroso.

0: Pai nosso que estais nos céus, santificado seja o vosso nome. Venha a nós o vosso reino, seja feita a vossa vontade, assim na terra como no céu.
1: O pão nosso de cada dia nos dai hoje, perdoai as nossas ofensas, assim como nós perdoamos todos que nos têm ofendido. Não os deixeis cair em tentação, mas livra-nos de todo mal. Amém.
0: Ave Maria, cheia de graça, o Senhor é convosco. Bendita sois vós entre as mulheres, e bendito é o fruto do vosso ventre, Jesus.
1: E salve Maria, para minha família e por todas as famílias. Santa Maria, Mãe de Deus, rogai por nós pecadores, agora e na hora da nossa morte. Amém.
0: Ave Maria, cheia de graça, o Senhor é convosco. Bendita sois vós entre as mulheres, e bendito é o fruto do vosso ventre, Jesus.
1: A todos os irmãos que estão em oração no Santo Terço nesse momento, pelo Assis em Curveiro, São José Garcia, minha amiga Maria do Carmo, Carmo de Minas, a filha dela Paloma, a Maria Cleusa de Curveiro, a Eliette, essa outra nova amiga aí do Santo Terço, lá de Paraúna, e eu não sou daqui de Nimutaba, Eduardo, eu sou de Gouveia, e tem bastantes irmãos também lá em Gouveia que estão em oração neste momento, pessoal do Cerro, aquela região toda ali, amém, de Diamantina, esse pessoal tudo. Santa Maria, Mãe de Deus, rogai por nós pecadores, agora e na hora de nossa morte, amém.
0: Ave Maria, cheia de graça, o Senhor é convosco, bendita sois vós entre as mulheres, e bendito é o fruto do vosso ventre, Jesus.
1: Santa Maria, Mãe de Deus, rogai por nós, pecadores, agora e na hora de nossa morte. Amém.
0: Ave Maria, cheia de graça, o Senhor é convosco. Bendita sois vós entre as mulheres, e bendito é o fruto do vosso ventre, Jesus.
1: O Iracila, Nossa Senhora, no bairro Nossa Senhora das Graças, é o pessoal da padaria ali do Beira Rio. Santa Maria, Mãe de Deus, rogai por nós pecadores, agora e na hora de nossa morte. Amém.
0: Ave Maria, cheia de graça, o Senhor é convosco. Bendita sois vós entre as mulheres, e bendito é o fruto do vosso ventre, Jesus.
1: Pela melhora do João Antônio e todos os enfermos, todos que estão na UTI, CTI, todas as pessoas que estão fazendo o tratamento do câncer. Santa Maria, Mãe de Deus, rogai por nós pecadores, agora e na hora de nossa morte.
0: Ave Maria, cheia de graça, o Senhor é convosco. Bendita sois vós entre as mulheres, e bendito é o fruto do vosso ventre, Jesus.
1: O nosso Padre Marcelo, nosso Padre Antônio, lá da Nossa Senhora da Santa Luzia, o Patado do Rosário aqui da Central Minas e todo o clero. Santa Maria, Mãe de Deus, rogai por nós pecadores, agora e na hora de nossa morte. Amém.
0: Ave Maria, cheia de graça, o Senhor é convosco. Bendita sois vós entre as mulheres, e bendito é o fruto do vosso ventre, Jesus.
1: Pela sua pessoa, Eduardo, que Deus Nossa Senhora da Aparecida

0: continua te iluminando, e só um braço toma conta da sua garganta, ilumina, nossa, continua te iluminando muito, muito, muito, sua família.
1: Amém.
0: Deus te abençoa muito, meu querido, que você não tem noção de quanto que essas orações, essas primeiras palavras, assim, toca dentro do coração da gente. Por mais que tem dia que as coisas estão muito difíceis, a hora que a gente ou começa a ouvir as suas orações, né, e reza o Santo Terço, as coisas na vida da gente, assim, o dia melhora, tudo assim vai melhorando, sabe? Ave Maria, Santa Maria, Mãe de Deus, rogai por nós pecadores, agora na hora de nossa morte. Amém.
1: Ave Maria, cheia de graça, o Senhor é convosco. Bendita sois vós entre as mulheres, e bendito é o fruto do vosso ventre, Jesus.
0: Santa Maria, Mãe de Deus, rogai por nós pecadores, agora e na hora de nossa morte. Amém.
1: Ave Maria, cheia de graça, o Senhor é convosco. Bendita sois vós entre as mulheres, e bendito é o fruto do vosso ventre, Jesus.
0: Pela Rádio Aparecida, por todas as pessoas, pelos locutores, por todas essas pessoas maravilhosas que tem na Rádio Aparecida. Santa Maria, Mãe de Deus, rogai por nós pecadores, agora e na hora de nossa morte. Amém.
1: Ave Maria, cheia de graça, o Senhor é convosco. Bendita sois vós entre as mulheres, e bendito é o fruto do vosso ventre, Jesus.
0: Santa Maria, Mãe de Deus, rogai por nós pecadores, agora e na hora de nossa morte. Amém.
1: Glória ao Pai, ao Filho e ao Espírito Santo.
0: Assim como é no princípio, agora e sempre. Amém.
1: Meu bom e amado Jesus,
0: perdoai-nos, livrai do fogo do inferno, levai as almas todas para o céu e socorrei principalmente aquelas que mais precisarem da vossa infinita misericórdia.
1: Nossa Senhora do Perpétuo Socorro,
0: rogai por nós.
1: São José,
0: rogai por nós. Valei-me, São José.
1: Senhora Aparecida, Mãe, Rainha e Padroeira do Brasil,
0: rogai por nós que recorremos a vós, ó minha mãe querida.
1: Rosa, muito obrigado por ter rezado conosco. Uma semana abençoada a você, minha irmã, a toda a sua família, aos meninos que já estão com toda certeza se preparando para sair para a estrada. Que Deus abençoe. Fique com Deus.
0: Ai, meu irmão, que Deus te abençoe muito, muito obrigado, muito obrigado. Que Nossa Senhora da Aparecida cubra e te proteja com seu manto protetor.
1: A todos nós, a todos nós. Salve Maria.
0: Salve Maria, com Deus.

rezando, meu irmão, minha irmã, com você, por você, onde quer que estejas. O Anderson e Franca, rezando conosco por ele e por toda a família, por todos os nossos irmãos e irmãs em Cristo. O Anderson Pietrobon, lá em Jales, ele e a Érica, rezando por eles, pela vida e saúde deles, pedindo as bênçãos de Nossa Senhora por toda a família, em especial ao primo que está precisando, nosso querido primo André. Ah não, ele fez aniversário, isso mesmo, aniversário dele hoje. Parabéns, viu, André? Que Deus lhe abençoe, que a Mãe Aparecida o cubra com o seu manto sagrado. Hoje é festa lá em Jales então, hein, Anderson? Ei, coisa boa, dona Érica fazendo aquele bolinho, todo mundo celebrando o dom da vida do André. Parabéns, meu irmão. Seu Joaquim Pereira em Franca, rezando conosco por ele, pelos filhos, netos, pelos funcionários, pela dona Maria Divina também, por todos os irmãos do Santo Terço. Reza conosco, louvando e agradecendo a Deus. O Libone Ezequiel, rezando por ele e pela família. O Marcinho em Dourados, rezando por ele e por toda a família. O Rafael Cunha em Itabaiana, no Sergipe, por ele e pela Verinha. A professora Estela de Varginha, Minas Gerais, rezando por ela, pela vida e saúde dela, por todos os projetos que ela traz no coração, e também ela reza pelos antepassados. Isso é muito importante, rezarmos pelos nossos antepassados. A Fátima rezando conosco em Cruzeiro, pela alma do Edson, esposo, também rezando.

0: rezando pelas almas do purgatório, pelos irmãos enfermos, por todos aqueles que precisam, pelas filhas, netas, por toda a família. Rezando conosco, o José da Silva, lá em Apiúna, Santa Catarina, rezando por ele e pela família. O Osmair em Santa Bárbara do Oeste, a Maria Augusta em Salvador, na Bahia, a Gorete em Baipendi, por ela, pelo filho, pelo Cláudio, pelos amigos, a Cristiane e o Antônio em Fátima do Sul, no Mato Grosso do Sul, rezando conosco também. E quem reza com a gente pedindo as bênçãos da Mãe Aparecida é o Cláudio Antônio e a Dona Luciana, lá em São João da Boa Vista, São Paulo. O Haroldo, de Virgínia, rezando conosco. O Haroldo Cruz, louvando e agradecendo a Deus. O Marcial de Pindamonhangaba, pela mamãe dele, a Dona Isaura, pela aposentadoria dele, pelas filhas, filhos, aos netos e netas. E a Cláudia Silva reza conosco. Bom dia, Cláudia!
1: Bom dia, Eduardo.
0: Tudo bem, graças a Deus?
1: Graças a Deus. Melhorando de uma gripe aqui, mas graças a Deus.
0: Amém.
1: Tudo bem.
0: Amém, amém. E hoje nós rezamos por quem, minha irmã?
1: Rezo pela alma de meus pais, de minha irmã. Rezo por Serginho, Bia e a família dela. O São João foi muito bom lá com a família dela. Tirando o frio, foi tudo maravilhoso. Chegaram de viagem ontem, graças a Deus fizeram uma boa viagem, eu também. Tirando a gripe, também foi tudo ótimo. E o frio, né? Rezo pelos irmãos em Cristo, Dona Marita, seu Carlos Ferreira, Paulo Brito, Maria de Brotas, todos os irmãos que estão rezando com a gente, estão precisando de oração. Rezo por você e sua família. Certo? E todos que agora no momento estão com a gente junto nessa corrente maravilhosa de oração.
0: Vamos rezar e agradecer então a Deus por tudo em nossa vida, pedindo sempre a proteção e a intercessão de nossa mãezinha querida, a Senhora Aparecida. Pai sempre. Nosso que estais nos céus, santificado seja o vosso nome, venha a nós o vosso reino, seja feita a vossa vontade, assim na terra como no céu.
1: O pão nosso de cada dia nos dai hoje, perdoai nossas ofensas, assim como nós perdoamos a quem nos tem ofendido. Não deixeis cair em tentação, a livrar-nos do mal. Amém.
0: Ave Maria, cheia de graça, o Senhor é convosco. Bendita sois vós entre as mulheres, e bendito é o fruto do vosso ventre, Jesus.
1: Santa Maria, Mãe de Deus, rogai por nós, pecadores, agora e na hora de nossa morte. Amém.
0: Ave Maria, cheia de graça, o Senhor é convosco. Bendita sois vós entre as mulheres, e bendito é o fruto do vosso ventre, Jesus.
1: Santa Maria, Mãe de Deus, rogai por nós, pecadores, agora e na hora de nossa morte. Amém.
0: Ave Maria, cheia de graça, o Senhor é convosco. Bendita sois vós entre as mulheres, e bendito é o fruto do vosso ventre, Jesus.
1: Santa Maria, Mãe de Deus, rogai por nós, pecadores, agora e na hora de nossa morte. Amém.
0: Ave Maria, cheia de graça, o Senhor é convosco. Bendita sois vós entre as mulheres, e bendito é o fruto do vosso ventre, Jesus.
1: Santa Maria, Mãe de Deus, rogai por nós, pecadores, agora e na hora de nossa morte. Amém.
0: Ave Maria, cheia de graça, o Senhor é convosco. Bendita sois vós entre as mulheres, e bendito é o fruto do vosso ventre, Jesus.
1: Santa Maria, Mãe de Deus, rogai por nós, pecadores, agora e na hora de nossa morte. Amém.
0: Ave Maria, cheia de graça, o Senhor é convosco. Bendita sois vós entre as mulheres, e bendito é o fruto do vosso ventre, Jesus.
1: Santa Maria, Mãe de Deus, rogai por nós, pecadores, agora e na hora de nossa morte. Amém.
0: Ave Maria, cheia de graça, o Senhor é convosco. Bendita sois vós entre as mulheres, e bendito é o fruto do vosso ventre, Jesus.
1: Santa Maria, Mãe de Deus, rogai por nós, pecadores, agora e na hora de nossa morte. Amém.
0: Ave Maria, cheia de graça, o Senhor é convosco. Bendita sois vós entre as mulheres, e bendito é o fruto do vosso ventre, Jesus.
1: Santa Maria, Mãe de Deus, rogai por nós, pecadores,

0: agora e na hora de nossa morte. Amém.
1: Ave Maria, cheia de graça, o Senhor é convosco. Bendita sois vós entre as mulheres, e bendito é o fruto do vosso ventre, Jesus.
0: Santa Maria, Mãe de Deus, rogai por nós, pecadores, agora e na hora de nossa morte. Amém.
1: Ave Maria, cheia de graça, o Senhor é convosco. Bendita sois vós entre as mulheres, e bendito é o fruto do vosso ventre, Jesus.
0: Santa Maria, Mãe de Deus, rogai por nós, pecadores, agora e na hora de nossa morte. Amém.
1: Glória ao Pai, ao Filho e ao Espírito Santo.
0: Como era no princípio, agora e sempre. Amém.
1: Ó meu bom e amado Jesus,
0: perdoai-nos, livrai-nos do fogo do inferno, levai as almas todas para o céu e socorrei as que mais precisarem da vossa infinita misericórdia.
1: Nossa Senhora do Rosário,
0: rogai por nós.
1: Santa Dulce,
0: rogai por nós. Santa Rita de Cássia,
1: rogai por todos nós. São José,
0: rogai por nós. Valei-me São José. São Pedro, São Paulo, São João, Santo Antônio,
1: rogai por todos nós. Senhora Aparecida, Mãe Rainha e Padroeira do Brasil,
0: rogai por nós, ó Mãe, que recorremos a vós.
1: Cláudia, uma semana abençoada a você. Obrigado por ter rezado conosco. Fique com Deus, minha irmã.
0: Amém, Eduardo. A você também. Salve Maria.
1: Salve Maria.

Rezando conosco, Jorge Pimenta em Águia Branca no Espírito Santo, pedindo por ele e pela família, louvando e agradecendo a Deus também, o João Batista Mariano, rezando por ele e pela família, o Paulo Araújo em Sabinópolis, Minas Gerais, por ele e pela família, o Antônio em São Paulo, rezando conosco, pedindo as bênçãos da Mãe Aparecida, ele que já está lá na casa da mãezinha dele, na cidade de Simão Dias, no estado do Sergipe. E Nossa Senhora Aparecida abençoe todos, todos, todos, a nós e aos conterrâneos dele, ao que ele pede. O Cláudio em Tremembé, rezando por ele, pelos filhos, pela família, por todos os irmãos e irmãs, pela família da Gorete em Baipendi e o Pedro Cursino também. O Silvio Barbeta, rezando conosco em Massaranduba, Santa Catarina, rezando por ele e pela família, pela vida e saúde de todos eles. O Reginaldo Guimarães, rezando conosco em Batatais, pedindo por ele e pela família, por todos aqueles que precisam. O Pedro Cursino, em Lagoinha, rezando conosco por ele e pelos amigos todos do Santo Terço, pedindo a proteção e as bênçãos da Mãe Aparecida. Em Matozinhos, o nosso irmão Ronaldo de Castro, rezando por ele e pela família. O Cid, também rezando por ele e pela família. O nosso irmão querido, rezando com a gente, o Ronaldo de Castro, lá em Matozinhos, pedindo por ele e pela família. O Paulo Sapateiro em Nova Russas, no Ceará, rezando com a gente. A Nilva Militão em Juiz de Fora, rezando por ela e por toda a família. A Aparecida, lá na Fazendinha, em Ribeirópolis, no Sergipe, rezando por ela, por toda a família, louvando e agradecendo a Deus por tudo, na vida dela e na vida da família. Quem reza com a gente também, pedindo as bênçãos de Nossa Mãe, a Senhora Aparecida, é o Gilberto Locatelli, rezando por ele e por toda a família. Ele disse que acompanhou ontem a celebração até o fim. É bom estar onde a mãe está. É verdade, meu irmão. Obrigado, viu, pelo carinho de sempre, rezando conosco, louvando e agradecendo ao bom Deus por tudo na sua vida e na vida da sua família. Quem reza conosco também, pedindo a proteção e as bênçãos de Nossa Mãe querida, rezando, é a Márcia, lá em Ubá, Minas Gerais, rezando por ela e por toda a família, pedindo as bênçãos da Mãe Aparecida. Reza pela cirurgia do concunhado dela, o Gustavo, e também pela neta Cecília, pelos filhos, por todos que precisam de orações. A Dona Madalena em Juiz de Fora, rezando conosco também,

por ela e pela família, louvando e agradecendo ao bom Deus por tudo que temos, por tudo que somos. E quem reza com a gente hoje, este nosso terceiro mistério,

0: né? Tô escutando o barulho aí dos fones. E hoje nós rezamos por quem, meu irmão?
1: Eduardo, pela minha família e por todos os nossos irmãos aí do texto. Eu vou alongar muito porque Dona Rosa alongou um pouquinho, mas e todos os nossos enfermos, né? Principalmente por minha mãe, que é 98 anos, coitadinha ainda tá de cama, mas Deus sabe a hora dela. E muito obrigado por ter ligado para a gente de rezar esse texto. Vamos rezar.
0: Amém, meu irmão. Vamos rezar pelos netos, pelos filhos, por você, por todos os nossos irmãos e irmãs que nos ouvem pela Rádio Cultura de Aracaju, aí no Sergipe. Pai nosso que estais nos céus, santificado seja o vosso nome, venha a nós o vosso reino, seja feita a vossa vontade, assim na terra como no céu.
1: O pão nosso de cada dia nos dai hoje, perdoai as nossas ofensas, assim como nós perdoamos a quem nos tem ofendido. Não os deixeis cair em tentação, mas livrai-nos do mal. Amém.
0: Ave Maria, cheia de graça, o Senhor é convosco. Bendita sois vós entre as mulheres, e bendito é o fruto do vosso ventre, Jesus.
1: Santa Maria, Mãe de Deus, rogai por nós, pecadores, agora e na hora de nossa morte. Amém.
0: Ave Maria, cheia de graça, o Senhor é convosco. Bendita sois vós entre as mulheres, e bendito é o fruto do vosso ventre, Jesus.
1: Santa Maria, Mãe de Deus, rogai por nós, pecadores, agora e na hora de nossa morte. Amém.
0: Ave Maria, cheia de graça, o Senhor é convosco. Bendita sois vós entre as mulheres, e bendito é o fruto do vosso ventre, Jesus.
1: Santa Maria, Mãe de Deus, rogai por nós, pecadores, agora e na hora de nossa morte. Amém.
0: Ave Maria, cheia de graça, o Senhor é convosco. Bendita sois vós entre as mulheres, e bendito é o fruto do vosso ventre, Jesus.
1: Santa Maria, Mãe de Deus, rogai por nós, pecadores, agora e na hora de nossa morte. Amém.
0: Ave Maria, cheia de graça, o Senhor é convosco. Bendita sois vós entre as mulheres, e bendito é o fruto do vosso ventre, Jesus.
1: Santa Maria, Mãe de Deus, rogai por nós, pecadores, agora e na hora de nossa morte. Amém.
0: Ave Maria, cheia de graça, o Senhor é convosco. Bendita sois vós entre as mulheres, e bendito é o fruto do vosso ventre, Jesus.
1: Santa Maria, Mãe de Deus, rogai por nós, pecadores, agora e na hora de nossa morte. Amém.
0: Ave Maria, cheia de graça, o Senhor é convosco. Bendita sois vós entre as mulheres, e bendito é o fruto do vosso ventre, Jesus.
1: Santa Maria, Mãe de Deus, rogai por nós, pecadores, agora e na hora de nossa morte. Amém.
0: Ave Maria, cheia de graça, o Senhor é convosco. Bendita sois vós entre as mulheres, e bendito é o fruto do vosso ventre, Jesus.
1: Santa Maria, Mãe de Deus, rogai por nós, pecadores, agora e na hora de nossa morte. Amém.
0: Ave Maria, cheia de graça, o Senhor é convosco. Bendita sois vós entre as mulheres, e bendito é o fruto do vosso ventre, Jesus.
1: Santa Maria, Mãe de Deus, rogai por nós, pecadores, agora e na hora de nossa morte. Amém.
0: Ave Maria, cheia de graça, o Senhor é convosco. Bendita sois vós entre as mulheres, e bendito é o fruto do vosso ventre, Jesus.
1: Santa Maria, Mãe de Deus, rogai por nós, pecadores, agora e na hora de nossa morte. Amém.
0: Glória ao Pai, ao Filho e ao Espírito Santo.
1: Como era no princípio, agora e sempre. Amém.
0: Ó meu bom e amado Jesus,
1: perdoai-nos, livrai-nos do fogo do inferno, levai as almas todas para o céu e socorrei principalmente as que mais precisarem.
0: Nossa Senhora do Perpétuo Socorro,
1: rogai por nós.
0: Nossa Senhora das Graças,
1: rogai por nós.
0: Nossa Senhora da Saúde,
1: rogai por nós.
0: Senhora Aparecida, Mãe, Rainha e Padroeira do Brasil,
1: rogai por nós que recorremos a vós e por aqueles que não recorrem a vós.
0: Meu querido Francisco Anselmo, meu irmão querido, dê um beijo aí na Dona Nete para mim, por favor, na Maísa, no Gabriel, nos meninos. Fiquem com Deus.
1: Amém, Eduardo. Muito obrigado por sua amizade e agradecer a Deus por botar você no nosso caminho.
0: Amém. Deus me proteja sempre. Amém, amém. A todos nós. Salve Maria.
1: Salve Maria. Sua visita, viu? Estamos aguardando.
0: Qualquer hora.

0: Louvando e agradecendo a Deus, junto com você, meu irmão, minha irmã, você que está rezando conosco, aí na sua casa, no seu cantinho de oração, você também que está aí carregando, né, a sua cruz, a cruz da preocupação, a cruz da dificuldade, a cruz da enfermidade, a você, meu irmão, que está carregando a cruz dos filhos, dos netos, dos problemas em geral. Que a Mãe Aparecida interceda por você, que o Senhor Jesus lhe conceda a graça que você deseja. E quem reza conosco, a Nilza Maria, pedindo por ela e pela família, louvando e agradecendo a Deus por tudo, lá em Presidente Juscelino, Minas Gerais. Rezando com a gente também, louvando e agradecendo a nossa irmã Anice Ornelas, pedindo por ela, pela família. A Márcia, o Sérgio, Lucas, seu Paulo e Dona Lúcia, lá em Indaial, Santa Catarina, rezando por mais um dia de saúde, de trabalho, pedindo paz, sabedoria e agradecendo pelas bênçãos e graças recebidas. Amém, meus irmãos. Rezando conosco, Rui Tomé, em Quirinópolis, por ele e pela família. A Josinete, em Itabaiana, rezando por ela, pelos familiares. E rezando pelos familiares também, o Paulo Caneda, de Santa Maria, lá no Rio Grande do Sul, pela Rádio Medianeira FM. O Jaurim Matinhos, rezando por ele, pela família, louvando e agradecendo ao bom Deus por tudo que o Senhor tem realizado na vida dele. A nossa cuidadora, a Marilice, rezando por ela, pelo filho Leonardo, por todos os nossos irmãos e irmãs que estão lá em Araucária, rezando com a gente também. O Renato Rodrigues, em Patos de Minas, rezando por ele e pela família, louvando e agradecendo a Deus em Pontalina, Goiás. O João Batista, rezando por ele e por toda a família. O José Antônio também, na Mantiqueira, lá em Santos Dumont, rezando conosco, Minas Gerais, por ele e pela família. E o Paulo Corretor, lá em Lagoa Santa, também Minas Gerais, rezando por ele e pela família. E em Lagoinha, aqui no nosso Vale Histórico, o Pedro Cursino. Pedro, bom dia!
1: Bom dia, Eduardo.
0: Tudo bem, meu irmão?
1: Tudo bem, e você?
0: Graças a Deus, né? Tudo certinho. Hoje nós rezamos por quem, meu querido?
1: Para mim, para minha família, para todos os doentes, também rezar pela paz do mundo, né? Pedir também por todos aqueles que estão rezando, a Goreta de Bebendinho, o Cláudio, o Entremembé, por todos que estão rezando.
0: Amém, meu irmão, vamos rezar. E você falou do Cláudio Entremembé, rezando também pela mãezinha do Padre Célio, ela que reza conosco. Dona Maria está lá todos os dias com o Santo Terço, às 4 da manhã, rezando conosco em Tremembé. Ela é mamãe do nosso querido missionário redentorista Padre Célio, sempre em oração por ela, por ele e por todos nós. Pai nosso que estais nos céus, santificado seja o vosso nome, venha a nós o vosso reino, seja feita a vossa vontade, assim na terra como no céu.
1: O pão nosso de cada dia nos dai hoje, perdoai as nossas ofensas, assim como nós perdoamos a quem nos tem ofendido, e não nos deixeis cair em tentação, mas livrai-nos do mal. Amém.
0: Ave Maria, cheia de graça, o Senhor é convosco, bendita sois vós entre as mulheres, e bendito é o fruto do vosso ventre, Jesus.
1: Santa Maria, Mãe de Deus, rogai por nós, pecadores, agora e na hora de nossa morte. Amém.
0: Ave Maria, cheia de graça, o Senhor é convosco. Bendita sois vós entre as mulheres, e bendito é o fruto do vosso ventre, Jesus.
1: Santa Maria, Mãe de Deus, rogai por nós, pecadores, agora e na hora de nossa morte. Amém.
0: Ave Maria, cheia de graça, o Senhor é convosco. Bendita sois vós entre as mulheres, e bendito é o fruto do vosso ventre, Jesus.
1: Santa Maria, Mãe de Deus, rogai por nós, pecadores, agora e na hora de nossa morte. Amém.
0: Ave Maria, cheia de graça, o Senhor é convosco. Bendita sois vós entre as mulheres, e bendito é o

0: fruto do vosso ventre, Jesus.
1: Santa Maria, Mãe de Deus, rogai por nós, pecadores, agora e na hora de nossa morte. Amém.
0: Ave Maria, cheia de graça, o Senhor é convosco. Bendita sois vós entre as mulheres, e bendito é o fruto do vosso ventre, Jesus.
1: Santa Maria, Mãe de Deus, rogai por nós, pecadores, agora e na hora de nossa morte. Amém.
0: Ave Maria, cheia de graça, o Senhor é convosco. Bendita sois vós entre as mulheres, e bendito é o fruto do vosso ventre, Jesus.
1: Santa Maria, Mãe de Deus, rogai por nós, pecadores, agora e na hora de nossa morte. Amém.
0: Ave Maria, cheia de graça, o Senhor é convosco. Bendita sois vós entre as mulheres, e bendito é o fruto do vosso ventre, Jesus.
1: Santa Maria, Mãe de Deus, rogai por nós, pecadores, agora e na hora de nossa morte. Amém.
0: Ave Maria, cheia de graça, o Senhor é convosco. Bendita sois vós entre as mulheres, e bendito é o fruto do vosso ventre, Jesus.
1: Santa Maria, Mãe de Deus, rogai por nós, pecadores, agora e na hora de nossa morte. Amém.
0: Ave Maria, cheia de graça, o Senhor é convosco. Bendita sois vós entre as mulheres, e bendito é o fruto do vosso ventre, Jesus.
1: Santa Maria, Mãe de Deus, rogai por nós, pecadores, agora e na hora de nossa morte. Amém.
0: Ave Maria, cheia de graça, o Senhor é convosco. Bendita sois vós entre as mulheres, e bendito é o fruto do vosso ventre, Jesus.
1: Santa Maria, Mãe de Deus, rogai por nós, pecadores, agora e na hora de nossa morte. Amém.
0: Glória ao Pai, ao Filho e ao Espírito Santo.
1: Como era no princípio, agora e sempre. Amém.
0: Ó meu bom e amado Jesus,
1: perdoai-nos, livrai-nos do fogo do inferno, levai as almas todas para o céu, e socorrei principalmente aquelas que mais precisarem da vossa misericórdia.
0: Nossa Senhora das Graças,
1: rogai por nós.
0: Senhora Aparecida, Mãe, Rainha e Padroeira do Brasil,
1: rogai por nós que recorremos a vós.
0: Meu querido Paulo, rezando conosco. Paulo não, Pedrinho rezando conosco. Eu estou com o Paulo aqui na tela. Pedrinho Cursino, de Lagoinha, muito obrigado por ter rezado conosco, viu, meu irmão? Que uma sua semana seja sempre abençoada, o seu dia, a sua família. Fique com Deus, meu irmão.
1: Amém. Fique com Deus, você também.
0: Salve Maria.
1: Salve Maria.

E o Paulo Roberto, lá em Santa Rita de Jacutinga, rezando conosco por ele e pela família, louvando e agradecendo a Deus por tudo. Quem reza conosco também, o Alcino Marcelino, rezando por ele e pela família, por todos que estão num leito de hospital ou com alguma dificuldade. Amém, meu irmão. Louvando e agradecendo ao bom Deus, a nossa irmã querida rezando com a gente, a Maria Auxiliadora, rezando por ela e pela família lá em Caxambu, Minas Gerais, aqui no sul de Minas. Rezando com a gente também o Alexandre de Barbacena, Minas Gerais, rezando por ele e família. Dona Madalena em Juiz de Fora, Minas Gerais, lá no Bosque do Imperador São Pedro, rezando por ela, pela família, por todos os amigos e amigas do Santo Terço. Rezando com a gente, louvando e agradecendo o nosso irmão em Pouso Alegre, Minas Gerais, é o nosso querido, deixa eu ver aqui, é o Carlos Rancheiro, está rezando por ele, pela família, por ele, pela Isabel também, louvando e agradecendo a Deus. A Cristiane em Ribeirópolis, Cristiane Mota, lá no Sergipe, rezando por ela e por toda a família. A Dilma em Joinville, Santa Catarina, rezando por ela e pela família também. O nosso irmão querido rezando conosco, o Ronilton, lá em Tijuacu, Senhor do Bonfim, na Bahia, rezando por ele e pela família. Maria de Fátima em Itabaiana, no Sergipe, o nosso irmão rezando com a gente, pedindo a proteção da Mãe Aparecida, o Rodrigo, louvando e agradecendo.

Também pela Maria Angelina de Varginha, Minas Gerais. Reza conosco Zé Manga e Dona Joelma, lá no Siriri, no Sergipe, louvando e agradecendo a Deus por tudo. O Jorge Paliano, lá em Joinville, Santa Catarina, rezando por ele e por toda a família. Maria Elza e o nosso querido irmão Manuel, lá em Ananindeua, no Pará, rezando por ela, pelos netos e por todos os nossos irmãos. O Ribeiro, em São Paulo, a Maria do Carmo, em Carmo de Minas, rezando com a gente também. O nosso irmão, lá de Tucano, na Bahia, rezando conosco, José Everaldo, pedindo as bênçãos da Mãe Aparecida. A Lúcia Porto, em Arco Verde, no Pernambuco. A Maria de São João del Rei, também rezando conosco. A Maria de Fátima, pedindo por ela e pela família. E o Ivanildo Clementino, lá em Guarabira, na Paraíba. E nós rezamos este nosso quinto mistério, louvando e agradecendo a Deus por tudo em nossa vida e na vida de nossos familiares, amigos e conhecidos. Pai nosso que estais nos céus, santificado seja o vosso nome, venha a nós o vosso reino, seja feita a vossa vontade, assim na terra como no céu. O pão nosso de cada dia dai-nos hoje, perdoai-nos as nossas ofensas, assim como nós perdoamos a quem nos tem ofendido, e não nos deixeis cair em tentação, mas livrai-nos de todo o mal. Amém. Ave Maria, cheia de graça, o Senhor é convosco. Bendita sois vós entre as mulheres, e bendito é o fruto do vosso ventre, Jesus. Santa Maria, Mãe de Deus, rogai por nós, pecadores, agora e na hora de nossa morte. Amém. Ave Maria, cheia de graça, o Senhor é convosco. Bendita sois vós entre as mulheres, e bendito é o fruto do vosso ventre, Jesus. Santa Maria, Mãe de Deus, rogai por nós, pecadores, agora e na hora de nossa morte. Amém. Ave Maria, cheia de graça, o Senhor é convosco. Bendita sois vós entre as mulheres, e bendito é o fruto do vosso ventre, Jesus. Santa Maria, Mãe de Deus, rogai por nós, pecadores, agora e na hora de nossa morte. Amém. Ave Maria, cheia de graça, o Senhor é convosco. Bendita sois vós entre as mulheres, e bendito é o fruto do vosso ventre, Jesus. Santa Maria, Mãe de Deus, rogai por nós, pecadores, agora e na hora de nossa morte. Amém. Ave Maria, cheia de graça, o Senhor é convosco. Bendita sois vós entre as mulheres, e bendito é o fruto do vosso ventre, Jesus. Santa Maria, Mãe de Deus, rogai por nós, pecadores, agora e na hora de nossa morte. Amém. Ave Maria, cheia de graça, o Senhor é convosco. Bendita sois vós entre as mulheres, e bendito é o fruto do vosso ventre, Jesus. Santa Maria, Mãe de Deus, rogai por nós, pecadores, agora e na hora de nossa morte. Amém. O Evandro Soares Cruz, em Juiz de Fora, rezando conosco, louvando e agradecendo a Deus por tudo. Ave Maria, cheia de graça, o Senhor é convosco. Bendita sois vós entre as mulheres, e bendito é o fruto do vosso ventre, Jesus. Santa Maria, Mãe de Deus, rogai por nós, pecadores, agora e na hora de nossa morte. Amém. Ave Maria, cheia de graça, o Senhor é convosco. Bendita sois vós entre as mulheres, e bendito é o fruto do vosso ventre, Jesus. Santa Maria, Mãe de Deus, rogai por nós, pecadores, agora e na hora de nossa morte. Amém. Ave Maria, cheia de graça, o Senhor é convosco. Bendita sois vós entre as mulheres, e bendito é o fruto do vosso ventre, Jesus. Santa Maria, Mãe de Deus, rogai por nós, pecadores, agora e na hora de nossa morte. Amém. Ave Maria, cheia de graça, o Senhor é convosco. Bendita sois vós entre as mulheres, e bendito é o fruto do vosso ventre, Jesus. Santa Maria, Mãe de Deus, rogai por nós, pecadores, agora e na hora de nossa morte. Amém. Glória ao Pai, ao Filho e ao Espírito Santo, como era no princípio, agora e sempre. Amém. Ó meu bom e amado Jesus, perdoai-nos, livrai-nos do fogo do inferno, levai as almas todas para o céu.

e socorrei principalmente aquelas que mais precisarem da vossa infinita misericórdia. Nossa Senhora do Perpétuo Socorro, rogai por nós. Nossa Senhora do Rosário, rogai por nós. Senhora Aparecida, Mãe, Rainha e Padroeira do Brasil, rogai por nós que recorremos a vós. Infinitas graças vos damos, soberana Rainha, pelos benefícios que todos os dias recebemos de vossas mãos maternais. Dignai-vos agora e para sempre tomar-nos debaixo de vosso poderoso amparo, e para mais vos saudamos com uma salve Rainha. Salve Rainha, Mãe de Misericórdia, vida, doçura e esperança nossa salve. A vós bradamos os degredados filhos de Eva, a vós suspiramos gemendo e chorando neste vale de lágrimas. Eia, pois, advogada nossa, esses vossos olhos misericordiosos a nós volvei, e depois deste desterro mostrai-nos Jesus. Bendito fruto do vosso ventre, ó clemente, ó piedosa, ó doce e sempre Virgem Maria, rogai por nós, Santa Mãe de Deus, para que sejamos dignos das promessas de Cristo. Assim seja. Amém. E chegou o momento de nós nos consagrarmos à nossa mãezinha querida, a Senhora Aparecida. Entregar a ela o nosso dia de hoje, a nossa vida, o nosso coração, a nossa família, as nossas alegrias, as nossas necessidades, tudo aquilo que o Senhor reservou a todos nós no dia de hoje. Nós colocamos, Mãe, sob a sua proteção, para que a Senhora nos conceda, através de sua intercessão, as bênçãos e graças que precisamos em nossa vida, na vida de nossos familiares. Nos consagremos. Ó Maria Santíssima, pelos méritos de nosso Senhor Jesus Cristo, em vossa querida imagem de Aparecida, espalhais inúmeros benefícios sobre todo o Brasil. Eu, embora indigno de pertencer ao número de vossos filhos e filhas, mas cheio do desejo de participar dos benefícios de vossa misericórdia, prostrado a vossos pés, consagro-vos o meu entendimento, para que sempre pense no amor que mereceis. Consagro-vos a minha língua, para que sempre vos louve e propague a vossa devoção. Consagro-vos o meu coração, para que depois de Deus vos ame sobre todas as coisas. Recebei-me, ó Rainha incomparável, vós que o Cristo crucificado deu-nos por mãe, no ditoso número de vossos filhos e filhas. Acolhei-me debaixo de vossa proteção. Socorrei-me em todas as minhas necessidades espirituais e temporais, sobretudo na hora de minha morte. Abençoai-me, ó celestial cooperadora, e com vossa poderosa intercessão, fortalecei-me em minha fraqueza, a fim de que, servindo-vos fielmente nesta vida, possa louvar-vos, amar-vos e dar-vos graças no céu por toda a eternidade. Assim seja. Amém. Obrigado a você, meu irmão, a você, minha irmã, a você que rezou conosco, louvando e agradecendo ao bom Deus por tudo na sua vida. Nós estivemos e continuaremos sempre unidos, em nome do Pai, do Filho e do Espírito Santo. Amém. Fiquem todos com as bênçãos do Senhor Jesus, a proteção e a intercessão de nossa mãezinha querida, a Senhora Aparecida.

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1: Ô, gente amiga, são 5 horas em ponto, o galo tá cantando. Olha, venha pra cá, levanta, gente, pode levantar, pode ligar o radinho, pode curtir o amanhecer nessa terça-feira, hoje terça-feira, 30 de junho de 2026. A partir de agora, sou eu, Adriano Dias, fazendo companhia a você. É o último dia. Isso, amanhã Marcelão tá de volta, grande companheiro Marcelo Costa, amanhã retorna aqui na Fazenda para fazer o seu amanhecer ficar ainda mais gostoso, mais especial. E ele vem com a bateria lá em cima, no carregamento de 100%, né, Marcelo? Aquele abraço para você, amanhã ele tá aqui com a gente, aquele abraço, obrigado. E eu agradeço cada coração, agradeço cada mensagem, agradeço cada carinho, pessoal ali nas redes sociais, o pessoal aqui no WhatsApp deixando a sua mensagem de agradecimento. Tava lendo aqui o pessoal agradecendo esses 15 dias que eu passei com vocês aqui. Oh, obrigado, tá, gente? Obrigado mesmo de coração pelo carinho. Agradeço cada acolhimento. Agradeço também por me permitir adentrar na sua casa, por me permitir adentrar no seu coração pelas ondas sonoras da Rádio Manhuaçu 106.9. Olha, vamos juntos porque até às 6 da manhã nós temos aqui o Amanhecer da Minha Terra. Tem informação, tem música, claro, a sua participação. Agora são 5 horas, mais 2 minutos, 5 e 2. A você, amigo do volante, muito obrigado pela carona que nos dá com a 106.9 no seu daio, acompanhando o amanhecer. Você que está na fazenda, você que está no centro da cidade, você que está no seu bairro, você que está aí no distrito, você que está ligado com a gente, conectado em 106.9 ou também pelos aplicativos da Rádio Manhuaçu. Bom dia para você. Música.

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1: Olha, agora são 5 horas mais 6 minutos, 5 e 6. Bom dia pra você. E aí, tá tudo bem? Tá tudo tranquilo? Como é que tá aí a sua terça-feira? Tá feliz, né? Claro que tá feliz, porque o Brasil venceu, passou pra próxima fase. Ai, ai, ai. Que susto, né? No primeiro tempo, deu um susto, mas conseguiu reverter o resultado e virar pra 2-1. Coisa boa. Olha, a Rosa Reis está aqui com a gente. Bom dia, Rosa. Bom dia, menina. Aquele abraço para você. Obrigadão aí pela sua companhia. Bom dia.
2: Gostaria de ouvir uma música. Oferecer para Maria Aparecida Paixão, para Denise de Lima, para Dona Rosana Aranha da Terra, para Josane Aranha da Terra, para Maria Márcia, para Daiane no Corta Raiz, para Ilma lá em Caputira, para Custódia, que mora no Bairro Santana.
1: Então tá bom, Dona Ilma, aquele abraço, obrigado pelo carinho. Bom dia.
3: Bom dia, Amanhecer na Minha Terra. Bom dia, Adriano Dias.
1: Bom dia.
3: Bom dia a todos os ouvintes. Quero ouvir uma música com Duduca e Dalvan. Te amo, te amo. Quero oferecer para todos os ouvintes da 106.1.
1: Então,
3: que tenha um ótimo dia.
1: Um abraço para você, obrigado pelo carinho, muito obrigado pela sua companhia, tá bom? Bom dia.
4: Bom dia, bom dia.
1: Bom dia.
4: Sou Martim. Beleza, estamos ouvindo a rádio, os colegas de Coqueiro Rural, Gracinho, Paulinho, Maria Regina, Padinjão, Comadre Natões, Jessé, Baixão, irmão Sorão, família, sua família também, meus cunhados, minha neta, meu sobrinho, meus irmãos, minhas irmãs, todos os colegas que estão ouvindo o Bar Martim, Maria de Verdade, Gracinho, Maria da Penha. Eu queria amor do Paulo Paulinho, Caio Sereno, Caio. Bom dia, fica com Deus.
1: Abraço pra você, brigadão aí pelo carinho e também a sua companhia, tá bom? Abraço pra você. Bom dia também pra ele tá passando por aqui.
5: Bom dia.
1: Bom dia.
5: E se você pudesse fazer um favor pra nós aí, rodar uma música pra nós aí. Com Gino e Gino, Garota Manhosa. E mandar para o nosso povão do Jetobá, para o Cláudio, para a Maria, para o Zequinha, para a Silvana, para o Gilberto, para a Natália. O Dom Gomes, lá em 317. O Adilson Amado. José Rolim, Raí, Sou Neném e Dona Maura.

0: Então, tá bom.
1: Já, Adriano, muito obrigado, que seja um dia de paz, e assim seja.
0: Com certeza. Aquele abraço, obrigado aí pelo carinho, tá bom? Pela sua companhia e sempre sintonia aqui no Amanhecer na Minha Terra. Quem tá passando por aqui também, ela, bom dia.
2: Ô, Giovanni Mourinho, bom dia, tudo bem com você? Sua família que é ali com o Barro na São Priscila, pedindo uma música de Sérgio Reis, que é Cristal Quebrado.
0: Então, tá bom, um abraço pra senhora, tá bom? E a Lica? Ô, Lica, é o Adriano Dias, Lica, me ajuda aí. O Giovanni Amorim, uma hora dessa, tá dormindo, Lica. Ai, ai, ai, Adriano Dias, foi muito bom esses dias que você cobriu as férias do nosso Marcelo Costa, te ouvir todos os dias, obrigado pela sua companhia. Sou Marilene Marque, de São João do Manhuaçu. Um abraço, fica com Deus. Abraço pra você, bom dia.
3: Bom dia, Marcelo Costa. Aqui o Geronides do bairro São João,
0: amanhã,
3: gostaria de ouvir a música Na Casa do Mané Pedro, com a dupla Tonico e Tinoco. Quero oferecer para todos os ouvintes do programa Amanhecer na Minha Terra, para todos vocês aí da rádio, muito obrigado, fica com Deus, uma boa terça-feira, um abraço.
0: Eu que agradeço, aquele carinho especial de cada um de vocês, tá bom? Adriano Dias, se puder, toca aquela do Garota Manhosa pra gente, para nós, oferece para todos os ouvintes, para todos vocês da rádio, tá bom? Obrigado aí pelo carinho. Adriano Dias, abençoada terça-feira, muito obrigado por ter feito a nossa alegria durante esses dias. Abraço da Andréia e do Paulo ligadinhos com a gente, curtindo a Rádio Manhuaçu.
4: Bom dia, aqui José Salvador,
0: Itacoaquecetuba,
4: São Paulo. Um forte abraço a todos os ouvintes da 106.9. Gostaria de mandar um abraço pro meu sobrinho Garnizé, aí no Caputira.
0: Grande.
4: Pra minha irmã Rita, pro meu irmão Targino. E pra todos aí de Caputira.
0: Então,
4: tá. E Manhuaçu também, gostaria de mandar uma música pra minha irmã Maria Aparecida, pro Sebastião, pra Luzia, vizinha da Maria Aparecida, e a todos os ouvintes. Tá
0: okay.
4: Bom?
0: Então tá bom.
4: Com Lourenço Lorival, Reino Encantado, por gentileza. Tá bom?
0: Então tá
4: bom. Fiquem com Deus.
0: Com Deus também. Aquele abraço especial pra você.

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1: Gostoso mesmo amanhecer na minha terra com o nosso grande amigo Marcelo Costa. Eita, nós!
2: Hora certa pra você, agora são 5 horas mais 20, 5 e 20. Bom dia pra Margarida Aparecida Guiar, tá passando por aqui. Bom dia também pro meu amigão, passa uma música aí pra nós e oferece pra todos os ouvintes. Muito obrigado pelo carinho, tá bom? O Geraldo Pereira tá passando por aqui. Alô, Geraldo, bom dia pra você. Bom dia pra Maria de Fátima também passando por aqui. Ele também tá aqui, ó, ligado, interligado com a gente, o José Paulo, sempre curtindo lá em Alto Caparaó. Abraço também pra você e pra todos. Obrigado, bom dia.
3: Bom dia, Adriano Dias, Maria Psy Paixão, pregador no programa. Toque pra nós o trio para a doutora, parede meia, perita Dona Ilma e das Gabi da Série, a Facó Rosa Maria Cisana, a Luma Mariana, a Sotheza Aí, Xandia Gomes, Denise de Lima, Nilmo Luival, Maria da Rosa Mutu, Baixa Santa Teresinha, Maria Márcia e para todos vocês e da Rádio, todos meus amigos do Clube Rural. Um abraço, fique com Deus e uma ótima terça para todos nós.
2: Para você também, obrigado. Bom dia do Giovanni e da Ana lá em Colatina, no Espírito Santo, ligadinhos com a gente, curtindo o amanhecer. O Afrânio também está passando por aqui. Alô, Afrânio, bom dia para você. O Fabrício de Laranja da Terra está querendo ouvir Fogão de Lenha. Olá para a gente, estou aqui tirando leite e ouvindo a Maior. Abraço para você. Estamos aqui ouvindo em Mãe o Açuzinho. Bom dia, Adriano, a Edilaine, o esposo Heron e o filho Arthur. Vamos fazer companhia esses dias. Foi muito bom, obrigado. O Brasil venceu, a Alemanha perdeu. Tudo no mesmo dia. Aqui se faz, aqui se paga. Ninguém morre devendo, né? Estamos recuperando o 7-1. Se conseguir, toca pra gente uma música. Tá bom, um abraço pra você. Brigadão. O Dalbino também tá passando por aqui. Dalbino, obrigado pelo carinho. Bom dia, Adriano. Ótima terça-feira. Muito obrigado pelo carinho. Abraço também pro Delmi. Tá passando por aqui. Alô, Delmi. Bom dia pra você. Brigadão aí pelo carinho. No Corre do Boa Vista, em Santo Amaro, tem a Vicência do Carmo Costa. Adriano Dias, quero ouvir uma música e oferecer pros ouvintes do programa Amanhecer na Minha Terra e para todos da comunidade do Boa Vista em Santo Amaro. Abraço e abençoada terça-feira para você e para todos os ouvintes. Estamos aqui curtindo o Amanhecer na Minha Terra. Hora certa para você. São 5 horas mais 21, 5 e 21.

0: Olha, esse é o som do Chitãozinho Chororó, Fogão de Lenha. Anterior você ouviu o Leonardo cantando Que Cristal Quebrado. Agora são 5 horas, mais 29 minutos, 5:29.
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0: Olha, agora são 5 horas mais 30 minutos, 5:30, a cotação oficial do café na região de Manhuaçu, pelo Café Emerick, que está fazendo a cotação do café tipo 6, safra nova, bebida dura, de R$ 1.500 a saca de 60 quilos. Já o café Rio tipo 7 está sendo negociado uma saca de 60 quilos por R$ 1.230. Essas são as cotações do café Emerick para você nessa terça-feira, dia 30 de junho, aqui no Amanhecer na Minha Terra.
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0: Hora certa pra você. Agora são 5h34. O amanhecer aqui na Manhuaçu fica muito mais gostoso com aquele cafezinho, com aquela mesinha recheada que você preparou pra esse café da manhã de terça-feira. Ai, último dia do mês de junho, é. Hoje é dia 30 de junho 2026. E a turminha tá com a gente aqui. Essa turma, os nossos companheiros. A Sandra Moraes passando por aqui. Bom dia pra você e pra todos. Bom dia.
2: Bom dia, Adriano Dias. Aqui é Delmir de Vila Nova, mas agora estou pelo aplicativo aqui. Estou cá na região de Curvelo, ouvindo Curvelo. Pelo aplicativo.
0: Coisa boa.
2: Gostaria de ouvir uma música aí do Chico Rei, Paraná, Canarinho Prisioneiro. Está viajando aqui, assistindo a Rádio Minasul.
0: Bom demais.
2: Com Deus, meu amigo Adriano Dias.
0: Com Deus. Abraço.
2: Abraço pra nós.
0: Então tá bom.
2: Muito obrigado, tô aqui na escuta.
0: Valeu, meu amigo, um abraço pra você, brigadão aí pelo carinho, tá bom? Quem passa por aqui também, bom dia, bom dia.
3: Bom dia, Adriano.
0: Bom dia. Tem
3: você?
0: Tudo eu, na paz. Deixa
3: eu falar, passou uma música do Milagre Zé Rico com duas camisas, oferecendo pro seu Tercinho lá no Cogo dos Francos, e a esposa dele, fazendo favor.
0: Então,
3: Dona
0: tá
3: Neura e seu Tercino.
0: Ok.
3: E pra nós aqui, nós estamos deitadinhos debaixo da coberta.
0: Ah, então, mas frio, tá frio,
3: tá
0: demais, né?
3: Tá frio, claro. É, né? Tô na escuta todo dia, né? Tô na escuta, tá?
0: Então tá bom.
3: Por favor.
0: Um abraço.
3: Com Deus, tchau. Obrigado.
0: Obrigado, seu Alípio. Um abraço aqui pro Alípio Ventura, tá ligado com a gente. Seu Alípio, bom dia, bom dia. Seu Alípio levanta cedinho, né? Um abraço também pro Jonathan, tá lá em Juiz de Fora, ligado pelo aplicativo. Abraço pra você, obrigado pelo carinho, tá bom? Quem passa por aqui também, bom dia.
4: Bom dia.
0: Bom dia.
4: Agradecer você pela... Existe, passou com nós aí.
0: Obrigado.
4: Que é muito bom, meu, seu programa.
0: Eu agradeço.
4: Gostei demais,
0: tá? Eu agradeço muito o carinho de vocês, tá?
4: E bom serviço pra você pra nos outros lugares, outros programas seus. Deus te ajuda você, tá?
0: Sempre.
4: E eu amo a sua escolha, você é mais minha esposa, pra tenor, pra todos os seus pessoas aí.
0: Então tá bom.
4: Isso foi pra nós, muito obrigado.
0: Um abraço pro Alair de Santa Quitéria, tá ligadinho no amanhecer, bom dia, bom dia. Um abraço especial pra Maria Márcia. Ô Maria Márcia, obrigado pelo carinho. Cheguei, Maria Márcia me acolheu de uma forma tão especial, né, Maria Márcia? Beijão, foi bom demais passar esses dias com você no amanhecer da minha terra. Você tirou de letra, Adriano. Ótimo dia pra você. Obrigado, Maria Márcia, ó. Aquele beijo pra você, obrigado pelo carinho. Quem passou por aqui também, as meninas estão lá no restaurante trabalhando, mas acompanhando o amanhecer na minha terra. E a Gilza, a Denise, a Rose, a Sueli, a Nádila, Silvio e Hugo e aquele cafezinho gostoso. Ah, agora, né, que o Marcelão volta, né, aí eu vou passar lá no restaurante pra tomar um cafezinho com as meninas. Um abraço pro Geronide Soares, também tá ligado com a gente. Um abraço. Feliz terça-feira para todos, um bom dia para você, Adriano Dias, também para todos os ouvintes do Amanhecer na Minha Terra. É Ronaldinho da Gameleira, tá ligado com a gente, muito obrigado pelo carinho, obrigado pela sua companhia e sempre sintonia, tá bom? Bom dia!
5: Bom dia, Adriano Dias, o Dalvino da loja falando com o Adriano.
0: Como é que tá, Dalvino? Mano,
5: aqui, toca aquela música de novo, para nós aqui, o povo da Lloyd Pinheiro aqui, rapaz, gostou daquela música.
0: É.
5: É, parece que ela é com Solevante e Soleni, né?
0: Uhum.
5: O povo tá lascado.
0: Aham.
5: Uhum. É, Marinho e Paulinho também, gosto, tá querendo ouvir ela aqui, a Marinho e Paulinho.
0: Então tá bom.
5: João Henrique, meu irmão. A Evinha, manda ela pra nós aqui.
0: Então tá bom, um abraço pra você, tá bom, Dalbino? É sempre bom ter você aqui com a gente, fazendo parte do Amanhecer na Minha Terra. É o Canarinho Prisioneiro, são 5h39.

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1: Hora certa pra você. São 5:45. 5:45.
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1: O Informe Agropecuário de hoje com Ana Domingos trazendo aqui as informações. Grãos abre semana em baixa. Ana Flávia, bom dia para você.
2: Bom dia, Adriano Dias. Bom dia também para os ouvintes do Amanhecer na Minha Terra. Vamos para as informações de hoje. Grãos abrem semana em baixa na Bolsa de Chicago. O preço do milho opera em forte baixa no início desta semana na Bolsa de Chicago. Os contratos com entrega para setembro de 2026 caem 2,31%, cotada a $4.13 o bushel. Segundo a Granar, o mercado opera com a previsão de que o relatório de plantio para milho do Departamento de Agricultura dos Estados Unidos, que será divulgado, mostrará uma leve redução diária em relação ao número de março. A soja opera em baixa e os contratos com entrega para agosto de 2026, de maior volume negociado, tem baixa de 1,10%, cotada a $11.23 o bushel, influenciado pela previsão para chuvas nas regiões produtoras dos Estados Unidos. Por fim, o trigo também cai na Bolsa de Chicago. O cereal é outra commodity pressionada pelo prognóstico de chuvas nas lavouras americanas. Os contratos para setembro de 2026 têm baixa de 0,72%, cotados a $5.85 o bushel. Para o Amanhecer na Minha Terra, repórter Ana Flávia Domingos.
1: Ana Flávia, obrigado pelas suas informações.
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1: Olha, agora são 5 horas mais 49. 5h49, faltando 11 minutos para as 6. Daqui a pouco tem Prece do Amanhecer. Na sequência da Prece do Amanhecer, tem para você o Jornal Regional. Você já acorda muito bem informado, sabendo tudo o que acontece na região com o Jornal Regional. Daqui a pouco para você. Bom dia para toda essa galera que está ligada, os ouvintes mais lindos do planeta. O Lionel está aqui com a gente. Bom dia, Lionel. Obrigado pelo carinho. Abraço também aqui especial para Eneida Silva, Eneida e toda a família ligada com a gente. Grande Eneida, um abraço para você. Brigadão. Estamos aqui, Adriano. Bom dia. Sempre ouvindo no Corre do Santa Clara e Mãe Uaçuzinho. A Aline, Aparecida Lima, no Corre do Santa Clara e Mãe Uaçuzinho, sempre ligada com a gente. Valeu, Aline. Um abraço para você e para toda a família, tá bom? A Marlene e o Adão Portilho estão ligados com a gente lá no bairro São Jorge, em Luisburgo. Estou te ouvindo. Passa uma música aí e oferece para a família, em especial para o Adão, para o Sebastião e Margarida, que são os pais lá em Pedra Dourada. Para você, ouvintes, obrigado por tudo. Foi muito bom te ouvir todas as manhãs. Mandou muito bem. Abraço para você. Ô Marlene, Adão, um abraço para você. Brigadão aí pelo carinho, tá bom? Lembrando também um Adão aqui do táxi no centro da cidade. Também tá ligadinho com a gente, né, Adão? Um abraço para você. Um abraço, Deus der, e para todos que estão ligados. Ótima terça-feira para todos os nossos ouvintes. Oferece uma música aí para os filhos Gustavo, Otávio, Gabriel, o esposo Wagner e todos os ouvintes e para vocês da rádio. Um abraço para você, tá bom, Valéria? Muito obrigado aqui pelo carinho, pela sua audiência e companhia. Quem passou por aqui também, bom dia.
2: Bom dia, bom dia. Eu sou Olivia do Durandé, do Guarari Durandé, pedindo uma música, sua escolha aí, agradecer para todos meus filhos, meus netos, toda minha família, para você aí da rádio, que eu gosto muito do programa.
1: Obrigado.
2: Levando cedo para botar minha neta para a escola. Eu tô arrumando para ir para a roça para café.
1: Eita, já tá na lida, né?
2: Um abraço grande para você.
1: Obrigado.
2: E fica com Deus.
1: Ó, aquele beijo para você, tá bom? O Jorge Freitas, de Santo Amaro. Você, Adriano, é um ótimo locutor. Você sabe transmitir aquele carinho, simpatia para os nossos ouvintes. Você está de parabéns. Adorei esses dias com você. Ainda quero conhecer pessoalmente. Com certeza, vem tomar um café. Não cedinho, né? Cedinho, aí fica difícil, não é, Jorge Freitas? Passa uma música e escolha para nós. Ó, ô Jorge, aquele beijo no coração. Obrigadão pelo carinho, tá bom? Muito obrigado. Lá no Rio de Janeiro tem meu amigo, sempre ligado. Bom dia.
3: Fala, meu amigo Adriano. Muito bom dia. Grande
1: bom dia.
3: Radialista.
1: Obrigado,
3: pois
1: meu amigo.
3: Pois é. Tô falando aqui do Rio de Janeiro. E quero mandar um abraço aí, um alô aí para todo mundo aí de Barra do Jaguaraí, meus irmãos.
1: Uhum.
3: E também o meus irmãos aqui do Rio também, que tá conectado na Rádio Mãe Maçu.
1: Oh, que coisa boa, obrigado.
3: Assistindo seu programa todos os dias.
1: Bom demais ter
3: e
1: vocês aqui.
3: E desejar uma terça-feira abençoada para todos.
1: Para nós, né?
3: Aí pra,
1: com certeza.
3: Também a minha irmã aí do Barreiro, da Barra de Jaguaraí, Maria Isabel, o Padre Pedro, e a Aparecida, a Zezé, o Geraldinho Tué, a Lina e o Chiquinho Teixeira também. Aquele abraço, um bom dia para todos.
1: Valeu, meu amigo, aquele abraço para você. Adriano Dias, aqui é Sandra Martins da Serra do Ouro, em Sacramento. Grande abraço para você. Estou te ouvindo, manda uma música para mim, hein? Abraço para Elza Barbosa. Alô, Elza, beijão no coração, obrigado. Boa terça-feira para você. Adriano Dias, estamos aqui ligado no Corre do Tabuleiro, em Santana do Manhuaçu. Alisson, Eric e Heitor, manda um abraço aí para tia Dilma, lá em Santa Gertrudes. Tá ligada com a gente, tá curtindo. Um abraço para vocês, tá bom? Muito obrigado pelo carinho, muito obrigado pela companhia e sempre sintonia. Chegando o som do Adriano Lara, Pinga com Limão. Tá cedo? Já pode? Não pode não.

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1: É bom demais o amanhecer na minha terra. Ah, gente, chegando ao final. Meu Deus, que saudade. Já estou sentindo de cada um de vocês que me acolheu durante esses 15 dias aqui no Amanhecer na minha terra. Muito obrigado de coração, tá bom? Perdão se eu não consegui atender a sua música, o seu pedido musical. De coração, me perdoa mesmo, tá? Porque vocês são especiais. Vocês fazem parte dessa história do Amanhecer na minha terra. São muitos anos de companhia com ele, Marcelo Costa, que volta amanhã, se Papai do Céu permitir, com a bateria totalmente recarregada. Grande Marcelo Costa, um amigo, um irmão, um companheiro de todas as manhãs. E o cafezinho do Marcelo Costa é bom demais. Olha, muito obrigado pelo carinho, muito obrigado pela companhia. Quero já mandar aqui um abraço especial. Adriano, manda aí uma música para nós aqui no Santa Clara. Sônia, Chicão, estamos aqui curtindo o seu programa. Abraço para você, tá bom, Sônia? Chicão, beijo. Abraço também, sempre passando por aqui, ó.
2: Oi, Adriano Dias, bom dia para você e para todos os ouvintes. Foi muito bom ouvir você esses dias, tá? Gostei muito. Fica com Deus. Tudo de bom para você e a família. Tchau, tchau. Obrigado, Conceição.
1: Valeu, Conceição. Um abraço para você. Obrigadão aí pelo carinho. Abraço para todos os ouvintes ligados aqui no Amanhecer. Um beijo no coração de cada um de vocês. Daqui a pouco tem Prece do Amanhecer. Muito obrigado por fazer parte dessa história. E olha, tá vindo música nova aí do Adnésio Jacimar. Fotografias já numa roupagem mais do voltada para aquele forrozinho gostoso. Mas a gente termina o programa de hoje com eles, esses meninos que são sucesso. Por onde passa, canta e encanta. Adnésio Jacimar cantando Fotografia. Tchau, gente. Obrigado.

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4: Bom dia, meu amigo, bom dia, meu irmão, bom dia, família. Grande abraço, pais e filhos, filhos e pais. Bom dia aos trabalhadores e trabalhadoras, viajantes, motoristas. Grande abraço, bênçãos de Deus. Agradeçamos a Deus. Último dia do mês de junho. Renovemos o nosso compromisso. Agradeçamos a Deus a sua presença. Invoquemos os santos e santas que celebramos neste mês que estamos concluindo. Bom dia aos doentes, enfermos, famílias enlutadas, aos idosos, aos cuidadores e cuidadoras. Que Deus derrame bênçãos, que Deus recompense a generosidade. Parabéns aos aniversariantes. Bom dia, catequistas e catequizandos. Bom dia aos membros dos nossos grupos de reflexão. Que a palavra de Deus ilumine, aqueça o coração e a vida. Prezado ouvinte, querida família, nada nessa vida é por acaso. Tudo tem sua razão de ser. Até mesmo os acontecimentos mais assustadores querem dizer algo para nós. É o que diz Amós nesta primeira leitura, quando traz uma série de comparações alegóricas para falar da manifestação de Deus nas ações dos profetas e nos acontecimentos do mundo. Como é que estamos percebendo esses sinais? Conseguimos ver ou ler neles a manifestação de Deus que nos diz algo ou que nos chama a atenção para alguma coisa? Ou sentimos apenas medo diante dos acontecimentos, como se estivéssemos sozinhos ou se fôssemos receber punição por algum pecado? Há muitas pessoas que, quando algo de ruim acontece em sua vida, dizem logo que Deus as está castigando ou punindo por algum pecado cometido. Outros pensam que os acontecimentos desagradáveis significam o abandono de Deus, mas há também os que conseguem enxergar Deus mesmo nos momentos, nos acontecimentos mais difíceis da vida. Temos, caro ouvinte, querida família, o texto que nos chama a atenção para o nosso compromisso, assumindo a postura de Amós, que é sempre uma atitude de anúncio e de denúncia diante da

0: oração que ele recebeu. Reze comigo a oração deste dia. Senhor, para vós ninguém é estrangeiro ou distante demais para receber vossa ajuda. Olhai benigno os refugiados, os exilados, os marginalizados e as crianças abandonadas. Concedei a eles o retorno à pátria e a nós a solidariedade com os necessitados imigrantes. O nosso Senhor Jesus Cristo, vosso Filho, que é Deus, e convosco vive e reina na unidade do Espírito Santo por todos os séculos dos séculos. Amém. Primeira música, Padre Zezinho, Você é Meu Irmão.
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Prezado ouvinte, querida família, o evangelho de hoje, São Mateus capítulo 8, versículos de 23 ao 27. Naquele tempo, Jesus entrou na barca e seus discípulos o acompanharam. E eis que houve uma grande tempestade no mar, de modo que a barca estava sendo coberta pelas ondas. Jesus, porém, dormia. Os discípulos aproximaram-se e o acordaram, dizendo: Senhor, salva-nos, pois estamos perecendo. Jesus respondeu: Por que tendes tanto medo, homens fracos na fé? Então, levantando-se, ameaçou os ventos e o mar, e fez uma grande calmaria. Os homens ficaram admirados e diziam: Quem é este homem que até os ventos e o mar obedecem? Palavra da salvação. Glória a vós, Senhor. Prezado ouvinte, querida família, hoje o evangelho traz para nossa reflexão as situações em que nós ficamos com medo do abandono de Deus, demonstrando que precisamos crescer mais na fé. Não basta entrar na barca de Jesus, é preciso confiar que Ele está no leme. Não basta ser cristão, é preciso acreditar e viver a fé, sobretudo nos momentos difíceis, pois é nessas horas que testamos se ela é verdadeira ou não. A experiência humana, caro ouvinte, querida família, nos mostra como é fácil viver a fé quando tudo vai bem, tudo está dando certo, tudo é muito tranquilo na vida. O grande desafio é quando enfrentamos as tempestades. Os discípulos entram na barca com Jesus. Entrar na barca significa aderir ao seu projeto, assumir a sua missão, segui-lo. Há uma expressão popular: quando estamos numa situação difícil, é esta, estamos no mesmo barco. Ou seja, estar no mesmo barco significa viver uma mesma realidade, partilhar as mesmas coisas, assumir juntos o mesmo projeto ou ideal. Nesse sentido, entrar na barca com Jesus é assumir segui-lo e fazer as mesmas coisas que ele, defender a mesma causa, lutar pelos mesmos ideais, enfim, enfrentar junto todo o que vier em prol de um objetivo maior, que é chegar à outra margem. Os discípulos entram no barco com Jesus e, num dado momento, no meio da travessia, houve uma grande tempestade no mar, de modo que a barca estava sendo encoberta pelas ondas. É nesse momento que a fé dos discípulos é testada. Nos momentos de tempestades de nossa vida, é que nossa fé é testada. Há os que em momentos difíceis sentem-se abandonados, sozinhos ou esquecidos por Deus. Quem nunca ouviu a expressão "acho que Deus esqueceu de mim"? Deus deve ter me abandonado ou está me punindo por alguma coisa que fiz? Ou então, se Deus existisse, essas coisas não aconteceriam. Há ainda aqueles que acreditam em Deus, mas acham que Ele está dormindo ou muito ocupado com outras coisas e que não percebe o que está acontecendo no mundo. São dúvidas, são elementos que expressam a falta de fé e a falta de confiança, que quando nós acreditamos de verdade, o referencial da nossa vida é sempre: Deus não nos abandona. Pai nosso que estais no céu, santificado seja o vosso nome. Venha a nós o vosso reino.
Seja feita a vossa vontade, assim na terra como no céu. O pão nosso de cada dia nos dai hoje. Perdoai as nossas ofensas, assim como nós perdoamos a quem nos tem ofendido. E não nos deixeis cair em tentação, mas livrai-nos do mal. Ave Maria, cheia de graça, o Senhor é convosco. Bendita sois vós entre as mulheres. Bendito é o fruto de vosso ventre, Jesus. Santa Maria, Mãe de Deus, rogai por nós, pecadores, agora e na hora de nossa morte. Amém. Prezado ouvinte, querida família, nossa programação paróquia de São Lourenço, hoje, terça-feira até sexta-feira, nossa missa na Igreja Matriz do São Lourenço, às 18h10. Grande abraço, bênçãos de Deus, agradeçamos o mês que hoje estamos concluindo. Última música, Padre Antônio Maria, agradecimento pela intercessão de São Lourenço, de Nossa Senhora da Saúde, de todos os santos e santas. Desça sobre você, sua família, nossos lares, a bênção de Deus Todo-Poderoso, Pai, Filho e Espírito Santo. Amém. Grande abraço, um dia abençoado. Na sequência, o Jornal Regional. E até amanhã, neste mesmo horário, em nova prece do amanhecer.

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2: Olá, muito bom dia. Agora são 6h22, hoje é terça-feira, 30 de junho de 2026. E começa agora a edição 9019 do Jornal Regional. E você confere na edição de hoje, torcedores de Manhuaçu comemoram classificação do Brasil na Copa do Mundo. Trilhas de longo curso entre Parques Brigadeiro e Caparaó está sendo implantada. O IBGE abre inscrições para vagas temporárias em Manhuaçu. Projeto voluntário de vôlei transforma a vida de crianças e adolescentes no bairro Santana. O Detran realiza leilão com 58 veículos. Motorista de caminhão morre após acidente com carro na MG na BR-262 em Ponte Nova. Homem é preso com motocicleta clonada na BR-262 e falso site de doações era usado para aplicar golpes de empréstimos.
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2: Em Manhuaçu, céu limpo no momento, faz 13 graus. E você vai conferir agora mais informações diretamente da Climatempo com o professor e meteorologista Rui Brandos Reis.
4: Olá, bom dia! Sol entre nuvens durante o dia em todos os municípios da Zona da Mata. As nuvens se devem à circulação marítima, umidade proveniente do Oceano Atlântico. Temperatura máxima em Manhuaçu, Manhumirim, Alto Tietê, espera feliz em torno de 24 graus. 22 graus em Alto Caparó, 25 graus em São João do Manhuaçu. Tempo parcialmente nublado também nesta terça-feira nas regiões leste e nordeste do estado. Nas demais regiões de Minas, o sol predomina durante o dia. Capital Mineira.

0: com temperatura máxima em torno de 25 graus, direto da Climatempo, Rui Brandos Reis.
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2: E com gols de Casemiro e Gabriel Martinelli, a seleção brasileira venceu o Japão e se classificou para as oitavas de finais da Copa do Mundo. O jogo mobilizou mais uma vez a torcida de Manhuaçu, que comemorou a vitória pelas ruas nesta segunda-feira. Quem conta os detalhes das comemorações é a repórter Lorena Correia.
3: Por pouco mais de 2 horas, Manhuaçu parou. As lojas fechadas e ruas vazias refletiam a ansiedade pelo jogo da seleção brasileira contra o Japão e a paixão do torcedor pelo futebol. Em um jogo difícil e emocionante, o Brasil venceu o Japão e se classificou para as oitavas de final da Copa do Mundo. Agora, aguarda a definição do jogo entre Costa do Marfim e Noruega para saber quem enfrenta no próximo domingo. A comerciante de Manhuaçu, Aline Ibner, conta que a torcida tem se mostrado muito empolgada com a seleção este ano.
4: Então, a gente tem aberto todos os jogos, a expectativa é muito boa, a esperança, né, pelo Hexa, o pessoal ter reunido as crianças na rua, fazendo churrasco, e é isso, a gente está torcendo e esperando esse Hexa, né? Todo mundo animado, torcendo muito, comemorando junto, um bom resultado, estava difícil, não foi um jogo fácil, né? E o Brasil jogou bem no segundo tempo. O primeiro tempo, assim, estava meio apertado. No segundo tempo, eles começaram a melhorar o jogo.
3: Já segundo o torcedor, Douglas Lima, o jogo contra o Japão foi difícil por conta da alta expectativa para a seleção brasileira na partida.
5: O que eu esperava aconteceu, é lógico. O Japão é um time muito forte, um time muito rápido. O time do Japão, o contra-ataque dele é muito forte. O que acontece? Mas o Brasil esperava um pouquinho mais. Esperava alguma coisa mais do Paquetá. O Paquetá saiu um cara, falou que estava machucado, mas não estava. Mas, graças a Deus, o Brasil está aí e está bem. E faltou bem ali para mim o Matheus Pereira na seleção, né? Ali é tudo. O que faltou para mim é o Matheus Pereira na seleção. Mas bom, Brasil, tá tudo de bom. Foi muito bom. Para mim, o Brasil hoje pegar a Noruega não era bom. A Noruega vem com uma fase muito boa. Foi a melhor seleção na fase preliminatória da Copa do Mundo na Europa. Então, quer dizer assim, a Noruega não é muito bom para enfrentar agora. Mas se vier, nós temos que passar sobre ela, né? Nós temos a Argentina na semifinal. Quem sabe vai vir o Hexa.
3: A criançada também marcou presença nas comemorações, como o estudante Anthony, que junta os amigos para assistir aos jogos.
6: Eu achei muito bom, só que quando o Japão fez um gol, eu achei muito errado e acho que ele é muito forte e eles correm demais. Então, eu acho que o Brasil, ele tá um pouco abaixo do nível do Japão, mas dá para ganhar. Eu gostei, só que o Casemiro tava muito ruim e poderia ter colocado o Igor Thiago. Vai sim. Tudo que a gente fez, o Brasil merece. Todo mundo que tá aqui, a gente mora no mesmo prédio, menos o Lucas, mas todo dia que tem jogo, o Lucas vem, a gente comemora em todo o bairro. A cultura do esporte.
3: O também estudante Miguel conta que está confiante com o título da seleção.
7: Foi muito bom, só que o Japão atacou muito, foi muito duro para o Brasil conseguir defender e atacar. Desde 2022. Para mim, vai ser campeão, só que tem umas seleções como Portugal e França que são bem difíceis, mas dá conta. Para mim, a Noruega é bem mais difícil, até que o Japão, por causa do atacante deles.
2: E essa vitória da seleção brasileira, ela foi com muita emoção nos últimos minutos ali do jogo. E como foi destacado pela repórter Lorena Correia, a seleção brasileira, ela aguarda seu adversário, que sai do confronto entre Costa do Marfim e Noruega, que se enfrentam hoje. Então amanhã a gente já vai saber quem a seleção brasileira vai enfrentar nas oitavas de finais. Agora são 6h28, a gente vai para um rápido intervalo. Daqui a pouco a gente volta e você confere. Trilha de longo curso entre Parques Brigadeiro e Caparaó está sendo implantada e o IBGE abre inscrições para vagas temporárias em Manhuaçu.
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3: O dólar iniciou o dia cotado em R$ 5,17, alta de 0,15%. Já o euro negociado em R$ 5,91, alta de 0,48%. Na região de Maiuaçu, café, arábica, bebida dura, tipo 6, safra nova, saca de 60 quilos, cotado em R$ 1.550. Já o café arábica Rio, saca 60 quilos, negociada em R$ 1.072. As informações são do site agrolink.com.br.
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3: Agora são 6h34. A região do Caparaó está dando novos passos no turismo ecológico com a implantação da trilha de longo curso Brigadeiro Caparaó. Do trajeto total pretendido de 100 quilômetros, ligando o Parque do Brigadeiro até o Parque do Caparaó, já tem 25 quilômetros de caminho mapeados e sinalizados. A iniciativa, que é voluntária, está inserida no Programa Nacional de Conectividade de Paisagens, o Conecta, instituído pelo Ministério do Meio Ambiente e pretende ajudar na preservação da Mata Atlântica, como explica a ambientalista Amanda Guiducci.
4: O nosso objetivo principal é dar visibilidade às unidades de conservação que essa trilha pretende conectar através de uma trilha de longo curso. Então,

0: O objetivo principal é conectar essas duas unidades para dar visibilidade a elas. O trajeto completo a gente ainda está estudando. Ele não existe ainda de fato, no contexto da trilha como um todo. A gente está construindo essa trilha, a gente fala sempre que é uma construção coletiva, né? Então, são encontros, mensais, em que os voluntários se organizam para ir conquistando a cada passo mais 1 quilômetro. Então, a gente ainda não tem esse trajeto todo definido, mas a gente já tem um trabalho significativo já ali na região da Serra do Brigadeiro, caminhando em direção à Serra do Caparaó.
1: Amanda reforça também que a iniciativa agrega não só o meio ambiente, mas também com impactos positivos na economia e bem-estar da população.
0: O aspecto econômico e ambiental, ele fica muito evidente quando a gente responde o tripé sustenta esse projeto. Esse tripé é a conservação, através dessa trilha, realizar o plantio de mudas do bioma, no nosso caso, a Mata Atlântica, a geração de emprego e renda na zona rural. Então, essa trilha, ela passa a ter nesse território parceiros na trilha. Então, ofertar para esse turista, para esse caminhante, algum tipo de serviço ou produto, isso a gente considera que vai gerar um aquecimento, né, da economia ali no local, e também como uma ferramenta de promoção de saúde e de lazer.
1: Ela explica ainda como os voluntários podem participar.
0: Simples, é muito fácil. Basta entrar no Instagram da trilha, né, no perfil Trilha Brigadeiro Caparaó, tudo junto, e lá você acessa o link que dá acesso ao grupo de voluntários, no WhatsApp. Essa participação no grupo, ela não é necessária, né? Assim, você não tem obrigação de participar, você não tem essa obrigação de participar do grupo de voluntários, mas é lá que o grupo tem todas as informações, que a trilha passa todas as informações oficiais. No Instagram também a gente tenta atualizar, né? A gente coloca ali quando que o voluntariado acontece e lá a gente coloca a programação, preenche um formulário de participação. Esse formulário é muito importante, ele nos dá subsídio para conversar com a unidade de conservação, com o IEF, que são grandes parceiros. Cabe aqui ressaltar essa importante parceria com a instituição do Instituto Estadual de Floresta, que faz a gestão do Parque Estadual da Serra do Brigadeiro, e também com o ICERIBio, que faz a gestão do Parque Nacional do Caparaó.
1: E outra forma de apoiar o projeto é com a compra das camisas por meio do Instagram Caminhantes do Caparaó. Agora são 6h38, a delegação de Manhuaçu embarcou no último domingo com destino a Almenara para participar da etapa regional dos Jogos Escolares de Minas Gerais, o JENG. O município será representado por atletas de diferentes escolas que vão disputar vagas e resultados nas competições. Os estudantes participam nas modalidades de futsal, vôlei, vôlei de praia e handebol nas categorias masculino e feminino. A equipe de Manhuaçu conta com representantes de várias escolas, como o SEM, Escola do Futuro, Escola Estadual de Manhuaçu, Polivalente e Escola Estadual Dr. Eloy Werner. A participação ela reúne alunos atletas em busca de bons resultados e representando o município na competição. E o Instituto Brasileiro de Geografia e Estatística, o IBGE, está com inscrições abertas para vagas temporárias em Manhuaçu. O prazo para participar do processo seletivo ele segue até agora, dia 1º de julho. A Lorena Correia tem mais informações.
2: No município são ofertadas vagas para agente censitário administrativo e agente censitário de informática, com uma vaga cada e remuneração de R$ 2.128. Também há oportunidades para agente operacional regional, com salário de R$ 4.008, e agente censitário regional, com remuneração de R$ 3.858. Para as duas funções, é necessário possuir Carteira Nacional de Habilitação na categoria B. Já para agente censitário,

0: O supervisor são 4 vagas, 2 para ampla concorrência, 1 destinada a pessoas pretas e pardas e 1 para pessoa com deficiência. O salário é de R$ 3.480 e também exige habilitação na categoria B. Além da remuneração, os aprovados terão direito a benefícios como auxílio alimentação de R$ 1.192, auxílio transporte, auxílio pré-escolar, férias proporcionais e 13º salário proporcional. Os contratos terão duração prevista de até 12 meses, podendo ser prorrogados desde que o período total não ultrapasse 48 meses.
1: Agora são 6h40, agradeço aos ouvintes da Rádio Manhuaçu que acompanha o Jornal Regional. Nós também estamos ao vivo em imagens no nosso canal do YouTube. Você pode estar acessando, conferindo, @ Tribuna do Leste. Lá você confere todas as notícias de Manhuaçu e também de toda a região. A gente volta daqui a pouquinho, você confere projeto voluntário de vôlei, transforma a vida de crianças e adolescentes no bairro Santana. E o Detran realiza leilão com 58 veículos em Manhuaçu.
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2: Agora são 6h45, um projeto voluntário tem transformado a rotina de crianças e adolescentes no bairro Santana, em Manhuaçu. Por meio do esporte, a iniciativa busca oferecer oportunidades de lazer, convivência e desenvolvimento pessoal para os participantes. A proposta surgiu da preocupação com a realidade enfrentada por muitos jovens da comunidade. E a idealizadora do projeto, Wanda Fagundes, ela explica que a principal motivação foi criar uma alternativa para afastar crianças e adolescentes das ruas e da violência.
3: Esse projeto começou há mais ou menos uns 2 meses. Ele surgiu devido à necessidade que eu vi de tirar nossas crianças e adolescentes da rua. Então eu comecei, né, com esse projeto, eu já pratico vôlei há bastante tempo. E graças a Deus a gente teve bastante abrangência aqui no bairro. Hoje eu estou com mais ou menos umas 13 crianças e adolescentes e jovens, né? O esporte salva vidas, né? Essa inclusão das crianças e adolescentes no esporte, essa é muito importante. Eu sempre falo isso, que eu sempre incentivo, né, meus filhos, os amigos, porque aqui no bairro a gente teve, né, uns episódios atrás de bastante violência. Então essas crianças, a gente trabalha, né? Além do esporte, a gente trabalha também a mente da criança, a disciplina, né? A responsabilidade. Então, assim, o esporte, ele salva vidas. O projeto começou com crianças do bairro, mas qualquer criança de qualquer bairro da cidade que quiser participar, a gente, o sábado às 9 horas, as portas estão abertas para a cidade toda. Nós conseguimos um apoio, né, muito importante da Prefeitura de Manhuaçu, da Associação também de Moradores aqui do bairro, né, na presença do presidente do bairro, Marcinho, de material, né, esportivo. Só que nós também precisamos da cobertura da nossa quadra, né? Porque agora no período de chuva que vem pela frente, né, vai impossibilitar a gente de continuar com o projeto. Então fica aí o nosso pedido, né, dessa cobertura da quadra aqui do bairro, para a gente também continuar com esse projeto durante o ano todo.
2: E as aulas, elas acontecem aos sábados, às 9 horas da manhã, ao lado da creche Thelma Natal, no bairro Santana. O DETRAN de Minas Gerais realizará, entre os dias 7 e 9 de julho, o 6º leilão de veículos do Pátio Minas, em Manhuaçu. Ao todo, 58 veículos serão ofertados no evento, que ocorrerá exclusivamente pela internet, por meio do portal oficial do órgão.
4: Para participar, é necessário realizar um cadastro prévio no site leilão.detran.mg.gov.br. Estarão indo a pregão público veículos recuperáveis que podem ser arrematados por qualquer pessoa previamente cadastrada no site e os quais, após o arremate e regularizados, podem circular normalmente, tendo todas as pendências administrativas junto ao DETRAN MG baixadas. Já os considerados sucatas só poderão ser arrematados por empresas especializadas em desmanche e comercialização de peças e com cadastro no DETRAN. O leilão acontece de forma online e os interessados em conferir o estado de conservação dos veículos podem realizar a vistoria presencial entre os dias 3 e 6 de julho. O Pátio Minas está localizado na Praça Pedro Faria, número 51, bairro São Jorge, no Trevo do Cafeicultor. Para esclarecer dúvidas ou obter informações adicionais sobre o processo, o contato com o Pátio Minas pode ser feito pelo WhatsApp pelo número 33 98428 9696.
2: Agora são 6h49, você confere no próximo bloco. O motorista de caminhão morre após acidente com carro na BR-262 em Ponte Nova. Homem é preso com motocicleta clonada na BR-262 e falso site de doações era usado para aplicar golpes de empréstimos.
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3: O motorista de um caminhão de 48 anos morreu em um acidente envolvendo um carro na BR-262 em Ponte Nova, na noite do último domingo, dia 28. Imagens compartilhadas pelo Corpo de Bombeiros Militar mostram a parte da frente do veículo tombada na rodovia. A cabine ficou retorcida e ainda segundo o Corpo de Bombeiros, o acidente ocorreu por volta das 23 horas, na altura do quilômetro 10, no bairro São José. No caminhão havia apenas o condutor, que ficou preso às ferragens e morreu no local. Já no carro, um Volkswagen Polo, havia um motorista e uma mulher como passageira de idades não divulgadas. Eles foram socorridos com ferimentos leves para o Hospital de Mariana. O trânsito ficou interditado nos dois sentidos para atendimento do acidente. E além dos bombeiros, o SAMU e as polícias civil e militar atuaram na ocorrência. Agora são 6h55.
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1: E um homem de 52 anos foi preso com uma motocicleta clonada nesta segunda-feira pela PRF na BR-262 em Manhuaçu. O PRF Tadeu Lima tem mais detalhes da prisão.
2: Pois é, na manhã dessa segunda-feira estávamos em deslocamento pela BR-262 na saída de Realeza para Manhuaçu, quando verificamos a motocicleta, fizemos a consulta da placa durante o deslocamento mesmo e não retornou a consulta da placa, né? Já levantou uma suspeita da situação. Fizemos a abordagem a esta motocicleta e durante a fiscalização nós constatamos que a placa realmente é placa inexistente e o chassi e o motor consta de uma outra motocicleta, uma motocicleta que está circulando no Rio de Janeiro. Então ficou a placa de uma moto, a placa inexistente, não é nem de motocicleta, inexistente, o chassi e motor de outra motocicleta. No entanto, ao fazer a verificação mais detalhada dos elementos da motocicleta, verificando que aquele chassi também foi adulterado, tanto o chassi quanto o motor foi adulterado. Só não foi possível identificar qual é a motocicleta real que está ali, porque não conseguimos achar outros elementos que indicam qual é ela. Mas o fato é que essa motocicleta não é nem a da placa e nem a do chassi que estava circulando. Portanto, uma motocicleta clonada, né? Diante disso, o condutor foi preso, vai ser encaminhado agora para a Delegacia de Polícia Civil de Manhuaçu, juntamente com a motocicleta, para que sejam dadas as providências relativas ao serviço da Polícia Civil de agora para frente, que é a averiguação da forma que foi, quem é se tem outro envolvido ou não, né? E as consequências penais cabíveis ao fato.
1: E uma conversão perigosa foi registrada no último domingo na BR-116, na região de Vila de Fátima, entre os distritos de São Pedro do Havaí e Realeza, em Manhuaçu. Uma carreta trafegava pela rodovia quando iniciou uma conversão à esquerda para acessar um posto de combustível localizado às margens da BR-116. No mesmo instante, o motorista de uma caminhonete que seguia logo atrás e aparentemente tentava realizar uma ultrapassagem, foi surpreendido pela manobra. Para evitar a colisão, o condutor desviou rapidamente e entrou no pátio do posto de combustíveis, conseguindo evitar o impacto por questões de segundos. As imagens registradas mostram o momento exato do incidente e mostram também o risco provocado pela combinação entre conversão e tentativa de ultrapassagem. E apesar do grande susto, ninguém ficou ferido. Agora são 6h58 e uma última informação. A Polícia Civil do Espírito Santo desarticulou uma organização criminosa que usava um falso site de doações para vítimas das enchentes do Rio Grande do Sul para aplicar golpes de empréstimos. Segundo a investigação, o grupo movimentou mais de 18 milhões de reais e fez vítimas em pelo menos 5 estados. Na última sexta-feira, 4 pessoas foram presas durante uma operação realizada em Vila Velha, no Espírito Santo, e em Muriaé, Minas Gerais. De acordo com a polícia, o site simulava uma campanha solidária, mas redirecionava os usuários para um falso serviço de empréstimos. As vítimas eram induzidas a fornecer dados pessoais, como CPF e imagem facial, que depois eram usados em fraudes financeiras. As investigações continuam para identificar o prejuízo total causado pelo grupo. Agora são 6h59, eu sou Ana Flávia Domingos e termina esta edição do Jornal Regional, uma produção Tribuna do Leste, Rádio Manhuaçu, trabalhos técnicos de João Pedro Amorim e Adriano Dias. O Jornal Regional volta amanhã a partir das 6h20 da manhã e você pode conferir mais notícias no site tribunadoleste.com.br.
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0: Terça-feira, 30 de junho de 2026, começa agora a edição de número 2374 do Notícias em 30. Um bom dia para você. É uma produção da Rede Aparecida de Rádio em parceria com a Cygnis Brasil. Eu sou Mário de Paula, comigo Leandro Rodrigo nos trabalhos técnicos, a equipe Master Web na transmissão multimídia e na apresentação Ana Maria Reis. Ana, bom dia.
1: Bom dia, Mário. Um ótimo dia a você que nos acompanha pelas emissoras de inspiração católica em todo o país, em especial a quem nos acompanha pela Rádio América em Vitória, no Espírito Santo, também pela web rádio Quem Como Deus, em Fartura, São Paulo. Lembrando que você pode nos acompanhar com imagens ao vivo na transmissão pelo YouTube, pelo Facebook da Rádio Aparecida, pelo aplicativo Aparecida e também no portal a12.com/rádio. Vamos aos destaques de hoje.
0: Hoje você confere que STF forma maioria para liberar parte dos penduricalhos e reacende o debate sobre supersalários do judiciário.
1: Prazo para emissoras de rádio e TV deixarem de exibir programas apresentados por pré-candidatos termina hoje.
0: E ainda, em um jogo emocionante, o Brasil vence o Japão de virada e avança para as oitavas de final da Copa do Mundo.
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0: O cenário eleitoral no Distrito Federal ainda segue indefinido, mesmo após o anúncio de algumas pré-candidaturas. Quem traz esse panorama pra gente é Fernanda Prato.
4: No Distrito Federal, o cenário em relação aos pré-candidatos para governo e Senado ainda segue indefinido, mas alguns nomes já aparecem como possíveis escolhidos para a disputa. De acordo com o cientista político, especialista em campanhas eleitorais, Rócio Barreto, há ainda uma dúvida em relação à inelegibilidade de algumas pré-candidaturas ao governo estadual.
5: Os mais citados que a gente ouve falar, que pontuam em pesquisas, é o da governadora Celina Leão, do Ricardo Capelli, que é do PSB, Leandro Graz, que é do PT, Paulo Abel Monte, do Cidadania, José Roberto Arruda, né, ex-governador pelo PSD. Arruda ainda depende de questões jurídicas, né, e de elegibilidade. Há muita especulação que envolve um nome como Rafael Prudente, que é do MDB, partido do ex-governador Ibanez. Ele tem sido bastante mencionado em articulações do MDB, após um desgaste que houve entre o ex-governador Ibanez e Celina Leão, né?
4: Rócio Barreto ainda destaca os impactos do caso Master no cenário eleitoral do Distrito Federal.
5: Durante boa parte do mandato, Celina já era considerada uma sucessora natural de Ibanez, né? Porém, após a saída dele, né, teve um agravamento das discussões, principalmente envolvendo o BRB e o Banco Master, que isso aí foi um desgaste muito grande na política nacional e principalmente aqui no Distrito Federal. Houveram divergências públicas entre os dois líderes, indicando um distanciamento político, né, e até mesmo um possível rompimento.
4: O cientista político ainda ressalta que é necessário um alinhamento maior da ala conservadora na disputa ao Senado, a fim de evitar uma divisão dos votos.
5: E no Distrito Federal, os principais nomes que aparecem é o de Michele Bolsonaro, Ibanez Rocha, Leila Barros, atual senadora hoje pelo PDT, buscando a reeleição, Bia Kicis, deputada federal, Érica Cocai, deputada federal do PT, e especula também o nome do ex-senador Regufe, que hoje é do Solidariedade.

0: Solidariedade. A gente pode observar que o campo conservador está dividido. Michele Bolsonaro, Ibanez Rocha e Bia Kicis disputam eleitorado semelhante.
1: Nós ouvimos o cientista político especialista em campanhas eleitorais, Rócio Barreto. Fernanda Prado, para a Rede Aparecida de Rádio e Signis Brasil.
2: E ainda falando de eleições, o prazo para emissoras de rádio e TV deixarem de exibir os programas apresentados por pré-candidatos termina hoje. Victor Franqueira.
3: Hoje, dia 30 de junho, se encerra o prazo para as emissoras de rádio e televisão transmitirem programas apresentados ou comentados por pré-candidatos a cargos públicos. A lei está em vigor desde o ano de 1997. Para entender mais a relevância dessa legislação dentro do cenário eleitoral brasileiro, eu converso agora com o João Fernando Lopes, advogado especialista em direito eleitoral. Doutor, explica um pouco pra gente como funciona essa lei de afastamento da mídia.
4: Pois é, isso diz respeito a um conjunto de limitações que a legislação eleitoral impõe às emissoras de rádio e televisão, e dentre essas limitações está aquela de evitar que candidatos ou pré-candidatos tenham uma exposição muito maior do que os seus concorrentes. Então, aqueles que são apresentadores de programas de televisão ou mesmo comentaristas de notícias, como é muito comum em programas de rádio e televisão, eles devem se afastar dessa atividade para poderem pleitear a candidatura para as eleições de outubro.
3: A lei abrange programas produzidos em canais da internet, como o YouTube, por exemplo?
4: Não há um direcionamento da legislação eleitoral, que ainda é um pouco antiga, para a internet. Mas eu diria a você que essa é uma tendência. E ainda assim, se houver, a partir da exposição de um candidato na internet, uma situação que possa representar vantagem excessiva para aquele candidato em detrimento dos demais, isso poderá ser levado em consideração pela Justiça Eleitoral para eventualmente estabelecer alguma possibilidade até de cassação de registro ou de diploma, se for o caso.
3: E por fim, ainda dentro do calendário, até quando a legislação prevê que pré-candidatos que ocupam atualmente algum cargo público devem se afastar da função?
4: Aqueles que são detentores de cargos públicos têm que cumprir outra série de restrições colocadas na legislação eleitoral. Envolvem servidores públicos em geral, têm que se afastar dos seus cargos até 3 meses antes das eleições. Servidores públicos de cargos de comando, como secretários municipais, ministros de Estado, secretários estaduais, precisam se afastar do exercício do cargo até 6 meses antes da eleição para poderem concorrer nas eleições.
3: Ouvimos o João Fernando Lopes, advogado especialista em direito eleitoral. Victor Franqueira, para a Rede Aparecida de Rádio e Signis Brasil.
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6: E o Supremo Tribunal Federal formou maioria para liberar parte dos penduricalhos e reacendendo o debate, então, sobre supersalários do Judiciário. Os detalhes com Rafael Rodrigues.
7: O Supremo Tribunal Federal formou maioria para liberar parte dos chamados penduricalhos pagos aos magistrados e membros do Ministério Público. O benefício se refere às verbas indenizatórias para o funcionalismo público que, somadas, extrapolam o teto constitucional, que é o salário dos próprios ministros do Supremo, de pouco mais de R$ 46 mil. O pagamento chegou a ser vetado em março pela Corte. A nova autorização contempla retroativos e outras verbas, como adicional por tempo de serviço. Para o diretor do Movimento de Combate à Corrupção Eleitoral, Luciano Caparrós, a decisão abre espaço para uma flexibilização maior destes pagamentos.
8: O que o Supremo está decidindo são alguns pontos que ficariam fora do teto, são algumas questões básicas que estão sendo consideradas. Essa é uma abertura, no meu entendimento, um pouco perigosa, porque você dá uma liberação para que se incluam outras questões que não é o valor principal no limite de teto. Lembrando que ninguém tem essa possibilidade, por exemplo, de receber acima do teto, são valores, inclusive, que ficam isentos de imposto de renda, tem uma série de de questões aí que

0: são delicadas. Tem uma questão importante, porque sempre quando existe alguma defasagem de alguma questão, não teve aumento ou alguma coisa, se cria uma nova situação, um novo penduricalho, que acaba sendo agregado. Esses valores que são agregados, eles vão sendo incorporados depois. Então fica sempre uma situação que nunca tem fim.
1: Luciano Caparrós destaca ainda o impacto financeiro para os cofres públicos, especialmente no momento de debate de desafios da dívida pública.
0: A grande discussão é que ninguém consegue, no seu salário, fazer aumentos, fazer agregar algum valor significativo, enquanto que o judiciário, que tem, entre aspas, uma possibilidade de regulamentação dessas questões, além do legislativo, que pode realmente criar regras e leis sobre essa questão, o judiciário, por essas esferas, Supremo e Conselho Nacional de Justiça, pode regulamentar essas questões, e isso traz um privilégio para a classe do judiciário e Ministério Público, e que acaba sendo estendida a outros setores, por exemplo, Defensoria Pública, Tribunais de Contas. Isso acaba tendo um efeito cascata, que onera o orçamento público e traz uma dificuldade no controle desses gastos. Isso realmente é preocupante.
1: Por fim, o diretor do Movimento de Combate à Corrupção Eleitoral destacou o papel do Conselho Nacional de Justiça na fiscalização desses pagamentos para evitar abusos.
0: Quando eles definem uma regra, ele tem condições de, depois, de fazer esse controle e evitar os abusos, né? Isso tem hoje uma mobilização da sociedade como um todo, de controle, especialmente de organizações que fazem controle sobre contas públicas, de exigir essa questão de cumprimento dessas regras. Então, eu acho que a gente vai por esse caminho, de que não dá para continuar sempre tendo esses problemas sem solução. Então, eu acho que a gente vai ter que ir para esse caminho de ter um cumprimento rigoroso dessas regras.
1: Rafael Rodrigues, para a Rede Aparecida de Rádio, Signes Brasil.
2: Esse é o tema do editorial de hoje com o Dr. Melilo Diniz, analista do portal Inteligência Política. Olá, doutor.
3: Olá a todos. O Supremo Tribunal Federal formou maioria para liberar parte dos chamados penduricalhos da magistratura e do Ministério Público. Juridicamente, a decisão pode até encontrar fundamento em direitos adquiridos, indenizações por férias não gozadas e plantões acumulados. Mas politicamente, ela acende um alerta enorme, porque o problema nunca foi apenas o direito de receber. O problema é que o Brasil tem uma cultura em que o teto constitucional parece existir apenas para quem não tem criatividade jurídica para contorná-lo. O cidadão comum ouve falar em teto salarial e imagina um limite máximo, mas na prática surgem verbas indenizatórias, vantagens pessoais, retroativos, adicionais e uma infinidade de rubricas que fazem o teto parecer mais uma sugestão do que uma regra constitucional. É verdade que quem trabalhou além do previsto por necessidade do serviço merece ser indenizado. Isso não está em discussão. O que precisa ser debatido é por que essas situações se repetem durante anos, acumulando valores milionários sem que a administração resolva o problema na origem. Indenização é exceção. No Brasil, muitas vezes virou modelo de gestão. E há outro aspecto que incomoda, pelo menos a mim. Vivemos um período de forte cobrança por responsabilidade fiscal. Governos cortam despesas, congelam investimentos, aumentam impostos, discutem novas formas de arrecadação. Sempre se diz que falta dinheiro, mas, curiosamente, quando a discussão envolve parcelas remuneratórias das carreiras muito bem pagas do Estado, a escassez desaparece. Isso produz um efeito devastador sobre a confiança nas instituições. Não porque juízes ou membros do Ministério Público não mereçam remuneração digna. Merecem. E a independência dessas carreiras é essencial para a democracia. O problema é que independência não pode ser confundida com distanciamento da realidade vivida pela população. Nenhuma instituição sai fortalecida quando a sociedade passa a enxergar dois países, um em que o teto constitucional vale e o outro em que ele é constantemente reinterpretado. A credibilidade da justiça não depende apenas da qualidade de suas decisões, depende também da capacidade de demonstrar que aqueles responsáveis por aplicar a lei e a Constituição são os primeiros a respeitá-las. Numa república, o

0: exemplo continua sendo a decisão mais importante.
1: E ainda nos destaques da política, porque a primeira turma do Supremo Tribunal Federal tem na pauta de hoje a análise de um recurso da Procuradoria-Geral da República contra a decisão que afastou a aposentadoria compulsória como punição disciplinar a magistrados. O caso é o segundo item da pauta da sessão. O recurso foi apresentado por meio de embargos de declaração, que é um instrumento usado para apontar omissões, contradições ou obscuridades em decisões judiciais. A decisão contestada pela PGR foi tomada pela própria primeira turma e entendeu que a aposentadoria compulsória com caráter punitivo perdeu amparo constitucional após a reforma da Previdência de 2019. Com isso, a turma fixou que, em casos graves, magistrados ficam sujeitos à perda do cargo. A Procuradoria questiona, entre outros pontos, a competência do Supremo para julgar diretamente ações de perda de cargo quando a conclusão pela sanção partir do Conselho Nacional de Justiça.
2: Vamos agora a um breve intervalo, conhecer mais os apoiadores do jornalismo. Na sequência, você acompanha os detalhes da virada do Brasil sobre o Japão na Copa do Mundo. A gente volta já.
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2: Sete e vinte.
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2: Já estamos de volta e aproveito para registrar a audiência dos ouvintes que nos acompanham pela Rádio Estância em São Lourenço, Minas Gerais, também pela Rádio Catedral em Juiz de Fora, também em Minas, além de todas as emissoras da Rede Aparecida de Rádio e Cignes Brasil.
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2: Caderno sobre Direitos Territoriais, publicado pelo CIMI, apresenta o retrato da situação administrativa de todas as terras indígenas do país, do Conselho Indigenista Missionário à Dispésia.
11: O Brasil

0: possui mais de 1.400 territórios indígenas, mas quase 40 anos após a Constituição, menos da metade deles estão regularizados. O caderno Terras Indígenas no Brasil, Direitos Territoriais, Demandas por Demarcação e Pendências Administrativas, publicado pelo CIMI, o Conselho Indigenista Missionário, no início deste mês, apresenta um relato da situação administrativa de todas as terras indígenas no país. Ivanilda Torres, secretária adjunta do CIMI, destaca a importância da publicação.
1: O caderno de terras traz dados quantitativos, mas também reflete, né, o quanto o Estado brasileiro está em dívida na regularização dos territórios indígenas no país. O direito territorial sofre ataques de todos os lados e principalmente pelo poder legislativo. O CIMI lança esse caderno, que é uma ferramenta para o poder público, mas também quer sensibilizar a sociedade para que junte as vozes dos povos indígenas para que o Estado garanta o direito territorial dos povos.
0: O caderno apresenta uma breve análise da situação destes territórios, dos avanços e impasses administrativos envolvendo a demarcação das terras indígenas. Ivanilda lista os riscos do atual momento político.
1: Conforme a decisão do Supremo, isso pode confirmar esse direito que está na Constituição, como também pode continuar nesse retrocesso que vem acontecendo nos últimos anos. O Senado Federal aprovou o PDL 717. O que isso quer dizer? Que com esse decreto, ele, com base na Lei 14.701, quer anular o decreto presidencial de homologação de dois territórios no estado de Santa Catarina. Esse decreto também, ele anula partes do decreto 1775. É muito grave e urgente que a sociedade se soma às vozes dos povos indígenas para que o seu direito ao território, a posse plena, seja garantido.
0: É importante destacar que o número de terras indígenas listada neste caderno é maior do que o número de terras oficialmente reconhecidas pelo Estado. A diferença é porque o CIMI mantém uma base própria de informações sobre territórios indígenas que registra, além das áreas com procedimento administrativo aberto, em andamento ou já regularizado, também as reivindicações territoriais dos povos indígenas que se encontram ainda sem providências do Estado. Do CIMI, a Dispésia, para a Rede Aparecida de Rádio e Signes Brasil.
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3: Sufoco aí, gente. O Brasil vence o Japão de virada na segunda fase da Copa do Mundo e avança agora para as oitavas de final do Mundial. Os detalhes com Renato Dias, da TV Aparecida. Renato, bom dia.
4: Oi, Mário. Muito bom dia para você. Bom dia aí para Ana Maria. Para você que nos ouve aqui na Rede Aparecida de Rádio. E como é que tá o coração aí? Tá tudo bem? Dormiram bem ontem? Pois é, hein, gente? E olha, foi só o primeiro mata-mata da Copa do Mundo do Brasil. Se a gente quer chegar na final, esperamos que chegue, tem mais quatro dessa pela frente e a tendência é que os adversários sejam mais fortes, ou portanto, um desafio maior e pior do que foi a seleção japonesa. Mas olha, o Brasil realmente conseguiu uma grande virada contra um time que a gente tinha falado aqui ontem, muito organizado, muito disciplinado, muito fechado também ontem, né? O Japão ficou jogando muito retrancado, aguardando apenas uma bola e conseguiu essa bola numa saída errada do Danilo. Num contra-ataque, o chute no cantinho do Alisson, 1-0. Eu acho que mesmo depois do gol, o ponto positivo foi que o Brasil não se desesperou. No segundo tempo, o Ancelotti mexeu no time, né? O Paquetá saiu machucado, entrou o Endrick, e aí o time ficou mais ofensivo e não ficou rifando bola, né? Como a gente fala. O time realmente trabalhando jogadas, buscando o melhor momento de fazer o gol, até que o Casemiro, que estava sendo muito criticado, principalmente pelo gol, embora ele não tenha tido culpa e não poderia fazer a falta, senão ele tomaria mais um amarelo e seria expulso, já que ele já tinha um cartão amarelo no começo do jogo. Casemiro, como um centroavante, foi lá e empatou o jogo para a seleção brasileira. E aí o Brasil continuou pressionando o Japão, voltou a ser aquele jogo do primeiro tempo, o Brasil rondando a área japonesa, o Japão em busca de uma bola apenas, e aí no finzinho do jogo, o Bruno Guimarães, já nos acréscimos, achou o Martinelli dentro da área, que deu um toquinho no gol. O Suzuki, em grande goleiro, fez a defesa ainda, tocou na trave e entrou com aquele gol

0: chorado, vitória sofrida, de virada, mas olha, é muito gostoso quando é assim, né? 2-1 para a seleção brasileira. E teve aquele lance do Vini Júnior, quando estava 1-1, que ia ser um golaço. Driblou entre as pernas o zagueiro japonês, passou por um, por dois, se chutou, e aí o Suzuki fez uma grande defesa, ela tocou na trave e voltou depois para o goleiro, para a zaga aliviar o perigo. Bom, agora é o seguinte, a seleção brasileira avança então para as oitavas de final e o compromisso nosso hoje, 14h, Noruega ou Costa do Marfim. Duas boas seleções, Noruega sem comentários, né? Tem aí o Cometa Haaland, grande artilheiro do mundo aí, do Manchester City, e Costa do Marfim tem bons jogadores também, inclusive o jovem Diomandé, que já fechou com o Paris Saint-Germain da França. Olha, ponta direita, rápido, habilidosíssimo, ou seja, promessa de um grande jogo, e hoje todo mundo de olho, inclusive Mr. Ancelotti, o italiano, prestando atenção no que teremos pela frente lá no próximo domingo. Bom, portanto é isso então, gente. Mais uma semana de Copa do Mundo pra gente, acompanhando aí os jogos decisivos. Na sexta-feira eu volto com vocês, trazendo ali as informações da seleção brasileira. Um grande abraço e uma ótima terça-feira para todo mundo.
1: Bom, e o Paraguai garantiu a vaga nas oitavas de final da Copa do Mundo depois de vencer a Alemanha. Olha que beleza. Nos pênaltis ontem, em confronto válido pela fase de 16avos da final do torneio. Após 1-1 no tempo normal, os paraguaios levaram a melhor nas penalidades por 4-3. O goleiro Orlando Gil foi o herói da classificação ao defender duas cobranças. O Paraguai agora vai enfrentar o vencedor da disputa entre França e Suécia nas oitavas de final. Eles se encontram hoje às 18h no MetLife Stadium, nos Estados Unidos.
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3: Depois da vitória do Brasil contra o Japão pela Copa do Mundo, a emoção foi para outro campo do Festival de Parintins no Amazonas. O Boi Caprichoso foi campeão da edição de número 59 do evento, com mais de 1.250 pontos, ou seja, 1.259, contra 1.258,3 do Boi Garantido, em uma das disputas mais acirradas no país. Ao final, o Boi, que ostenta as cores azul e branca, comemorou o resultado depois de 3 noites de apresentações no Bombódromo, uma arena que é tomada por 20 mil pessoas. O Garantido leva o vermelho e branco para o festival. Esse festival começou na última sexta-feira, 26, e terminou no domingo, dia 28. O campeão Caprichoso teve como tema Brinquedo que Canta Seu Chão. Já o Boi Garantido levou ao espetáculo com o tema Parintins, Portal do Encantamento.
1: Bom, e Notícias em 30 fica por aqui. Volta amanhã às 7 horas. Você pode rever as notícias desta edição pelo youtube.com/radioaparecida e outras informações ao longo da programação nos boletins de rede.
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1: Um ótimo dia para você e até mais.
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1: Bom dia para você, meu grande amigo. Bom dia para você, minha grande amiga. Estamos chegando mais uma vez na Rádio Manhuaçu 106.9 para o nosso Manhã do Ouvinte. Que alegria! Novo dia sendo iniciado, terça-feira, dia 30. Vamos fechar o mês de junho. É o mês

0: A partir da manhã começa já o segundo semestre desse ano de 2026. Quero desejar para você um dia realmente maravilhoso, muito especial. Parabéns para você que está de aniversário hoje. Saúde, paz, felicidade e aplausos para você. Porque é o dia do seu aniversário nesse dia 30 de junho. É claro que nós estamos aqui com a bênção do nosso Deus e a proteção de Nossa Senhora Aparecida, Rainha e Padroeira do Brasil. Bom demais a gente poder se encontrar mais uma vez na Rádio Manhuaçu. E pra cima deles! É, isso aí, seleção brasileira passou ontem naquela fase 16avos, né, a caminho das oitavas de final, vencendo a seleção japonesa. E nós estamos, claro, nesse clima. Brasil! Muito bem, vamos juntos nessa manhã maravilhosa, todos convidados, convidadas, para mais um programa. E eu estou nessa com você.
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0: 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Na sintonia. 106,9 Manhuaçu FM. Manda o seu bom dia pra cá. 988-18-8890 é o zap zap da Rádio Manhuaçu. Tá liberado pra você poder se comunicar com a gente durante toda essa manhã. E a nossa primeira.
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0: Legião Urbana, quase sem querer. Bom dia.
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0: Esse é o Maurício Manieri na sua Rádio Maior Sul 106.9, trazendo então essa música que foi a segunda de hoje, né? A música Caça e Caçador do Fábio Júnior. Interessante que essa versão não é nova, ela é do ano de 2021 com o Maurício Manieri. Mais recente, agora tem outra versão com o Thiaguinho, né? É, Thiaguinho não, com o Belo, né? Com o Belo cantando Caça e Caçador. E tivemos também a Legião Urbana Quase Sem Querer. E daqui a pouquinho tem mais música para você na 106.9, a nossa Rádio Manhuaçu. E a nossa próxima atração vai ser, já já, o Cantinho Caipira, com aquela música raiz tradicional que a gente sempre tem para você aqui na 106.9. Daqui a pouquinho, tá? 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
0: E a boa notícia de hoje fala da Fundação Hemominas, que recebeu na última sexta a recomendação para a renovação de suas certificações internacionais de qualidade no programa de acreditação da ABB, Association for the Advancement of Blood and Biotherapies, e também da ABHH, Associação Brasileira de Hematologia, Hemoterapia e Terapia Celular. Essa recertificação representa uma importante conquista institucional. O reconhecimento confirma que a Fundação Hemominas passou novamente por avaliação externa rigorosa e comprovou a manutenção de padrões internacionais de qualidade, segurança, rastreabilidade, controle dos processos e melhoria contínua. O Hemocentro, então aqui de Manhuaçu, faz parte da Fundação Hemominas. E por que não celebrar esse momento, né? Então a gente destaca essa importante conquista, né, de toda essa padronização e agora esta recertificação. Então nós temos aí várias unidades em Minas Gerais e Manhuaçu tem uma dessas unidades. A presidente da Fundação Hemominas, Kery Nogueira Guerra, agradeceu as equipes envolvidas, destacou que a renovação das certificações é uma conquista coletiva, dizendo ainda que o reconhecimento pertence aos servidores da instituição. Referência em hematologia, hemoterapia, células e tecidos do Sistema Único de SUS, do SUS, em Minas Gerais, a Hemominas reafirma seu compromisso com a excelência, a segurança transfusional e a qualidade dos serviços prestados à população. Parabéns, então, a todos da Fundação Hemominas, aqui de Manhuaçu, e as demais que conquistaram esse prêmio. Aliás, essa renovação dessa certificação. Muito bom. 7h45, mais boa notícia amanhã.
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0: Ô Soberano. Ô Totó, cadê você, gatinha minha? Ah, ele chegou de madrugada, nosso despertador natural, Frederico. É a bicharada aqui do Nascimento, né? Nosso cantinho caipira com a bicharada do Nascimento todo dia nesse horário. De segunda a sexta, 7h45 da manhã. Sábado, de 7 às 8 da manhã. E o Zap Zap com aqueles que já mandaram mensagens pra gente tomar um cafezinho escutando aqui uma boa música caipira com essa turma, né, que tá sempre aqui comigo. O Geraldino mandou hoje, ó, que hoje seja um dia de paz, de conquista, de fé, de bênção e felicidade para todos nós. Assim seja, né, amigão? Bom dia pra você. A Sandra Moraes mandou assim, que a paz de Deus desça sobre todos nós, abençoe nossos lares, nossas famílias e amigos e nos conceda um dia de graça e do amor de Deus. Ei, povo bom esse, hein? Só mandando mensagem positiva. O Antônio Vieira mandou assim, pai, declaro que o dia de hoje será especial e cheio de bênçãos. Obrigado por me fazer confiar no processo, mesmo quando não entendo, ou até mesmo quando questiono o porquê das coisas não acontecerem exatamente do meu jeito. Valeu, Antônio Vieira. Aquele abraço para você. Laís do Centro de Maiuaçu, bom dia, minha amiga. Tudo de bom para você, para todos aqui do Centrão de Maiuaçu. O Cláudio do Jatobá, tá no batente, né, Cláudio? Eita, Cláudio.
2: Oi, Cimeno, bom dia. Tenho aqui mais uma Maria, minha esposa, trabalhando. No engenho, pedi uma música antiga de Ipira aí. Foi ser pra todo mundo participando. E o Brasil ontem.
0: É.
2: Dá um sufoco nós, mas nós passamos. Joguinho japonês para os canteiros.
0: É, passamos aperto, né? Benoni da Paixão, fala comigo, meu amigo, tá no bairro São Vicente, ligado aqui na 106.9. E a nossa primeira de hoje...

Esse é o nosso Cantinho Caipira. Interessante que essa música é de As Galvão, é um grande sucesso. Tem mais gente que já gravou essa música, né? Mas a versão original é com As Galvão, o que tem a Rosa. Milionário Zé Rico foi pro nosso amigo Júlio Poeta. Ele pediu essa música ontem, não deu tempo de tocar ontem, né? Então tocamos hoje. E o Júlio mandou uma mensagem aqui já agradecendo. E mandou uma mensagem com um vídeo da Vagem Feijão Manteiga, segundo ele, né? Já tá picadinha, preparadinha pro almoço, né, Júlio? Esse é o Júlio Poeta. É Júlio Poeta e Júlio Cozinheiro, né? Um abraço pra você e pra Rita, aí no bairro Matinha. Deixa eu dar um bom dia também pra minha amiga Raquel. Raquel é de Matipó. Ela mandou um bom dia agora e tá dizendo assim: ô, Nascimento, bom dia pra você. Tô aqui em Matipó, ouvindo a Rádio Manhã.

0: a sua? Manda pra gente aí uma alusão. Minhas filhas Daniela, Aline, Lorena e Cecília. E pro meu esposo Fagner. Ô, minha amiga Raquel, vamos fazer o seguinte: você pediu aqui de Paulo e Paulino a música Tô Por Aí. Não vai dar tempo de tocar agora, tá? Não vai dar tempo de tocar agora. A gente vai entrar numa outra parte do programa. Mas já está programada para tocar às 9h25 da manhã, tá bom? Então ali pelas 9h25 você vai aumentar o volume do rádio, porque de Paulo e Paulino vão cantar para você, né? Pro Fagner, pra Daniela, Aline, Lorena e Cecília, que é a sua família querida em Matipó, tá? Um abraço para você e obrigado aí pela sintonia. Deixa eu dar um bom dia também pra Dona Joana e o Moreira. Eles estão trabalhando na lavoura de café. Hoje, quando eu passava lá perto da casa deles, né? Lá na ponte da aldeia, eles estavam já preparados para ir pra lavoura e a Dona Joana me gritou: ô, Nascimento, toca pra gente uma música lá, vou escutar na lavoura, hein? Então tá mandado um alô aí pra Dona Joana e também o Moreira. Aquele abraço pra vocês, tá? São 8h01. Cantinho Caipira volta amanhã, às 7h45.
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0: Loterias em destaque: a Loto Fácil, concurso 3722. Prêmio principal não saiu para ninguém. E as dezenas são 02, 03, 05, 06, 09, 10, 11, 12, 13, 14, 15, 17, 19, 20 e 23. Vamos aqui na concurso 7052. O prêmio principal está acumulado. E os números sorteados ontem foram 09, 55, 63, 63, 65 e 80. Mais loterias amanhã.
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0: E a partir desse momento você pode acompanhar a programação da Rádio Manhuaçu também em vídeo, acessando o YouTube, canal Tribuna do Leste. Vai começar agora essa transmissão em vídeo com o padre Carlos Altoé, no Igreja em Reflexão. Teremos também Ana Flávia Domingos falando sobre a Copa do Mundo 2026 e a seleção brasileira, a nossa seleção rumo ao Hexa. Então vai ser daqui a pouquinho, tá? A participação da Ana Flávia. Brasil! E teremos também outras notícias importantes para você na manhã de hoje, nesta terça-feira. Padre Carlos Altoé, seja bem-vindo. Muito bom dia.
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3: Bom dia, meu amigo, bom dia, meu irmão, bom dia, Luiz Nascimento, bom dia a toda a equipe do Mãe do Ouvinte, bom dia, ouvintes, telespectadores, nossas famílias, grupos e pastorais. Nosso bom dia todo especial às crianças, jovens, que Deus abençoe esta fase da vida que é bela, mas é também muito importante ser vivida e vivida na responsabilidade e no compromisso. Nosso bom dia aos viajantes, motoristas, orações e preces, aos doentes, enfermos, famílias enlutadas, aos idosos, aos que cuidam na família ou mesmo nos hospitais, os que estão recuperando a sua saúde, a sua autoestima nos hospitais da nossa região, nas APACs, nos presídios, nos centros de reabilitação, nas casas de saúde. Agradeçamos a Deus em todos esses ambientes. Nós contamos com tantas e tantas pessoas que estão a serviço. Nosso bom dia aos catequistas e catequizandos, família que participa e se compromete com a catequese e que consegue dar passos na igreja doméstica para que a vida seja vivida e vivida bem. Professores, educadores, grande abraço, bom dia. Reze comigo o Salmo 5, Igreja em Reflexão. Na vossa justiça, guiai-me, Senhor. Não sois um Deus a quem agrade a iniquidade. Não pode o mal morar convosco.

0: convosco, nem os ímpios poderão permanecer perante os vossos olhos. Detestais o que pratica iniquidade e destruís o mentiroso. Ó Senhor, abominais o sanguinário, o perverso e enganador. Eu, porém, por vossa graça generosa, posso entrar em vossa casa e, voltado reverente ao vosso templo, com respeito vos adoro. Glória ao Pai, ao Filho e ao Espírito Santo, como era no princípio, agora e sempre. Amém. Na vossa justiça, guiai-me, Senhor. Prezado ouvinte, querida família, as narrativas de São Mateus, a partir da palavra de Jesus, temos ou contamos com elementos importantes. E hoje temos uma perguntinha, sequência do nosso encontro de ontem. Onde está o sal? Com uma pincelada não isenta de humor, Jesus define que são seus seguidores, com um traço para o qual nós cristãos provavelmente prestamos pouca atenção. Jesus vê seus discípulos como homens e mulheres chamados a ser sal da terra, pessoas que colocam sal na vida. Vós sois o sal da terra. Mas se o sal perder seu gosto, com o que se há de salgar? Os especialistas se aprofundaram nos diversos aspectos do simbolismo religioso no sal, muito espalhado no mundo antigo. O sal aparece como a imagem do que purifica, do que dá sabor, do que conserva e dá vida aos alimentos. Provavelmente, caro ouvinte, querida família, as pessoas simples que escutavam a Jesus conseguiam captar em toda a sua frescura o simbolismo encerrado no sal e entendiam que o Evangelho pode pôr na vida do ser humano um sabor e uma graça desconhecidos. Ser sal da terra é dar sentido à vida, é buscar, é beber no Evangelho uma mensagem, trazê-la para a vida e nos motivando aos poucos para sermos ponto de referência, sinal de esperança para aqueles que não conseguem renová-la no dia a dia da vida. Ser sal da terra é dar sentido, é dar gosto, é dar sabor, é fortalecer nossas famílias, nossos lares, é reavivar a graça de Deus, que às vezes fica escondida, mas não consegue nos motivar no dia a dia, como o sal que fica escondido consegue dar gosto e sabor. Tentemos trabalhar esses elementos e tentemos dar gosto, sabor, sentido à vida que nós temos para vivê-la. Pai nosso que estais no céu, santificado seja o vosso nome. Venha a nós o vosso reino, seja feita a vossa vontade, assim na terra como no céu. O pão nosso de cada dia nos dai hoje. Perdoai as nossas ofensas, assim como nós perdoamos a quem nos tem ofendido. E não nos deixeis cair em tentação, mas livrai-nos do mal. Amém. A você, Luiz Nascimento, e toda a família, toda a equipe do Manhã do Ouvinte, grande abraço, bênçãos de Deus. Aos ouvintes, telespectadores, agradeçamos a Deus o dia, o mês que hoje nós estamos encerrando. E até o nosso próximo encontro, Igreja em Reflexão.
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2: Padre Carlos Aldoé, muito obrigado.

0: Obrigado pela presença aqui na Rádio Manhuaçu e também nas mídias sociais com a Igreja em Reflexão. E queremos aproveitar, né, o Padre Carlos, que acabou de participar com a gente aqui, para saudar você que está acompanhando pelo YouTube, canal Tribuna do Leste. A partir de agora, a transmissão também aqui da Rádio Manhuaçu em vídeo, direto do estúdio da TV Tribuna do Leste. Simultaneamente, claro, com a Rádio Manhuaçu. Então nós estamos no rádio 106.9, no aplicativo, no streaming do site e também no YouTube, canal Tribuna do Leste. Levando sempre a melhor programação para você. As imagens são do João Pedro Amorim. Tudo bem, João? Bom trabalho para você. Naira Silva está no áudio. Bom trabalho, Naira. E também nós queremos dizer o seguinte, que nós vamos até às 9, trazendo muitas informações para você aqui nas mídias sociais e na Rádio Manhuaçu. A sequência da programação religiosa de hoje é a seguinte, é aquela tradicional, 11h30, Padre Lucas vai estar com a gente no Caminho, Verdade e Vida. Ele é da Paróquia Bom Pastor. Às 14h, o Igreja Viva, aí o Padre Rafael apresenta. 15h tem a oração da consagração, direto de Aparecida. Às 18h, a oração do Ângelus e em seguida tem a Santa Missa na Matriz de São Lourenço. Celebração, né, que acontece com a transmissão da Rádio Manhuaçu. Então essa é a nossa sequência de hoje na programação religiosa da 106.9, a nossa querida Rádio Manhuaçu. 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Daqui a pouquinho, futebol, o boletim da Copa. Brasil conseguiu a vitória importante ontem, 2-1, finalzinho do jogo. Momento importante ali, quase indo para a prorrogação, o Brasil vence o jogo em cima do Japão. Já já vamos falar desse assunto com a Ana Flávia Domingos. Também nós teremos hoje aqui no programa os destaques, né, da polícia, os trabalhos policiais e também o Minuto Tribuna com a Lorena Correia. Tudo isso na sequência aqui na Rádio Manhuaçu e muita informação para você também. 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Agora, 8h14, vamos à previsão do tempo. O Rui Brando Zeis traz a previsão para hoje. Nesse momento aqui no centro, 15 graus é a temperatura. Bom dia, Rui Brando.
1: Olá, bom dia. Sol entre nuvens durante o dia em todos os municípios da Zona da Mata. As nuvens se devem à circulação marítima, umidade proveniente do Oceano Atlântico. Temperatura máxima em Manhuaçu, Manhuaçu, Altitibá, espera feliz em torno de 24 graus. 22 graus em Alto Caparó, 25 graus em São João do Manhuaçu. Tempo parcialmente nublado também nesta terça-feira nas regiões leste e nordeste do estado. Nas demais regiões de Minas, o sol predomina durante o dia. Capital mineira com temperatura máxima em torno de 25 graus. Direto da Clima Tempo, Rui Brando Reis.
0: Obrigado, Rui Brando, pelas informações e até amanhã aqui no nosso Manhã do Ouvinte.
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2: Futebol para você, da Rádio Manhã Sul, em destaque a Série B, a segunda divisão do Campeonato Brasileiro. Hoje vai ter sequência a rodada 15, com apenas uma partida prevista para esse dia. Vão se enfrentar às 8 horas da noite o Botafogo de Ribeirão Preto, interior de São Paulo, e o CRB. O jogo vai acontecer lá no estádio Santa Cruz. E nós temos o CRB perigando entrar na zona de rebaixamento. Tem que vencer o jogo para sair dessa zona perigosa. É o 16º colocado com 16 pontos. Já o Criciúma, adversário do Botafogo hoje, aliás, o Botafogo, né, que é adversário do CRB, está numa posição acima. É o 15º colocado com 16 pontos. Então, a pontuação é a mesma. Nos critérios de desempate, o Botafogo leva a melhor. Botafogo tem 16, CRB também tem 16. Ambos vão jogar hoje brigando aí para ganhar e sair dessa zona perigosa aí, que é a zona da degola, a proximidade com ela. Vila Nova é o líder, 28 pontos. O Atletic está agora na 9ª colocação com a vitória dessa rodada, 22 pontos. E na zona de rebaixamento, Londrina 15, Avaí 13, Ponte Preta 8, América 6 pontos apenas.
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2: Esse é o Boletim da Copa, já com você aqui na Rádio Manhuaçu e nas mídias sociais. Ana Flávia, muito bom dia. Seja bem-vinda ao nosso Manhã do Ouvinte.
3: Ei, Luiz, bom dia. Bom dia também para os ouvintes e aqueles que nos acompanham através das mídias sociais.
2: Ana Flávia, vamos começar falando dos jogos de ontem pela fase 16avos, né, da Copa do Mundo, Estados Unidos, Canadá e México. Começando com os jogos que não do Brasil, vamos deixar o Brasil para daqui a pouquinho, né? Como que você viu os jogos de ontem? Nós tivemos, por exemplo, a Alemanha enfrentando a seleção do Paraguai, e nós mesmo aqui falávamos ontem que a Alemanha era favoritíssima e dificilmente não passaria para a fase seguinte. Mas, para alegria nossa, sul-americanos, o Paraguai é que passou e a Alemanha vai embora para casa mais cedo.
3: Exatamente, Luiz. Faço meia culpa aqui, né? O Paraguai acabou queimando nossa língua, mas é pelo fato de ter tido um desempenho muito ruim ali na fase de grupos, né? O Paraguai não conseguiu ter um desempenho bom, então a minha expectativa em relação a esse jogo era de que, de fato, a seleção da Alemanha conseguiria passar. E aí até cheguei a falar que poderia ser como folga, o que de fato não aconteceu. E aí, falando mais especificamente desse jogo, eu não consegui ver muito tempo, né? Vi alguns lances somente, mais o finalzinho ali. E a seleção do Paraguai conseguiu abrir o placar, né? Saiu na frente. E vale destacar que uma seleção alemã muito displicente, né? A seleção alemã, ela tem sido displicente até em um tempo. Inclusive, já consegue essa... Consegue não, né? No caso, foi eliminado novamente. Numa fase bem cedo ainda, né? Bem prematura.
2: Na última Copa foi um pouquinho à frente, né?
3: Foi, mas bem prematura se tratando, sim, de seleção alemã. E aí tem um fator que acaba influenciando também, que são os jogadores. Apesar de terem a maioria de jogadores jovens, não tem tanta essa bagagem, né? E aí o Kimmich até chega a falar, que é um dos líderes da seleção alemã, que eles foram displicentes e tudo mais, que jogaram mal, de fato. E não foi só nesse jogo, né? Teve um jogo, inclusive, salvo engano, se foi o jogo passado, que a seleção alemã também não conseguiu ter um desempenho. Diferente do Paraguai, que no último jogo ainda conseguiu ter um pouco melhor de desempenho, acho que levou isso para esse jogo, né? E aí consegue essa classificação nos pênaltis. A seleção alemã conseguiu fazer o gol ali no segundo tempo, levando o empate, depois levou para a prorrogação. Foi um jogo bem parelho e aí leva para os pênaltis. E umas cobranças bem ruins dos jogadores alemãos também. Teve um ali que bateu que parecia um tiro de meta. Não existe você bater pênalti daquele jeito.
2: Zagueiro, né?
3: Mas
2: 4, né?
3: Bate forte no gol, sabe? Pode até ser no meio ou algo do tipo. Você bate forte, que normalmente é o que zagueiro faz quando vai bater o pênalti.
2: Interessante, e aí, que ele tinha feito um gol de cabeça muito bonito, né?
3: Ele tinha feito o gol de empate, inclusive, né?
2: E na hora de chutar, isolou a bola.
3: Isolou praticamente.
2: Devia ter chutado de cabeça, né?
3: Pois é. E aí, a seleção do Paraguai não tem nada a ver com isso, conseguiu fazer os gols, mas acredito que ele, na última cobrança, que daria já a vitória para a seleção do Paraguai, acho que o jogador sentiu um pouco a pressão.

0: Acabou errando, acho que poderia ter feito algo melhor. Lógico que a gente não vai tirar o mérito aqui do Neuer e tudo mais, mas o jogador do Paraguai poderia ter feito algo melhor. E aí na outra cobrança, o jogador perde, né, da seleção alemã, perde o gol e o Paraguai consegue essa classificação. Então foi um feito histórico para a seleção do Paraguai e vale destacar também aqui, que eu acho que é importante, o primeiro gol da seleção, quem bateu foi o Maurício, que é jogador do Palmeiras. Ele tem dupla nacionalidade, né, brasileiro e paraguai, e aí ele optou por essa nacionalidade porque teria mais probabilidade de ir para uma Copa do Mundo, que acabou se concretizando. Ele bateu muito bem. Inclusive, teve um jogador da seleção do Paraguai que bateu um pênalti praticamente que perfeito, né? O goleiro foi para um lado e ele fez o gol no outro. Foi perfeito esse gol. E aí, o Maurício acabou sendo esse destaque para mim ali, né? Abriu a cobrança de pênaltis. Paraguai consegue essa classificação. E a seleção da Alemanha fica para trás mais uma vez aí.
1: Ana Flávia, vale destacar também. Claro que o Neuer defendeu dois pênaltis, né, bem defendidos, mas a presença do Orlando Gil, goleiro do Paraguai, também foi essencial, né? Porque ele realmente fez defesas maravilhosas durante o jogo e nos pênaltis funcionou bem, né?
0: Funcionou muito bem. Acho que ele foi muito bem, inclusive na primeira cobrança. Para mim, foi praticamente perfeito ali naquela primeira cobrança. O jogador bateu muito bem. E aí foi um dos destaques, né, da seleção do Paraguai ali, principalmente ali no setor de defesa. A gente sabe que o Paraguai tem algumas deficiências ali. E aí conseguiu segurar a seleção da Alemanha. E fica mais uma vez para trás aí. O Brasil continua sendo pentacampeão aí pelos próximos 4 anos, pelo menos.
1: Isso mesmo. Agora, Ana Flávia, a Holanda foi embora também?
0: A Holanda também foi embora.
1: Esse foi o jogo das 10 da noite, 10
0: da,
1: né,
0: noite, isso.
1: A Holanda perdeu nos pênaltis?
0: Inclusive, jogando muito mal. A seleção de Marrocos foi bem melhor. Estava até comentando aqui que eu assisti esse jogo, não deveria, porque precisava de dormir para acordar cedo. E aí assisti só o jogo. Quando foi para a prorrogação, eu falei, não dá. Precisa acordar cedo amanhã. E aí não deu para assistir. Mas falando do jogo em si, a seleção de Marrocos foi muito bem. Eu acho que faltou um pouquinho ali mais de maturidade dos jogadores ali no finalzinho. E eu acho que bagagem também, apesar de estar fazendo Copas do Mundo muito boas, em 22 acabou sendo semifinalista, né? E aí agora consegue passar para as oitavas diante da seleção holandesa. E aí jogou muito bem. Teve duas bolas na trave ali, e aí no final ali, já quase que no final, o Gakpo consegue fazer o gol da seleção holandesa. Foi até emocionante para ele, porque acabou que a namorada dele perdeu um filho recentemente, na semana passada, e aí a seleção alemã liberou ele preferiu ficar, acabou fazendo gol, se emocionou muito nesse gol. Nem comemorou, inclusive, e aí consegue fazer esse gol, e aí estava se encaminhando, né, para essa classificação direta da seleção holandesa. E aí no primeiro minuto já dos acréscimos do segundo tempo, a seleção de Marrocos consegue fazer o gol de empate ali e acabou levando para a prorrogação. E eu não sei como que foi a prorrogação, porque eu não consegui assistir, e aí veio as penalidades ali também, né? Marrocos foi muito bem, já
1: 3-2.
0: Isso, foi bem também, apesar de que errou bastante, né? Porque rodou, a seleção de Marrocos errou um. E aí a seleção holandesa errou 2, né? E aí consegue essa classificação, ótimo resultado também. Acreditava que a seleção holandesa poderia passar, mas cheguei a falar que se Marrocos passasse também não seria surpresa, o que acabou se concretizando.
1: E mostrando aí a força de Marrocos, né? Que deu bastante trabalho no primeiro jogo do Brasil, né?
0: Deu muito trabalho, é uma seleção muito boa. E até estava vendo um comentário, e de fato nem lembrei disso, mas o Yamal, que é um jovem jogador da seleção espanhola, promessa, inclusive, ele tem dupla cidadania. E ele poderia ter escolhido pela seleção de Marrocos também. É uma seleção que vem sendo montada aí a longo prazo para poder conseguir algo a mais. Então, acho que é bom ficar de olho nessa seleção, mesmo que caia nessa Copa do Mundo. Para as próximas Copas aí, devem vir forte aí para poder tentar, né, um título de uma Copa do Mundo.
1: E a seleção marroquina vem trabalhando já há algum tempo, né, para essa formação para ser essa seleção competitiva, desde as Copas anteriores.
0: É isso, exatamente. Não só marroquina, né? A gente até vai falar depois, daqui a pouco, a gente enfrentou o Japão. O Japão tem uma expectativa, está criando um time para ser campeão em 2050. Então, assim, eles vêm galgando, né, a cada ano, lembrando que o futebol japonês acaba que começa lá atrás com o Zico, né? Para quem não sabe, começa lá com o Zico. Ele que começa essa transformação no futebol japonês e ele

0: já tem essa expectativa para 2050. Acho que o time é bom. Lógico que precisa melhorar muito ainda. Então, todos os times vêm montando. E aí a gente sempre fala da importância de ter ciclo, né? Quando você tem ciclo, é muito mais fácil. E a seleção da França está aí de exemplo para todo mundo.
1: Muito bem. Então, Holanda está fora. Fora a Alemanha. Agora, daquelas que são as poderosas, temos ainda a Espanha e a França, né? Para poder jogar. E tem Portugal também, que não está jogando uma bola muito boa. E vamos aguardando, né? Vamos aguardando. Agora, ontem à tarde, Brasil 2, Japão 1. Vamos fazer aqui, Ana Flávia, são 8h26 da manhã. Hoje tem um pouquinho mais de tempo. Vamos fazer aqui uma análise desse jogo. Jogador a jogador, pode? Coisa rápida?
0: Pode.
1: Pode? O que você achou da atuação do Alisson?
0: Eu achei ok, assim, acho que poderia ter feito algo melhor ali no gol da seleção japonesa. Lógico que aí tem o lance do sistema defensivo ali e tudo mais, poderia ter feito algo melhor. Mas fora isso, foi ok, não teve tanto susto assim na partida, não.
1: Sim. O Danilo teve aquele erro fatal, né, que culminou no gol, né, da seleção japonesa, aquela bola que acabou sendo lançada no meio de campo, tinha um jogador japonês lá sozinho, livre de todos, né? E levou e acabou fazendo gol. Tirando isso, o que você achou?
0: Eu achei uma partida ok, Luiz, mas não foi tão boa assim por esse fator crucial. E a gente vai falar ali também do Casemiro depois. Então, acaba que é um fator crucial. Não existe um jogador de futebol errar um passe de 2 metros, que a gente sempre fala, não existe isso.
1: Em mata-mata, né?
0: Em mata-mata e sabendo como o time adversário joga. O Japão joga num esquema de contra-ataque, então um erro ali seria fatal, o que acabou acontecendo. Então, para mim, um jogador não pode errar um passe de 2 metros ali, acabou acontecendo. E aí fica essa questão, deu uma melhorada depois, mas eu esperava um pouco mais dele também.
1: Sim, essa melhorada foi importante porque a gente tem sempre aquele receio, quando o jogador erra, o psicológico acaba afetando, mas ele conseguiu retomar aí devido à sua experiência, né? Marquinhos, na zaga.
0: Ah, achei que foi ok, ok também. Acho que tem um destoa e tudo mais, mas a maioria dos jogadores eu achei ok.
1: Não comprometeu, né?
0: Não.
1: Gabriel Magalhães jogou bem na zaga, deu um passe importante para gol, né?
0: Isso, deu um passe importante, né? Ali na lateral, um passe do Vinícius, ele faz o cruzamento que o Casemiro consegue fazer o gol. Para mim também foi ok.
1: Na lateral, Douglas Santos. O que você achou da atuação dele?
0: Então, eu tô achando não só esse jogo, mas o Douglas tem feito partidas muito boas. Aquele famoso feijão com arroz que a gente fala,
1: não,
0: né?
1: Aparece assim individualmente, mas é pro time, né?
0: Coletivamente, ele tem feito partidas muito boas. Inclusive, me surpreendi. E aí tem conseguido ter um desempenho muito bom. Então, acho que, para mim, o Douglas tem feito umas partidas constantes. Então, não tem muito o que reclamar dele, não. A não ser aquele primeiro jogo que todo mundo foi mal, a não ser o Vinícius Júnior, né? Então, não dá para colocar na balança também. Mas, fora isso, muito bom.
1: Ana Flávia, a gente pode dizer que o Casemiro foi de vilão a herói?
0: Eu acho que a gente não pode, pelo fato dele ter conseguido fazer o gol, a gente não pode deixar
1: de falar que estava mal.
0: Ele foi muito mal no primeiro tempo, tanto que todo mundo queria que ele saísse, muito mal mesmo, foi muito displicente, tanto que acaba sofrendo, faz uma falta ali, totalmente fora de... Ele é muito lento, né? O Casemiro tem sido muito lento, não só no Brasil, como nas outras equipes que ele acaba jogando também, estava muito lento, acabou sofrendo cartão amarelo, e aí posteriormente ali, eu não coloco tanta culpa nele assim, no gol do Brasil, porque se ele faz a falta ali, ele seria expulso. Ele poderia ter acompanhado o jogador, e aí pra mim que tá o erro, ele poderia ter conseguido acompanhar o jogador, porque influenciar, ele poderia não conseguir bater, só que ele não tem velocidade, e aí pra mim o erro começa aí. Não dava para fazer o pênalti, a falta ali. Eu acho que se ele fizesse a falta ali, tava praticamente que o Brasil eliminado, porque teria metade do primeiro tempo ainda para ser jogado e o segundo também. Talvez não conseguiria. E aí, a prorrogação. E aí, como é que você joga 120 minutos com um jogador a menos? É muito difícil no mata-mata. Então, para mim, o erro é no acompanhamento ali dele mesmo. Fora isso... E aí tem o segundo tempo, que para mim ele mudou da água para o vinho, que é o que a gente sempre fala. É praticamente perfeito o segundo tempo dele, acaba fazendo um gol. E ali no meio também. A gente ficou com receio na hora que ele recebia a bola ali, mas foi praticamente perfeito no segundo tempo. Não digo que foi herói, porque a gente teve mais um gol, né, ali também. Então, eu não acho que teve um herói. Acho que foi um conjunto de todos os jogadores que acabou concretizando.

0: precisando dessa vitória.
1: A experiência conta muito, né? Nessa questão aí do equilíbrio, mesmo diante de uma falha, né? Fabinho entrou, jogou razoavelmente bem, o que era esperado, né? Porque ele substituiu o Casemiro, né?
0: Ele entrou mais ali no final, então não tem nem como fazer uma análise dele, não.
1: Agora, o Bruno Guimarães tem jogado muito bem, né?
0: Tem jogado muito bem. Na última partida fez um jogo muito bom. E aí ontem acaba fazendo também na partida como um todo.

0: hora do gol, mas um passe muito bonito do Bruno. Lógico que é uma construção toda da pressão ali, tanto do Endrick quanto do Rayan, e aí acaba que o Bruno também... Eu achei até que o Bruno ia bater pro gol, e se ele batesse, a probabilidade de fazer o gol seria muito baixa, e aí ele acaba dando esse passe pro Martinelli, ele consegue fazer esse gol.
1: Muito rápido ele, né? Eu acho um jogador muito rápido. Lucas Paquetá, comprometeu?
0: Então, o Lucas não foi bem também, né? Novamente, infelizmente, não foi bem no primeiro tempo. E aí depois, no segundo, ele sai, né? Se queixando de dores ali. Provavelmente deve ser avaliado, inclusive. Tanto ele quanto o Casimiro também, que saiu sentindo. Vale destacar isso. E aí, espero que não seja nada, porque a gente já perdeu muitos jogadores nessa pré-copa. E na Copa também acabou perdendo o Rafinha, né? Então vamos ver aí como é que vai se suceder. Mas achei uma partida ok.
1: O Endrick entrou, e eu acho que a presença do Endrick na seleção brasileira ontem foi aquela presença para dar aquela revigorada, aquele ânimo, aquela incendiada ali no ataque. Você viu assim também?
0: Sim, eu acho que a entrada do Endrick acaba influenciando, tanto que ele volta para o segundo tempo com uma mudança, e agora que eu não lembro, só foi uma mudança que ele voltou para o segundo tempo. E aí, depois o Endrick acaba entrando, com mais um também, acaba fazendo a diferença ali, não para fazer gol,
1: não,
0: mas...
1: O Endrick entrou no intervalo, né?
0: Foi no intervalo?
1: Foi no intervalo,
0: mas
1: lugar do Paquetá.
0: Isso, o Paquetá saiu sentindo. Mas tem aqui ali a movimentação que acabou influenciando também. Ele conseguiu levar muitos jogadores pro lado dele. É uma coisa que até eu cheguei a falar na hora do jogo, que tinha muitos jogadores em cima do Vinícius e o Vinícius não estava conseguindo jogar. E aí, do primeiro tempo pro segundo tempo, é totalmente diferente também o jogo do Vinícius, porque tinha mais gente para poder ter mais jogadores do Japão em cima, o que aconteceu com o Endrick, e aí conseguiu ter esse desempenho melhor para poder ajudar a seleção brasileira ali na frente.
1: O Rayan, o que você achou do Rayan?
0: Então, primeiro tempo eu achei que ele não tinha bola, estavam muito ali no Vinícius mesmo. Mesmo o Vinícius tendo sido marcado por muito tempo ali pela seleção japonesa, e aí não tinha tanto espaço para o Rayan. Ali no segundo tempo, acho que já dá uma melhorada, e aí, como eu falei, no gol do Martinelli, é uma pressão dele e do Endrick ali, que acaba influenciando e sobrando aquela bola. Então, acho que foi um jogo ok também. Acho que poderia ter feito algo melhor, mas foi ok.
1: Tá certo. Matheus Cunha comprometeu a atuação dele, não, né?
0: Não, também...
1: Sempre naquele mesmo nível,
0: não,
1: né?
0: Não jogou tão bem assim, mas é o suficiente.
1: Isso aí. Martinelli entrou bem no jogo, né?
0: Entrou muito bem mesmo. Entrou mais ali na reta final, né? E aí entrou bem. Diferente do jogo passado, que eu achei que ele não entrou bem. Dessa vez ele entrou muito bem e conseguiu fazer aquele gol. E quase que o goleiro do Japão defende. Foi do mesmo lance que o Vinícius.
1: Teve um toquezinho de mão na bola, né?
0: Isso. Inclusive aquele gol do Vinícius, eu tô pensando nele até agora. Mas ele fez a mesma coisa no gol do Martinelli, só que dessa vez ele não conseguiu tirar, né? Ela acabou entrando pro gol.
1: Sim. Vini Júnior, bastante marcado, tinha um homem em cima dele o tempo todo ali, né? Percorrendo onde ele iria. O jogador estava atrás e mais dois na sobra, ou seja, armou um esquema, né? O técnico da seleção japonesa, para tentar anular o Vini. No primeiro tempo teve uma certa dificuldade, mas como ele tem muita mobilidade, né?
0: Isso, exatamente. O primeiro tempo não foi tão bom assim pelo fato de estar muito marcado. E aí você vê no segundo tempo ele está mais solto ali, tanto que ele cria duas oportunidades e aí tem esse lance do gol que ele acaba recebendo ali do setor de defesa, dá uma caneta, né, do jogador do Japão, dá dois dribles ali, tinha três jogadores do Japão em cima dele, ele consegue bater. Mas o Suzuki consegue fazer uma defesaça, assim. Acho que não tem erro nessa jogada, porque o Vinícius, ele fez tudo que tinha que fazer e tentou fazer o gol. E o goleiro do Japão conseguiu defender, porque pra mim aquela defesa ali não existe. Foi muito bem, inclusive ele é muito bom. Ele joga no Parma da Itália. O Ancelotti até chegou a comentar isso na entrevista coletiva no domingo, que ele conhece muito bem ele, que ele joga muito bem. E, de fato, ele é um ótimo goleiro e conseguiu fazer aquela defesa do Vinícius. Mas, assim, acho que poderia ter feito algo melhor também, mas estava muito marcado, né? Quando você está marcado, você não consegue fazer muita coisa diferente do que foi no segundo tempo. como eu falei, né, deu aquele passe ali pro Magalhães, que ele fez o cruzamento e fez o gol do Casemiro. Fora isso, acho que foi ok também.
1: Ana Flávia, e o Carlo Ancelotti, hein? A gente avalia ele de que jeito nessa partida? O comportamento dele, as mudanças que ele fez, a experiência, a tranquilidade, sei que contaram bastante também.
0: Nossa, me dá agonia aquela tranquilidade dele.
1: É demais, é?

0: Nossa, muito, tanto que tava todo mundo falando dele, que ah, por que que ele não tirou o Casemiro, ah, por que que ele vai colocar o Martinelli, sendo que o Martinelli não tinha entrado bem. E aí todo mundo falando, por isso que ele é treinador e eu não, né? Tanto que os dois que ele bancou, acabou fazendo os dois gols que deu a classificação para a seleção brasileira. Eu acho que tem muita coisa para melhorar ainda, assim, e vejo que tem algumas coisas que ele não tá conseguindo. Eu não sei se é pelo fato de não ter ciclo de Copa e tudo mais, mas ele acabou que implementou alguns pontos que ele fazia no Real Madrid ali, mesmo com o Vinícius, que a gente sempre fala ali, porque é um time que joga com velocidade e não tem meio campo. Então, acho que foi ok pelas mexidas que ele fez ali, né, que acabou influenciando, e as não mexidas, no caso do Casemiro ali também. E eu achei ok, mas eu acho que precisa melhorar muito para essa próxima fase, porque foi no sufoco.
1: É isso aí. Ana Flávia, hoje tem três jogos, né? Costa do Marfim e Noruega, daí que vai sair o adversário da seleção brasileira. Eu prefiro a Noruega como adversário.
0: Eu prefiro a Costa do Marfim.
1: É? E você, João Pedro, prefere quem? É? Você, Naira?
2: Noruega.
1: Noruega. Então, né, o João Pedro...
0: Ih, gente, opinou. Eu tenho medo do Haaland. O Haaland, se ele dá uma encostada em qualquer jogador do Brasil, desmonta.
1: É, né?
0: Nó! Meu Deus do céu.
1: Mas eu acho que a seleção norueguesa é mais fácil enfrentar do que a Costa do Marfim, que é muito física, né?
0: É o físico, mas aí se você tiver um jogador ali que sobressai, não consegue. O físico não sobressai em relação à técnica, não.
1: É, o Haaland vai ter uma distensão no treinamento, não vai jogar.
0: É, eu espero que não jogue nada hoje para não conseguir fazer gol.
1: Tá certo. Muito bem, então, tivemos aí essa definição da seleção, que aguarda hoje, então, né, quem é que vai ser o adversário, Costa do Marfim ou Noruega, jogo às 14h. 18h, tem outra partida também, hoje, né, importantíssima, definindo aí mais uma seleção que vai para a fase oitavas de final. França e Suécia, duas seleções fortes, né? A França, candidatíssima ao título, né? É o adversário a ser vencido, né?
0: É o adversário a ser batido, super favorita para esse jogo. Eu ia ficar muito surpresa se a Suécia conseguir fazer algo até, tipo, um empate, por exemplo, e a França vencer nos pênaltis. Não acho que vai acontecer isso. Com a França, eu tenho quase certeza que vai conseguir passar para essa próxima fase, porque é um time muito bom.
1: Certo. Vamos ver amanhã, né?
0: Vamos ver. Espero que eu esteja errado, inclusive.
1: E a Suécia, se ela passar, é melhor para quem vai ficando aí para as fases seguintes,
0: exatamente.
1: Né?
0: Sim, exatamente.
1: E às 22h tem um duelo sul-americano, não, porque o México está mais na América do Norte do que na América do Sul, né? Mas é México e Equador, 22h, né?
0: México e Equador. Acho que México é favorito, mas Equador deu um sacode ali no último jogo também. Então,
1: vai ser um jogo quente, né?
0: Vai ser um jogo bom.
1: Mexicano contra equatoriano.
0: Mexicano contra... Sul-Americanos, América Central ali, o México, Sul-Americano e Equador. Então vamos ver aí como é que vai ser esse jogo.
1: Tá certo, então. Ana, muito obrigado pela presença. Hoje ficamos um pouquinho mais. Nós não teremos entrevista hoje. E a gente quer agradecer muito aos nossos patrocinadores aqui do Boletim, né?
0: Isso, exatamente. Agradecer a todo mundo. Lembrando que amanhã eu volto e aí a gente já pode falar desse próximo confronto da seleção brasileira, que acontece no domingo. E a gente vai falar qual seleção o Brasil vai enfrentar, né? Se vai ser a Costa do Marfim ou a Noruega. 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
1: Ótimo. Até amanhã.
0: Até.
1: Ana Flávia Domingos, hoje falando aí sobre a seleção brasileira, um balanção aí da seleção brasileira, da Copa do Mundo, para você. 8h40, voltaremos já.
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2: Já estamos de volta na 106.9, Rádio Manhuaçu FM, e também nas mídias sociais. No YouTube, canal Tribuna do Leste, trazendo aqui a informação para você nesse momento em que a gente trabalha e as principais notícias do dia. E agora a Lorena Correia já está com a gente aqui. Quase que você acertou o placar, né? Você disse que o Brasil ganharia de 3-1, deu 2-1. E aí, tudo bem?
3: Bom dia. Pensei que fosse um pouquinho mais fácil, hein, Luiz? Bom dia para você, para os ouvintes do Manhã do Ouvinte também. Eu apostei um 3-1, mas foi mais difícil do que eu estava esperando, apesar de a gente saber que jogar contra o Japão é sempre complicado, né?
2: Deu trabalho, não deu?
3: Deu bastante trabalho.
2: Mas que bom, né? Que eu nem falei isso com a Ana Flávia, e falo com você. Que bom que a seleção não foi para a prorrogação, porque o desgaste seria muito grande, né?
3: Sim, e a gente está vendo aí que todas as seleções estão passando, né, por prorrogação agora dos jogos de ontem, passando por disputa de pênalti. Pelo bem do coração do torcedor também, foi ótimo que foi com emoção, mas foi no tempo normal, né?
2: Isso aí, 2-1 para a seleção brasileira. Mas você não vai falar disso, né?
3: Não.
2: O que você vai trazer hoje de destaque, hein?
3: Luiz, vamos lá então para os destaques de hoje do Minuto Tribuna. A gente fala que em Caputira, nas comunidades de Pirapetinga e São Caetano, as inscrições para o projeto Bom de Bola, Bom na Escola estão abertas e vão até o dia 1 de julho e podem ser realizadas as inscrições podem ser realizadas ali no CRAS de Caputira. Já em Mutum, a prefeitura está realizando uma campanha de adoção dos animais que estão no abrigo municipal. São 7 animais adultos que precisam de um lar. E se você mora na cidade ou no entorno e tem interesse em adotar, você pode buscar mais informações pelo número 33-3312-2356. Agora falando em saúde também, em Simonésia, as inscrições para o Grupo de Combate ao Tabagismo estão abertas para você que quer vencer a dependência do cigarro e melhorar a sua qualidade de vida. O grupo terá início no dia 2 de julho, nessa quinta-feira, às 14 horas, nas unidades de saúde Conceição Elias Cardoso e Itamar Martins. As inscrições devem ser realizadas na unidade de saúde mais próxima de você, aí em Caputira também. Então, temos esses destaques hoje com saúde, movimento animal aí para você que quer adotar também. Eu te convido a participar com a gente pelo nosso WhatsApp do Tribuna do Leste, que é o 339-8452-8780, para você enviar sua demanda ou sugestão de pauta para a gente também.
2: Tá ótimo. Lorena Correia, muito obrigado pela presença. E hoje...

0: Hoje, Costa do Marfim ou Noruega?
1: Eu acho que vai Costa do Marfim.
0: Você
1: eu acho
0: sonhou
1: que
0: passa com a Costa do Marfim ganhando, né?
1: Sonhei com a Costa do Marfim hoje. Eu acho que ela passa.
0: Vamos ver, né? É
1: o
0: melhor adversário para o Brasil?
1: Não sei se é o melhor adversário, mas é quem eu acho que passa também no achismo. Agora não tem análise técnica nem nada, não.
0: Nem matemática, né?
1: Não.
0: Por sinal, teve um matemático que eu não sei o nome, também nem quero saber, que disse que o Japão ia ganhar do Brasil, né?
1: Disse, depois o Neymar rebateu ele, não sei se você viu.
0: Não.
1: E aí ele respondeu o Neymar falando que a Holanda estaria esperando a gente mais pra frente, e a Holanda também ficou pra trás, né?
0: Ô, gente, que matemática é esse, hein? Esse cara deve ser excelente de português, né?
1: Tá errando tudo, né, Luiz? Como pode?
0: Tá certo, então. Obrigado, tá?
1: Obrigado, Luiz. Até amanhã.
0: Lorena Correia com a gente aqui na Rádio Manhã Sul e também nas mídias sociais. João Pedro, eu vou querer trazer no programa agora a Wanda Fagundes. Ela falou mais cedo no Jornal Regional sobre um projeto voluntário que tem transformado a rotina de crianças e adolescentes no bairro Santana, em Manhuaçu. Por meio do esporte, a iniciativa busca oferecer oportunidades de lazer, convivência e desenvolvimento pessoal para os participantes. A proposta surgiu da preocupação com a realidade enfrentada por muitos jovens da comunidade. A Wanda Fagundes, que é a idealizadora do projeto, explica que a principal motivação foi criar uma alternativa para afastar as crianças e adolescentes das ruas e, por consequência, da violência.
2: Esse projeto começou há mais ou menos uns 2 meses. Ele surgiu devido à necessidade que eu vi de tirar nossas crianças e adolescentes da rua. Então, eu comecei, né, com esse projeto, eu já pratico vôlei há bastante tempo. E, graças a Deus, a gente teve bastante abrangência aqui no bairro. Hoje eu estou com mais ou menos umas 13 crianças e adolescentes e jovens, né? O esporte salva vidas, né? Essa inclusão das crianças e adolescentes no esporte, essa é muito importante. Eu sempre falo isso, que eu sempre incentivo, né? Meus filhos, os amigos, porque aqui no bairro a gente teve, né, uns episódios atrás de bastante violência. Então, essas crianças, a gente trabalha, né, além do esporte, a gente trabalha também a mente da criança, a disciplina, né, a responsabilidade. Então, assim, o esporte, ele salva vidas. O projeto começou com crianças do bairro, mas qualquer criança de qualquer bairro da cidade que quiser participar, a gente, o sábado às 9 horas, as portas estão abertas para a cidade toda. Nós conseguimos um apoio, né, muito importante da Prefeitura de Manhuaçu, da Associação também de Moradores aqui do bairro, né, na presença do presidente do bairro, Marcinho, de material, né, esportivo. Só que nós também precisamos da cobertura da nossa quadra, né, porque agora no período de chuva que vem pela frente, né, vai impossibilitar a gente de continuar com o projeto. Então fica aí o nosso pedido, né, dessa cobertura da quadra aqui do bairro, para a gente também continuar com esse projeto durante o ano todo.
0: Wanda Fagundes, parabéns pela iniciativa e pedindo aí o apoio para a cobertura da quadra lá do bairro Santana. O projeto é bacana e a gente deve valorizar. 8h50 da manhã, o Detran de Minas Gerais realizará, entre 7 e 8 de julho, o 6º leilão de veículos do Pátio Minas, em Manhuaçu. Ao todo, 58 veículos serão ofertados nesse evento, que vai ocorrer exclusivamente pela internet, por meio do portal oficial do órgão. A Ana Flávia Domingos tem mais informações.
3: Para participar, é necessário realizar um cadastro prévio no site leilão.detran.mg.gov.br. Estarão indo a pregão público veículos recuperáveis que podem ser arrematados por qualquer pessoa previamente cadastrada no site e os quais, após o arremate e regularizados, podem circular normalmente, tendo todas as pendências administrativas junto ao Detran MG baixadas. Já os considerados sucatas só poderão ser arrematados por empresas especializadas em desmanche e comercialização de peças e com cadastro no Detran. O leilão acontece de forma online e os interessados em conferir o estado de conservação dos veículos podem realizar a vistoria presencial entre os dias 3 e 6 de julho. O Pátio Minas está localizado na Praça Pedro Faria, número 51, bairro São Jorge, no Trevo do Cafeicultor. Para esclarecer dúvidas ou obter informações adicionais sobre o processo, o contato com o Pátio Minas pode ser feito pelo WhatsApp pelo número 33 984 28 9696.
0: Ana Flávia Domingos, essa é a informação desse leilão que vai ocorrer aqui em Manhuaçu no início do próximo mês. A Sargento Tereza participa do

0: Programa agora com notícias da Polícia Militar. Drogas e materiais utilizados para o tráfico foram apreendidos numa operação aqui em Manhuaçu. Essa operação aconteceu no São Francisco de Assis.
1: Nessa segunda-feira, dia 29/6, durante a operação Cerco Fechado, policiais militares realizaram um patrulhamento no bairro São Francisco de Assis, em Manhuaçu, quando efetuaram uma varredura nas proximidades de um campo de futebol. Local conhecido por recorrentes registros relacionados ao tráfico de drogas e por possuir pontos de difícil visualização para ocultação de materiais ilícitos. Durante as buscas, foi localizada uma sacola plástica escondida em um buraco próximo a um alambrado, contendo 5 invólucros e um tablete de maconha, uma balança de precisão, um rolo de papel filme e diversas embalagens plásticas, materiais utilizados para fracionamento e comercialização de entorpecentes. Nenhum autor foi identificado no local. Todo o material foi apreendido e encaminhado à Delegacia de Polícia Civil para demais providências.
0: Aí está essa informação aqui de Manhuaçu, ação no bairro São Francisco de Assis. Em Simonésia, nós vamos falar agora sobre algo que chamou a atenção, porque na zona rural, distrito de Alegria, teve um corte de fibra ótica que acabou prejudicando toda a comunidade.
1: Feira, dia 29 de junho, no distrito de Alegria, em Simonésia, durante diligências após levantamento de informações sobre o corte criminoso de fibra ótica responsável pelo fornecimento de internet à localidade, policiais militares localizaram e prenderam 2 autores, ambos do sexo masculino, de 24 e 29 anos. Durante a ação, foi apreendido um revólver calibre 38 e 4 munições do mesmo calibre. Os autores foram presos pelos crimes de posse ilegal de arma de fogo e atentado contra a segurança de serviço de utilidade pública, sendo encaminhados, juntamente com o material apreendido, à Delegacia de Polícia Civil para as providências cabíveis.
0: E assim nós tivemos então 2 ocorrências de destaque anunciadas pela Polícia Militar. E vamos encerrando nosso Manhã do Ouvinte para o vídeo, num oferecimento do Supermercado São João e do Gardingo Atacarejo em Matipó e em toda a nossa região. 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Agradecendo aqui a nossa equipe técnica, João Pedro Amorim, bom dia, obrigado. Naira Silva, nosso agradecimento. A você que acompanhou até agora pelo YouTube, canal Tribuna do Leste, o convite para você continuar comigo aqui na Rádio Manhuaçu 106.9, nessa manhã maravilhosa de terça-feira. Mais transmissão em vídeo amanhã, a partir das 8 da manhã. Agora são 8h54. Bom dia.
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0: Elton John, na manhã da rádio Manhuaçu 106.9, com essa música que foi tema de novela, Selva de Pedra, segunda reexibição, lá nos anos 80, Nikita. Beto Guedes, Sol de Primavera, Nazaré Love Hurts, Só Pra Contrariar Que Se Chama Amor, e KLB com Robbie Williams, a música Um Anjo, Angels, na versão Vilela Mix. Por sinal, bom dia, Ademar Vilela, nosso ex-companheiro aqui da 106.9, trabalhou muitos anos aqui, hoje trabalha na área de sonorização. Grande Vilela, bom dia pra você, obrigado aí pela sintonia. São 9h18 da manhã, Super Sequência volta amanhã, nesse horário das 9. É o tempo todo. Na sintonia. Hora de dizer para você que após o intervalo eu vou trazer participações aqui pelo nosso WhatsApp, o 98818-8890.
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1: Bom dia para você na sintonia e já mandando o seu bom dia aqui no nosso Zap Zap. Osimar Pereira, São João do Manhuaçu, aquele abraço para você. Obrigado aí pela participação, tá? Neuza Cardoso também tá com a gente, ligada na Manhuaçu. Um abraço para você, tá, minha amiga? A Neuza tá dizendo, seu nascimento, Brasil e Noruega, é minha opinião. E a Neuza tá pedindo a música aqui do Skank. Tá, beleza, vamos tocar para você. Obrigado, tá? Marquinhos e Flávio estão em Manhumirim acompanhando a gente, né? Ontem, Nascimento, 2-1, errei por pouco, né? Salvo engano, ele havia dito que era 2-0, isso mesmo, 2-0, mas tá bom. Importante que o Brasil passou para a fase seguinte, né, amigão? Um abraço para você e bom dia, tá? A minha amiga Edilaine tá ligada com a gente lá em Manhuaçuzinho e ela escreveu assim, Nascimento, bom dia para você.

Estamos nos recuperando do 7-1, né? Ah, menina, se conseguir, toca uma música aí pra gente hoje. Brasil venceu e a derrota da Alemanha vai fazendo a gente se recuperar do 7-1. Estava meio desanimada, mas estou começando a animar, né, com a seleção brasileira. Isso alivia. Tá certo. Bom dia para você, Edilaine, para o Herói e para o Arthur também. Bom dia para a Maria Aparecida Cardoso, está no Engenho da Serra. Minha amiga Ana Brum também está ligada, está sintonizada. Elieta Wani, dia abençoado para você também, tá? E mais cedo, um pouquinho, participou com a gente que é a Raquel, que é de Matipó, dando bom dia para as filhas Daniela, Aline, Lorena, Cecília e o esposo Fagner. E a música que a Raquel pediu mais cedo vai tocar agora nessa sequência. 9h22, vamos começar assim. Danilo e Davi, Não Mexe Nas Minhas Gavetas.

0: de Paulo e Paulino, saudade na Rádio Mãe Uaçu. Essa música é linda demais, né? Linda demais. Tô por aí. Júnior e César, Cheiro de Culpado e Danilo Davi, Não Mexe nas Minhas Gavetas. Foi a sequência que nós acabamos de acompanhar aqui na 106.9.
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0: Tem uma galera aguardando aqui no Zap Zap para poder ser atendida. Agora falta a sua participação. Manda para cá o seu bom dia. 988 18

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1: A Cleusa do São Vicente está ligada na Rádio Manhuaçu. Bom dia para você, Cleusa. Que as bênçãos do Senhor espalhem por teus caminhos. É a mensagem que ela mandou aqui. Pelos seus também, tá, minha amiga? Tudo de bom para você. E bom dia também para a irmã da Cleusa, que é a Reni, que está acompanhando a gente, trabalhando nessa manhã e ligada, né, no estacionamento da Matriz de São Lourenço. Bom dia para você, minha amigona. Bom dia também para o Roninho e o Zezinho Alfaiate, estão ligados com a gente na João Claudino, centro aqui da cidade. Deixa eu voltar à telinha do Zap Zap para dar um bom dia também para minha amiga Célia. A Célia está dizendo assim: seu Nascimento, manda para a gente aí uma música para o meu filho Cauã Patrick, que está em Manhuaçu, no presídio, escutando aí a Rádio Manhuaçu, a 106.9. É uma música de Zezé de Camargo e Luciano, tá, Nascimento? Tá certo, Célia, vai tocar nessa sequência, tá? Manuel de Vieiras, tudo bem, meu amigão? Bom dia para você. Ele e Aparecida estão ligados, mais uma vez, na 106.9. Muito obrigado a vocês aí dessa região, curtindo sempre a Manhuaçu FM. Tem um bom dia também da minha amiga Aureliana, e a Aureliana hoje tá mais feliz do que nunca. Conta pra gente o motivo de tanta felicidade, minha amiga.
2: Opa, bom dia Luiz Nascimento. Hoje eu tenho uma novidade para me dividir com você, com todos os ouvintes.
1: Que bom.
2: Você, vovó de um príncipe, Luiz Nascimento. Aqui olha quem só fala é Aureliano, aqui do Corvo Taquaral. Descobri ontem que você, vovó de um príncipe. Sabe como é que eu tô? Eu tô igual um pinto no lixo, ciscando para todo lado. Ai, gostaria de mandar um alô, né, pra minha primogênita, que vai dar um príncipe, né? Que é a Ana Luísa e o seu esposo Lucas, para minha filha Ana Laura e para minha filhinha Ana Júlia. Ô, Nascimento, eu tô com alegria que não cabe dentro de mim. Ai, eu não poderia ficar com isso só para mim, eu tive que dividir com os amigos, né, não?
1: É isso aí.
2: Ô, trembão, sou. Sabe como é que eu tô? Lavando varanda, jogando água nas flores. E lasquerem,
1: aí, menina, que coisa boa. Então, para você, aquela risadinha, né? Aquela risadinha de felicidade. Ah, minha amiga, bom dia, parabéns, parabéns, parabéns. Está chegando mais um príncipe na vida da nossa amiga Aureliana, lá de Matipó. E ela partilhando conosco aqui essa alegria da chegada do netinho. Isso é bom demais. E daqui a pouquinho tem mais participações pelo WhatsApp, porque aqui é assim, você manda e a gente atende.

0: Zezé de Camargo na manhã da Rádio Manhã Maçã, irmão da Lua, amigo das estrelas, mais uma da manhã da 106.9, a nossa querida Rádio Manhã Maçã. E nós seguimos atendendo a sua participação, agora são 9h46 da manhã. Muito bom dia para você que tá com a gente.
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0: Marcinho da Vila Nova tá na sintonia, mandando bom dia.

0: Aqui para todos ligados na 106.9, Marcinho ontem fez uma visita para a gente aqui, né, Marcinho? Ele, a Angélica e o pai dele, ligadões sempre na melhor e maior. Hoje ele está mandando bom dia para o Ailton, lá da Vila Nova. Grande Ailton! O Ailton é aquele que trabalha aí com as antenas parabólicas, né? Um abraço para você, Ailton, para sua esposa e para a sogrona, né, a Maria Márcia, que também está sempre ouvindo. Mas o Marcinho manda também para o Jair Malaquias, a esposa dele, Zé Honório e a Dona Lourdes, o Cláudio e a Maria lá no Jatobá, a Maria Aparecida, que é a tia dele na Ponte do Silva, e para todos lá da Vila Nova. Tá certo, aquele abraço para você, grande Marcinho. Maria José, minha amiga de São Vicente em Simonésia, aquele abraço, bom dia para toda a família aí no São Vicente também, mãe Ossuzinha na região. Obrigado pela participação, tá, Maria José? Tem o Carol José com a gente também. Carol José tá no Palmital. Ele é a Dona Nilda. Fala comigo, Carol.
1: Luiz Nascimento, bom dia. O Carol José do Coco Palmital. Por gentileza, se você puder, passa a música do Alemão do Forró. Olha o meu jeitão da roça. Eu ofereci para minha mãe e minhas irmãs. E para vocês aí da rádio e para todos os ouvintes. Um forte abraço para todo mundo aí.
0: Pra você também, amigão. Obrigado pela participação. Vamos com mais uma. O Zé Geraldo, nosso amigo do bairro Santana, tá na sintonia. O Pedro tá ligadão com a gente lá no Santa Luzia. O Zé Paulo da Rua do Campo, na Vila Nova. E a Geralda também estão ouvindo a Rádio Manhã Sul. Muito bom dia. Nosso amigo Alisson. O Alisson tá no Tabuleiro Santana do Manhã Sul. Também ligado. E lá em Santana, a nossa amiga Madalena Fraga, lá no Japu, tá dizendo assim: ô Nascimento, manda uma música aí do Guilherme Silva. Olha, eu sou meio pé frio, mas ontem eu arrisquei o placar aí de 2-1 no programa do Moreira, do Brasil em cima do Japão, e deu a seleção brasileira. Com muito sufoco, né? Tá certo. Um abraço pra você, parabéns aí, acertou o placar, né? 9h48, chega mais, alemão!

0: Bruno Rosa e Jorge Matheus, da Rádio Maior Sul, Grama do Vizinho. Vamos valorizar o que a gente tem, valorizar o que a gente tem. É importante, né? É importante. Nada de ficar olhando pra grama do vizinho. A nossa grama também, ó, tá bela, bela, bela, bela. Deixa eu dar um bom dia pra você que tá no trânsito ouvindo a Rádio Maior Sul, nas rodovias BR-262, 116, nas MGs, no caminhão, no ônibus, na carreta. Tem buzina! Ei, buzina das boas, hein? Você que tá aqui no trânsito da cidade ouvindo a Rádio Maiuaçu, muito obrigado, tá? Pela carona que me dá em 106.9. Vamos juntos nessa manhã super legal. Sol tá brilhando, a vida tá acontecendo e nós estamos juntinhos. 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
3: Daqui a pouquinho, às 10h30 da manhã, tem a edição do Girando com a Notícia, mas eu tenho uma informação importante para você que está viajando na BR-262, sentido Espírito Santo. A BR está totalmente interditada na altura do quilômetro 150 em Ibatiba, na região do Caparaó Capixaba. É que houve um tombamento de um caminhão-tanque com combustível, óleo de xisto, na madrugada dessa terça-feira, dia 30. Segundo a Polícia Rodoviária Federal, o acidente aconteceu por volta de meia-noite, no ponto conhecido como Curva da Ferradura. De acordo com a polícia, o Corpo de Bombeiros foi acionado para contenção do produto perigoso e desencarceramento do motorista. Ele sofreu lesões e foi socorrido para atendimento médico. Agora há pouco, às 9h45 da manhã, a Polícia Rodoviária Federal informou que havia aproximadamente 4 quilômetros de congestionamento em ambos os sentidos da BR-262. Não há previsão para a liberação da pista. Motoristas que seguem pela rodovia devem buscar rotas alternativas e programar a viagem para evitar transtornos. A Polícia Rodoviária Federal, bombeiros, SAMU e o Instituto Estadual do Meio Ambiente e Recursos Hídricos atuam no local para, além do socorro, avaliar os riscos ambientais e adotar medidas necessárias para a remoção do veículo e a limpeza da pista. Então, você que está agora na sintonia, dirigindo sentido Espírito Santo, quilômetro 150 da BR-262 em Ibatiba, região do Caparaó Capixaba, a pista está totalmente interditada. A informação foi passada agora há pouco, às 9h45 da manhã, pela Polícia Rodoviária Federal. Busque, então, rotas alternativas. 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
3: 10h05 da manhã.
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3: Mais participações do Zap Zap da Rádio Manhuaçu. Bom dia agora para Eneida, nossa amiga de São João do Manhuaçu, tá lá no bairro Planalto, ligada na 106.9. Nascimento, manda uma música bem bonita da dupla Zeneto e Cristiano aí pra gente. Quero oferecer pra família e pra todos ligados aí na 106.9. Tá ótimo. A Lucimar do Bálsamo e Orizânia também tá com a gente, né? Tá ligadinha sempre, né, Lucimar? Abençoado dia pra você. Toquei um forrozinho aqui, ela manifestou na hora, né? Essa gosta de dançar um forrozinho, hein? Tocou um forrozinho, ela pega lá, larga o que tá fazendo e vai no ritmo da música, né, Lucimar? Aquele abraço pra você e Orizânia. Também pra família toda ligada aí com a gente, tá? E a irmã Jussara, né, que tá em Divino, também ligada aqui com a gente nessa manhã. A Raquel da Silva, da Vila Nova, também participa. Bom dia para você, minha amiga Raquel. Maiara e Maraíza, Narcisista.

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1: Ana Castela, em homenagem ao vovô dela. Hoje eu lembrei de você. Bacana, bacana. É válido, tem que valorizar, tem que respeitar, tem que amar, né, gente? Tivemos também Zeneto e Cristiano Largado as Traças e Maiara e Maraísa, Narcisista. Escuta o que vai tocar daqui a pouquinho.

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Promessa é dívida, né, pessoal? Falou, tem que cumprir. Amado Batista cantando na Rádio Maiuaçu, Sonho Dourado.

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0: Ninguém fica em casa, não.
1: Esse é o Gustavo Lima na Rádio Manhuaçu, assunto que dói. Tocou pra você, sucesso do Gustavo, o embaixador. Agora são 10h29 da manhã.
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1: A notícia em destaque para você: temperatura 22 graus em Manhuaçu nesse momento, umidade relativa do ar em 70%, céu azul, sol brilhando. Por falar em temperatura, a onda de calor extremo que castiga parte da Europa provocou uma cena surreal na cidade de Leipzig, na Alemanha. O derretimento do revestimento no entorno dos trilhos do bonde, levando à suspensão do transporte no último sábado, dia 27. Único serviço de mobilidade sobre trilhos na cidade do leste alemão. Segundo a empresa de transporte de Leipzig, as altas temperaturas fizeram com que, em muitos pontos da rede, o material de vedação de asfalto e concreto escorresse para os desvios e trilhos, onde se acumulou. O funcionamento seguro dos bondes não é possível naquele momento. Não foi possível. A informação da empresa, por isso o serviço foi suspenso até a madrugada dessa última segunda-feira. Inicialmente, a empresa havia suspendido o serviço apenas até a noite de domingo, mas o período acabou sendo prorrogado. Os efeitos do calor de 40 graus, mais de 40 graus, foram intensificados pelos atritos dos trilhos com a passagem dos bondes. E o calor também tirou de operação parte da frota de ônibus daquela cidade. E essa onda de calor está afetando muito a Europa. Espécie de mini Berlim, muito querida entre os jovens, Leipzig, no estado da Saxônia, já sofria uma semana com temperaturas acima dos 30 graus. E a sobrecarga à rede elétrica gerada pelo calor parece ter sido tamanha que diversos supermercados tiveram problemas para manter suas lojas refrigeradas no sábado passado. Então essa onda de calor está assando, né? Essa é a expressão que começa a ser divulgada. E nesse domingo houve uma melhora, mas o novo valor mínimo de 41,7 graus foi medido por volta de 16 horas em Goschen, no estado de Brandemburgo, na fronteira com a Polônia. Na sexta, havia sido registrado 41,3 graus em outras regiões. E realmente um calor intenso que está causando esses problemas todos na Europa. Gente, a situação é muito triste e lamentável na Venezuela. Porto de La Guaira, área mais devastada pelos terremotos de seis dias atrás.

atrás, se tornou um necrotério improvisado para onde estão sendo levados os corpos retirados dos escombros de edifícios colapsados. Médicos legistas caminhavam nessa segunda-feira entre dezenas de sacos mortuários empilhados no chão. Alguns corpos já estão em caixões de madeira, também no chão. Perto de uma tenda branca com

0: em um intervalo de segundos, devastaram La Guaira, um estado costeiro vizinho a Caracas, cujo porto é um dos mais importantes do país devido à proximidade com a capital. O último balanço contabilizou 1.719 mortos, mas o número continua aumentando e os legistas estão sobrecarregados. Nos primeiros dias, feridos e cadáveres foram encaminhados a hospitais da região, mas os necrotérios das unidades de saúde colapsaram rapidamente devido à grande quantidade de pessoas mortas. E há, sim, a possibilidade de que esse número continue a aumentar cada vez mais devido à gravidade e o resultado desses terremotos que aconteceram naquela região. Realmente um fato muito triste, lamentável o que a gente está vendo, né, em La Guaira, e onde estão sendo emitidos os certificados de óbito e as autorizações para cremação. E a gente torce para que mais e mais ajudas sejam enviadas para a Venezuela, que é um país que está, assim, bem próximo do Brasil, divisa, e que necessita dessa ajuda mundial. Ontem, por sinal, a Organização das Nações Unidas anunciou que vai fornecer ao país 10 mil bolsas mortuárias para que esses corpos que estão sendo retirados dos escombros sejam colocados. Representantes de funerárias privadas oferecem serviços gratuitos de traslado e cremação. E os carros funerários ficam estacionados do lado de fora do porto para acolherem esses corpos. Muito triste. Uma situação realmente que choca a gente ao ver essas imagens. 10h34 da manhã, termina a edição do Girando.
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0: 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É a rádio dos melhores ouvintes do mundo. É você que está aqui com a gente diariamente. Bom dia para Clemilda, do centro da cidade. Obrigado aí pela sintonia sempre, tá? Bom dia para o Edivaldo Lourenço, nosso amigão da Barra da Água Limpa, Martim Soares.
1: Oi, Luiz Nascimento. Bom dia. Edivaldo Lourenço, da Barra da Água Limpa. Peço amor aí para ser sua escolha. Quero oferecer para vocês e para todos os ouvintes da Barra da Água Limpa. E mais, vocês fiquem todos com Deus aí.
0: Valeu, amigão. Bom dia. Tudo de bom para você, tá? Felicidades. E tem também a participação dela. Deixou essa mensagem agora há pouco, né? A Eliane Castro. Bom dia, Eliane.
2: Nascimento, bom dia. Estou aqui sintonizada, ouvindo seu programa. Ah, essa música da Ana Castelo. Que saudade, né? Meu pai, minha mãe, meus avós, todos já foram embora morar com Deus. Mas tá num lugar melhor do que o nosso, né? Que saudade. Quem tem, valoriza. Porque é triste. Bom dia, ótimo de trabalho para você. Fica na paz, fica com Deus.
0: Até a próxima, minha amiga. Fica com Deus.

Também essa é a Eliane Castro deixando seu recado. Deixa eu dar um bom dia para a Eliane e o Marquinhos, estão me ouvindo em Caputira, né? Ligados lá. Grande Eliane e Marquinho, um abraço para vocês, tá? Estão aí trabalhando no dia a dia e curtindo a 106.9. Meu amigo Zé Augusto também está ligado, né? Acompanhando em Caputira. Bom dia para você que acabou de mandar mensagem. É o caso do Jean, da Vila Nova. Ele, a Patrícia, Abraão e Valentina, sintonizados com a gente. Bom dia também para minha amiga Elza Barbosa. A Elza está ligada lá em Bom Jardim, São João do Manhuaçu. Mais pertinho de Santo Amaro do que São João do Manhuaçu, né? Bom dia para você. E Ana Lúcia Martins Souza, nossa amiga, escreveu assim: que o Senhor hoje esteja no controle do nosso dia, guiando os nossos passos. Ele quer sempre estar nesse controle, né? É preciso a gente abrir para que ele entre. Bom dia também para minha amiga Marlene. Marlene é esposa do Brandão. Estão ligados na gente no bairro Santo Antônio. Obrigado aí pela participação diariamente, pela audiência aqui na 106.9. Zaine e Miguel Zinovich, amigos para sempre.

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1: Foi Conexão, isso aí, Conexão Henrique e Juliano, mais uma da dupla Henrique e Juliano. Teve também Amigos para Sempre. Deixa eu dar um bom dia para minha amiga Ana Maria. Ela é de São Pedro do Havaí, ela é fanzoca da música Amigos para Sempre. Ô Ana Maria, hoje a música vai para quem, minha amiga? Fala aí.
2: Tiana, lá em São João de Monsu.
1: É, irmã?
2: Ela tá lá trabalhando lá, né?
1: E isso aí.
2: Ela mandou um áudio aqui, eu tô escutando aqui, aonde que ela tá, estão ouvindo a rádio lá.
1: Tá,
2: né?
1: Certo, tá certo.
2: Aí eu quero que você manda uma música para ela. Tá, uma música bem chique pra ela lá, tá?
1: Uhum.
2: E mandar também pra minha irmã Maria das Graças e pra minha irmã Maria Aparecida, tá?
1: Tá ótimo.
2: Tá,
1: tá
2: bom?
1: Tá certo. Tá ótimo. Ana Maria, nossa amiga, ligada na 106.9. A outra Ana Maria é do Engenho da Serra. Música pra quem hoje, Ana Maria? Aliás, Ana Maria não. Maria das Graças.
3: Ofereço para meus filhos todos, para meus netos, para Maria Priscila Paixão do Coqueiro Rural, minha madrinha Mariana, minha Maria Priscila, que é minha filha aqui do Engenho da Serra. Ofereço para o Domingos também. Ofereço para todo o Engenho da Serra que estiver ouvindo. Ofereço para vocês também da rádio. Que Deus abençoe você e sua família, me abençoe também. Fica com Deus e aquele abraço do Iracimento.
1: Aquele abraço para você, Maria das Graças do Engenho da Serra. Bom dia, pessoal do Engenho da Serra, Bom Pastor, Santa Terezinha, Baixada, todo mundo curtindo a 106.9. Bom dia para vovó Terezinha, que não está no bairro Colina, está em São Paulo, ligada comigo. Também para Clarice, a filha dela, que está em Manhuaçu, ligadinha aqui na 106.9. Bom dia para você. E daqui a pouquinho eu vou contar um caso aqui, porque tem gente que fala o que quer. Você pode falar o que você quiser, mas aí tem que abrir o ouvido para escutar também depois, né?
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Quem fala o que quer, escuta o que não quer, não é? Depois de se tornar um dos personagens da vitória do Brasil sobre o Japão, mesmo sem entrar em campo, o atacante Kento Shiogai usou as redes sociais para agradecer o apoio recebido após a eliminação da Copa do Mundo de 2026. Ele escreveu assim: "Thank you for support. I'll come back stronger." Ou seja, obrigado pelo apoio, voltarei mais forte. Palavras dele no Instagram. A mensagem foi publicada no Instagram um dia após a derrota japonesa de 2-1, resultado definido pelo gol do Martinelli nos acréscimos ontem, segundo tempo da partida. O Shiogai, ele chegou ao confronto pressionado porque ele deu declarações que, segundo ele, foram mal entendidas, mas nós entendemos bem, né?

0: Ele disse que a seleção brasileira não era uma seleção tão forte assim e que o Japão tinha plenas condições de vencer o jogo. Tudo bem, mas essas declarações caíram como uma provocação e o Neymar foi chamar a atenção dele. O Martinelli também não gostou. O Matheus Cunha fez gestos, né? Então, meu amigo, ó, quem fala o que quer, escuta o que não quer. É. Então, Shogai, vamos jogar futebol. A seleção japonesa é, sim, uma das forças do futebol mundial. Tem crescido muito, como a Ana Flávia falava mais cedo, mas é preciso haver respeito, né? Por sinal, respeito cabe em todo e em qualquer lugar. Muito cuidado com o que fala. Como eu disse, quem fala o que quer, escuta o que não quer. Gente, por falar em escutar, escuta um pouquinho dessa música aqui.
1: Essa música eu tava cantando ali na cidade grande, aí o soldado gostou tanto que levou pra cantar na cadeia. Florentino, o nome dela.
0: É o seguinte, se você quiser que eu toque essa música todinha, eu vou aguardar aqui 10 pedidos pra essa música. Se tiver 10 pedidos pra eu tocar, eu vou tocar essa música todinha.
1: Rapaz, tu canta muito, bom cantar na cadeia, chegou lá, me empurrou. Aí tinha um lourão muito doido lá dentro, o louro olhou pra mim e falou, qual é? Qual foi? Por que é que tu tá nessa? Eu disse, não, só porque eu tava cantando. Florentina, Florentina.
0: Então manda aí, se tiver 10 pedidos eu vou tocar ela todinha.
1: Não sei se tu...
0: É o Tiririca, né, gente?
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Essa é a Lady Gaga cantando na 106.9, Always Remember Us This Way. Linda, linda essa canção. Bom, eu fiz uma pergunta aqui agora há pouco sobre tocar uma música do Tiririca, aquela música florentina.

0: Eu perguntei assim, ó, quer que eu toque essa música aqui no rádio? Se 10 pessoas mandarem mensagens dizendo que querem, aí eu vou tocar a música. Já deu 30. Assim, ó, ó. Então daqui a pouco nós vamos tocar Tiririca Florentina. Vai ser daqui a pouquinho, tá? Mas antes do Saúde em Foco, tem a participação da Ana Flávia Domingos.
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0: Ana Flávia, você de volta aqui, o nosso Manhã do Ouvinte. Agora não é para falar da Copa, mas é para falar de notícia, e uma notícia quente, né? Bom dia.
2: Bom dia, Luiz. Bom dia novamente também para os ouvintes do Manhã do Ouvinte. Como você destacou, a gente vai trazer uma notícia aqui sobre um veículo que acabou pegando fogo ali na rua Juventino Nunes, aqui no centro de Manhuaçu. Quem conseguiu apagar esse fogo, inclusive, foram alguns populares, algumas pessoas que trabalham em alguns estabelecimentos ali, mas o Corpo de Bombeiros foi acionado também, e a gente vai ouvir a fala agora do sargento Frederico Kurt, do Corpo de Bombeiros, que vai falar um pouquinho mais sobre esse atendimento que foi realizado.
3: Bom dia a todos. Hoje, por volta das 10h20 da manhã, a gente teve um acionamento aqui para um incêndio em veículo na rua, aqui na rua Juventino Nunes. Possivelmente esse incêndio se iniciou no painel do veículo, chegando ao local que o incêndio já havia sido debelado pelo sistema de prevenção contra incêndio pânico aqui da loja Ortobon, que funcionou de forma louvável, né? Tanto que conseguiu fazer o combate de forma rápida e ágil. A gente da guarnição aqui chegou, só fez a abertura do capô para fazer o desligamento da energia para evitar a reignição do incêndio. Primeiramente, tem que evitar o risco, né? Isolar o local ali, não ficar próximo por conta do risco de explosão, né? Do tanque de combustível que pode vir a explodir. Se tiver algum sistema de prevenção, né, como foi o caso aqui, numa distância segura, né, que não põe a sua própria vida em risco, pode ser feito o combate, né, desde que você saiba como manusear o equipamento, mas sempre com atenção ao isolamento, a distância de risco, para não piorar o acidente, né.
2: E, Luiz, a gente também conversou, né? A gente não gravou com ele, mas o proprietário que estava, né, nesse veículo, ele estava bem abalado, André, o nome dele, inclusive, e ele destacou que chegou ali, né, estacionou o veículo, saiu do veículo e aí ele começou a pegar fogo. Então, ele não quis falar com a gente porque estava muito abalado, né? Mas, felizmente, só teve danos materiais, não teve mais nenhum dano ali, não.
0: E a recomendação do bombeiro é muito interessante, né? Até para apagar um fogo, você tem que ter o cuidado para não causar acidentes, né? Se ferir. Então, é muito importante essa ajuda, mas tem que ter o cuidado necessário. Ana Flávia, obrigado aí pela presença.
2: Eu que agradeço, Luiz. E se o pessoal quiser conferir também, daqui a pouco vai estar disponível a matéria completa lá no nosso site. A gente conversou também com uma das pessoas que acabaram ajudando também a combater e debelar esse incêndio nesse veículo. Vai estar disponível lá também. O pessoal pode estar acessando e conferindo.
0: 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Até a próxima.
2: Até.
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Pessoal, nós temos falado nesses dias sobre os bebês, sobre as crianças. Hoje, alimentos que fortalecem a imunidade das crianças nesse tempo do inverno. Escolha vegetais verdes escuros. Aí vão as dicas. Espinafre, couve, agrião e brócolis são alguns vegetais ricos em ácido fólico e vitamina B9. Portanto, auxiliam na formação dos glóbulos brancos, principais mecanismos de defesa do nosso organismo. Frutas cítricas são típicas dessa estação, o inverno. Limão, mexerica, laranja, ricas em vitamina C. Ajudam a reduzir os sintomas, combate a ação do vírus da gripe e fortalece a imunidade. Incluir essas frutas na rotina pode ajudar tanto no combate quanto na melhora dos sintomas. Oleaginosas, castanhas, nozes, amêndoas e linhaça contêm zinco e selênio, que cumprem um papel importante na defesa do organismo. Além disso, essas sementes oleaginosas também possuem vitamina E, que atua como

antioxidante, um composto essencial para a manutenção da saúde. Então hoje falamos desses alimentos e amanhã vamos seguir com esse tema aqui no Saúde em Foco. Afinal de contas, prevenir é melhor do que remediar.

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7: E aqui na 106.9, vamos agora àquela manifestação para ouvir a música do Tiririca. Eu brinquei aqui, né? Se tiver 10 pessoas para ouvir a música do Tiririca, que querem ouvir e manifestar, eu vou tocar a música. Bom, a Leni do Carmo, nossa amiga lá de São João, diz que já fez a ginástica dela hoje, tá mandando um alô para os filhos, o João Salles e para todos, né? Quer ouvir o Tiririca. O Cláudio do Jatobá. O que, que o Cláudio falou, hein, no zap, hein?
8: Ô, Nascimento, eu sou um que quer essa música, que ela é muito bonita, viu? Tem muito tempo no ver Tiririca cantar.
7: Tá certo. Quem também quer ouvir a música do Tiririca é a minha amiga Terezinha. Já mandou a mensagem dela. Ah, sim, a Marilene Marques de São João também tá querendo ouvir a Tiririca. A Lucimala do Bálsamo também tá querendo Tiririca.
9: Bom dia, Luiz Nascimento. Eu sou a Maria dos Reis, moro aqui em Santa Terezinha. Tudo de bom com você?
7: Tudo.
9: Pode tocar essa música, que ela é bonita.
7: Tá certo. Tá aí a opinião dela, né? Maria dos Reis. A Érica de Simonésia também tá falando assim, toca a música do Tiririca aí, Nascimento. Eu quero escutar a música do Tiririca. Tá certo, Érica. Vamos tocar, então, a música do Tiririca. Mais uma que se manifestou. O que, é que ela falou aqui, hein?
10: Luiz Nascimento. Bom dia.
7: Bom
10: Tudo
7: dia.
10: Bem, né? Você falou aí na música do Tiririca, toca sim, essa música é muito engraçada, muito divertida.
7: Tá certo.
10: Bom dia para todos vocês.
7: Bom dia, minha amiga. Quem também pediu para tocar a música do Tiririca é a nossa amiga de Reduto, a Marilda. Marilda vai tocar, tá? A Gisela, ali do Recanto da Perereca, também mandou uma mensagem dizendo assim, Nascimento, toca aí a música do Tiririca. Oi, Nascimento, bom dia para você. Sou Leonor, aqui do Guarani em Reduto. Eu quero ouvir a música do Tiririca para alegrar a nossa manhã. Tem também a minha amiga Eneida, lá de São João do Manhuaçu, que quer ouvir. O Paulo César, nosso querido Paulo aqui, da Luiz Cerqueira, centro da cidade, também. A Madalena Fraga, nossa amiga lá de Santana do Manhuaçu, do Japu, também quer ouvir. O Paulo César mandou uma mensagem aqui, o Nascimento, toca aí, tá? É o Paulo Padeiro, aqui de Reduto, toca a música do Tiririca aí. A minha amiga Jane Brito, lá de Ibatiba, também falou assim, eu quero ouvir. A Jussara, amigona de Divino, também diz que é fã do Tiririca. Tem também aqui a Ana Lúcia, nossa amigona lá de São Domingos, em Santa Margarida, também quero ouvir. Tem também a participação da minha amiga Lurdinha, lá da Vila de Fátima, também quero ouvir o Tiririca. Ah, sim, tem a Eni Jacinta, do bairro Matinha. A Lica, também quero ouvir o Tiririca. O Peninha, nosso amigo lá de Martins Soares, também quer ouvir o Tiririca. E o Leonel, também quer?
11: Bom dia, o Leonel de São João, eu quero ouvir a música do Tiririca, pra mim, mais a minha esposa e todos os ouvintes da rádio, pra você, o Giovano, o Marcelo.
7: Tá certo.
11: Fique com Deus, que eu tô ouvindo a melhor
7: e
11: a maior.
7: Tá certo, amigão. E a Guiomar, do bairro Bom Jardim, mandou uma mensagem aqui. Será que ela ouviu o Tiririca também?
12: Bom dia, Luiz Nascimento.

0: momento. Paz e bem para você. Um grande abraço a todos os seus ouvintes, a todas as pessoas que trabalham aí nesta emissora maravilhosa. Fico aqui curtindo meu radinho. Nossa, é tudo de bom. Luiz, ontem o Pedro Paulo, na festa de São Pedro e São Paulo, completou mais um ano de vida. E eu quero deixar um abração para ele aí, tá? Que você possa mandar um salve para ele também. Um abraço, meu amigo, e tudo de bom. Beijos, beijos.
1: Para você também, minha amiga professora, e parabéns ao Pedro Paulo, que é o maridão da nossa querida Guiomar. Aplausos para ele. Na festa de São Pedro, ele fez mais um ano de vida. Tem mais manifestação aqui para o Tiririca?
2: E para todos vocês, meus amigos e minhas amigas, e desde São Remócio, bom dia a todos.
1: Bom dia.
2: Que a paz do Divino Espírito Santo esteja com todos vocês.
1: E toca, Tiririca.
3: Bom dia, Luiz. Bom dia. Isabel Luiz, Baixo Santa Terezinha. Eu também quero ouvir a música do Tiririca.
1: Aê, menina. Mais uma.
4: Bom dia, Luiz. Tudo bem? Meu nome é Elisange Gomes Martins, meu bairro Martins. Queria ouvir a música do Tiririca também.
1: Tá certo, Elisângela. Mais uma que mandou mensagem aqui. A Janice de Santo Amaro. Também quero ouvir o Tiririca. E pra fechar...
5: Nascimento, tudo bem com você? Graças a Deus, estou recuperando. Também quero ouvir o Tiririca. Quero oferecer para o meu padrinho, Mário Venâncio da Silva, que fez aniversário ontem, mora lá em Moinhumirim. Lucinha, Vista Alegre, Martins Soares, um grande abraço.
1: Tá certo, tá certo. E o pessoal tá bombando aqui no Zap Zap, tá todo mundo querendo ouvir. Se é assim,

0: que tava cantando Saudade disse, rapaz, tu canta muito, bora cantar na cadeia. 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Ele falou, pode crer, meu, cala tua boca, senão bota os teus dentes pra dentro. Fiquei bem caladinho quando foi. No outro dia o Dregolado falou, quem é o cantor? Eu disse, pronto. 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Agora eu vou cantar pra vocês uma música de Roberto Carlos que chama Florentina, Florentina, Florentina de Jesus.
1: Esse é o Tiririca. Bastou a gente colocar aqui que o pessoal foi ao delírio, né? Grande Tiririca, Florentina. Onze e dezessete.

0: Aqui na Manhã Açu FM, a música pra cima, pra você se animar, dançar, fazer a festa. Solange Almeida e Erika Ender, Despacito, Calcinha Preta, Você Não Vale Nada. E atendendo, o povão, né? Porque a voz do povo é a voz de Deus, diz o ditado. Tiririca, Florentina. E daqui a pouquinho eu volto pra poder encerrar. 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
2: 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Pratique exercícios físicos. A prática de exercícios físicos no inverno é outro hábito importantíssimo para fortalecer a imunidade em todo o organismo, promovendo a saúde física e mental. Além de acelerar o metabolismo, os esportes são capazes de melhorar a disposição para encarar a rotina.
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0: Comunicando, Luiz Nascimento.
1: E agradecendo a todos que participaram hoje aqui no Zap Zap. Para fechar, tem o Guilherme.
2: Oi, Luiz Nascimento, bom dia. Aqui é o Guilherme Souza, Vila do Paraíso, São Rando Mão Sul. Se possível, Luiz Nascimento, qualquer parte do programa, toca para nós aquela música do Nelson Gonçalves. Naquela mesa ele sentava sempre e me dizia sempre: eu quero viver melhor. Naquela mesa ele contava história que hoje na memória.
1: É, deu uma paradinha, mas...
2: Moro, eu guardo esse de cor.
1: Continuou o Guilherme, né? Aquele abraço pra você, Guilherme. Obrigado a todos que participaram. Mandou bem o Guilherme, hein? Mandou muito bem. Nelson Gonçalves.

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1: 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É a sua companhia.
2: E amanhã, se Deus quiser, 7:30 da manhã, vamos estar aqui na quarta-feira, da 106.9, com o nosso Manhã do Ouvinte. Muito obrigado a você que ouviu, que participou, que esteve com a gente nessa manhã de terça-feira. E a gente volta agora só o mês que vem, né? Só o mês de julho agora que nós vamos voltar. Então, muito obrigado e até amanhã. Para encerrar hoje, Oswaldo Montenegro, a lista. Depois tem o Padre Lucas, da Paróquia Bom Pastor, com o Caminho Verdade e Vida. E o Sintonia da Tarde com o Moreira Lopes. Fique sempre com a gente, a melhor programação está aqui, com toda certeza, a melhor programação do seu rádio.
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3: Prezados irmãos, queridas irmãs, bom dia, paz e bênção. 30 de junho, 13ª semana do tempo comum. Um abraço fraterno a todos os aniversariantes do dia de hoje. Parabéns, feliz aniversário. Você que está nos acompanhando nesse momento do seu trabalho, do seu descanso, do seu almoço, da sua viagem, que a paz de Cristo, o amor do Pai e a comunhão do Espírito Santo esteja sempre convosco. Querido ouvinte, encerramos hoje o mês de junho e a Igreja nos convida, a Diocese de Caratinga, a prepararmos bem e a vivermos com intensidade o mês 7, onde nós iremos refletir sobre a consciência do dízimo. O documento 106 da CNBB, o dízimo na comunidade de fé, propõe que a conscientização sobre a importância e o significado do dízimo aconteça já no processo da iniciação à vida cristã, de tal forma que todas as pastorais, todos os movimentos, todos os cristãos tenham consciência dessa expressão de fé, de compromisso, de partilha, de amor. No número 41, ou melhor, no parágrafo 41 do número 106, diz assim: recomenda-se que a conscientização sobre o dízimo faça parte da iniciação à vida cristã, para que todos seja dada a oportunidade de compreendê-lo bem e de contribuir generosamente. Nisso, a catequese tem uma importância singular: compreender e contribuir. A campanha que a nossa diocese realiza neste mês de julho de 2026 pretende estimular nossos agentes de pastoral, catequistas e, de modo muito especial, a pastoral litúrgica, e inserir no processo litúrgico, isto é, nas celebrações da palavra, na celebração eucarística, o tema do dízimo ao longo desse mês e sua relação com a palavra de Deus. Conscientizar é o verbo que conjugaremos sobre o dízimo. O fato de, em todas as paróquias, ter esta pastoral nos anima e nos instiga. Não se trata de cobrar ou exigir, mas de levar a todos a experiência da partilha, da responsabilidade, do cuidado com a comunidade. É verdade, todos precisamos avançar, sobretudo em preencher as exigências das dimensões que animam a pastoral do dízimo. Por isso, é uma grande oportunidade que está diante de todos nós. Os grupos de reflexão irão meditar e a própria liturgia ao longo dos 4 domingos do mês. Compreender porque tudo

e recebemos de Deus, do Pai, das misericórdias, e somos chamados a dar de graça o que de graça recebemos. É bem verdade que uma compreensão dessa gratuidade exige uma intimidade forte com Deus, alimentada sempre pela oração pessoal e familiar, fortificado na participação na Eucaristia, sempre na dinâmica da comunidade eclesial e missionária. Vivenciar é a resposta de amor no amor recebido. Nunca a vivência cristã deve ser fruto do medo, de rechaço da parte de nosso Deus diante de uma negativa de nossa parte. Deus é plenitude de amor e, por isso, seu amor não desaparece nunca, não esmorece, mas é firme, eterno e cheio de esperança na nossa conversão. Caríssimos ouvintes, vamos preparar os ouvidos e o nosso coração para o encontro com a Palavra de Deus, com o Evangelho desse dia, desta terça-feira da 13ª semana do Tempo Comum. Depois da música, Tua Palavra.

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1: Proclamação do Evangelho de Nosso Senhor Jesus Cristo, narrado por São Mateus, capítulo 8, versículos 23 ao 27. Naquele tempo,

Jesus entrou na barca e seus discípulos o acompanharam. E eis que houve uma grande tempestade no mar, de modo que a barca estava sendo coberta pelas ondas. Jesus, porém, dormia. Os discípulos aproximaram-se e o acordaram, dizendo: Senhor, salva-nos, pois estamos perecendo. Jesus respondeu: Por que tendes tanto medo, homens fracos na fé? Então, levantando-se, ameaçou os ventos e o mar, e fez-se uma grande calmaria. Os homens ficaram admirados e diziam: Quem é este homem que até os ventos e o mar lhe obedece? Palavra da salvação. Glória a vós, Senhor. Queridos irmãos, queridas irmãs, palavra de Deus proclamada, luz para iluminar nossos caminhos. Um dos símbolos mais frequentes associados à igreja é a barca. Pode se referir à barca de Pedro, o primeiro líder da igreja, papa, ou a barca dos pescadores, apóstolos, com diversas iscas milagrosas, ou ainda a barca descrita no evangelho de hoje, ameaçada pela tempestade. De fato, ao longo da sua história, a igreja teve de enfrentar muitas tempestades. Hoje mesmo, quantas tempestades ameaçam a igreja e a nossa própria vida de fé? Quantas tempestades! Mas não deveríamos ter medo, pois conosco está o Senhor, que acalma qualquer tempestade, que nos livra de todos os perigos, que nos acolhe e nos enche de força e motivação. Enfrentar as tribulações da vida com coragem e esperança é, portanto, sinal de fé, sinal de que acreditamos que Jesus está conosco e nos protege, sinal de que sabemos quem é esse e a quem até os ventos e o mar obedecem. Ele é o Filho de Deus, o nosso Salvador. Quem decide seguir o Senhor precisa estar disposto a viver na tempestade e a resistir com fé. Vamos à próxima música. Voltamos daqui a pouco com oração e com a bênção.

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1: Caros ouvintes, vamos aos avisos de missa para a paróquia do Bom Pastor aqui de Manhuaçu. Durante essa semana está acontecendo em nossas comunidades as celebrações da palavra por conta do retiro anual dos missionários sacramentinos de Nossa Senhora. E no final de semana, próximo sábado às 18 horas, missa na comunidade Imaculada Conceição e às 19h30, missa na comunidade Sagrado Coração de Jesus, bairro Catuaí, e Santo Expedito, no bairro Engenho da Serra. E no domingo, missa na Igreja Matriz do Bom Pastor, 7 horas da manhã, 9 horas da manhã e 7 horas da noite. E missa às 8 horas da manhã na comunidade Nossa Senhora Aparecida, Coqueiro Rural, às 10 horas da manhã na comunidade São Pedro, bairro Matinha, e às 7 horas da noite na comunidade Santa Terezinha, no bairro Santa Terezinha do Menino Jesus. A nossa proteção está no nome do Senhor, que fez o céu e fez a terra. O Senhor esteja convosco, Ele está no meio de nós. Que o Senhor esteja acima de vós para abençoar, atrás para proteger, ao lado para acompanhar, aos pés para

sustentar à frente para guiar e dentro do vosso coração para guardar e consolar. Abençoe-vos Deus Todo-Poderoso, Pai, Filho e Espírito Santo. Amém.

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para evitar problemas respiratórios. 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Cuide bem do seu corpo no inverno. 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

Chegando. Alô, gente, amigo, abraço, carinho. A partir de agora, na terça-feira, aí no seu rádio, na sua tarde, hoje dia 30 de junho de 2026. E aí, está tudo bem? Na maior paz e assim com você, nós estaremos juntos já para encerrar esse mês, hein? O mês de julho vem chegando, né? E o mês de julho é conhecido também como aquele mês com o inverno mais intenso, né, cara? Que vem com as madrugadas frias, dias com menor incidência de chuvas. Então, para você que está aí ligadinho, tá? Se preparar aí para este mês, primeiramente, vivenciar os últimos momentos do mês de junho, que realmente tenha sido e que esteja sendo um mês de realizações, de muita paz, de bons momentos, encontros, e assim vivenciar para o mês de julho, que vai chegar trazendo uma nova expectativa e muitas realizações, é o que desejamos para você, ouvinte. É na terça-feira da Manhã Suja, 181 dias do ano para 2027, faltam 184 dias, quase a metade do ano, hein? E assim, nesse clima muito especial, nessa tarde de muito sol, de muita energia positiva, vamos ficar juntos com você que está aí em casa, na hora do seu almoço. Tá tudo bem? Almoço delicioso, então agradeça aquela pessoa que preparou com tanto carinho esse alimento, hein? Gratidão sempre. E é bom expressar a gratidão, por que não? E aí, você que chegou agora, ligou seu radinho, você que acompanha pelo aplicativo, pode ouvir aí também no seu aparelhinho celular. É só baixar o aplicativo da Mãe Uaçu e aí você ouve em tempo real com muita, mas muita qualidade. Lembrando que no site manhuaçufm.com.br tem a transmissão também com a qualidade para você em tempo real e toda a nossa programação, é só acessar, tá? Daqui a pouquinho nós vamos ter aí o convidado do dia, que inclusive já está no site, no Face da Mãe Uaçu. Então, pode fazer a sua busca, tá? Se quiser saber aí de primeira, também se você quiser aguardar já aí no seu rádio, é o cantor, a cantora, a dupla sertanejo, grupo musical que você indica. E

0: Nós trazemos aqui os grandes nomes da música, hein? Tem mais, já já, tem o boletim da Copa, atualizando você com as seleções que vão se classificando, e o do Brasil. Até o jogo do Brasil foi espetacular, né? Ah, tem que ser com sofrimento, mas aí que é bom, de virada, né? Então, Brasil na próxima fase, e hoje nós estaremos conhecendo o adversário da seleção brasileira. Tem tudo isso para você a partir de agora aqui na Manhã As Suas Duas, o Toques e Dicas. Ou melhor, as duas, eu fiz o momento da transmissão aí do Igreja Viva, tá? Para você, às 2 horas, o Igreja Viva, a catequese na sua tarde, com a comunicação do Padre Rafael, às 2h15, aí sim, deu toques e dicas. Fique ligado, aquela receita, sempre boas receitas para você. Às 12h30, vamos falar sobre a saúde dos idosos, boas orientações, atualização aí com a médica geriatra, a doutora Melissa. Então, sobre a doença de Alzheimer, nós estamos aí nessa sequência para você tirar todas as suas dúvidas. Depois tem informações do esporte, tem a consagração, tem muito mais no seu rádio. E a ordem sempre é a palavra de gratidão. Agradeça, aprenda a dirigir palavras de louvor a tudo que é belo e bom. Não retenha seus sentimentos de gratidão e louve tudo o que contribui para a beleza e o bem-estar da humanidade. Faça a sua parte. Não se cale diante do que é belo. Dê expansão ao louvor que provém de seu íntimo em favor de pessoas e coisas. A gratidão traz alegria à vida, sabia? Então cultive a virtude de saber expressar aí a gratidão de forma sincera. Assim, você estará aumentando o número de amigos verdadeiros.
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0: Aí, vamos juntinhos, começando com J Quest.

0: E aí, nos conferimos assim, Jota Quest na primeiríssima do Sintonia, legal, hein? Além do Horizonte, daqui a pouquinho tem o destaque especial para o convidado do dia. Não perca, grandes nomes da música passam por aqui e você também pode programar com a gente, pode mandar sua sugestão, tá? Então participe, qual cantor, cantora que você gosta, o grupo musical, aquela banda que tá tocando, que já tocou, né? Nós trazemos sempre com muito carinho, tá? E fica à sua disposição no site manhoaçufm.com.br. Hora certa agora, 12:16. 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
2: E assim nós vamos caminhar.

Ando na terça-feira que encerra o mês de junho, hoje dia 30, tá sabendo? É, então, hein, passo rápido, não é mesmo? Já chegamos à metade do ano praticamente, hein? Começou há poucos dias, né? E para algumas pessoas, nossa, tá demorando para passar, para outros, nossa, vou. Então, a vida é assim, uma dinâmica. Meio dia 18, cabeça caipira, Marcos e Matheus.

0: E aí, gostando? Aqui é o Sintonia da Tarde com você na Manhã, a sua FM 106,9. Jean Giovanni, inconfundível essa dupla em Casinha Branca. Também nós tivemos eu, Hugo e Guilherme, vazou na braquiária. Também Luciana Vilar, solteirei. E assim no Sintonia, você acontece, deixa seu recado, manda o seu abraço, vai lá.
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2: Michel Teló.

0: E assim nós tivemos Daniel e Michel Teló, Se Você Quiser Voltar. E vamos aí conferindo a hora certa no Sintonia, na sua tarde de terça-feira, agora, 12:47.
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0: 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Inverno chegando e é hora de colocar aquela roupa quentinha, pois além de aquecer, a prevenção de doenças respiratórias é fundamental. 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Inclua no seu dia a dia chás quentes e vitaminas naturais. 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
3: É, daqui a pouquinho nós vamos ter o convidado do dia. Grandes nomes da música passam por aqui. Você fica sabendo as histórias, ouve as músicas. Então não perca, hein? Já está no site da manhuaçufm.com.br. Está no Facebook da Manhuaçu. Em instantes, às 2h30, teremos aqui um bate-papo muito legal com a médica geriatra, a doutora Melissa de Andrade Dutra. E nós vamos falar sobre a saúde dos idosos. E trazendo a sequência do tema, a doença de Alzheimer. Hoje, como ela propriamente pediu para adiantar aqui para os nossos ouvintes, ela vai estar aí tirando band-aid. Mas o que, que é isso, tirar band-aid, Moreira? Vai falar algumas verdades, né? Sobre o cuidado, sobre a importância da família nesse acompanhamento, sobre aquela situação que muitas das vezes, né, quando o idoso está mais precisando, a família dispersa, né? Já percebeu isso? Aí sobrecarrega apenas um filho e uma filha. Então hoje nós vamos falar sobre isso, hein? De uma forma assim bem direta, bem clara pra você. Fique atento, ligado.
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3: Agora meio-dia 51.

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1: O legal desse horário é que sempre nós temos aí a sua participação, você ouvinte, manifestando, indicando aquele artista também, não é? Então, é muito interessante, tá? Você trazer nomes de personalidades mineiras para que nós possamos fazer essa pesquisa, estar levando até você. E hoje vamos falar sobre o Gabriel Martins. Ele nasceu em Belo Horizonte em 22 de dezembro de 87. É roteirista, editor, ator, cinegrafista, produtor e diretor de cinema e também da TV brasileira. Considerado um dos mais importantes e aclamados diretores do cinema brasileiro atualmente, seus filmes fizeram passagens por inúmeros festivais nacionais e internacionais de cinema, como o Festival de Cinema de Sundance, Festival de Cannes e Festival de Gramado. Suas produções já renderam 4 Grandes Otelo, 3 Kikitos, 1 Prêmio APCA, além da indicação a 4 Prêmios Guarani. Gabriel Martins, ele é sócio-fundador da produtora Filmes de Plástico, criada em 2009 em parceria com os cineastas André Novaes Oliveira, Maurílio Martins e Tiago Macedo Correia. Sua estreia na direção de longas-metragens ocorreu com o filme de comédia Aliança, de 2014, onde co-dirigiu com João Toledo e Leonardo Amaral. Dirigiu ainda um dos episódios do filme de terror, O Nó do Diabo, 2018, No Coração do Mundo, 2019. Seu terceiro longa, co-dirigido e co-escrito com Maurílio Martins, fez sua estreia mundial no Festival Internacional de Cinema de Roterdã. O seu filme de maior sucesso, Marte 1, 2022, estreou no Festival de Cinema de Sundance e foi escolhido pela Academia Brasileira de Cinema para representar o Brasil no Oscar 2023, com o Gabriel Martins tornando-se o primeiro diretor negro a ser escolhido como representante. Na televisão, dirigiu a série O Natal do Silva em 2025, exibida no canal Brasil. Tá aí para você, então, um resumo da trajetória do mineiro Gabriel Martins, que nasceu em Belo Horizonte, roteirista, editor, ator, cinegrafista, produtor, diretor de cinema e também da TV brasileira.
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1: Convidado hoje traz para você uma rapaziada aí de grande sucesso em boa parte do mundo. É uma banda britânica, chegando Coldplay com sucesso e muito mais.

E assim, grandes nomes da música passam por aqui. Hoje a banda britânica Coldplay, assim, com esse destaque especial. O grupo já vendeu mais de 90 milhões de discos pelo mundo, consagrando-se como um dos maiores musicais do século 21. Bacana, hein? Agora pra você, Magic, 1:13.

E hoje Coldplay destaque pra você aqui na Manhuaçu. Após o intervalo tem mais, hein? Fique ligado. Quer indicar o seu convidado, a sua convidada? Vai lá, deixa o seu recadinho. Nosso WhatsApp é o 33988188890. E diariamente estamos aqui atendendo aos ouvintes com muito carinho, tá? Em especial aqui no nosso convidado do dia. Também você pode aproveitar para estar mandando seu abraço, seu alô, interagindo aqui na programação. Fique bem à vontade. E aí, sofreu muito ontem assistindo o jogo da seleção brasileira, virada sobre o Japão? Daqui a pouquinho nós vamos falar sobre toda essa movimentação da Copa do Mundo.

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E assim, no Sintonia, vamos aí com você hoje, com um destaque para a banda britânica Coldplay. E esta banda foi inicialmente batizada de Petrosaurus e depois de Starfish. Adotaram o nome Coldplay em 98 e o sucesso veio com o lançamento do single Yellow. Você ouviu há pouquinho aqui, faixa que impulsionou o disco de estreia. Assim, para você, tem mais uma com Coldplay, Man in the Moon. 1h20.

Aí, convidado hoje, Coldplay, aqui na Manhuaçu, 1h23, e a sonoridade do grupo evoluiu de um rock melancólico e acústico inicial para uma fusão de pop eletrônico, sintetizado.

Jogadores e hinos em estádios com discos de grande sucesso. E nos últimos anos, o grupo expandiu seu escopo com projetos conceituais grandiosos, turnês mundiais marcadas por pulseiras luminosas de LED e grandes parcerias com pop. Assim para você, agora a música, mais uma que toca na sua tarde, vai pra 1h24.

E assim, Coldplay, destaque para você aqui na Manhuaçu, e a banda continua em atividade, mas só que atualmente estão num hiato, deram aquela parada, né, nos shows, e essa parada começou no final de 2025, para um descanso assim, mais prolongado. E continua aí realizando os projetos, mas sem as apresentações nos shows. O retorno da turnê e de novas apresentações está programado para acontecer em 2027, isso que é uma boa folga, hein? Coldplay, essa aí é uma das mais tocadas, sem dúvida, né? Mais pedida. Fila, viva la vida, vamos lá.

0: E aí, ligadinho no Sintonia, na sua tarde de terça-feira, conta pra mim como é que está o finalzinho do mês, como é que está sendo esse mês pra você, qual é a sua expectativa para o mês de julho que vem chegando, né? É o tradicional período aí das férias escolares de meio de ano, trazendo assim mais movimento para os destinos turísticos, mas sem nenhum feriado nacional, tá? E assim, esse mês de julho ele é marcado aí pelo inverno mais intenso, né? Caracterizado por madrugadas frias e dias com menor incidência de chuvas. Para você do Sintonia, nós tivemos o convidado do dia. Amanhã tem um novo convidado que quer participar com a gente, quer indicar o seu convidado, a sua convidada. Quer deixar seu recadinho, hein? Por falar em recadinho, já tem o boletim da Copa.
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0: Complicado, hein? Mas deu tudo certo, né? E para começar, então, a participação da Ana Flávia Domingos vem chegando e falando aí sobre a seleção brasileira, em especial. Alô, Ana Flávia, boa tarde.
1: Boa tarde, Moreira. Boa tarde também para os ouvintes do Sintonia da Tarde. Começando mais um boletim da Copa, trazendo algumas informações importantes. E vou começar falando da seleção brasileira, né? Um ótimo resultado. Acabou vencendo a seleção do Japão por 2-1. Esse jogo foi bem difícil, né? Tinha uma expectativa muito grande em relação a esse jogo. Felizmente, a seleção brasileira conseguiu vencer, mas foi um placar construído de forma muito difícil, né? Porque no primeiro tempo a seleção acabou que não teve tanto desempenho assim. Muitos erros bobos, né? Erros curtos. Eu sempre falo que um jogador de futebol, ele não pode errar um passe de 2 metros, o que acabou acontecendo ali no lance do Danilo, né? Que deu o contra-ataque para a seleção do Japão. O Japão que joga dessa forma, né? Eles têm um contra-ataque muito forte. E aí a seleção brasileira não teve tanto ímpeto assim no primeiro tempo. E aí tem o destaque do Vinícius Júnior, que acaba sendo um jogador que é muito marcado ali no primeiro tempo. Não conseguiu construir jogada. E aí tem o destaque negativo, que depois acabou virando herói ali também, que foi o Casemiro. Então o Vinícius, no primeiro tempo, ele não conseguiu jogar tão bem assim, diferente do que foi no segundo tempo, assim como o Casemiro também, que foi teve um papel crucial também, porque acaba fazendo uma falta no jogador do Japão, toma o cartão amarelo, e aí no lance do gol, ele que está atrás do jogador do Japão, mas não podia fazer a falta, porque senão seria expulso. E aí no segundo tempo, né, volta totalmente diferente a seleção brasileira, consegue fazer o gol de empate com o Casemiro, inclusive. Posteriormente, ali o Vinícius, ele quase faz um belo gol, né? O Suzuki acabou defendendo, ótimo goleiro, inclusive. E aí, posteriormente, no finalzinho do jogo, né? No último minuto dos acréscimos, tem uma pressão ali muito forte ali na área da seleção do Japão, né, com o Endrick e o Rayan ali. O Rayan acaba fazendo o passe para o Bruno Guimarães, ele faz o passe para o Martinelli, o Brasil consegue essa vitória espetacular, né? E aí o Brasil agora passando de fase, indo para as oitavas, aguarda o resultado do jogo entre Costa do Marfim e Noruega, que se enfrentam hoje.
0: Pois é, aguardar aí, né, para ver como que vai ser, né? E assim nós também tivemos, Ana, outros jogos ontem, e é importante aí a gente trazer os resultados e classificações.
1: E falando dos resultados, tivemos resultados surpreendentes, né? Nessa fase agora também, tivemos a seleção da Alemanha sendo eliminada pela seleção do Paraguai, seleção do Paraguai que não vinha fazendo uma Copa do Mundo muito boa, né? E aí no último jogo da fase de grupos conseguiu ter um desempenho melhor ali, e aí ontem também no jogo contra a seleção alemã conseguiu fazer um belo jogo, saiu vencendo esse jogo, mas acabou sofrendo um empate ali posteriormente, do meio para o final do jogo, e aí acabou que esse jogo foi para prorrogação, e aí não conseguiram concretizar ali, foram para os pênaltis. O Paraguai conseguiu vencer por 4-3, mas vale ressaltar que as batidas da seleção alemã foram muito ruins, poderiam ter sido melhores, né? Não conseguiu ter tanto desempenho tão bom, parecia muito nervoso, né? A seleção da Alemanha acabou que não conseguiu ter esse desempenho, e destaque também para o goleiro da seleção paraguaia, que foi muito bem. E aí pelo lado do Paraguai conseguiu ter um desempenho muito bom ali nas penalidades. O Maurício, inclusive, que é jogador do Palmeiras, se naturalizou, né, paraguaio, tem dupla nacionalidade, tanto brasileiro quanto paraguaio, conseguiu ter um desempenho muito bom, abriu ali as cobranças, e aí no finalzinho ali, acho que bateu nervosismo no último gol, né, no caso o último pênalti da seleção paraguaia, o jogador erra, mas nas cobranças alternadas, 5 e 6, né, 6 e 7, a seleção da Alemanha não conseguiu concretizar gol, Paraguai faz gol e consegue essa classificação, um grande feito aí também. E no outro jogo, que também foi para prorrogação e penalidades, foi a Holanda e a seleção de Marrocos, que também ficaram no 1-1. A Holanda conseguiu abrir esse placar. Posteriormente, ali no finalzinho, no primeiro minuto da prorrogação, a seleção de Marrocos conseguiu fazer o gol de empate, levando para a prorrogação e depois para as penalidades, vencendo por 3-2. Também um placar muito surpreendente, né? Ótimo resultado da seleção marroquina, que tem feito duas Copas do Mundo muito boas, né? 2022 e agora 2026. Lembrando que 22 chegou na semifinal

0: E aí, vamos em frente, você ligadinho aqui na Mãe Uaçu FM 106,9, conferindo agora 1h39.
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0: Aí a movimentação intensa, hein? Que maravilha, não é mesmo? Então, ontem nós tivemos aí jogo do Brasil com o Japão, né? Ô, jogo.

0: e aí vai galgando para poder conseguir esse resultado. Então, esses foram os jogos que foram realizados ontem.
1: E hoje nós teremos mais jogos, não é isso, Ana?
0: E nós teremos mais jogos sendo realizados hoje também, inclusive às 18 horas. Nós teremos a seleção da França contra a Suécia. Acho que a França acaba sendo favorita para esse confronto, né? Não tem muito para onde correr. Agorinha, daqui a pouco, que é esse jogo que eu falei até da seleção brasileira que tem que ficar de olho, Costa do Marfim e Noruega, a partir das 4. E aí, dependendo se for para prorrogação ou não, umas 5 horas, a gente já vai saber quem é a seleção que vai enfrentar a seleção brasileira. Esse jogo acontecendo hoje, e também teremos México e Equador às 22 horas. Então, esses são os jogos que serão realizados hoje. Volto a frisar, né? Importante o pessoal acompanhar essa Costa do Marfim, Noruega aí. E falando sobre classificação, né? Para a próxima fase, o único jogo que já temos, né, oficialmente das oitavas é Canadá e Marrocos, esses dois jogos, que esse um jogo, né, no caso, desculpa, que já está confirmado para essas oitavas. Vamos saber os outros jogos que vão acontecer hoje. Então, essas foram as informações do boletim de hoje, Moreira. 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
1: Brasil! Beleza, hein, Ana? Muito obrigado aí pela participação. Informações para você no Boletim da Copa. Amanhã de volta neste mesmo horário. E aí, você, torcedor, gostou? Quem será que acertou aí o placar, hein? Ontem nós tivemos aqui vários ouvintes definindo o placar. Hoje, a maioria acreditou na vitória da seleção brasileira, né? E assim nós tivemos oscilação aí de placar de 1x0, 2x0, 3x1, 2x1 também, 2x2. Nós tivemos o placar com a classificação nos pênaltis. E assim, né, nós tivemos um pouquinho aí essa classificação meio sofrida, mas valeu, claro que valeu, né? E tá valendo. E assim você vai conferindo diariamente neste horário o Boletim da Copa.
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1: 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Daqui a pouco tem o Igreja Viva, catequese na sua tarde. Já já tem toques e dicas. E lembrando que às 2h30 vamos falar sobre o quê? A saúde dos idosos, hein? Cuidado com os idosos. E atenção, hoje tirando o band-aid. No tema assim, que nós temos trazido aí, em especial sobre a doença de Alzheimer, a doutora Melissa Dias Moreira pode adiantar para os ouvintes que hoje nós vamos tirar o band-aid. Aí o ouvinte está perguntando, mas o que quer tirar o band-aid? O que quer dizer isso? Quer dizer que ela vai trazer algumas dicas, orientações, algum despertar para você que tem alguma pessoa idosa na família, né, que precisa de cuidados, aquela situação de sobrecarregar alguém, tá? Às vezes fica só nas costas de um para acompanhar, né, para dar conta do recado, como diz o popular. E aí os demais se afastam. Ninguém quer saber da responsabilidade. E lógico que esse despertar é importante, porque às vezes a pessoa que fica meio sobrecarregada, ela também acaba tendo a saúde sendo afetada. E lógico que é importante esse olhar também para aquele que cuida. Daqui a pouquinho, então fique ligado, 1h48 com a saúde dos idosos às 2h30.
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2: E assim nós vamos caminhando juntinhos. E a nossa ouvinte mandou aqui, olha lá. Confira.
3: É Brasil! Deus é brasileiro! Uhul!
2: 2-1! Aí, feliz da vida. Ana Lúcia Martins, né? Ela mandou aqui pra gente ontem, inclusive, né? Acertou o placar, né? 2-1 Brasil. Então, parabéns aí. Acreditou, né? Um placar, assim, bem enxuto, mas valeu a classificação, não é isso?

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1: Muito bem, vamos aí conferindo para você aqui na Manhuaçu, agora 1h54, ligadinho. Daqui a pouco nós vamos ter o momento do Igreja Viva.

Ah. E quando se fala aí em jogos, né? Às vezes nem sempre o resultado é o melhor. Principalmente quando nós temos a notícia que um torcedor de 60 anos veio a falecer após passar mal durante o jogo entre Brasil e Japão pela Copa do Mundo ontem. Segundo informações, o homem estava em uma padaria em Goiânia, lá em Goiás, quando teve um mal-estar e caiu da cadeira, bateu a cabeça no chão. Uma pessoa ligou para o serviço de atendimento móvel de urgência, o SAMU, para chamar o socorro, contando que o homem, cuja identidade não foi divulgada, estava roxo e não estava respirando. A médica socorrista percebeu que se tratava de uma parada cardiorrespiratória. Diante da gravidade da situação, orientou a pessoa a fazer massagem cardíaca no torcedor enquanto a ambulância estava a caminho. E, segundo as informações, as tentativas de reanimação do homem duraram cerca de uma hora. O torcedor chegou a voltar 4 vezes durante socorro feito pela pessoa e também durante o atendimento da equipe do SAMU, mas acabou falecendo no local.

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2: Um abraço, Ângela Aparecida. Ligadinho, a alusão para você, Destaque Morei. Eu tô aqui fazendo aquela faxina geral, ouvindo aí a programação da Manhuaçu. Ela tá lá no Bom Pastor. Um abração para vocês aí, tá? Oi, Moreira Aparecida Cardoso. Estou aqui no Engenho da Serra também acompanhando. Alusão, muito obrigado aí pela participação. E aí, Moreira? Tô aqui também acompanhando a programação. Quem deixou o seu recado é o Fábio. Alô, Fábio. Tá tudo bem? Diz ele. Tô aqui na corretora, hein? A turma trabalha separando aqui os grãos, fazendo levantamento de mercado e sempre o radinho por aqui tá funcionando. Esse mercado do café, hein? Vamos lá, conferindo agora. Eduardo Costa, Filanda.

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1: Muito bem, agora são 2 horas, vem chegando a Igreja Viva Catequese na sua tarde. Essa transmissão também acontece pelo Facebook da Manhuaçu. A comunicação é do Padre Rafael Henrique.
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3: Olá, meu querido irmão, minha querida irmã, está no ar o nosso Igreja Viva, este momento em que nós estamos fazendo a leitura de um documento da Igreja, recordando a nossa catequese inicial, aprimorando a nossa catequese permanente, momento em que nós ouvimos a tradição da Igreja através dos bispos, através dos sínodos, e neste instante do Igreja Viva, nós estamos na leitura da exortação apostólica pós-sinodal Verbum Domini, do Santo Padre Bento XVI, sobre a Palavra de Deus na vida e na missão da Igreja. Nesta exortação apostólica, nós continuamos a leitura do número 92, que vai nos dizer o seguinte. São Paulo nos ilustra com a sua vida o sentido da missão cristã e a sua originária universalidade. Pensemos no episódio do Areópago de Atenas, narrado pelos Atos dos Apóstolos. O apóstolo das nações entra em diálogo com homens de culturas diversas, na certeza que o mistério de Deus, conhecido ou desconhecido, do qual todo homem tem uma certa percepção, embora confusa, revelou-se realmente na história. O que venerais sem conhecer é o que eu vos anuncio. De fato, a novidade do anúncio cristão é a possibilidade de dizer a todos os povos: ele mostrou-se, ele em pessoa, e agora está aberto o caminho para ele. A novidade do anúncio cristão não consiste num pensamento, mas num fato: ele revelou-se. Muito bem, meus queridos irmãos, minhas queridas irmãs, nós aqui neste número 92 compreendemos então que esta universalidade do anúncio, da nossa missão, aquilo que nós devemos cumprir é fazer com que este Deus conhecido, desconhecido, este Deus chegue ao coração até mesmo daqueles que não o conhecem, mas o veneram mesmo desconhecendo, fazendo como São Paulo disse: este Deus, o qual venerais, ao qual não conheceis, é o Deus que eu vos anuncio. Portanto, nós somos convidados a nos deixar ser conduzidos e conduzir esta nossa missão de discípulos.

missionários, fazendo-se assim com que a palavra de Deus chegue aos confins do universo pela nossa ação missionária, pelo nosso discipulado e o nosso seguimento. Que Deus abençoe imensamente você, abençoe o seu lar, abençoe a sua família. Um grande abraço, fiquem com Deus e até o nosso próximo Igreja Viva.

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1: E assim o destaque para o Igreja Viva aqui pela Manhã Uaçu FM 106,9, a catequese aí no seu rádio. E a comunicação do padre Rafael Henrique de volta amanhã, então fique ligadinho, agora são 12h09.

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5: E agora vem chegando Zezé de Camargo, na sua tarde de terça-feira, finalzinho de mês. 12h11, a mesma mentira.

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1: E assim nós vamos em frente. Você ligadinho aqui na Manhã Uaçu na terça-feira, 30 de junho, para fechar o mês, hein? A receita com ele, o André Pandeles, e toda a criatividade num bolo que é o maior sucesso.

0: Quer conferir?
1: Boa tarde, Moreira, e boa tarde, ouvintes do Sintonia da Tarde. Aqui na voz é o Pandeles. E eu tô aqui no Toques e Dicas, toda terça e sexta, com uma receita deliciosa e de outro mundo. E hoje eu trouxe um dos meus bolos preferidos, que eu tenho adorado fazer, que todo mundo gosta bastante, que é meu bolo de chocolate e pera. É uma delícia, as peras vão assadas no meio da massa. Tenho certeza que vocês vão gostar. Então anota aí os ingredientes. Eu tô usando aqui 100 gramas de chocolate, 90 gramas de manteiga, 100 gramas de açúcar, 3 gemas, 1 colher de chá de extrato de baunilha, 90 gramas de farinha de trigo e 40 gramas de farinha de oleaginosas. Então você pode processar aí nozes, amêndoas, amendoim, ou você pode comprar a farinha de oleaginosa da que você preferir em loja de produtos naturais você encontra, tá? Tô usando também 2 peras médias. O modo de preparo é muito facinho e a gente vai fazer em 3 etapas, na verdade. A primeira, eu vou derreter em banho-maria o meu chocolate com a manteiga. Enquanto isso tá derretendo no banho-maria, eu vou bater minhas gemas com o açúcar para formar um creme fofo esbranquiçado. A terceira etapa é bater as claras em neve e reservar. Depois eu vou misturar o meu chocolate derretido nesse creme de gemas batido. Aí então eu junto os secos, ou seja, farinha de trigo e a farinha de amêndoas. E depois, por último, eu junto as minhas claras em neve e misturo delicadamente para não perder a aeração, já que essa massa não vai fermento, apenas as claras batidas. Depois então transfiro a massa para uma forma untada e enfarinhada e coloco aí as minhas peras descascadas e picadas aí no sentido do comprimento. Coloco, afundo elas levemente sobre a massa, não precisa cobrir com a massa, e vou levar para assar em forno pré-aquecido a 180 graus por aproximadamente 20, 25 minutinhos até sua casa, sua cozinha está toda com cheirinho de bolo de chocolate delicioso. Para você ver foto dessa receita, não deixa de me acompanhar nas redes sociais. Vocês me encontram no Instagram como @opandeles, com LLIS no final. E também como @pandelesdoceria, onde você vai conhecer mais do meu trabalho. Eu volto então na sexta-feira com outra receita de outro mundo. Valeu, Moreira. Uma boa semana para todos.
0: Valeu, Pandelas. Tá esse bolo legal, hein? É pera, chocolate, né? Fica realmente muito bacana, tá? Muito saboroso. Se você quiser a receita, pode pedir, tá? Pode também acessar o Facebook da Manhuaçu. Já há disponibilidade para você no site manhuaçufm.com.br.
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0: boa tarde para você, ouvinte da Mãe Uaçu, Sintonia da Tarde, e a participação da médica geriatra, doutora Melissa de Andrade Dutra, e a preocupação com a saúde dos idosos, sempre nas terças-feiras, neste horário. Doutora Melissa, seja bem-vinda, boa tarde.
1: Boa tarde, Moreira, boa tarde a todos os ouvintes da Rádio Mãe Uaçu.
0: Nessa temática que nós temos destacado aí nos últimos encontros aqui pela Mãe Uaçu, sobre doença de Alzheimer, hoje, como a família pode ajudar no dia a dia? Aí está aquilo que nós trazemos sempre, uma pequena abordagem que seja, nas suas participações, a importância da família, não é isso?
1: Exatamente, Moreira. Então, hoje o programa vai ser um programa para tirar band-aid, né? Vou explicar o que é isso, vou tirar o band-aid. Vou tocar na ferida, que às vezes está uma ferida mal curada, mas eu vou dar o remédio certo. Esse programa vai ser um programa que eu vou falar especificamente para quem cuida dos pacientes idosos com doença de Alzheimer e principalmente para os cuidadores familiares, né? Que a gente vê que é um grupo mais delicado de pessoas que precisa de ajuda, porque a sobrecarga de quem cuida é algo muito real e muitas vezes negligenciadas, até pela própria pessoa que cuida. Ah, não, não estou precisando de ajuda, estou dando conta, mas às vezes não está. Então, a primeira coisa, eu queria alinhar alguns conceitos que eu vou trazer dos conceitos dos programas anteriores para a gente alinhar a nossa conversa. Principalmente quando o idoso está começando a fase inicial da doença de Alzheimer, existe um processo de esquecimento leve que não impacta tanto na vida da própria pessoa, mas as pessoas que estão do lado dela começam a ficar incomodadas, achando que é por querer. Nossa, mas toda hora ele está repetindo isso, está me irritando. Ah, olha, tô começando a queimar comida, tá fazendo isso por querer, pra eu lá ter que fazer comida de novo. Ah,

tá começando a fazer isso porque ele tá com a intenção de me irritar e tirar do sério. Não é isso, tá? O idoso com a doença de Alzheimer, ele tem uma doença. E muitas vezes ele não percebe essa doença. Então, esse primeiro conceito, eu quero que vocês gravem isso no coração, de que essa pessoa está doente. Então, ela não está fazendo isso para te irritar, ela não está fazendo isso para te tirar do sério. Ela

0: tratar, se a gente não prevenir, se a gente não alinhar tratamento, alinhar com nossa conversa, vai ficar ruim para todo mundo, tanto para o paciente quanto para o familiar que está cuidando. A nossa primeira conversa que a gente tem que ter é o seguinte: de você que está cuidando desse familiar, é ter uma consciência de que essa pessoa está doente e que ela não está fazendo isso com a intenção de te irritar. Ponto. Segundo ponto: quando a gente vê esse processo acontecer, é um processo doloroso. Por quê? Antes era uma pessoa que trabalhava, que fazia tudo, e você vê que essa pessoa está cada dia mais piorando na sua frente, é um processo que muitas vezes de impotência. Muitas vezes esse é um sentimento que a família tem. Disse, doutora, eu estou vendo ele piorar cada vez mais, eu não estou conseguindo fazer nada. É um processo de sofrimento mesmo, e esse sofrimento é um sofrimento real. Então, o que que você pode fazer? Primeira coisa, é deixar todo o ambiente desse idoso o mais tranquilo possível, porque um ambiente agitado faz com que esse idoso fique agitado e a cabeça, que é uma cabeça que está ficando mais fraquinha, piora mais e piora mesmo. Então, se você tiver condição de deixar uma rotina sempre organizada, todos os dias, horário de acordar, horário de fazer exercício físico, horário de comer, horário de fazer de algum passeio, isso vai dar previsibilidade desse idoso. Então, por exemplo, se ele sabe que 10 horas vai ser o horário do almoço dele, ele não vai ficar agitado, porque ele sabe, mesmo que a cabeça dele tá fraquinha, tá? Ele sabe que daqui a pouco a comida vai chegar. Então, faça uma experiência. Na verdade, tente não fazer, né? Mas se a comida atrasar, você vai ver que ele vai começar a ficar irritado. E essa irritação não é intencional, é uma irritação de fome. Então, é uma necessidade básica que essa pessoa tem, que já está acostumada naquele horário de comer. E se a pessoa, se vocês conseguirem se organizar para sempre no mesmo dia ser do mesmo jeito, essa previsibilidade da rotina vai deixar essa pessoa mais calma, porque a alteração do comportamento, isso é uma consequência do processo da doença de Alzheimer. Então, a pessoa ficar mais irritada, não querer tomar o remédio, não querer tomar banho, não querer ir no banheiro, começar a mudar o seu comportamento, isso infelizmente vem junto com a doença. Então, se você conseguir se organizar de forma mais rápida para que essa pessoa entre na rotina, é como se entrasse num trilho, né? As coisas vão facilitar. E o terceiro ponto que eu queria falar é o seguinte: não tenha vergonha de pedir ajuda, porque a sobrecarga do cuidador, isso é algo muito real. Não é brincadeira cuidar de idoso, não é brincadeira você ter que dar conta de tudo, dar conta da medicação, dar conta de fazer compra, dar conta de dar banho, dar conta de fazer comida, dar conta de deixar a roupa lavada. Isso não é brincadeira. Então, eu tenho alguns pacientes que eu vejo assim: olha, precisa de ajuda, você precisa de ajuda, você precisa de suporte. Ah, não, estou dando conta, né? Até o ponto que a pessoa, quando ela consegue a ajuda, ela fala assim: nossa, eu não estava dando conta, eu não estava percebendo, né? Então, existe um processo de desgaste físico e emocional no cuidado, que se a pessoa não tiver suporte. E às vezes é o seguinte: se tiver uma família de 5 filhos, organiza, olha, quem vai poder fazer isso, quem vai poder fazer aquilo, quem vai poder fazer compra, quem pode. Se a pessoa tiver, por exemplo, uma tarde num domingo para ela poder respirar, poder dar uma caminhada, poder fazer as coisas pessoais dela, isso já ajuda no cuidado, porque é muito importante, Moreira. Quando eu estava dando aula, eu falava assim: olha, entre carimbar um remédio e esse remédio chegar na boca do paciente na hora certa, na dose certa, na quantidade certa, são quilômetros de distância e perpassa pelas mãos de quem está cuidando. Se essa pessoa que está cuidando está desgastada fisicamente e emocionalmente, o risco dela esquecer uma medicação é muito grande. Então, precisa realmente de que a família como um todo olhe principalmente para esse cuidador principal e veja se, nossa, realmente é muito pesado, peraí, como é que eu posso ajudar, né? E essa pessoa que está cuidando também, dê a abertura para ser ajudado, porque às vezes também não tem isso, né, Moreira? Por isso que eu falei que ia tirar o band-aid, eu tenho que falar a verdade aqui, para a gente poder realmente dar a melhor qualidade de vida para esse idoso com doença de Alzheimer.
1: Essa questão do revezamento familiar é fundamental. Muitas das vezes tem 5 filhos, igual você citou, recai sempre nos ombros de um filho ou de uma filha. E os outros, mais à distância, talvez acompanham, mas não se manifestam. Vamos começar aí a ver esse lado mais humano, vamos começar a alternar, a colocar mais à disposição, não é mesmo, para acompanhar mais de perto.
0: É muito delicado, Moreira, falar sobre família. Por isso que eu falei aqui.

0: Eu tirar o band-aid aqui porque existe sempre os dois lados de quem tá cuidando e acaba queixando que tá sobrecarregada, que ninguém ajuda, que ninguém dá suporte. E aí realmente tem os outros filhos ou os outros familiares que realmente não tá se importando, né? Ah, já tem ele lá, já tá olhando, já tá tudo bem. Né? E também tem o outro lado daquela pessoa ali que tá dando todo o suporte e também não dá abertura para outras pessoas chegarem, né, e ajudarem. Então, assim, eu acho que sempre um diálogo, uma conversa amigável, pensando no melhor para o paciente, porque não é sobre mim, não é sobre fulano de tal, é sobre o paciente. Nesse momento, né, o que é melhor para ele? Ter esse diálogo afável, né, pensando no melhor para aquele idoso, tirando aquilo que eu preciso, aquilo que ela precisa, mas gerando uma rede de cuidados mesmo, para que o paciente, para que aquele idoso tenha a melhor qualidade possível de vida possível naquele momento, isso é fundamental. Por isso que às vezes na minha consulta eu faço videochamada com todo mundo. Espera aí, qual que é a sua realidade? O que que você pode fazer? Diante dessa rotina aqui estabelecida, como é que a gente pode ir fechando essa rotina aqui para que não fique pesado para ninguém? E aquele cuidado ao pessoal, assim, peraí, o que que tá realmente acontecendo com você que você tá insegura de dar abertura para outros? Porque às vezes é o seguinte: ah, não, mas é só eu que sei trocar a fralda desse jeito. Mas peraí, vamos ensinar? Peraí, vamos. A outra pessoa tá disposta a aprender? Ah, não, só eu que sei fazer a papinha dele desse jeito. Então vamos ensinar, porque vai que você algum dia não possa ir. Quem que vai estar de backup, né? Quem vai estar ali para dar o suporte para que essa continuidade desse cuidado dele aconteça, independente da sua presença ou não? Então, Moreira, às vezes, eu vou ter que falar também, tô tirando o band-aid, vou ter que falar a verdade. Às vezes existe um processo de culpa também, de quem está cuidando, às vezes problemas que não foram resolvidos. A pessoa tá ali cuidando, mas não conversou com o familiar, não conversou com o próprio doente de problemas que aconteceu no passado e que não foram resolvidos. E às vezes a pessoa morre, não pediu perdão, não pediu perdão para a família e é problema que vai arrastando para frente. Então, esse processo de cuidado, que não é fácil, a gente tem que parar e pensar o seguinte: tem alguma pendência para eu resolver com esse doente? Tem alguma pendência para resolver com os outros irmãos, com os outros parentes? Por quê? Uma hora Deus chama, amor. Toda hora. Uma hora Deus vai chamar todo mundo, né? E quanto mais a gente deixar as coisas claras, as coisas organizadas, as coisas preparadas, isso daqui a pouco vai fazer com que no processo de morte, no processo de luto, seja uma coisa mais tranquila. Não venham os arrependimentos. Porque muitas vezes a pessoa está com uma doença e não quer falar, né? Ou o filho sabe que tem uma doença do pai, mas não quer falar para os irmãos. Então, assim, é muito delicado. Eu falei que ia tirar o band-aid, né? São assuntos extremamente delicados, mas eu preciso de tocar aqui, porque se a gente conseguir deixar as coisas mais tranquilas, mais organizadas, mais previsíveis, a gente vai conseguir lidar melhor com todas as adversidades que vai acontecer, que vão acontecer mesmo no processo da doença de Alzheimer, mas com uma rede familiar mais unida, né, Moreira? E esse é o nosso objetivo.
1: É, quando chega esse período aí, né, dessa idade, né, mais avançada, e independente seja a doença de Alzheimer, seja a mobilidade, outras situações, você considerou aqui na pauta, exige amor, paciência, informação. Como a família pode ajudar no dia a dia? Aqui o termo família, não apenas um, né? Então a família é fundamental. Doutora Melissa, muito obrigado pela participação.
0: Obrigada, Moreira. Desculpe aí que eu precisei de tirar alguns band-aids, né? Mas eu acho que tem coisas que a gente precisa de comunicar e precisa de falar de forma clara, porque quanto mais cedo a gente tem informação, informação de qualidade, conseguir ter uma melhor qualidade de vida. Um forte abraço.
1: Muito bem, assim nós conversamos com a doutora Melissa de Andrade Dutra e a saúde dos idosos e a temática sobre a doença de Alzheimer, trazendo para você sempre uma sequência para tirar qualquer dúvida.
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2: E assim nós vamos em frente, informações para você, a movimentação da Copa do Mundo e também os campeonatos aí, séries D, a série C e D e B, né, os jogos. E o Lucas Paquetá vai estar fora das finais da final da Copa do Mundo, né, as oitavas de final da Copa do Mundo. Esse mesmo, né, ele foi submetido a exames de imagem hoje, dia seguinte à vitória ontem do Brasil sobre o Japão. E o meio-campista, que saiu de campo sentindo dores na parte posterior da coxa esquerda, teve lesão constatada. A CBF não deu prazo para retorno do jogador, mas foi apurado que o atleta do Flamengo não terá condições de atuar no próximo domingo. E o Lothar Matthäus, ele capitão da Alemanha na conquista da Copa do Mundo de 1992, revelou hoje conflitos entre jogadores durante a campanha que culminou na eliminação da Alemanha diante do Paraguai nos pênaltis ontem. Ídolo do futebol alemão, ele contou que os atletas entraram em atrito por causa das viagens dos familiares para os Estados Unidos. Segundo ele, um jogador ficou irritado com outro porque a mãe de um deles teve permissão para viajar de avião, enquanto a esposa e os filhos de outro puderam ir de avião. Os demais tiveram que viajar em voos comerciais, assim afirmou o ex-craque da Alemanha. Tudo isso foi assunto de conversa dentro da equipe. Nunca chegou a ser divulgado na mídia, mas sei que foi um tópico de discussão. E segundo o ex-jogador, no fim das contas, havia muita inquietação que não transpareceu. Mas apesar de tudo isso, o foco simplesmente não era esta Copa do Mundo. Era sempre um dia de folga para a família. E mais um dia de folga para a família. Eles, jogadores, nem ficaram duas semanas nos Estados Unidos. E todas as famílias deles já estavam lá de novo. Eles podem vir para as quartas de final se o time tiver conquistado alguma coisa. É, tá aí, portanto, essa situação aí, e fora as repercussões pelo mundo afora, né, já que a Alemanha era tida como uma das seleções que eram indicadas aí como provável finalista dessa Copa. E por falar aí nesse momento mais decisivo da Copa do Mundo, nós temos aí a Noruega jogando com a Costa do Marfim. Desse jogo vai sair a seleção que vai enfrentar a seleção brasileira. E então a Noruega já vai vencendo por 1-0, tá? Segundo consta, um golaço, né? Então a Noruega vai credenciando para enfrentar o Brasil no próximo domingo, às

0: 17 horas. Ontem o Brasil bateu o Japão por 2-1. Ô joguinho sofrido, hein? E assim, nós tivemos ontem Alemanha e Paraguai 1-1 no tempo normal, nos pênaltis. A seleção do Paraguai se deu melhor, venceu por 4-3. Tivemos ainda ontem Holanda e Marrocos 1-1. E nos pênaltis, Marrocos eliminou a Alemanha 3-2. Hoje, França e Suécia, bom jogo esse às 18 horas, hein? E também nós teremos como destaque para a movimentação da Copa do Mundo, hoje às 22 horas, México e Equador. Será que vai nessa aí, hein? Então essa é a movimentação da Copa do Mundo, vamos aqui destacando a Série D do Campeonato Brasileiro. Ontem nós tivemos o Democrata de Valadares jogando com o Inviema. O empate é 1-1 e o Democrata não prossegue na competição, já que não conseguiu classificar, perdeu o primeiro jogo por 3-1. Vamos destacando a Série C do Campeonato Brasileiro com jogos hoje, teremos 3 partidas. O Caxias joga com a equipe do Anápolis, 19h30, às 20h30, Volta Redonda e Amazonas, mesmo horário de Botafogo da Paraíba e Brusque. E na Série B, para encerrar esta rodada, que é a 15ª, o jogo entre Botafogo de São Paulo e CRB, hoje, 20 horas, portanto. A hora certinha agora são 2h52.
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E aí, vamos em frente com você, ligadinho aqui na Manhuaçu, a hora certa agora são 12h55, daqui a pouquinho, o momento da consagração à Nossa Senhora Aparecida. E assim, o mês de julho, né, vem chegando, e o período oficial aí das férias escolares de meio de ano, sendo aí especial para viagem, descanso e lazer, né? É esse mês focado em revisões, transições e busca também de um equilíbrio maior entre o trabalho e a vida pessoal, já que normalmente é marcado pela ausência de feriados nacionais. E aí, para você, no ritmo da Manhuaçu, deixa eu mandar um abraço aqui, aniversariante, a Ana Clara, residente no bairro São Vicente. Alô, meus amigos aí do São Vicente, em especial ao nosso amigo Benoni, tá sempre aí acompanhando, hein, Benoni? Então, abração para você, para toda a família aí, tá? E nós vamos então com a pedida, Bruno Mars. 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
2: ZYN.com, pelo YouTube, este momento de consagração a Nossa Senhora. E boa tarde para você que está acompanhando pela Rádio Aparecida e emissoras associadas por todo o Brasil, transmitindo este momento de consagração a Nossa Senhora. Em nome do Pai, do Filho e do Espírito Santo.
3: Amém.
2: O anjo do Senhor anunciou a Maria.
3: E ela concebeu do Espírito Santo.
2: Ave Maria, cheia de graça, o Senhor é convosco. Bendita sois vós entre as mulheres. E bendito é o fruto do vosso ventre, Jesus.
3: Santa Maria, Mãe de Deus, rogai por nós, pecadores, agora e na hora de nossa morte. Amém.
2: Eis aqui a serva do Senhor.
3: Faça-se em mim segundo a vossa palavra.
2: Ave Maria, cheia de graça, o Senhor é convosco. Bendita sois vós entre as mulheres. E bendito é o fruto do vosso ventre, Jesus.
3: Santa Maria, Mãe de Deus, rogai por nós, pecadores, agora e na hora de nossa morte. Amém.
2: E o Verbo se fez carne
3: e habitou entre nós.
2: Ave Maria, cheia de graça, o Senhor é convosco. Bendita sois vós entre as mulheres. E bendito é o fruto do vosso ventre, Jesus.
3: Santa Maria, Mãe de Deus, rogai por nós, pecadores, agora e na hora de nossa morte. Amém.
2: Rogai por nós, Santa Mãe de Deus,
3: para que sejamos dignos das promessas de Cristo.
2: Oremos e infundi, Senhor, vos rogamos a vossa graça em nossos corações, para que nós que conhecemos pela anunciação do anjo a encarnação de Jesus Cristo, vosso Filho, por sua paixão e morte na cruz, cheguemos à glória da ressurreição. Pelo mesmo Cristo, Senhor nosso.
3: Amém.
2: Podem sentar um instantinho. Você que nos acompanha pelo rádio, vai deixando a sua água aí pronta, viu? Preferência a água filtrada ou a água mineral, para a gente benzer e você depois, aí com a sua família em casa, beber. E você que está aqui no santuário, na Capela São José, também já vai deixando aí a sua água, daqui a pouquinho a bênção da água. Nos preparando para a reflexão, cantemos.

Meu irmão, minha irmã, você que está nos seguindo pela internet, pelo YouTube, pelo nosso portal A12, você que está nos acompanhando pelas rádios e Rádio Aparecida para todo o Brasil, e você que está aqui na Capela São José. O evangelho de hoje, ele nos apresenta uma situação assim. Jesus sobe.

na barca e, durante a travessia com os seus discípulos, ele passa para a parte de trás e começa a dormir. Jesus está cansado, né? A bênção, milagres, atender o povo. Chega uma hora, né? Jesus cansou e foi lá para o fundo descansar e dormiu. E quem estava no remo? Os seus discípulos. A gente, quando viaja de ônibus ou de carro, que a gente confia no motorista, a gente faz o quê? Dorme. Porque a gente sabe que o motorista é bom. Jesus, a mesma coisa. Estava cansado, mas deitou lá atrás e ele confiava nos seus discípulos. Porém, seus discípulos não deram conta. Por quê? O mar começou a ficar revolto, começou a balançar, a água caía dentro do barco e esses discípulos começaram a ficar preocupados. Chegou uma hora que as ondas eram maiores e estava caindo mais dentro do barco. Dentro do pensamento deles foi: nós vamos morrer tudo afogado. O caminho qual foi? Chama o mestre lá atrás. Chegaram lá: Senhor, Senhor, acorda, nós estamos perecendo. Quer dizer, nós vamos morrer tudo afogado e o Senhor vai morrer dormindo aí afogado. Jesus olha para eles e fala: tenham fé, vocês são homens de pouca fé. Quer dizer, nem os discípulos estavam acreditando e confiando neles mesmos. Jesus confiava. Quem eram eles? Muitos dos que estavam ali foram pegos para ser os discípulos de Jesus. Da onde? Trabalhando no mar. Eles eram pescadores. Jesus os pegou para ser os seus discípulos. E eles, muitos conheciam, mesmo que não eram pescadores, conheciam como que era lidar com um barco. Só que o mar ficou revolto. Quem que é o mar da nossa vida? A nossa vida do dia a dia. Este é o mar. Na nossa vida de casamento, nós temos o mar revolto. Nem sempre é calmaria. De vez em quando tem o mar que fica agitado na vida de família, na vida de trabalho, na vida de comunidade, na nossa vida pessoal. De vez em quando parece que nós vamos morrer afogados. Por quê? Tudo está ficando muito difícil da gente seguir. Qual é o nosso recurso? E chamar o mestre, como os discípulos fizeram. Senhor, ajude-nos. Jesus é aquele que vem fazer a calma, tudo acontecer. O mar volta a ficar calmo, os ventos cessam. Discípulos difíceis de entender, né? Que eles estão ali e eles têm uma grande pessoa no seu barco. Só que o barco de Jesus, que é a igreja, ela nos leva a viver a calma. Por isso, no nosso dia a dia de trabalho, no nosso dia a dia de família, no nosso dia a dia de casamento, no nosso dia a dia de padre, de freiras, todos nós temos o mar revolto. Mas nós temos um grande mestre, que é Jesus, que põe ordem em toda a nossa caminhada de vida, seja ela qual for. Então hoje, no dia de hoje e sempre, confie em Jesus Cristo. Às vezes a gente confia em tanta coisa, né? Até em correntes de vida. Ah, se eu rezar assim, se eu fizer a corrente de eu agir dessa forma. Mas, gente, nós não precisamos de corrente nenhuma. Nós não precisamos de nada a não ser de Jesus Cristo. Quem tem Jesus, tem tudo. Então, busquemos a Jesus.
vá na sua igreja, na

0: capela do Santíssimo, reza. Quando você for na missa, vá na capela do Santíssimo, fale com Jesus: Senhor, a minha vida eu estou afogando nela, me ajude, venha me tirar desse sufoco. Jesus vai pôr a calma, vai pôr o silêncio na nossa caminhada. Nós que somos agitados, o mar da vida agita, nós também ficamos agitados. Por quê? A gente quer solução rápida e a gente esquece que só Jesus tem poder para pôr a calma na nossa vida, no nosso coraçãozinho, na nossa vida de matrimônio, na nossa vida de criação com os filhos, lá no nosso trabalho, na paróquia. Só Jesus tem poder de pôr a calma na nossa vida. Basta nós confiarmos. Os discípulos confiavam em Jesus, senão eles não teriam recorrido a Jesus. Sabia, só Ele para nos salvar, só. Porque senão o nosso barco, glu, glu, glu, glu, glu, afunda. O barco de Jesus não afunda. O barco de Jesus é segurança. A nossa segurança está em Jesus Cristo. Você que está aí na sua casa, pela rádio Aparecida, pela sua rádio local aí que está transmitindo, pegue agora a sua água. Você que está aqui na Capela São José, pegue a sua água. Você que está nos acompanhando pelo portal A12, pelo YouTube, pega aí agora a sua água, segurando a sua água para a bênção da água. Oremos. Deus eterno e todo-poderoso, quisestes que pela água, fonte de vida e princípio de purificação, nossas almas fossem purificadas e recebessem o prêmio da vida eterna. Abençoai a água que os romeiros trouxeram ao santuário, que os nossos ouvintes das rádios por todo o Brasil, pela internet, abençoa, Senhor, essas águas e renovai em nós a fonte da vida da vossa graça, a fim de que nos livre de todos os males e que possamos nos aproximar de vós com o coração puro e receber a vossa salvação, e que esta água recorde a água do nosso batismo como fonte de vida que jorra para a vida eterna. Por Cristo nosso Senhor.
1: Amém. Amém.
0: Fiquemos de pé, olhando para Nossa Senhora Aparecida. Estenda as suas mãos. Aí na sua casa, você que está nos ouvindo pela rádio, tem Nossa Senhora Aparecida aí? Pegue, agora nós vamos consagrar Nossa Senhora de Fátima, Nossa Senhora de Lourdes, todas elas são a mãe de Jesus. Não tem problema. Põe a mão no coração e agora vamos fazer a nossa consagração à Nossa Senhora. Rezemos. Ó Maria Santíssima, pelos méritos de nosso Senhor Jesus Cristo, em vossa querida imagem de Aparecida, espalhais inúmeros benefícios sobre todo o Brasil. Eu, embora indigno de pertencer ao número de vossos filhos e filhas, mas cheio do desejo de participar dos benefícios de vossa misericórdia, prostrado a vossos pés, consagro-vos o meu entendimento, para que sempre pense no amor que mereceis. Consagro-vos a minha língua, para que sempre vos louve e propague a vossa devoção. Consagro-vos o meu coração, para que depois de Deus vos ame sobre todas as coisas. Recebei-me, ó Rainha incomparável, vós que o Cristo crucificado deu-nos por mãe, no ditoso número de vossos filhos e filhas. Acolhei-me debaixo de vossa proteção, socorrei-me em todas as minhas necessidades espirituais e temporais, e sobretudo na hora da minha morte. Abençoai-me, ó celestial cooperadora, e com vossa poderosa intercessão fortalecei-me em minha fraqueza.

coisa, a fim de que, servindo-vos fielmente nesta vida, possa louvar-vos, amar-vos e dar-vos graças no céu por toda a eternidade. Assim seja. Dai-nos a bênção.

0: O Senhor esteja convosco.
1: Ele está no meio de nós.
0: Por intercessão de Nossa Senhora Aparecida, Rainha e Padroeira do Brasil, São José, a bênção de Deus Todo-Poderoso, Pai, Filho e Espírito Santo.
1: Amém.
0: Amém. Vamos em paz e que o Senhor vos acompanhe.
1: Graças a Deus.
0: Uma salva de palmas, Nossa Senhora Aparecida. Viva Nossa Senhora Aparecida. Viva São José. Viva Cristo.
1: Viva.
0: Obrigado a todas as rádios que transmitiram para todo o Brasil. Você que está aí acompanhando a sua rádio local, não desliga não, segue aí. Você que está seguindo a Rádio Aparecida, permaneça aí. Obrigado a você que rezou pelo nosso portal A12.

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0: Às vezes a vida nos oferece momentos difíceis, certas dificuldades, mas as tribulações, elas fazem parte da caminhada humana. E por mais dolorosas que sejam, não definem o nosso destino. Elas apenas revelam a nossa capacidade de perseverar, aprender e crescer. Mesmo quando o coração está cansado e os passos parecem pesados, é preciso continuar a caminhada. Jamais esqueça que a tempestade não dura para sempre. Depois da noite mais escura, o sol volta a nascer, trazendo assim a certeza de que Deus continua conduzindo a nossa história. Então, siga em frente, ainda que os passos sejam pequenos. O importante não é a velocidade, mas a decisão de jamais desistir. Cada esforço, cada oração, cada gesto de confiança aproxima você da realização dos propósitos que Deus preparou para a sua vida. Lembre-se, nenhuma dor é eterna para quem mantém a esperança viva. Deus caminha ao lado daqueles que confiam nele, fortalecendo-os nas tribulações, sustentando-os nas quedas e renovando suas forças para prosseguir. Que nunca lhe falte coragem para enfrentar os desafios, sabedoria para aprender com cada experiência e esperança para enxergar além das dificuldades do presente. As bênçãos que ainda podem vir. Quem segue firme, mesmo em meio às tribulações, descobre que cada passo que acontece, a fé em seu coração estará ali aproximando cada vez mais da vitória. Que Deus fortaleça essa fé. Renove suas forças a cada dia. Mesmo quando a caminhada parece ser tão difícil, jamais perca a esperança.

graça. As tribulações são passageiras, não esqueça. Porém, a perseverança, a confiança em Deus e a coragem de seguir em frente produzem frutos que permanecem para sempre.

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2: Então, é fato ou fake, tirando qualquer dúvida. E a discussão de momento é quanto aos cachês milionários dos artistas, né? Em especial os cantores que têm se apresentado pelo Brasil afora. E diante dessa polêmica, é fato que cidades de Minas estão cancelando festas e limitando cachês artísticos. Pelo menos algumas delas, tá? Esta notícia é verdadeira, hein? Na esteira de um projeto de lei que limita gastos com shows, pelo menos prefeituras de Minas, algumas já anunciaram nas últimas semanas o cancelamento de festas tradicionais que movimentam a economia e integram o calendário cultural da cidade e das regiões, sob a justificativa de dificuldades financeiras. Paralelamente, prefeitos do Triângulo Mineiro firmaram um acordo para restringir os valores pagos a artistas, adotando o teto ainda mais rígido do que o previsto na proposta em tramitação da Assembleia Legislativa de Minas Gerais, que deve ser votada em primeiro turno nesta semana. Antes mesmo de uma eventual aprovação da nova legislação, administradores já começaram a rever seus calendários de eventos diante da necessidade de reequilibrar as contas públicas. E então, nesta condição, se observa que esta realidade, né, está aí com esse despertar sobre o projeto de lei 5.764, que está ainda em análise para ser aprovado. Minas Gerais passará a contar pela primeira vez com parâmetros para disciplinar esse tipo de despesa. De autoria dos deputados, a matéria recebeu na última semana parecer favorável da Comissão de Fiscalização Financeira e Orçamentária e agora está pronto para ser votada em primeiro turno. A proposta estabelece que contratações de artistas, duplas e grupos musicais custeadas com recursos públicos não poderão ultrapassar R$500 mil ou 1% da receita corrente líquida do município, prevalecendo o menor valor. A versão endurece ainda mais as regras ao incluir dentro desse limite despesas diretamente ligadas à apresentação, como transporte, alimentação e outros custos específicos dos artistas. Apenas hospedagem, produção local e deslocamentos internos ficam fora da conta principal, mas esses gastos não poderão ultrapassar 10% do valor total da contratação. O texto também restabelece punições para gestores que desrespeitarem os limites, prevendo devolução integral dos recursos públicos utilizados, multas de até 20% sobre o valor do contrato e responsabilização administrativa civil e, quando cabível, por improbidade administrativa. O avanço da proposta ocorre em meio à divulgação de dados que evidenciam a expansão dos gastos públicos com shows em Minas Gerais. Levantamento do Tribunal de Contas do Estado mostra que, entre 2020 e 2025, 831 prefeituras mineiras desembolsaram aproximadamente R$1,5 bilhão na contratação de artistas para eventos e festividades. Apenas 22 municípios não registraram despesas desse tipo no período. E olha que o estado tem mais de 800 municípios, né? Então, esta é a realidade, tá? É uma notícia verdadeira. Cidades de Minas estão cancelando

festas limitando cachês artísticos. Com um limite aí no projeto de lei que está na Assembleia, né? Esse teto poderia ser no máximo de R$500 mil. Haja visto que nós temos aí artistas que estão cobrando 700 mil, 800 mil, 1 milhão e 200 mil reais para apresentarem em cidades que às vezes não têm condições aí de manter a folha salarial em dia ou mesmo

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2: Com você, na Manhuaçu, com mais emoção, Bruno e Marrone. Ai, que vontade. Daqui a pouquinho, as músicas do passado pra você. Fique ligado.

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1: Eu convido, vamos voltar juntinhos no tempo através da música Martinho da Vila, Mulheres.
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0: E assim, Guilherme Arantes, Planeta Água, Martinho da Vila, mulheres, músicas que marcaram época e tocam no seu coração. É só ficar ligadinho com a gente.
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1: Com você, deixando um abraço, carinho legal, continue ligadinho com a gente, né? E assim, a Noruega está aí à frente, né? Está se credenciando para enfrentar a seleção brasileira no próximo domingo, hein? É, jogo bem disputado, este aí, entre a Noruega e Costa do Marfim. É, a Noruega agora 2-1, e com isso, quase aí nos minutos finais também, já se credenciando. Vamos aguardar, mas vai, sem dúvida, o adversário que partir para enfrentar o Brasil vai ser um jogo também bem disputado, pode ter certeza. Deixando um grande carinho para todos, na sequência, o momento especial aí, o encontro com o rei Roberto Carlos, e depois tem o Jornal das Quatro. 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
1: Olá, boa tarde. Agora são 4 horas, 1 minuto. Hoje é segunda-feira, dia 30 de junho de 2026. Começa agora mais uma edição 1658 do Jornal das Quatro. Você confere hoje que o Brasil avança e a torcida faz festa em Manhuaçu. Trilha liga Parques Brigadeiro e Caparaó. E IBGE abre vagas temporárias em Manhuaçu. Você confere também que vôlei muda a vida de jovens no Santana. E Detran Minas Gerais leiloa 58 veículos em Manhuaçu. Incêndio em veículo é controlado por populares no centro de Manhuaçu. E moto clonada é apreendida na BR-262. Falso site de doações aplicava golpes e dupla é presa após corte criminoso de fibra ótica em Simonésia.
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1: Hoje, terça-feira, dia 30 de junho. Agora são 4 horas, 2 minutos. E a partir do dia 4 de julho, às 20 horas, a Praça Cordovil Pinto Coelho será o cenário de uma verdadeira imersão no mundo da fantasia. Manhuaçu recebe a inédita e exclusiva Exposição Internacional Dragões, uma mostra totalmente gratuita que promete encantar e surpreender o público de todas as cidades, com réplicas robotizadas gigantescas. O evento, promovido pela Secretaria de Cultura e Turismo e pela Prefeitura de Manhuaçu, trará criaturas com movimentos hiperrealistas e efeitos sonoros distribuídos pelo espaço público. O grande destaque da exposição é um dragão imponente que atinge 5 metros de altura e 8 metros de comprimento, capaz de soltar fumaça pela boca, garantindo uma experiência visual inesquecível para os visitantes. Agora são 4 horas, 3 minutos e com gols de Casemiro e Gabriel Martinelli, a seleção brasileira venceu o Japão e se classificou para as oitavas da Copa do Mundo. O jogo mobilizou mais uma vez a torcida em Manhuaçu, que comemorou a vitória pelas ruas nesta segunda-feira. Por pouco mais de 2 horas, Manhuaçu parou. As lojas fechadas e ruas vazias refletiam a ansiedade pelo jogo da seleção brasileira contra o Japão e a paixão do torcedor pelo futebol. Em um jogo difícil e emocionante, o Brasil venceu o Japão e se classificou para as oitavas de final da Copa do Mundo. Agora, aguarda a definição do jogo entre Costa do Marfim e Noruega para saber quem enfrenta no próximo domingo. A comerciante de Manhuaçu, Aline Ibner, conta que a torcida tem se mostrado muito empolgada com a seleção este ano.
2: Então, a gente tem aberto todos os jogos, a expectativa é muito boa, a esperança, né, pelo Hexa, o pessoal ter reunido as crianças na rua, fazendo churrasco, e é isso, a gente está torcendo e esperando esse Hexa, né? Todo mundo animado, torcendo muito, comemorando junto. Um bom resultado, estava difícil, não foi um jogo fácil, né? E o Brasil jogou bem no segundo tempo. O primeiro tempo, assim, estava meio apertado. No segundo tempo, eles começaram a melhorar o jogo.
1: Já segundo o torcedor Douglas Lima, o jogo contra o Japão foi difícil por conta da alta expectativa para a seleção brasileira na partida.
3: O que eu esperava aconteceu, é lógico. O Japão é um time muito forte, um time muito rápido. O time do Japão, o contra-ataque dele é muito forte. O que acontece? Mas o Brasil esperava um pouquinho mais. Esperava alguma coisa mais do Paquetá. O Paquetá saiu um cara, falou que estava machucado, mas não estava. Mas, graças a Deus, o Brasil está aí e está bem. E faltou bem ali para mim o Matheus Pereira na seleção, né? Ali é tudo. O que faltou para mim é o Matheus Pereira na seleção. Mas bom, Brasil, tá tudo de bom. Foi muito bom. Para mim, o Brasil hoje pegar a Noruega não era bom. A Noruega vem de uma fase muito boa. Foi a melhor seleção na fase preliminatória da Copa do Mundo na Europa. Então, quer dizer assim, a Noruega não é muito bom para enfrentar agora. Mas se vier, nós temos que passar sobre ela, né? Nós temos a Argentina na semifinal. Quem sabe vai vir o Hexa.
1: A criançada também marcou presença nas comemorações, como o estudante Anthony, que junta os amigos para assistir aos jogos.
4: Eu achei muito bom, só que quando o Japão fez um gol, eu achei muito errado e acho que ele é muito forte e eles correm demais. Então, eu acho que o Brasil, ele tá

0: abaixo do nível do Japão, mas dá pra ganhar. Eu gostei, só que o Casemiro tava muito ruim e poderia ter colocado o Igor Thiago. Vai sim. Tudo que a gente fez, o Brasil merece. Todo mundo que tá aqui, a gente mora no mesmo prédio, menos o Lucas, mas todo dia que tem jogo, o Lucas vem, a gente comemora em todo o bairro. Ah, a cultura do esporte.
1: O também estudante Miguel conta que está confiante com o título da seleção.
2: Foi muito bom, só que o Japão atacou muito, foi muito duro para o Brasil conseguir defender e atacar. Desde 2022. Para mim vai ser campeão, só que tem umas seleções como Portugal e França que são bem difíceis, mas dá conta. Para mim a Noruega é bem mais difícil, até que o Japão, por causa do atacante deles.
3: Agora 4 horas e 7 minutos e a região do Caparaó está dando novos passos no turismo ecológico, com a implantação da trilha de longo curso Brigadeiro Caparaó. Do trajeto total pretendido de 100 quilômetros ligando o Parque do Brigadeiro até o Parque do Caparaó, já tem 25 quilômetros de caminho mapeados e sinalizados. A iniciativa, que é voluntária, está inserida no Programa Nacional de Conectividade de Paisagens, instituído pelo Ministério do Meio Ambiente, e pretende ajudar na preservação da Mata Atlântica, como explica a ambientalista Amanda Guiducci.
4: O nosso objetivo principal é dar visibilidade às unidades de conservação que essa trilha pretende conectar através de uma trilha de longo curso. Então, o objetivo principal é conectar essas duas unidades para dar visibilidade a elas. O trajeto completo a gente ainda está estudando. Ele não existe ainda, de fato, no contexto da trilha como um todo. A gente está construindo essa trilha. A gente fala sempre que é uma construção coletiva, né? Então, são encontros mensais em que os voluntários se organizam para ir conquistando a cada passo mais um quilômetro. Então, a gente ainda não tem esse trajeto todo definido, mas a gente já tem um trabalho significativo já ali na região da Serra do Brigadeiro, caminhando em direção à Serra do Caparaó.
3: Amanda reforça também que a iniciativa agrega não só ao meio ambiente, mas também com impactos positivos na economia e bem-estar da população.
4: O aspecto econômico e ambiental, ele fica muito evidente quando a gente responde o tripé sustenta esse projeto. Esse tripé é a conservação através dessa trilha, realizar o plantio de mudas do bioma, no nosso caso, a Mata Atlântica, a geração de emprego e renda na zona rural. Então, essa trilha, ela passa a ter, nesse território, parceiros na trilha. Então, ofertar para esse turista, para esse caminhante, algum tipo de serviço ou produto, isso a gente considera que vai gerar um aquecimento, né, da economia ali no local e também como uma ferramenta de promoção de saúde e de lazer.
3: Ela explica ainda como os voluntários podem participar.
4: Simples, é muito fácil. Basta entrar no Instagram da trilha, né, no perfil Trilha Brigadeiro Caparaó, tudo junto. E lá você acessa o link que dá acesso ao grupo de voluntários no WhatsApp. Essa participação no grupo, ela não é necessária, né? Assim, você não tem obrigação de participar, você não tem essa obrigação de participar do grupo de voluntários, mas é lá que o grupo tem todas as informações, que a trilha passa todas as informações oficiais. No Instagram também a gente tenta atualizar, né? A gente coloca ali quando que o voluntariado acontece e lá a gente coloca a programação, preenche um formulário de participação. Esse formulário é muito importante. Ele nos dá subsídio para conversar com a unidade de conservação, com o IEF, que são grandes parceiros. Cabe aqui ressaltar essa importante parceria com a instituição do Instituto Estadual de Floresta, que faz a gestão do Parque Estadual da Serra do Brigadeiro, e também com o ICMBio, que faz a gestão do Parque Nacional do Caparaó.
3: Uma outra de apoiar o projeto é com a compra das camisas por meio do Instagram Caminhantes do

0: Caparaó. Agora são 4 horas, 11 minutos e o Instituto Brasileiro de Geografia e Estatística, o IBGE, está com inscrições abertas para vagas temporárias em Manhuaçu. O processo para participar do processo seletivo, o prazo para participar do processo seletivo segue até o dia 1º de julho de 2026.
1: No município são ofertadas vagas para agente censitário administrativo e agente censitário de informática, com uma vaga cada e remuneração de R$ 2.128. Também há oportunidades para agente operacional regional, com salário de R$ 4.008, e agente censitário regional, com remuneração de R$ 3.858. Para as duas funções, é necessário possuir Carteira Nacional de Habilitação na categoria B. Já para agente censitário supervisor, são 4 vagas. 2 para ampla concorrência, 1 destinada a pessoas pretas e pardas e 1 para pessoa com deficiência. O salário é de R$ 3.480 e também exige habilitação na categoria B. Além da remuneração, os aprovados terão direito a benefícios como auxílio alimentação de R$ 1.192, auxílio transporte, auxílio pré-escolar, férias proporcionais e 13º salário proporcional. Os contratos terão duração prevista de até 12 meses, podendo ser prorrogados desde que o período total não ultrapasse 48 meses.
0: Um projeto voluntário tem transformado a rotina de crianças e adolescentes no bairro Santana, em Manhuaçu. Por meio do esporte, a iniciativa busca oferecer oportunidades de lazer e convivência e desenvolvimento pessoal para os participantes. A proposta surgiu da preocupação com a realidade enfrentada por muitos jovens da comunidade. A idealizadora do projeto, Wanda Fagundes, explica que a principal motivação foi criar uma alternativa para afastar as crianças e adolescentes das ruas e da violência.
2: Esse projeto começou há mais ou menos uns 2 meses. Ele surgiu devido à necessidade que eu vi de tirar nossas crianças e adolescentes da rua. Então eu comecei, né, com esse projeto, eu já pratico vôlei há bastante tempo. E graças a Deus a gente teve bastante abrangência aqui no bairro. Hoje eu estou com mais ou menos umas 13 crianças e adolescentes e jovens, né? O esporte salva vidas, né? Essa inclusão das crianças e adolescentes no esporte, essa é muito importante. Eu sempre falo isso, que eu sempre incentivo, né, meus filhos, os amigos, porque aqui no bairro a gente teve, né, uns episódios atrás de bastante violência. Então, essas crianças, a gente trabalha, né, além do esporte, a gente trabalha também a mente da criança, a disciplina, né, a responsabilidade. Então, assim, o esporte, ele salva vidas. O projeto começou com crianças do bairro, mas qualquer criança de qualquer bairro da cidade que quiser participar, a gente, o sábado às 9 horas, as portas estão abertas para a cidade toda. Nós conseguimos um apoio, né, muito importante da Prefeitura de Manhuaçu, da Associação também de Moradores aqui do bairro, né, na presença do presidente do bairro, Marcinho, de material, né, esportivo. Só que nós também precisamos da cobertura da nossa quadra, né, porque agora no período de chuva que vem pela frente, né, vai impossibilitar a gente de continuar com o projeto. Então fica aí nosso pedido, né, dessa cobertura da quadra aqui do bairro, para a gente também continuar com esse projeto durante o ano todo.
0: Reforçando, as aulas acontecem aos sábados, às 9 horas da manhã, ao lado da creche Telma Natal. Agora são 4 horas, 15 minutos, a gente vai para um breve intervalo e na volta você confere que Detran leiloa 58 veículos em Manhuaçu. Incêndio em veículo é controlado por populares no centro da cidade, moto clonada é apreendida na BR-262 e falso site de doações aplicava golpes, dupla é presa após corte criminoso de fibra ótica em Simonésia.
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5: Dólar cotado em R$ 5,16 e euro negociado em R$ 5,90. Na região de Manhuaçu, o café arábica bebida dura, tipo 6, safra nova, saca de 60 quilos, cotado a R$ 1.562. Já o café arábica Rio, saca de 60 quilos, negociado em R$ 1.074. As informações são do site AgroLink.
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5: Agora são 4:18. Em Manhuaçu, o tempo está nublado e a temperatura no momento é de 24 graus. Confira outras informações sobre o clima e o tempo para os próximos dias com o professor Rui Brandos Reis.
7: Olá, bom dia! Sol entre nuvens durante o dia em todos os municípios da Zona da Mata. As nuvens se devem à circulação marítima, umidade proveniente do Oceano Atlântico. Temperatura máxima em Manhuaçu, Manhumirim, Alto Tietê, espera feliz em torno de 24 graus. 22 graus em Alto Caparó, 25 graus em São João do Manhuaçu. Tempo parcialmente nublado também nesta terça-feira nas regiões leste e nordeste do estado. Nas demais regiões de Minas, o sol predomina durante o dia. Capital mineira com temperatura máxima em torno de 25 graus. Direto da Clima Tempo, Rui Brandos Reis.
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5: O DETRAN de Minas Gerais realizará entre os dias 7 a 9 de julho o 6º leilão de veículos do Pátio Minas em Manhuaçu. Ao todo, 58 veículos serão ofertados no evento, que ocorrerá exclusivamente pela internet, por meio do portal oficial do órgão. Confira os detalhes com a repórter Ana Flávia Domingos.
8: Para participar, é necessário realizar um cadastro prévio no site leilão.detran.mg.gov.br. Estarão indo a pregão público veículos recuperáveis que podem ser arrematados por qualquer pessoa previamente cadastrada no site e os quais, após o arremate e regularizados, podem circular normalmente, tendo todas as pendências administrativas junto ao Detran MG baixadas. Já os considerados sucatas só poderão ser arrematados por empresas especializadas em desmanche e comercialização de peças e com cadastro no Detran. O leilão acontece de forma online e os interessados em conferir o estado de conservação dos veículos podem realizar a vistoria presencial entre os dias 3 e 6 de julho. O Pátio Minas está localizado na Praça Pedro Faria, número 51, bairro São Jorge, no Trevo do Cafeicultor. Para esclarecer dúvidas ou obter informações adicionais sobre o processo, o contato

0: com o Pátio Minas pode ser feito pelo WhatsApp pelo número 33 984 28 9696.
1: Agora 4 horas 21 minutos e um incêndio em veículo foi registrado na manhã desta terça-feira na rua Juventino Nunes, no centro de Manhuaçu. Segundo relatos do proprietário do veículo HB20, que trabalhava em uma oficina, ele estacionou o carro como de costume e posteriormente o veículo começou a pegar fogo. Pessoas que trabalhavam nas proximidades do local onde o carro pegou fogo se mobilizaram e conseguiram apagar as chamas com o uso de um extintor e uma mangueira. O atendente Lucas José Dornelas, que ajudou a apagar o incêndio, destacou que o momento foi de susto.
2: Foi um momento que eu cheguei onde o rapaz gritou o proprietário do carro, né, falando que havia pegado fogo, estava pegando fogo. É onde que eu vi e foi um susto. Aí eu tinha um extintor ali, onde eu peguei, fui até o veículo e tentei apagar o incêndio, mas já tinha tomado conta do veículo, né? Onde não tendo tempo de apagar. E foi onde o fogo tomou conta. Aí veio o rapaz, ele tinha ali uma mangueira d'água, onde ele trouxe a mangueira, onde nós pegamos. E fomos até o veículo para apagar o incêndio. Onde veio outras pessoas também para ajudar no combate ao incêndio. Onde conseguimos apagar a tempo, antes de queimar o veículo, né?
1: Segundo o sargento Frederico Kurt, do Corpo de Bombeiros, quando a equipe chegou ao local, o incêndio já tinha sido controlado.
3: Teve um acionamento aqui para um incêndio em veículo, aqui na rua Juventino Nunes. Possivelmente esse incêndio se iniciou no painel do veículo. Chegando ao local que o incêndio já havia sido debelado pelo sistema de prevenção contra incêndio pânico aqui da loja Ortobon, que funcionou de forma louvável, né? Tanto que conseguiu fazer o combate de forma rápida e ágil. A gente da guarnição que chegou só fez a abertura do capô para fazer o desligamento da energia, para evitar a reignição do incêndio. Primeiramente, ele tem que evitar o risco, né? Isolar o local ali, não ficar próximo, por conta do risco de explosão, né? Do tanque de combustível, que pode vir a explodir. Se tiver algum sistema de prevenção, né? Como foi o caso aqui, numa distância segura, né? Que não põe a sua própria vida em risco, pode ser feito o combate, né? Desde que você saiba como manusear o equipamento, mas sempre com atenção ao isolamento, a distância de risco para não piorar o acidente, né?
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1: Agora 4 horas 24 minutos, um homem de 52 anos foi preso com uma motocicleta clonada nesta segunda-feira pela PRF na BR-262 em Manhuaçu. O PRF Tadeu Lima tem mais detalhes sobre a prisão.
5: Pois é, na manhã dessa segunda-feira estávamos em deslocamento pela BR-262, na saída de Realeza para Manhuaçu, quando verificamos uma motocicleta, fizemos a consulta da placa durante o deslocamento mesmo e não retornou a consulta da placa, né? Já levantou uma suspeita da situação. Fizemos a abordagem a esta motocicleta e durante a fiscalização nós constatamos que a placa realmente é placa inexistente e o chassi e o motor consta de uma outra motocicleta, uma motocicleta que está circulando no Rio de Janeiro. Então ficou a placa de uma moto, a placa inexistente, não é nem de motocicleta, é inexistente, o chassi e o motor de outra motocicleta. No entanto, ao fazer a verificação mais detalhada dos elementos da motocicleta, verificando que aquele chassi também foi adulterado, tanto o chassi quanto o motor foi adulterado. Só não foi possível identificar qual é a motocicleta real que está ali, porque não conseguimos achar outros elementos que indicam qual é ela. Mas o fato é que essa motocicleta não é nem a da placa e nem a do chassi que estava circulando. Portanto, uma motocicleta clonada, né? Diante disso, o condutor foi preso. Vai ser encaminhado agora para a Delegacia de Polícia Civil de Manhuaçu, juntamente com a motocicleta, para que seja dadas as providências relativas à

0: os civis da Polícia Civil de agora para frente, que é a averiguação da forma que foi, quem é o, se tem outro envolvido ou não, né? E as consequências penais cabíveis ao fato.
1: 4 horas 26 minutos e policiais militares prenderam dois homens de 24 e 29 anos no distrito de Alegria. Com eles foram apreendidos um revólver calibre 38. Os suspeitos foram encaminhados à delegacia da Polícia Civil, como indica a Sargento Tereza.
2: Nessa segunda-feira, dia 29 de junho, no distrito de Alegria, em Simonésia, durante diligências após levantamento de informações sobre o corte criminoso de fibra ótica responsável pelo fornecimento de internet à localidade, policiais militares localizaram e prenderam dois autores, ambos do sexo masculino, de 24 e 29 anos. Durante a ação, foi apreendido um revólver calibre 38 e 4 munições do mesmo calibre. Os autores foram presos pelos crimes de posse ilegal de arma de fogo e atentado contra a segurança de serviço de utilidade pública, sendo encaminhados, juntamente com o material apreendido, à Delegacia de Polícia Civil para as providências cabíveis.
1: E a Polícia Civil do Espírito Santo desarticulou uma organização criminosa que usava um falso site de doações para vítimas das enchentes do Rio Grande do Sul para aplicar golpes de empréstimos. Segundo a investigação, o grupo movimentou mais de 18 milhões de reais e fez vítimas por pelo menos 5 estados. Na sexta-feira, 4 pessoas foram presas durante uma operação realizada em Vila Velha, no Espírito Santo, e em Muriaé, Minas Gerais. De acordo com a polícia, o site acumulava uma campanha solidária, mas direcionava os usuários para um falso serviço de empréstimos. O delegado Rodrigo de Melo Toscano, titular da Delegacia de Polícia de Piúma, conta que o grupo criou uma página falsa, simulando uma campanha de arrecadação para famílias atingidas pelas enchentes no Rio Grande do Sul em 2024.
3: E apontava que essa família, essa organização criminosa, se valeu das enchentes do Rio Grande do Sul para angariar fundos e criar um site falso de doações e enganando, assim, aproveitando a solidariedade do povo nesse momento de fragilidade, de tragédia. No segundo momento, apurou-se que esse site foi retirado do ar, que inclusive ostentava símbolos do governo do Rio Grande do Sul, imagens das tragédias, das enchentes, foi utilizado para redirecionar pessoas a um empréstimo falso. As pessoas clicavam nos links disponíveis no site e eram redirecionadas a um número privado de propriedade desses criminosos. Quando eles recebiam um contato, eles exploravam as pessoas que entravam em contato e obtinham para eles dados sensíveis como CPF e até a imagem facial, e com isso conseguiam perpetrar diversos golpes com as informações dessas vítimas. O golpe é de uma amplitude nacional, foram identificados pelo menos mais de 5 estados, pessoas de mais de 5 estados, e os valores exatos ainda não foram 100% apurados, seguem como objeto de investigação, mas já pode-se ter noção de que o apontado como líder dessa organização criminosa, ele transacionou com uma pessoa jurídica, e essa pessoa jurídica que já transacionou com mais de outras 40 pessoas, movimentou uma quantia atípica superior a 18 milhões de reais. Essa família, né, de criminosos ficava em Piúma, baseada em Piúma, e quando a investigação foi finalizada, com o indiciamento dessas pessoas pelos crimes de organização criminosa, estelionato qualificado, e quando foi deferida a prisão preventiva, no mesmo dia em que a ordem de prisão foi decretada, esse grupo se dissipou e fugiu do município de Piúma, sendo que o líder foi para o município de Vila Velha, ao passo que os outros 3, 2 irmãos e a esposa de um deles, foi para o município de Muriaé, em Minas Gerais, que até então não havia nenhum tipo de ligação ou vínculo com a investigação ou até com a rede de contato dessas pessoas. Foram justamente para fugir do distrito da CUP. A prisão, depois dessa fuga, foram tomadas diversas medidas investigativas pela delegacia de Piúma e foi possível localizar o paradeiro desses criminosos. Assim, a equipe de Piúma se dividiu e foi até o município de Minas Gerais, contando com o apoio da Polícia Civil de Minas Gerais, por meio da Seção de Inteligência de Muriaé. E a outra parte da equipe se deslocou até o município de Vila Velha, com apoio da CORE, efetuar a prisão. Em Muriaé, todos os alvos foram localizados e presos, e também foi cumprida a medida de busca e apreensão na residência, onde foram localizados eletrônicos, celulares e também substâncias esteroide anabolizantes. Ao passo que em Vila Velha, além dos eletrônicos, também foi localizado um veículo, um SUV de luxo, avaliado em aproximadamente 190 ou 200 mil reais, que foi adquirido um mês antes dessa operação, que nós deflagramos e demos o nome de Falsa Esperança.
1: Agora são 4 horas 31 minutos, eu sou a Lorena Correia e termina mais uma edição do Jornal das Quatro. Trabalhos técnicos de Naira Silva e Robert Giovanni. A seguir você fica com o programa Sertanejão com Robert Giovanni. O Jornal das Quatro retorna amanhã.
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1: Alô, Manhuaçu, alô, região, alô, Minas, alô, Brasil, está no ar mais um Sertanejão pelas ondas amigas da Rádio Manhuaçu em 106.9 FM. Você ficou muito bem informado, muito bem informada com a repórter Lorena Correia, agora há pouco na apresentação do Jornal das Quatro, com trabalhos técnicos da cinegrafista Naira Silva e a colaboração de toda a equipe de jornalismo da Rádio Manhuaçu do jornal Tribuna do Leste. Você acompanhou pelas mídias sociais e... claro, ouviu pela Rádio Manhuaçu no radinho tradicional e também pela internet, no site e no aplicativo. A partir de agora é com a gente, eu sou o Robert Giovanni. Com muito prazer te faço companhia aqui no Sertanejão com o melhor da música sertaneja clássica, raiz, tradicional. E nós vamos juntos até logo mais às 18 horas desta terça-feira, dia 30 de junho de 2026. A fase da lua é cheia, a estação é inverno. Já se passaram 181 dias de 2026, restando 184 para 2027. Estamos na 13ª semana do tempo comum. A igreja celebra hoje santos. Primeiros mártires de Roma, Lucina, Basílides, Teobaldo, Bem-aventurado Januário, Maria Sarnelli. Na liturgia desta terça-feira tem a seguinte passagem no Evangelho de São Mateus. Os homens se admiraram, dizendo: quem é este que até os ventos e o mar obedecem? São Mateus, capítulo 8, versículo 27. E autor desconhecido disse assim um dia: mede-se a inteligência de um indivíduo pelo número de incertezas que ele é capaz de suportar. Vamos juntos e você participa conosco através do WhatsApp, que é o 33988188890, a partir das 5. Tem a sua participação, você nos ouve pelo radinho tradicional e também pela internet no site manhuaçufm.com.br e pelo nosso aplicativo. Abrimos com De Paulo e Paulino, Tô Por Aí, 4h35.

0: João Paulo e Daniel, Rosto Molhado, teve também a Thaíde Alexandre de Paulo e Paulino no comecinho do Sertanejão desta terça-feira.
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7: Agora tem os carreteiros. 5 e 1.

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0: E hoje aqui no Conexão Sertaneja a gente fala de Roberta Miranda, o nome artístico de Maria Albuquerque Miranda. É uma das maiores vozes da música brasileira e consagrada como a rainha do sertanejo. Ela foi a principal precursora do movimento feminejo, né? Abrindo portas para as mulheres em um gênero musical historicamente dominado pelos homens. Ela nasceu em João Pessoa, na Paraíba, em 28 de setembro de 1956, se mudou para São Paulo com a família aos 8 anos de idade. Ela teve uma infância humilde e enfrentou a resistência dos pais que queriam que ela fosse professora. Viveu conflitos sérios com o pai e por problemas particulares, né, com a família. No início da carreira, trabalhou por 14 anos como crooner em bares e casas noturnas de São Paulo. Antes de estourar como cantora, destacou-se compondo músicas de sucesso para outros grandes artistas, como a canção Majestade do Sabiá, consagrada na voz de Jair Rodrigues. Falamos um pouquinho hoje de Roberta Miranda no Conexão Sertaneja.

0: Luiz Cláudio e Juliano, olhe para nós dois. Olha para nós dois. Teve também nessa sequência Roberta Miranda, São Tantas Coisas. Foi o Conexão Sertaneja de hoje. Participações pelo 339-8818-8890. Vamos lá.
1: Oi, Rob. Sou Eni Martim. Eu sou tudo ouvindo a rádio. Colegado Qualquer Oral, Gracinha, Madre Regina, Padre João, Comadre Natan, Zezé, Bastão, irmão Solano, família, sua mãe também. As cunhadas, minhas irmãs, meus irmãos. Todos os colegas que estão ouvindo Bar Martim, Maria de Vidade, Vanessa, Maria da Penha. Queria amor, Chico, replanar. Qualquer um da muga nova dele. Boa tarde, com Deus.
0: Boa tarde, obrigado, minha amiga.
2: Boa tarde, Rob. Tá bom, aqui eu sou Marco Pereira, São João do Manhã. Eu queria ouvir uma música, Chico Rei, Paraná, um da Gabriel Escada, eu fiz esse quatro anos, estamos em Bandeira FM, 106.9. Abraço a todos vocês, fiquem com Deus.
0: Fica com Deus também, obrigado pela sintonia. Maria de Luisburgo está pedindo música do Leandro Leonardo, Cadê Você? Oferece para toda a família e para todos nós da rádio. Obrigado, um abraço para você, minha amiga. Vamos lá para Vera agora, de Mãe Mirim. Alô, Vera.
3: Oi, Robson, boa tarde, tudo bem?
0: Boa tarde. Quem
3: está falando é a Vera, de Mãe Mirim. Ô, Robson, além de ouvir a música aí do César Paulinho, se for possível, faça a sua escolha, ofereça para o meu esposo Juarez, para o meu filho Elvis, Bruno, para todos os ouvintes, mesmo para você, tá? Você tem um bom trabalho, ótima tarde. E para a sua equipe. Obrigada, amigo. Tchau,
0: obrigado,
3: tchau.
0: Obrigado, meu amigo. Um abraço. Fica com Deus também.
4: Boa tarde, Robert Giovanni.
0: Boa tarde.
4: Tudo bem com você?
0: Tudo jóia, graças a Deus.
4: Aqui, roda para nós aí, se tiver na sua autoria, com de Paulo e Paulino, Voltar Aqui Para Quê? Ofereço para todos que estão na escuta do programa, para você e todos que estão a essa hora ouvindo esse lindo e maravilhoso programa, que é Nota 100.
0: Obrigado, minha amiga. Maria Isabel, lá de Bom Jesus do Divino, na sintonia, né? Coladinha com o sertanejão. 5:13.

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0: 5h30 da manhã, Uaçu, vamos juntos até às 6. A partir das 6 tem Hora do Ângelus, na apresentação do Padre Carlos Altoé e Luiz Nascimento, a produção do nosso companheiro Marcelo Costa, e logo depois a Santa Missa em Família, direto da Igreja Matriz de São Lourenço. Daqui a pouquinho, depois do programa Sertanejão, até lá vamos tocando as melhores músicas sertanejas e trazendo também as participações aqui.
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0: 5:32, 5:32, mais participações.
1: Ô, Giovanni,
0: opa, esse é o Cláudio.
1: Uma moreninha aí, foi seu marido, minha esposa, o Vasco, com as marcas de nós aqui, o Zé Pedro e a Alice, pra todo mundo se aproximando do horário aí, faço pra nós aí, o Patenore. Estão aqui nem gente trabalhando, vi um programa o dia inteiro, coisa que tá o seu, falou.
0: Que comigo. Bacana. Um abraço, Cláudio. Obrigado pela sintonia. A Gilmara de Batiba está sintonizada maior e melhor, pedindo música com Christian e Ralph. Um abraço para você, Gilmara. Maria Precida Paixão está com a gente também.
2: Boa tarde, Giovana. Maria Precida Paixão, café nós e as irmãs Freitas. Feliz para Dona Ilma, das Gamias Serra, Facó Rosama, Gracia Ziana, Luma Brinha, São José Vaí, Jandir Gomes, Dani de Lima, Mulher Vá, Madalena do Mutuca, Pedro Nenzinho, a Marcia Queira, a Cincelé Maria Rosa, Marli Marlento, Cinezinho do Paulinho e a Vané do bairro Matinha. E todos vocês aí da Rápido e para mim e para você. Uma ótima tarde. Até amanhã.
0: Ótima tarde. Obrigado pela sintonia. Vamos lá, tem mais participação aqui, ó. Boa tarde, um abraço para Maria das Dores, na sintonia do Sertanejão. A Dilma também deixou o recado dela aqui. Boa tarde, Dilma. A Maria Aparecida Cardoso, lá do bairro Engenho da Serra. E a Priscila é fã da Roberta Miranda, né? Que foi a nossa atração aqui hoje do Conexão Sertaneja. Canta mesmo, Roberta Miranda canta muito. Boa tarde para Sandra, na sintonia. O Marquinhos e o Flávio estão em Mãe Mirim trabalhando, montando móveis, ouvindo a mais querida, né? Tá pedindo música com o Alemão do Forró. Forte abraço para vocês aí. Boa noite, Robert Giovanni. Sou Geraldo de Aguaraí. Sou Geraldo, um abraço pro senhor. Obrigado pela sintonia. Daqui a pouquinho mais participações.

0: Bom, quem está acompanhando o Sertanejão, meu amigo Paulinho, né, lá no bairro Pinheiro. Obrigado, Paulinho, pela sua participação sempre conosco aqui e audiência, né? Acompanha toda a programação da Rádio Manhuaçu desde manhãzinha, né, com Marcelo Costa, No Amanhecer na Minha Terra, e vai até de noite, fechando aí a programação. Acompanha a missa também com a gente. Um abraço, Paulinho, para você, para a esposa Marinha, para todo mundo aí, tá? Falei Marcelo Costa, amanhã o Marcelo Costa tá de volta, né? Depois de uma renovada aí, boas férias, né? Depois de um bom descanso aí, espero que tenha tido um bom descanso, né, para voltar com força total amanhã cedinho, a partir das 5 da manhã, Amanhecer na Minha Terra com o Marcelo Costa. 5h44, daqui a pouquinho mais participações, mais música.
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0: Agora tem o Daniel Evidências, depois Rick Renner. Ela é demais. 14 agora, faltando para as 6.
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0: Muito bem, essa foi a última de hoje. Eduardo Costa, Olhos de Lua, teve também Rick Renner, Ela é Demais e Daniel Evidências. Na sequência, a Hora do Ângelus, na apresentação do Padre Carlos Altoé e Luiz Nascimento, e logo depois a celebração em família direto da Igreja Matriz de São Lourenço. E a gente se fala agora a partir do dia 16, né? Vamos tirar período de férias e amanhã você terá Cleide Borges com você a partir de manhã aqui no Sertanejão. Tá muito bem acompanhado e aos sábados Adriano Dias. Forte abraço para você, obrigado pelo carinho, pela companhia. Terminamos com a frase de Frei Inácio Larenagna, que disse assim um dia: a oração dá a paz que nenhum psiquiatra oferece. Beijo no coração, gente. Até lá.
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5: Boa noite, meu amigo, boa noite, meu irmão. Alegria, paz, bênçãos de Deus na sua vida. Agradeçamos a Deus o dia, os trabalhos. Agradeçamos a Deus a presença e a força, a luz e a graça derramada em nossos corações. Que Deus abençoe nossas famílias e nossos lares. Chegando ao final de mais um dia, início da noite, agradeçamos a Deus pelo seu amor infinito derramado em nossas vidas. A partir do trabalho, rezemos pelos doentes, enfermos, famílias enlutadas, idosos. Agradeçamos a Deus as nossas famílias e nossos lares. O anjo do Senhor anunciou a Maria, e ela concebeu do Espírito Santo. Ave Maria, cheia de graça, o Senhor é convosco, bendita sois vós entre as mulheres, bendito é o fruto de vosso ventre, Jesus. Santa Maria, Mãe de Deus, rogai por nós, pecadores, agora e na hora de nossa morte. Amém. Eis aqui a serva do Senhor, faça-se em mim segundo a vossa palavra. Ave Maria, cheia de graça, o Senhor é convosco. Bendita sois vós entre as mulheres. Bendito é o fruto de vosso ventre, Jesus. Santa Maria, Mãe de Deus, rogai por nós, pecadores, agora e na hora de nossa morte. Amém. E o Verbo se fez carne e habitou entre nós. Ave Maria, cheia de graça, o Senhor é convosco. Bendita sois vós entre as mulheres. Bendito é o fruto de vosso ventre, Jesus. Santa Maria, Mãe de Deus, rogai por nós, pecadores, agora e na hora de nossa morte. Amém. Rogai por nós, Santa Mãe de Deus, para que sejamos dignos das promessas de Cristo. Oremos. Infundi, Senhor, a vossa graça em nossos corações, para que, conhecendo pela anunciação do anjo a encarnação de Jesus Cristo, vosso Filho, cheguemos por sua paixão e cruz,

0: a glória da ressurreição. Ó nosso Senhor Jesus Cristo, vosso Filho, que é Deus, na unidade do Espírito Santo. Amém. Glória ao Pai, ao Filho e ao Espírito Santo, como era no princípio, agora e sempre. Amém. As almas dos fiéis, pela misericórdia de Deus, descansem em paz. Amém. Anjo de Deus, que por divina piedade sois minha guarda e proteção, iluminai-me, guardai-me, dirigi-me, governai-me. Amém.
1: Boa noite, queridos ouvintes da Rádio Manhuaçu, da Rádio Nova. Retornamos com mais reflexões aqui nesse momento mariano da nossa programação. Ontem encerramos dizendo que Deus habitou desde há tempos e continua a habitar no coração de Maria. Diz como ela é graciosa e, sobretudo, como a graça de Deus realizou nela um aperfeiçoamento interior, tornando-a a sua obra-prima, cheia de graça. Esta alcunha amorosa, ou seja, cheia de graça, que Deus só atribui a Maria, é imediatamente acompanhada por uma garantia. O anjo diz, no diálogo com Maria: não temas, não temas. A presença do Senhor concede-nos sempre esta graça de não temer. E por isso diz a Maria: não temas, diz Deus também a Abraão, a Isaac, a Moisés na história: não temas. E dilo também a nós, na nossa caminhada de hoje, na nossa realidade, diante de tantas dificuldades, de tantos desafios, de tanta desesperança e até falta de fé, Deus fala para nós: não temais, ide, não temais. Em seguida, Gabriel anuncia à Virgem a sua missão, fazendo ressoar no seu coração, no coração de Maria, numerosas passagens bíblicas que se referem à realeza e à messianidade do menino que deverá nascer dela, e que o menino será apresentado como cumprimento das antigas profecias. Essas palavras são do Papa Francisco na audiência geral do dia 22 de janeiro de 2025. Como tenho falado aqui, nesse momento mariano, Papa Francisco nos deu, durante o seu pontificado, um exemplo maravilhoso, maravilhoso, de uma devoção sincera, humilde e uma verdadeira devoção a Maria Santíssima, nossa mãe. O exemplo dele seja seguido por todos nós. Maria Santíssima, rogai por todos nós. Encerramos por hoje e amanhã estaremos de volta nesse mesmo horário. Fiquem todos com Deus e até lá.
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3: Louvado seja nosso Senhor Jesus Cristo.
4: Para sempre seja louvado.
3: Queridos irmãos e irmãs, transmitimos ao vivo diretamente da Igreja Matriz de São Lourenço de Manhuaçu a celebração da palavra em família, pela Rádio Manhuaçu FM 106,9, pelo aplicativo de nossa rádio, em vídeo pelo canal no YouTube da Paróquia de São Lourenço. Celebramos em comunhão com a Igreja a terça-feira da 13ª Semana do Tempo Comum. Apesar das nossas infidelidades e da fragilidade de nossa fé, o Senhor age em nosso favor e acalma as tempestades que enfrentamos no dia a dia. Que esta Eucaristia nos ajude a pôr nossos passos em harmonia com a vontade de Deus. Rezemos por todos os enfermos e doentes, por todos os idosos, em especial por todos que residem no lar São Vicente de Paulo, em Manhuaçu, por todas as famílias, pelo movimento do Terço dos Homens, por todos os agentes das pastorais e lideranças de nossas comunidades. Pelo aniversário de Raquel Santarone Marcial dos Santos, Davi Moreira Dias Paz. Pelos casais aniversariantes, Osmar e Cristina, 47 anos de matrimônio. Pela saúde de Maria José Alves Oliveira, Pedro Fortunato, Demerval Moreira,

Geiciane Veríssimo, Luciana Muniz e Vitor Luiz Maciel. Pela família enlutada que perdeu o ente querido, Geraldo Bento Barbosa, sepultado hoje. Sétimo dia de Lair Pio dos Santos. Sétimo dia de Jorge Augusto Camilo. Sétimo dia de Gercide Souza Leite. Sétimo dia de Maria Alves Cardoso. Sétimo dia de Desidério Viana Freitas. E por alma de Marcionílio Lino de Almeida. E ainda pelas intenções pessoais que trazemos em nosso coração e por todas aquelas intenções que cada família apresenta neste momento e as intenções depositadas na caixa em frente ao altar. Elevemos o nosso coração a Deus e participaremos da celebração da palavra. Essa celebração será presidida pela ministra Cristina. Com o coração cheio de alegria, cantemos.

0: Irmãos, estamos reunidos em nome do Pai, do Filho e do Espírito Santo. Amém. Amém. A graça de nosso Senhor Jesus Cristo, o amor do Pai e a comunhão do Espírito Santo estejam convosco.
1: Bendito seja Deus que nos reuniu no amor de Cristo.
0: Boa noite a todos.
1: Boa noite.
0: Sejamos todos bem-vindos. Tem lugar melhor para a gente estar agora, nesse momento? Não tem. Não tem, porque nós estamos diante de quê? Olha, do sacrário. E aqui do sacrário, quem está ali? Jesus, sorrindo para todos vocês que estão aqui presentes na igreja. É isso que a gente tem que fazer, sim. Tirar um pouco do nosso tempo e vir para cá. E vir para cá para poder rezar, para poder agradecer, pedir também, sim, por que não? Mas nunca se esqueça de agradecer todas as bênçãos que Jesus derrama sobre você em todos os momentos do dia. Ao encerrarmos o mês de junho, que esta liturgia abra os nossos ouvidos e corações para acolher a boa nova de Deus em nossas vidas. Celebremos com fé, piedade e devoção. E no dia em que celebramos a vitória de Cristo sobre o pecado e a morte, também nós somos convidados a morrer ao pecado e a ressurgir para uma vida nova. Reconheçamos-nos necessitados da misericórdia do Pai. Cantemos.

0: Deus de bondade, tenha compaixão de nós. Perdoe os nossos pecados e nos conduza à vida eterna.
1: Amém. Amém.
0: Oremos. Hoje nós estamos rezando a terça-feira da 13ª semana do tempo comum. Porém, a celebração que nós vamos rezar é pelos refugiados e exilados. Senhor, para vós ninguém é estrangeiro ou distante demais para receber vossa ajuda. Olhai benigno os refugiados, os exilados, os marginalizados e as crianças abandonadas. Concedei a eles o retorno à pátria e a nós a solidariedade com os necessitados imigrantes. Por nosso Senhor Jesus Cristo, vosso Filho, que é Deus e convosco vive e reina na unidade do Espírito Santo por todos os séculos dos séculos.
1: Amém. Amém.

0: leitura da profecia de Amós. Ouvi, filhos de Israel, a palavra que disse o Senhor para vós e para todas as tribos que eu retirei do Egito. Dentre todas as nações da terra, somente a vós reconheci. Por isso, usarei o castigo por todas as vossas iniquidades. Se duas pessoas caminham juntas, não é porque estão de acordo? Se o leão ruge na selva, não é porque encontrou a presa? Se no covil rosa o filho do leão, não é porque agarrou sua parte? Acaso, sem armadilha, se prende uma ave no chão? Acaso dispara a armadilha antes de capturar a presa? Se ressoa na cidade o toque da trombeta, não fica a população apavorada? Se acontece uma desgraça na cidade, não foi o Senhor que fez? Pois nada fará o Senhor Deus que não revele o plano de seus servos, os profetas. Ruge o leão, quem não terá medo? Falou o Senhor Deus, quem não será seu profeta? Eu arrasei-vos como arrasei Sodoma e Gomorra, e ficastes como um tição retirado da fogueira, e contudo não voltastes para mim, diz o Senhor. Por isso, assim te tratarei, Israel. E porque sabeis como te vou tratar, prepara-te, Israel, para ajustar contas com o Senhor teu Deus. Palavra do Senhor.
1: Graças a Deus.

0: Senhor esteja convosco.
1: Ele está no meio de nós.
0: Proclamação do Evangelho de nosso Senhor Jesus Cristo, segundo São Mateus.
1: Glória a vós, Senhor.
0: Naquele tempo, Jesus entrou na barca e seus discípulos o acompanharam. E eis que houve uma grande tempestade no mar, de modo que a barca estava sendo coberta pelas ondas. Jesus, porém, dormia. Os discípulos aproximaram-se e o acordaram, dizendo: Senhor, salva-nos, pois estamos perecendo. Jesus respondeu: Por que tendes tanto medo, homens fracos na fé? Então, levantando-se, ameaçou os ventos e o mar e fez uma grande calmaria. Os homens ficaram admirados e diziam: Quem é este homem que até os ventos e o mar lhe obedecem? Palavra da salvação.
1: Glória a vós, Senhor.

Bem, gente, toda vez que a gente ouvia o padre João Lúcio, ele falava alguma coisa e falava assim: vamos repetir para não esquecer. Isso aí ficou marcado como uma frase que ele sempre dizia. Eu acho que eu vou ficar aí com uma frase: ninguém ama o que não conhece. Eu vivo falando isso toda vez que eu tenho oportunidade de dirigir a palavra a alguém. Ninguém ama o que não conhece. Se você não conhece a sua igreja, se você não sabe porque a sua igreja hoje está de verde, sexta-feira vai...

está de vermelho, ela se veste de roxo, ela se veste de branco. O que que acontece? Você entra na igreja, uai, por que que está de vermelho? Se você não sabe isso, você vai perdendo a chance de se inteirar de tudo que aqui acontece. O que que acontece na nossa igreja? A nossa igreja é assim, passa o ano, ups, tudo igual? Não, não passa o ano assim, todo igual, não. Ela tem dia certo de começo, ela tem dia certo de cada etapa. E isso tudo, gente, não veio por acaso. Isso é tudo tem estudado, até as leituras que são colocadas a cada tempo, é leitura já estudada para nos ajudar naquele momento a direcionar nossos passos. A nossa igreja começa o nosso ano litúrgico, não é dia 1º de janeiro, não. Ela começa 4 domingos antes do Natal. 4 domingos antes do Natal já é ano novo na nossa igreja. E quando que isso acontece? Lá para o finalzinho de novembro. Aí nós temos ali, ó, tempo de advento. Advento, a igreja vai se vestir de roxo. Então nesse mês de novembro, você vai entrar na igreja e vai saber, ela está de roxo porque nós estamos no tempo do advento. Advento é preparação para alguma coisa que vai acontecer. E o que que vai acontecer? O nascimento de Jesus, o Natal. Terminou o tempo do advento, 4 semanas, aí vem o Natal, tempo do Natal. Veste-se de branco a nossa igreja. Depois, logo em seguida, já no princípio de janeiro, começa o tempo comum, esse que nós estamos vivenciando agora. Mas o tempo comum, olha só, a nossa igreja se veste de verde. Verde por quê? De esperança, meu povo. E o que que é? Ah, é um tempo comum, é um tempo qualquer? Não é um tempo qualquer, não. Sabe o que que acontece no tempo comum? As leituras daqui nos mostram o caminhar de Jesus desde a Galiléia até Jerusalém. E o que que Jesus faz nesse caminhar? Ele ensina o seu povo a ganhar o reino dos céus. Durante todo esse caminhar, ele faz isso. Então, nesse tempo comum, iniciou o mês de janeiro, a gente começa. Mas logo, logo, nós temos uma parada. Para-se o tempo comum e começa o tempo quaresmal. Aí a nossa igreja vai se vestir de roxo durante toda a quaresma. Terminou a quaresma, nós vamos para o tempo pascal. Tempo pascal. Terminou o tempo pascal, nós retomamos o tempo comum. Agora a gente vai nesse tempo comum até novembro. Até novembro nós vamos caminhar ali estudando, ouvindo as leituras que aqui vão nos direcionar. Ah, mas tem dia que a igreja está de vermelho. Por que que a minha igreja está de vermelho? É porque naquele dia nós estamos celebrando um mártir. Aquele que morreu, que deu a sua vida pela causa do evangelho. Então toda vez que você entrar agora na igreja e aqui tiver vermelho, já venha isso na sua cabeça. É um mártir que está sendo comemorado hoje. Ele é comemorado com a cor vermelha. Então por que que eu digo isso? Porque quanto mais você aprende, mais você quer aprender. Quanto mais se aprende, mais você quer aprender. O que que a gente ouviu hoje na primeira leitura? Leitura do livro de Amós. Amós? Quem é Amós? Amós? Olha só, aí você já tem que começar a pensar, quem foi Amós? Gente, foi um dos profetas. Ah, é profeta? Sim. Profeta lá do Antigo Testamento. Vocês sabem quantos profetas Deus mandou antes lá no Primeiro Testamento, no Antigo Testamento? Ó, vários. E por que que ele mandava profeta? É por causa do carinho que ele tinha com seu povo. Vamos voltar aqui só um pouquinho aqui. Quando Deus fez o mundo, ele fez o mundo cheio de prédios assim, do jeito que nós fizemos agora? Não, ele fez um jardim cheio de flores, cheio de frutos.

frutas, coisas para a gente se alimentar. E nós acabamos com esse jardim. Olha o que, que nós fizemos com o mundo que ele, com todo carinho, ele não fez assim, não. Ele demorou para fazer esse mundo. E todo dia ele olhava aquela criação toda e falava: nossa, tudo isso é muito bom. Ele fez com todo carinho para todos nós e nós acabamos depredando tudo isso. Mas aqui, esse Deus misericordioso não esquece nenhum de seus filhos. Trouxe o povo do Egito, o povo todo lá, estava lá sendo escravizado, trouxe para levar para a terra prometida. E gente, quantas e quantas vezes esse povo saiu do caminho. Ele mandava um profeta: vai lá e fala com o meu povo, que se ele passar por ali, tem um buraco ali, ele vai cair. Não passa ali não, passa aqui. Aí o povo vinha, começava a passar, mas lá estava tudo iluminado, aqui cheio de pedra, mas lá estava tudo cheio de flor. Aí o povo ia para lá e o que, que acontecia? Caía no buraco. E Deus já tinha alertado para eles que não era por ali, é por cá que tem que passar. E pensa que Deus largava o seu povo? Não, chamava outro profeta: vai lá, ensina para aquele povo, para eles voltarem para cá. Se eles ficarem ali, eles vão cair. Oh, gente, isso aí foi profeta atrás de profeta. Quantas vezes ele não desanimou de nos mostrar caminho. Não desanimou nenhum momento de nos mostrar caminho. E até hoje, ele não desanimou. Ele mandou tantos profetas, que no final quem que ele mandou? O seu próprio filho. O seu próprio filho. E ele deve ter pensado assim: bom, eu vou mandar uma pessoa nascida lá entre eles, uma pessoa de carne, que vai andar entre eles, vai crescer entre eles, e depois ele vai ensiná-los como que se deve fazer para ganhar o reino dos céus. E foi isso que aconteceu. Jesus veio ao mundo, viveu como um de nós, sem ter assim nenhuma regalia de nada. E sim, quando ele completou a idade, ele começou a profetizar. Ah, e o que ele profetizou ficou lá 2000 anos atrás? Não ficou, está aqui, clarinho aqui para todos nós. Olha que maravilha, que Deus é esse. E por que que não ficou parado lá 2000 anos atrás? É porque nós todos precisamos dessa palavra. O que que nós estamos fazendo aqui na terra? Nós estamos aqui vegetando só? Viemos aqui para nascer, viver e morrer? Claro que não. Cada um de nós tem missão. E nós temos que dar conta dessa missão um dia. Um dia nós vamos chegar lá e ele vai perguntar para nós: e aí, o que, que você fez mesmo? Eu tinha separado para você fazer isso. Você fez? Aí pode ser que a gente vai dizer: eu não sabia que eu tinha que fazer isso. Como? Mas você procurou saber o que, que você tinha que fazer? Ou você simplesmente chegou lá na terra e viveu a Deus dará, olhando para as luzes do mundo que são maravilhosas, que ficam ali ofuscando, e você não procurou saber sua missão? Ah, então, agora não tem jeito não. Não, eu volto. Eu volto lá, faço tudo de novo. Não tem volta não, gente. Não tem volta. É agora que a gente tem que abrir os olhos e procurar o nosso caminho. Olha só o que, que o profeta aqui, Amós, está falando. Não quer dizer que quando acontece alguma coisa, alguma catástrofe, ah, isso aí é Deus que abandonou aquele povo, é Deus que castigou aquele povo. Não. É o próprio povo que se fez cair naquele dilúvio, naquelas coisas que estão acontecendo ali. Por que que acontece enchente? É porque as pessoas constroem dentro do rio. Ah, aconteceu enchente, Deus deixou. Deus não deixou, não, ele também não deixou você construir dentro do rio, não. Então, vejam bem, tudo que acontece é para nos alertar. E aqui o profeta Amós está mostrando isso nessa primeira.

0: a leitura. Não coloque a culpa em Deus dos seus tropeços. Não coloque. E não queira que Deus faça as suas vontades. Você não sabe o que é melhor para você? A única pessoa que sabe o que é melhor para você é Ele. Ele sabe o que é melhor e a hora que aquilo é melhor. É isso tudo que nós temos que colocar na nossa mente. E veio o evangelho de hoje. Olha bem, estamos todos numa barca. E assim estamos nós. Nós todos estamos numa barca. Então, o que acontece? Uma tempestade em alto mar. E essa tempestade estava fazendo com que o barco balançasse, a água entrasse, e estavam com medo de afundar, de morrer ali. E Jesus estava dormindo dentro deste barco. Eles acordaram Jesus, falaram assim: por favor, nos salve, nós estamos perecendo, nós vamos morrer. E ele acordou e olhou para eles e disse: homens de pouca fé. A única coisa que ele diz, levantou e mandou que o mar e o vento cessassem. E é isso que vai acontecer na nossa vida. Se você está passando por tribulação, não se desespere, tenha fé. Jesus não vai te abandonar, jamais, jamais. Se você cair, Ele vai te estender a mão para te levantar. Então, meu povo, vamos ficar mais atentos. Atento às coisas de Deus. Essa igreja nossa é a igreja que está aberta toda semana, todos os dias da semana. De segunda a domingo, nossa igreja está aberta. Nós temos aqui, ó, celebração da Santa Missa. Por que que nós não temos missa hoje? Nossos padres estão em retiro. Mas Ele não deixou que vocês ficassem sem a palavra e sem a Eucaristia que vai ser colocada aqui no altar. A preocupação deles é nos dar sempre o alimento necessário. Então, essa igreja era para estar cheia todos os dias. A gente tem que largar tudo para lá e vir para cá. Por quê? Eu vou aprender aqui, eu vou me alimentar dele ali, aí depois eu vou para o mundo. Vou para o mundo e vou ver o que eu vou fazer com isso tudo que eu aprendi, com essa força que eu ganhei aqui. Então, que Deus sempre nos ilumine. Não perca nunca a fé de que Deus é nosso companheiro. Toda vez que você estiver passando por alguma tribulação, lembre-se: olha a misericórdia desse Deus com todo aquele povo que ficava longe dele, fazia as coisas erradas. Ele nunca abandonou o seu povo, nunca. Então, saibamos, Jesus está sempre do nosso lado e nos trazendo, sim, muito conforto nos momentos mais difíceis da nossa vida. Louvado seja nosso Senhor Jesus Cristo.
1: Para sempre seja louvado.
0: Certos de que Ele sempre nos ouve, elevemos a Deus as nossas preces.
2: Senhor, em vossa misericórdia, salvai-nos.
1: Senhor, em vossa misericórdia, salvai-nos.
2: Guardai, Senhor, vossa igreja de todo mal e cumulai seus ministros de sabedoria e prudência. Nós vos pedimos.
1: Senhor, em vossa misericórdia, salvai-nos.
2: Fortalecei as comunidades cristãs que passam por dificuldades na caminhada, nós vos pedimos.
1: Senhor, em vossa misericórdia, salvai-nos.
2: Aumentai a fé dos que esmorecem e se deixam levar pelas próprias fraquezas, nós vos pedimos.
1: Senhor, em vossa misericórdia, salvai-nos.
2: Ajudai-nos a permanecer fiéis a vós até o fim. A exemplo dos mártires de todos os tempos, nós vos pedimos.
1: Senhor, em vossa misericórdia, salvai-nos.
0: Vamos também fazer uma prece para os nossos padres que estão em retiro, toda a congregação dos sacramentinos estão reunidos em retiro.

0: que eles tenham ali a força necessária para continuar a missão, que digo para vocês, não é fácil. Não é fácil ser, administrar tudo isso que a nossa igreja nos mostra, tudo isso que nós fiéis esperamos dos nossos padres, que eles voltem de lá fortalecidos. Rezemos.
1: Senhor.

O ofertório é o momento de oferecer as nossas vidas ao Senhor. Oferecer com tudo o que somos e temos. Depois, esta oferenda nos é devolvida, transformada nele mesmo. Cantemos.

0: Nós vamos agora fazer o nosso momento de ação de graças. O Senhor esteja convosco.
1: Ele está no meio de nós.
0: Demos graças ao Senhor nosso Deus.
1: É nosso dever e nossa salvação.
0: Após cada invocação, cantaremos.

0: Nós vos damos graças, Senhor, Pai Santo, fonte da verdade e da vida, por este dia santo, dia em que despontamos para uma vida nova.
1: Glória a vós, Senhor, graças e louvor.
0: Nós vos damos graças, Senhor, por Jesus Cristo, que teve compaixão da multidão e uma verdadeira predileção pelos pequenos e pobres, pelos excluídos e pecadores. Ele, na sua eterna bondade, colocou-se ao lado dos perseguidos e marginalizados, curando os doentes, ressuscitando os mortos, expulsando todo tipo de mal e dando pão aos famintos.
1: Glória a vós, Senhor, graças e louvor.
0: Nós vos damos graças, Senhor, pelo anúncio da boa notícia que chegou até nós. Boa nova de vida e salvação, que nos aponta o caminho a seguir, caminho de luta, de renúncia, de cruz, de esvaziamento, de serviço, de coerência de vida e de comprometimento com o vosso reino.
1: Glória a vós, Senhor, graças e louvor.
0: Nós vos damos graças, Deus da vida, por tantas iniciativas para acabar com a opressão, a injustiça, a miséria, a fome, a dor, o sofrimento, enfim, tudo que é contrário ao vosso projeto de vida.

0: Acolhei, Pai Santo, as súplicas que vos apresentamos. Abri o nosso coração à vossa graça e misericórdia, por Cristo nosso Senhor.
1: Amém.
0: Amém. Passemos agora para o rito da comunhão. Nós vamos ter aqui no nosso altar o corpo sacramental do Senhor, as hóstias que foram consagradas numa de nossas celebrações eucarísticas, memorial vivo da

a paixão, morte e ressurreição do Senhor. Fiquemos concentrados, formando assim entre nós um só corpo e um só Espírito.

0: Guiados pelo Espírito de Jesus, iluminados pela sabedoria do Santo Evangelho, ousamos dizer: Pai nosso
1: que estais nos céus, santificado seja o vosso nome. Venha a nós o vosso reino. Seja feita a vossa vontade, assim na terra como no céu. O pão nosso de cada dia nos dai hoje. Perdoai as nossas ofensas, assim como nós perdoamos a quem nos tenha ofendido. E não nos deixeis cair em tentação, mas livrai-nos do mal.
0: Pois vosso é o reino, o poder e a glória para sempre. Amém. A paz do Senhor esteja sempre conosco.
1: O amor de Cristo nos uniu.

0: Felizes sois vós, os convidados e as convidadas para a ceia do Senhor. Eis o Cordeiro de Deus, aquele que tira o pecado do mundo.
1: Senhor, eu não sou digno de que entreis em minha morada, mas dizei uma palavra e serei salvo.

0: Oremos. Senhor, que nos alimentastes com o mesmo pão e o mesmo cálice, despertai em nossos corações sentimentos de humanidade para com os migrantes e os abandonados, a fim de que um dia sejamos todos reunidos na terra dos viventes. Por Cristo nosso Senhor.
1: Amém.
0: Amém. Ave Maria, cheia de graça, o Senhor é convosco. Bendita sois vós entre as mulheres. Bendito é o fruto do vosso ventre, Jesus. Santa Maria, Mãe de Deus, rogai por nós, pecadores, agora e na hora de nossa morte. Amém. Nosso agradecimento à equipe de liturgia. Hoje, terço dos homens sendo responsáveis. Muito obrigada a todos vocês, as nossas lindas ministras da Eucaristia, muito obrigado, a essa voz que não se tem nota, Zé, parabéns, Zé, muito obrigado. As pessoas que estão lá na Rádio Manhuaçu FM 106.9, fazendo com que esta celebração chegue até as pessoas que não puderam se deslocar e vir até aqui a igreja. E aqui a nossa cinegrafista Naira, o nosso muito obrigada. E nós estamos aqui rezando e pedindo a Deus que dê o conforto a todas as famílias enlutadas. Geraldo Bento Barbosa, sepultado hoje, sétimo dia de Lair Pio dos Santos, sétimo dia de Jorge Augusto Camilo, sétimo dia de Gessi de Souza Leite, sétimo dia de Maria Alves Cardoso, sétimo dia de Desidério Viana Freitas e de Marcionílio Lino de Almeida. Que Nossa Senhora seja companheira de todos aqueles que estão sofrendo pelo afastamento de um ente querido. Mas a gente sabe que são momentos que nós vamos viver, que a gente vai ter a força sempre de Deus para nos fazer seguir em missão. E nós temos aqui aniversariantes hoje, Raquel, vem cá, Raquel Santarone, Davi Moreira Dias está presente? Davi não quer vir cá não, Davi? Agora temos casais aniversariantes, olha só que maravilha, Ronaldo e Alessandra estão presentes? Ronaldo e Alessandra, porque o meu marido está ali, vem cá Osmar, sobe aqui meu filho.

Esse não vai ter jeito de escapar, não. Oi, meu amor. Vamos agradecer a Deus pela vida de todos nós, a vida de você, meu amor, que Nossa Senhora continue sempre te iluminando e te fazendo essa pessoa linda do jeito que você é. Vamos cantar os parabéns?

0: Viva os nossos aniversariantes!
1: Viva!
0: Agora, aqui, deixa eu te falar. Pode beijar a noiva. Olha, como eu disse para vocês, a gente tem que conhecer a nossa igreja. Tem que conhecer. Olha só o que que nossa igreja faz com cada um de nós. Ela vai separando em cada mês coisas que nos envolvem. Olhe bem, maio, mês de Maria, ficamos envolvidos o mês de maio com o mês de Maria. Junho, terminando hoje, o mês dedicado ao Sagrado Coração de Jesus. Amanhã já começa outra coisa na nossa igreja. Mês de julho é o mês dedicado ao dízimo. Está na hora de nós nos entrosarmos e ver o que, que eu posso fazer. Para por aí? Não para, não. Agosto nós temos o quê? Mês vocacional. Setembro nós temos o quê? O mês da Bíblia. Outubro temos o quê? O mês das missões. Então, gente, é a nossa igreja querendo nos trazer cada vez mais para perto dela, fazendo que a gente possa cada vez mais ser pessoas que vai levar Jesus Cristo, porque a gente tem que se envolver. E você, quando se envolve, você se apaixona com aquilo que você faz. Você se apaixona. Então, que Deus dê a todos vocês um final de dia abençoado, um resto de semana sempre voltados para as coisas de Deus. Não se esqueça de vir aqui na igreja, não. Não vieram hoje só por causa da missa do sétimo dia. Volta amanhã também. Vai ser muito bom você vir e se alimentar da palavra e de Jesus que vai estar aqui no altar. Combinado, meu povo? Aguardo vocês aqui amanhã, hein? O Senhor esteja convosco.
1: Ele está no meio de nós.
0: Pela intercessão da bem-aventurada sempre Virgem Maria, São Lourenço, desça sobre nós a bênção do Deus Todo-Poderoso. Pai, Filho, Espírito Santo, amém. Inundados pela alegria do Senhor, ide em paz e que o Senhor vos acompanhe.
1: Graças a Deus.
2: Nossa próxima celebração transmitida amanhã às 18h10. Tenham todos uma boa noite.
0: Cumprimentemos uns aos outros.

0: Em Brasília, 19 horas.
1: Está no ar a Voz do Brasil. As notícias do governo federal que movimentaram o país no dia de hoje.
2: Olá, boa noite.
0: Boa noite para você que nos acompanha em todo o país.
2: Terça-feira, 30 de junho de 2026.
0: Vamos ao destaque do dia. Plano Safra 2026-2027.
2: São mais de 525 bilhões de reais em crédito para ampliar a produção agropecuária e fortalecer a renda no campo.
0: Para a agricultura familiar serão destinados mais de 97 bilhões de reais.
2: Um valor recorde para incentivar o cultivo de alimentos saudáveis. Graziele Bezerra.
3: O dinheiro poderá ser aplicado em programas de crédito, seguro agrícola, compras públicas, assistência técnica e extensão rural.
0: E ainda, cúpula do Mercosul.
2: Brasil defende financiamento em obras de infraestrutura na região e combate ao crime organizado.
0: Em reunião no Paraguai, presidente Lula reforça o fortalecimento da integração entre os países sul-americanos.
4: O projeto de integração sul-americano deve estar acima de qualquer divergência ideológica.
2: Vamos falar também sobre ações de saúde para enfrentar efeitos da mudança climática.
0: Ampliação da Força Nacional vai permitir que as equipes alcancem qualquer emergência em até 12 horas. Márcia Fernandes.
5: O Brasil passará a contar com mais 8 bases da Força Nacional do SUS, distribuídas por todas as regiões do país.
2: Hoje, na apresentação da Voz do Brasil, Luciana Vasconcelos e Luciano Seixas.
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2: Mais recursos para a agricultura familiar, aquela que produz os alimentos que chegam à mesa dos brasileiros.
0: O governo do Brasil anunciou o Plano Safra 2026-2027 da agricultura familiar com um recorde de financiamento, 97 bilhões e 300 milhões de reais.
2: A repórter Graziele Bezerra acompanha o anúncio do plano neste momento e traz para a gente os detalhes ao vivo. Boa noite, Graziele.
6: Boa noite para você também, Luciano. Boa noite para Luciana e para o ouvinte da Voz do Brasil. Dos 97 bilhões...

0: R$ 300 destinados para fomentar a agricultura familiar, mais de 85 bilhões serão destinados ao PRONAF, que é o Programa Nacional de Fortalecimento da Agricultura Familiar, um aumento de quase 9% do crédito comparado à última safra. O dinheiro poderá ser aplicado em programas de crédito, seguro agrícola, compras públicas, assistência técnica e extensão rural. A ministra do Desenvolvimento Agrário e Agricultura Familiar, Fernanda Machiavelli, destacou as operações de crédito que terão juros reduzidos.
1: Eu estou falando que agora quem quiser produzir alimento nesse país tem juros de 2% para contratar crédito para a agricultura familiar para quem quer produzir alimentos. E se quiser produzir alimento orgânico ou agroecológico, a taxa de juros, presidente, agora é 1%.
0: E o plano também amplia o limite de crédito para a unidade familiar de R$ 53 para R$ 74 mil reais. Outra novidade dessa edição é o PRONAF de Habitação. Quem vive no campo vai poder fazer financiamentos com limite de 10 mil reais para reformar a casa ou fazer instalações sanitárias. Serão 5 anos para quitar, além de desconto de até 40% para quem pagar a conta em dia. Outra novidade é o Terra à Mesa Garantia Safra, com mais de 400 milhões de reais destinados à inclusão produtiva, adaptação climática e fortalecimento da produção de alimentos para mais de 60 mil famílias do semiárido brasileiro. O governo do Brasil também anunciou programas para melhorar a governança no campo e agilizar a regularização fundiária de imóveis rurais, públicos e privados. Devolvo para vocês, Luciano, Luciana.
2: Obrigada, Graziele, pelas informações ao vivo aqui na Voz do Brasil.
3: E para o agronegócio, o governo do Brasil anunciou um plano safra também com valor recorde.
2: São mais de 525 bilhões de reais com taxas de juros reduzidas.
3: O plano traz incentivos também para os produtores comprometidos com a agricultura sustentável.
4: O plano safra 2026-2027 é o maior da história destinado à agricultura empresarial. Ao todo, o governo do Brasil anunciou nesta terça-feira 525 bilhões e 100 milhões de reais em linhas de crédito para médios e grandes produtores rurais. São quase 9 bilhões de reais a mais que na safra anterior. O objetivo é fortalecer a produção agropecuária, ampliar a oferta de alimentos e manter o Brasil entre os maiores produtores e exportadores do mundo. Do total anunciado, 384 bilhões e 900 milhões de reais serão destinados ao custeio da produção e à comercialização da safra. Outros 140 bilhões e 200 milhões de reais vão financiar investimentos em irrigação, armazenagem, inovação tecnológica, compra de máquinas e equipamentos, recuperação de áreas produtivas e geração de energia renovável. O presidente em exercício, Geraldo Alckmin, disse que os números representam o compromisso do governo com a produção de alimentos e investimentos no campo.
5: Ano passado, batemos recorde de produção e a expectativa esse ano é de 353 milhões de toneladas.
4: Outra novidade é a redução das taxas de juros em linhas estratégicas de financiamento. No PRONAMP, programa voltado aos médios produtores rurais, a taxa caiu para 9% ao ano. Também houve redução em programas voltados à irrigação, agricultura sustentável, armazenagem e inovação. A expectativa é ampliar o acesso ao crédito e estimular novos investimentos no campo que já exporta e produz números recordes, disse André de Paula, ministro da Agricultura e Pecuária.
6: O agronegócio brasileiro representa hoje cerca de 1/4 de toda a riqueza produzida no país. O PIB da agropecuária cresceu 11,7% o ano passado. 1 entre cada 4 empregos de brasileiros está ligado ao agro.
4: O Plano Safra também amplia os incentivos para práticas sustentáveis. É mais oportunidade para quem produz, destacou o ministro da Fazenda, Dário Durigan.
7: Tivemos também os bônus que incentivam sustentabilidade no agronegócio, que podem dar um prêmio de 0,5 pontos percentuais, seja para quem tem o CAR normalizado, seja para quem adota boas práticas agropecuárias no sentido da sustentabilidade.
4: Desde 2023, o governo do Brasil tem ampliado os recursos à agricultura empresarial. Nos últimos 4 anos, foram 4 recordes, saindo de 364 bilhões para mais de 525 bilhões. Bilhões de reais. Reportagem Pablo Mundim.
2: Brasil, Argentina.

0: Argentina, Uruguai e Paraguai. Esses países formam o Mercosul, que reúne 73% do território sul-americano.
1: Responsável por 65% do PIB da região, o bloco se reuniu hoje em Assunção, no Paraguai, para definir estratégias que fortalecem os países.
2: O encontro reúne líderes dos países membros e associados do Mercosul em Assunção, no Paraguai. Nesta cúpula do bloco, o objetivo é discutir medidas para aprofundar a integração regional, fortalecer o comércio, a agenda social e o desenvolvimento. Durante o discurso, o presidente Lula defendeu o fortalecimento da integração entre os países sul-americanos.
3: O Mercosul permanece como o principal espaço institucional em uma região cada vez mais polarizada. O projeto de integração sul-americano deve estar acima de qualquer divergência ideológica.
2: Lula anunciou também que fará uma proposta de aumento da contribuição brasileira ao FOSEM, fundo que financia obras de infraestrutura e projetos sociais para reduzir desigualdades entre os países do bloco.
3: O Mercosul precisa fazer diferença na vida das pessoas. Desde a sua criação, o FOSEM já financiou mais de 1.000 quilômetros de rodovias, 680 quilômetros de ferrovias, 750 quilômetros de linha de transmissão elétrica, 100 quilômetros de rede de saneamento básico. Estamos prontos para lançar o FOSEM 2 e aumentar a contribuição brasileira com aporte de US$100 milhões anuais ao longo de uma década.
2: Na área de segurança, Lula defendeu a cooperação internacional para o combate ao crime organizado e ao tráfico de drogas.
3: Em parceria com a Interpol, estamos implementando nova iniciativa para o enfrentamento do crime organizado na América do Sul, cuja sede será o escritório regional da Interpol em Buenos Aires. O Brasil vai custear a presença de delegados dos 12 países da região na capital argentina por um ano para ampliar a coordenação no combate ao tráfico internacional de drogas e crime organizado.
2: Durante o encontro, foi aprovado o reconhecimento de meios de autenticação e identificação digital entre os países membros. Com essa medida, pessoas que moram na Argentina, Uruguai e Paraguai poderão acessar a plataforma gov.br para autenticação de documentos nos países estrangeiros, por exemplo. Para entrar em vigor, os legislativos de cada país terão de aprovar a iniciativa. Reportagem Luciana Colares de Holanda.
0: E durante a cúpula do Mercosul em Assunção, no Paraguai, o presidente Lula prestou solidariedade ao povo da Venezuela, afetado por um forte terremoto na semana passada.
1: Ele pediu um minuto de silêncio e disse que momentos como esse, com tantas vidas perdidas, demonstram a importância da solidariedade e da cooperação regional.
0: Para ampliar a cooperação humanitária do Brasil com a Venezuela, o ministro da Defesa, José Múcio Monteiro, chegou hoje à capital Caracas, onde se reuniu com a presidente encarregada do país, Delcy Rodrigues.
1: Múcio visitou também o hospital de campanha montado pela Marinha do Brasil, que é especializado em assistência cirúrgica de emergência.
0: A unidade de saúde tem capacidade para realizar cirurgias e intervenções ortopédicas sob anestesia, além de oferecer suporte avançado de vida e cuidados intensivos em até 30 leitos.
1: O ministro José Múcio Monteiro disse que o Brasil vai atuar em duas frentes. Inicialmente com apoio humanitário para o momento de emergência e posteriormente ajudando na reconstrução do país.
4: Hoje está chegando aqui o nosso quinto KC-390 trazendo mantimentos, trazendo ajuda. E nós estamos querendo ver onde é que nós podemos ajudar mais, fazer uma coisa ordenada. Por isso que o presidente nos mandou os três para que nós conversássemos para ver quais as prioridades nesse momento.
0: Com o fim do conflito Estados Unidos e Irã e a situação do petróleo se normalizando internacionalmente, o governo do Brasil começou a retirada gradual de incentivos que tinham sido concedidos a produtores.
1: A partir de amanhã deixa de vigorar um deles, a subvenção de 35 centavos por litro de diesel.
5: Depois de quase 2 meses de medidas para conter o impacto da crise no Oriente Médio sobre os combustíveis, o governo começa a desmontar o pacote criado durante o conflito entre Estados Unidos e Irã. Nesta terça-feira, foi anunciada a retirada de uma das medidas de apoio que estava em vigor, a subvenção de 35 centavos por litro.

0: euro concedida ao diesel. O desconto havia sido criado para impedir que a alta no preço internacional do petróleo afetasse os preços aqui no Brasil. De acordo com o ministro da Fazenda, Dário Durigan, com o fim do conflito, não há mais sentido manter o benefício.
1: A gente foi atento e pronto para colocar as medidas de pé para não ser sócio da guerra e mitigar preço, também seremos atentos e teremos prontidão na retirada e na reversão das medidas. Nós estamos hoje com o Brent, que não está exatamente no mesmo patamar do período pré-guerra, mas também já diminuiu bastante em relação ao período mais dramático ali da guerra, que mais nos impactou.
0: O governo avalia agora a retirada de outra subvenção, de R$ 1,12 por litro de diesel e do desconto de R$ 0,44 no preço da gasolina, também adotados para diminuir os impactos da crise. O ministro do Planejamento e Orçamento, Bruno Moretti, disse que a retirada desses benefícios será gradual.
2: A gente vai se adaptando, retirando gradualmente as subvenções, para que a gente tenha todas as condições para manter a nossa meta de resultado primário para o exercício sendo naturalmente perseguida. Nós vamos cumpri-la de maneira então que a gente preenche todas as condições que a gente falou desde o começo aqui. Proteger a população é o primeiro ponto, acomodar e amortecer choques de preço com a responsabilidade fiscal, com neutralidade fiscal.
0: O ataque dos Estados Unidos ao Irã levou o país persa a fechar o Estreito de Hormuz, rota por onde passa a quantidade expressiva de petróleo. A tensão elevou o preço do barril e gerou preocupação com o abastecimento mundial. No Brasil, o diesel é essencial para o transporte de cargas. Há duas semanas, Estados Unidos e Irã assinaram um acordo de paz, finalizando o conflito. Reportagem Luana Karen.
3: O Brasil está em alerta com a volta do fenômeno climático El Niño ao país.
4: As ondas de calor são apontadas como um risco a quase todo o território nacional.
3: As projeções para os próximos 2 anos indicam secas severas no norte e nordeste e chuvas intensas com risco de inundações no sul.
4: O El Niño é um fenômeno climático que ocorre quando as águas do Oceano Pacífico se aquecem de forma anormal.
3: As mudanças trazem impactos diretos na saúde pública, como prematuridade de bebês e surgimento de comorbidades maternas.
4: Um estudo da Fiocruz estima que nos últimos 20 anos, 120 mil mortes estavam diretamente relacionadas ao aumento da temperatura média do planeta.
3: E para conter os impactos, o Ministério da Saúde anunciou hoje um pacote de ações para reforçar medidas de prevenção a desastres.
5: Para ampliar a capacidade de resposta do SUS aos efeitos do El Niño e de outros eventos climáticos extremos, foi anunciado um pacote de medidas nesta terça-feira. Entre elas, o Brasil passará a contar com mais 8 bases da Força Nacional do SUS distribuídas por todas as regiões do país. Com o reforço, as equipes terão capacidade de chegar a qualquer emergência em menos de 1 dia. O anúncio foi feito pelo ministro da Saúde, Alexandre Padilha.
6: Com a base regional, nós vamos poder botar 47 pessoas e equipamentos em 12 horas. Então, nós estamos aumentando 20 vezes mais a nossa capacidade de pronta resposta.
5: As iniciativas incluem ainda a implantação de centros de informação em saúde e clima nas 5 regiões do país, para ajudar no monitoramento de riscos em tempo real, e o lançamento do painel nacional de calor extremo, que vai disponibilizar previsões diárias para todos os municípios brasileiros. O ministro Alexandre Padilha destacou a importância da integração entre essas informações e os dados de saúde da população.
6: Permite cada vez mais o planejamento antecipado, saber que você vai ter nos próximos 5 dias uma onda de calor e ter certeza que tem na unidade de saúde os produtos, medicamentos, a preparação para os pacientes para reduzir o risco de óbitos e de danos à saúde.
5: As medidas integram o AdaptaSUS, que prepara o Sistema Único para Emergências e propõe ações para proteger a população. Estão previstas quase 100 metas para serem executadas até 2035, com investimentos de cerca de R$ 10 bilhões. Reportagem Márcia Fernandes.
4: A lei que restringe o uso de celulares nas escolas entrou em vigor no ano passado. De lá para cá, algumas mudanças já são perceptíveis no ambiente escolar.
3: É o que aponta um levantamento do Ministério da Educação, divulgado hoje, e que mostra aumento na participação dos estudantes e na concentração.

0: durante as aulas.
1: Os dados revelam que 92% das escolas públicas e privadas da educação básica já aderiram à lei que restringe o uso de celulares nas instituições escolares. De acordo com a diretora de apoio à gestão educacional da Secretaria de Educação Básica do MEC, Anita Stephanie, a restrição segue um movimento mundial e busca o uso saudável dos celulares no ambiente escolar.
2: É um movimento mundial a questão do uso mais cuidadoso. A gente vem apoiando os municípios, os estados para conseguirem a implementação dessa lei.
1: A pesquisa também mostra os principais desafios de aplicar a restrição. 39% das escolas relatam dificuldade para conquistar a adesão dos estudantes às novas regras. 31% das instituições também dizem ter dificuldade para realizar a fiscalização contínua durante aulas e intervalos. 97% concordam que a medida contribuiu para aumentar a participação dos estudantes nas atividades pedagógicas. Segundo Kátia Schweikart, secretária de Educação Básica do Ministério da Educação, a medida é uma forma de posicionar o lugar da tecnologia no fazer educacional.
3: A lei que trata da restrição do uso de celulares, ela tenta ser uma forma da gente posicionar o lugar da tecnologia no fazer educacional, especialmente de crianças, adolescentes, mas não só, dos jovens e adultos também. E essa relação dos adultos com as crianças é que ainda é o nosso maior desafio.
1: Os resultados também indicam que 71% discordam que a restrição do celular limita o desenvolvimento de habilidades digitais. Para o professor Rodrigo Alves Basílio, a medida restritiva contribui para melhorar a concentração e a socialização e também reduz conflitos e a ansiedade dos estudantes.
4: Eles tinham excesso de informação. No decorrer do tempo, eles foram aprendendo a conviver. A melhora é evidente a nível de aprendizado, a nível de concentração, a nível cognitivo.
1: Os pais também concordam que um ano depois da implementação da lei, as mudanças já são perceptíveis.
5: Tirando o celular de cena, né? Isso com certeza vai agregar em amizade, boas conversas.
6: Elas têm que ter contato com outras crianças ao vivo, então elas só têm um ambiente escolar para se interagir.
1: Nesta etapa foram divulgados os resultados referentes à percepção dos gestores escolares. Os dados relativos aos professores serão apresentados no segundo semestre desse ano. Reportagem Thaís Antônio.
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8: Brasil abre mais de 70 mil vagas de emprego com carteira assinada em maio.
9: O destaque ficou com o setor de serviços, responsável por mais da metade dos novos postos de trabalho.
8: Resultado do novo CAGED, divulgado hoje pelo Ministério do Trabalho e Emprego.
9: Nos últimos 12 meses, o saldo é a criação de mais de 1 milhão de vínculos formais.
10: Em maio deste ano, foram criados 72.960 postos de trabalho com carteira assinada no país, de acordo com dados do novo CAGED, Cadastro Geral de Empregados e Desempregados. Os cinco grandes grupamentos de atividades econômicas registraram saldos positivos no mês, sendo que o maior crescimento foi no setor de serviços. Apesar disso, o desempenho para o mês foi inferior ao dos anos anteriores. O ministro do Trabalho e Emprego, Luiz Marinho, falou dos impactos da política internacional na economia brasileira e destacou que o Brasil tem conseguido, ainda assim, permanecer com resultados positivos.
11: Mas não podemos esquecer também das tarifas e do efeito guerra que criou um transtorno danado no mercado global. Felizmente, nós estamos conseguindo manter a economia positiva. Não fosse os mais, em ordem de 500 novos mercados abertos, seguramente as consequências teriam sido muito, muito maior do que foi para a economia brasileira. Isso levou com que a gente consiga estar gerando empregos e estarmos no menor índice de desemprego da história do Brasil.
10: No acumulado do ano, o mercado gerou pouco mais de 767 mil novas vagas, um crescimento de 1,6%, alcançando um estoque de 47.877.000 vínculos formais de trabalho na economia. Nos últimos 12 meses, no recorte entre junho de 2025 e maio de 2026, o saldo é de 1 milhão

0: 132 mil novos empregos com carteira assinada gerados no país. Reportagem Natália Koslick.
1: E destaque para a criação de empregos formais de brasileiros que fazem parte do Cade Único.
2: Do total de vagas ocupadas de janeiro a abril, mais de 87% são de pessoas em situação de vulnerabilidade, que integram programas sociais do governo do Brasil.
1: Entre os beneficiários do Bolsa Família, o saldo de emprego chegou a mais de 438 mil postos, o que representa 62,6% do total.
2: As informações são do Ministério do Desenvolvimento e Assistência Social, Família e Combate à Fome.
1: O ministro da Secretaria-Geral da Presidência da República, Guilherme Boulos, defendeu mais uma vez o fim da escala 6x1 hoje, durante o programa Bom Dia Ministro, produzido pela empresa Brasil de Comunicação.
2: Em entrevista a emissoras de rádio, Boulos disse que a pauta precisa avançar no Congresso.
3: Nós estamos falando de dar tempo de descanso para as pessoas. Nós estamos falando de tirar milhões de brasileiros da exaustão, de garantir que possam ter mais tempo com a sua família. Não foi por acaso que essa pauta ganhou força. Não foi por acaso que essa pauta tomou as redes sociais, tomou as ruas. É porque é uma pauta que ela significa um grito de liberdade para o trabalhador brasileiro.
1: Boulos disse ainda que o governo do Brasil está comprometido com os direitos de motoristas e entregadores que trabalham por aplicativos.
2: Os financiamentos de motos pelo Move Brasil poderão ser contratados a partir do dia 13 de julho.
1: As inscrições para o ENAMED, o Exame Nacional de Avaliação da Formação Médica, foram prorrogadas até quarta-feira, dia 1º de julho.
2: O novo prazo também vale para os pedidos de atendimento especializado e de uso do nome social.
1: As provas estão marcadas para o dia 13 de setembro.
2: O exame é obrigatório para estudantes que estão concluindo o curso de medicina e inscritos pelas instituições de ensino.
1: As inscrições devem ser feitas exclusivamente pelo sistema disponível em enamed.inep.gov.br.
2: E essas foram as notícias do governo do Brasil.
1: Uma

0: conglomerados econômicos ligados a instituições religiosas exige fiscalização. Ele afirma que a defesa das investigações não representa um ataque à fé, mas uma forma de preservar a credibilidade das instituições religiosas.
1: Bom Gás, do PT do Rio Grande do Sul, defende a proibição das bets no Brasil, sob o argumento de que as apostas online podem levar ao vício e ao endividamento das famílias. O deputado lembra que a chamada ludopatia é reconhecida pela Organização Mundial da Saúde como um transtorno.
0: Bom Gás aponta que proposta apresentada pela bancada do PT proíbe a oferta, a promoção e a exploração de apostas de cota fixa no país. Ele explica que o texto também prevê o bloqueio de acessos, a remoção de aplicativos e a interrupção de fluxos financeiros ligados às bets.
1: Jorge Guetem, do Republicanos de Santa Catarina, defende a atualização dos limites de faturamento do MEI, das microempresas e das empresas de pequeno porte. Para ele, a defasagem da legislação tem levado empreendedores a perderem benefícios mesmo sem aumento real de renda.
2: O limite de faturamento do MEI permanece congelado em R$ 81 mil desde 2018. Nesse intervalo, a inflação corroeu significativamente o poder de compra do empreendedor brasileiro. Em termos reais, muitos faturam praticamente o mesmo que faturavam anos atrás, mas são tratados pela legislação como se tivessem enriquecido. Atualizar esse teto não significa criar privilégios, significa apenas restabelecer o valor real originalmente previsto para essa categoria.
0: Jorge Guetem acredita que a proposta facilita a transição entre regimes tributários, amplia a possibilidade de contratação e reduz a informalidade. Ele também argumenta que a medida fortalece o empreendedorismo, estimula a geração de empregos e diminui a burocracia.
1: E o deputado Jorge Guetem também participou de um encontro no Ceará em que representantes do setor produtivo defenderam o reajuste automático anual do MEI. O repórter Murilo Souza acompanhou o evento que fez parte do programa Câmara pelo Brasil.
3: Representantes do setor produtivo cearense defenderam a criação de um mecanismo de reajuste automático para o teto de faturamento do microempreendedor individual, o MEI. A proposta foi apresentada durante seminário promovido em Fortaleza pela Comissão Especial da Câmara dos Deputados, que analisa o aumento do limite anual de faturamento da categoria. Hoje, o teto é de R$ 81 mil reais por ano. Está congelado desde 2018. Para empresários e entidades, a falta de atualização pela inflação prejudica milhares de pequenos empregos e pode estimular a informalidade. O relator da proposta, deputado Jorge Guetem, do Republicanos de Santa Catarina, afirmou que vai incluir no parecer um mecanismo de correção anual do teto do MEI. Segundo ele, já existe entendimento com o governo para elevar o limite de faturamento de R$ 81 mil para R$ 130 mil por ano e permitir a contratação de mais um funcionário. Jorge Guetem também anunciou que o relatório vai prever uma medida para reduzir os impactos da eventual mudança nas regras da jornada de trabalho sobre micro e pequenas empresas. Pela proposta, empresas que precisarem contratar novos funcionários durante a transição terão isenção da contribuição previdenciária desses trabalhadores por 2 anos.
2: Nós queremos incluir no nosso relatório uma forma de mitigar o impacto que vai causar, principalmente nos pequenos negócios, essa alteração da jornada e da escala. Então, nós queremos, no mínimo por 2 anos, que quando a empresa tiver que contratar mais funcionários por causa da mudança da escala da jornada, que ela tenha isenção da contribuição previdenciária.
3: As sugestões apresentadas no seminário de Fortaleza serão incorporadas ao relatório final do projeto, que ainda será votado pela comissão especial antes de seguir para análise do plenário da Câmara. A reunião faz parte do programa Câmara pelo Brasil, que faz reuniões estaduais para discutir assuntos que estão na pauta do Parlamento. Da Rádio Câmara de Brasília, Murilo Souza.
0: O aumento no faturamento dos MEIs deve ser debatido pelo plenário da Câmara. Uma proposta do Executivo sobre o tema foi entregue pelo presidente Luiz Inácio Lula da Silva ao presidente da Câmara, Hugo Mota, ontem.
1: A entrega da proposta ocorreu durante encontro no Palácio do Planalto. Segundo Mota, o texto do governo amplia o limite do MEI para R$ 110 mil já no próximo ano e R$ 140 mil em 2028. O aumento pode ser debatido em comissão geral no plenário amanhã. A repórter Silvia Munhá.

0: O presidente da Câmara, deputado Hugo Mota, do Republicanos da Paraíba, anunciou a pauta do plenário para esta semana, ainda sem alguns projetos que ele considera importantes, mas que dependem de acordo entre os líderes partidários.
1: Porque nós queremos votar o projeto que aumenta o valor de faturamento dos MEIs, dos microempreendedores individuais, nós queremos votar o projeto que regulamenta a inteligência artificial, nós queremos votar o projeto da misoginia e tantos outros temas que são muito importantes e de interesse das bancadas aqui da casa.
0: A correção dos limites de faturamento de pequenas empresas vem sendo negociada com o governo, mas deve entrar no debate de plenário em sessão solene, em homenagem ao Dia das Micro e Pequenas Empresas, marcada para quarta-feira. Já o projeto que pune a misoginia ou o ódio contra mulheres não tem consenso entre os líderes, como explicou o líder da oposição, deputado Cabo Gilberto Silva, do PL da Paraíba.
2: Primeiro que o texto aprovado no Senado Federal está péssimo em vários pontos. E posteriormente não foi atendida às solicitações da bancada feminina da oposição. E nesse tema, obviamente, eu como líder da oposição tenho que obedecer estritamente a elas. E daí não teve acordo.
0: A deputada Talíria Petroni, do PSOL do Rio de Janeiro, vice-líder do PSOL, diz que a oposição quer penas mais específicas para o crime de misoginia, com garantias para a liberdade religiosa.
3: A Constituição já prevê liberdade religiosa, então, mas há um desejo da bancada da extrema-direita em especial de garantir, no meu entendimento, a liberdade para agredir mulheres, porque nem no âmbito das igrejas, nem no espaço de culto, é possível agredir mulheres. Isso não é um tema de esquerda ou direita, é um tema que tem a ver com dignidade das mulheres brasileiras.
0: A pauta do plenário para esta terça-feira conta com um requerimento de urgência para o projeto que reduz a área de proteção ambiental da Baleia Franca, em Santa Catarina. Entre os projetos estão o que institui o Programa Nacional de Assistência Integral às Pessoas com Epilepsia e o que autoriza a instalação em todo o território nacional de câmeras de reconhecimento facial nas estações ferroviárias e rodoviárias. Outro projeto amplia o controle sanitário e as punições para fraudes e publicidade enganosa em torno dos suplementos alimentares. Também pode ser votado o projeto que trata do tempo máximo de espera para atendimento de crianças e adolescentes no sistema de saúde. O plenário ainda pode votar uma proposta de emenda à Constituição que permite que a entidade de representação de municípios de âmbito nacional possa propor ação direta de inconstitucionalidade e ação declaratória de constitucionalidade. Da Rádio Câmara de Brasília, Silvia Minhato.
4: As informações sobre o resultado das votações de hoje estarão na edição de amanhã.
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6: Otone de Paula, do PSD do Rio de Janeiro, presta solidariedade à ex-primeira-dama Michele Bolsonaro e à senadora Damaris Alves diante de críticas e ataques públicos. O deputado condena as declarações dirigidas às duas lideranças políticas e pede mais respeito no debate público.
4: Otone de Paula avalia que divergências envolvendo integrantes do campo conservador podem enfraquecer a atuação da oposição ao longo do ano. De acordo com o parlamentar, é necessário preservar a unidade política e evitar conflitos que prejudiquem o debate democrático.
6: Charles Fernandes, do PSD da Bahia, registra a comemoração dos 40 anos do Rotary Club de Guanambi e a posse da nova diretoria da entidade. Ele destaca a trajetória da instituição e a sua atuação contínua em ações voltadas ao desenvolvimento da comunidade.
4: Charles Fernandes relata que, ao longo de 4 décadas, o Rotary promoveu iniciativas nas áreas de saúde, educação e assistência social. O deputado também menciona o passeio ciclístico que a organização promove para arrecadar recursos destinados a projetos beneficentes.
7: Cultura.
6: Aloísio Mendes, do Republicanos, parabenizou São Pedro dos Crentes pela realização da 15ª Cavalgada, ocorrida entre os dias 27 e 28.

0: 28 de junho. Na avaliação do parlamentar, o evento contou com o maior público já registrado e se consolidou como a maior festa do sul do Maranhão.
1: Aloysio Mendes agradeceu a recepção que recebeu na cidade, elogiou a gestão municipal pela organização da festa, cumprimentou as lideranças regionais presentes e reforçou que vai continuar apoiando o município para manter o alto padrão das festividades e o desenvolvimento local.
0: Termina agora o jornal Câmara dos Deputados, produzido pela Rádio Câmara, com trabalhos técnicos de Everson Urani e apresentação de José Carlos Andrade e Paula Bittar. Boa noite.
1: Uma ótima noite para você. A Voz do Brasil volta amanhã.
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16: Olá, minha gente, aquele abraço, ótima noite a você sintonizado, sintonizada. Aqui na Manhuaçu FM, programa Ritmos da Noite, chegando, começando no seu rádio, no seu aplicativo, nas mídias digitais. Terça-feira, 30 de junho de 2026. Prazer imenso em abraçarmos a você ligado, sintonizado, conectado, conectada em toda a região. Mais um programa Ritmos da Noite, começando por aqui, com as graças de Deus, né? Vamos juntos até logo mais às 11. Com muita música, bate-papo, interação, você ligado, ligada com a gente, curtindo o programa em toda a região. Seja muito bem-vindo, bem-vinda. É um prazer, uma alegria ter você ligado, ligada na Mais Ouvida no Leste de Minas. E aí, tá trabalhando? Tá curtindo o nosso programa? Abraço, Giovanni. Você que já trabalhou e agora está dando aquela relaxada, descansando e curtindo o nosso programa. Aquele abraço para você, uma ótima noite. Obrigado pela sintonia. A sua participação valendo música a partir de agora. Você manda aquele recadinho pra gente no Zap da Mais Ouvida. Até logo mais às 11 com você, após o nosso programa Rede Aparecida de Rádio.

0: Muito bem, abrindo o nosso programa aqui na Manhã Moça FM, Ed Brito e Samuel para sempre. 8 horas e 8 minutos agora. Nosso programa só começando na sua noturna de terça-feira. Até às 11 por aqui com muita música no seu rádio, no seu aplicativo, nas mídias digitais.
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11: Muito bem, pessoal, 8 horas e 15 minutos agora, programa Ritmos da Noite. Nosso programa só começando por aqui, vamos juntos até logo mais às 11, abraçando você ligado, sintonizado, conectado com a gente em toda a região. Tá chegando agora a programação, seja muito bem-vindo, bem-vinda. É uma alegria ter você ligado, conectado com a gente, né, curtindo a nossa programação. Pois é, né, minha gente, a França jogou hoje, né, desfilou, né, mais um jogo da França. Pois é, a França venceu a Suécia por 3-0, parecia que estava treinando, né. Tá bom, né? Sabe quem vai pegar a França agora na próxima fase? Na fase oitavas de final? O Paraguai! É, o Paraguai, né? Seleção sul-americana que venceu a Alemanha nos pênaltis ontem. Vai pegar agora a França. Pois é. Se, que maravilha seria se a seleção paraguaia tirasse a França da Copa, né? Mas é um sonho, né, minha gente? Porque a França, com certeza, é disparada a favoritíssima, né, a ganhar a Copa do Mundo. Afinal de contas, tem um time, tem uma seleção, tem uma equipe fantástica, né? Um time fantástico, a França, né? Do goleiro até o último jogador, são fantásticos, com certeza. Um time massa mesmo, a França. E vamos aguardar então, né, na próxima fase, França e Paraguai, Paraguai e França. E o nosso adversário saiu, né, a Noruega, é a Noruega do Haaland. Pois é, a Noruega venceu, né, por 2-1, acho que foi isso mesmo, né. E venceu, isso mesmo, venceu a Costa do Marfim por 2-1, né, vi parte desse jogo hoje à tarde. E tá confirmado aí, Brasil e Noruega, domingo às 5 da tarde, pelas oitavas de final da Copa do Mundo. O chão vai tremer lá nos Estados Unidos, hein. Haaland e Vinícius Júnior, nossa seleção brasileira, né, com os destaques. E a nota triste é que o meia Paquetá dificilmente volta a jogar no Mundial, né? Após ter sofrido uma lesão no jogo de ontem, já foi diagnosticado e dificilmente o Paquetá volta a jogar pela seleção brasileira na Copa do Mundo. Dificilmente, né? O Rafinha, primeiro foi o lateral, né? O Wesley, que se machucou, foi cortado. Depois o Rafinha se machucou também. Agora o Paquetá. O Casemiro, eu não vi ainda informações com relação a ele. Saiu também ontem de campo, mas acho que foi cansaço mesmo, né? Enfim, mas o Paquetá não. Se machucou realmente e não deverá jogar mais pelo Brasil, pela seleção brasileira na Copa do Mundo. Pelo menos é a informação que tivemos hoje, né? Acesso à informação que tivemos hoje. Mas vamos torcer, né? 8h18, hora certa, minha gente. Programa Ritmos da Noite por aqui na sua noturna. E a gente espera, portanto, né, que no domingo passamos aí pela seleção norueguesa do Haaland e companhia. Vai ser fácil não, hein? É uma pedreira. Mas vamos aguardar, né? Vamos ver como a seleção brasileira reage aí a esse próximo compromisso no domingo, pelas oitavas de final da competição. Enquanto isso, nós vamos seguindo com o nosso programa e atendendo ao nosso amigo ouvinte, né, o Thiago Apolinário, de São João do Manhuaçu. E aí, Tiagão, boa noite.
12: Olá, boa noite, Giovanni Mourinho. Aqui é o Thiago, aqui na zona do Manhuaçu, Cláudio Santana. Gostaria de ouvir uma música, Ronaldo Adriano, acho que Gini Gino, Luz da Minha Vida. Ofereço para minha esposa Raquel, minha filha Lara, minha filha Larissa, meu filho Michel, para o Valdir, minha irmã Marivane, todos os ouvintes aqui do Cláudio Santana. E para vocês da rádio, falou, tchau, obrigado, fique com Deus.
11: Tá bom, Thiago, com Deus, meu querido, um abraço e a toda a família, uma ótima noite, obrigado pela sintonia, por ouvir o nosso programa aqui na Mais Querida.

Ronaldo Adriano com Rick Renner no programa Luz da Minha Vida. Minha gente, 8 horas e 23 minutos agora. O programa vai seguindo, né? Claro, sempre juntinho contigo até às 11. Deixa eu abraçar aqui a Maria da Glória. Tá ligadinha com a gente no Rio de Janeiro, né? Através da internet, no aplicativo. Nos ouvindo, não é, Maria? Um abraço aí, minha querida. Ótima noite. Obrigado pela participação. Sempre, sempre nos ouvindo, né? Pediu pra ouvir Teodoro e Sampaio, Quando a Saudade Apertar. Chegando para você aí, boa noite.

0: Que saudade, hein? Teodoro Sampaio no programa Quando a Saudade Apertar. Minha gente, 8 horas e 27 minutos. Deixa eu atender a Nivanete de Maiomirim ligada com a gente. Oi, Nivanete, boa noite.
1: Boa noite, Giovanni Morim. Aqui é a Nivanete do bairro Morada Nova, Maiomirim. Giovanni, eu gostaria de ouvir a música e o Milagre da Frecha. Oferecer para Madre Maria Germano, que é sua fã número 1. O Jorge Dutra, para todos os meus filhos, para minha mãe e para todos os ouvintes. Giovanni, manda um alô aí para Madre Maria Germano, que ela é sua fã, tá? Ela não perde seu programa nem um dia. Todo dia tá com o radinho sintonizado aí na 106,9. Giovanni, então, uma boa noite, excelente semana para você, fique com Deus.
0: Tá, joia, Nivanete. Um abraço pra você e pra Maria Germana e um abração do Giovanni Amorim. Tá bom, Maria? Obrigado, minha querida, por ouvir a gente, por ouvir o nosso programa, tá bom? A Nivanete também, né? Aí, Mãe Mirim. Um abração pra vocês. Deus abençoe. Obrigado pela sintonia.

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1: Muito bem, minha gente, você ouve sim, né, aqui no programa Ritmos da Noite, de segunda a sábado, sempre com o melhor da música pra você. 8 horas e 34 minutos, deixa eu abraçar lá de Moimirim, nosso amigo ouvinte Serginho, né, toda a família ligados aqui com a gente, curtindo o nosso programa. E hoje ele pediu pra ouvir

Gustavo Lima, quem vem de longe, tá joia, meu querido? Um abraço aí pra você, boa noite, Deus abençoe sempre, Serginho, obrigado pela audiência, tá bom, meu amigo? Gustavo Lima, canta pra gente, quem vem de longe.

0: Aí o Gustavo Lima pra gente no programa Música Bonita, em Quem Vem de Longe. Minha gente, 8h38, o programa vai seguindo, claro, juntinho contigo sempre, aqui na Mais Ouvida no Leste de Minas. Deixa eu abraçar o nosso amigo Geraldo de Caratinga. Tá ligado com a gente, não é, Geraldo? Fala aí, boa noite, meu querido.
1: Boa noite, Giovanna Arumurinho. Passa uma música pra mim aí de José de Camargo, no dia que sair de casa.
0: Tá bom, Geraldo. Um abraço aí. Via. É o áudiozinho curtinho hoje, né? Um abraço, Geraldo. Boa noite. Obrigado pela sintonia.

0: Zezé de Camargo e Luciano aqui na Manhuaçu FM, no dia em que eu saí de casa. Essa versão original que ouvimos aqui no programa, são 8h41, pessoal, hora certa. Deixa eu falar com Pedro Garcia, que estava meio sumido, né, sem participar com a gente, né, Pedro? Boa noite.
1: Ô, meu amigo Giovana Morim. Ô, Giovana, boa noite, fica com Deus aí. Deus está na sua companhia, na nossa companhia.
0: Amém, meu querido, amém.
1: Ô, Giovanni, passa uma música pra gente aí, o Pedro Garcia.
0: Qual a música?
1: Guilherme Santiago. Guilherme Santiago, Franguinho na Panela.
0: Opa!
1: Fica com Deus, um abraço.
0: Tá joia, com Deus, meu querido. Um abraço e boa noite, obrigado pela sintonia. Tá aí chegando. Guilherme Santiago, Franguinho na Panela.

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1: Muito bem, minha gente, 8 horas e 47 minutos na sua noturna. E o nosso programa vai seguindo no seu rádio até às 11, com o melhor da música sempre. Deixa eu abraçar aqui o nosso amigo ouvinte, o Alisson. Tá ligado com a gente no Córrego Tabuleiro Santana do Manhuaçu. Não é, Alisson? Um abraço aí pra você, uma ótima noite. Obrigado pela sintonia, pela participação. Um abraço para você, Alisson, para a Érica e para o Heitor. Uma ótima noite aí no Tabuleiro Santana do Manhuaçu. Aqui também quero mandar um abraço para Maria da Penha Silva, no Córrego Pouso Alegre, né? Aqui em Manhuaçu, tá ligada com a gente. Tá bom, Maria? Maria da Penha Silva, Pouso Alegre, ótima noite. Tem Daniel no programa.

0: Aí o Daniel cantou pra gente no programa. Apenas mais uma de amor, 8h51, hora certa. Vamos em frente, né, de música, até logo mais às 11 no seu rádio. Eu quero abraçar agora, atender a participação do nosso amigo Adão de Freitas, São Pedro do Havaí. Não é, Adão? Fala com a gente, boa noite.
1: Ô Giovanni Amorim, boa noite a todos que estão sintonizados na Rádio Manhuaçu. Giovanni Amorim, toca pra nós uma música aí do Guilherme Silva. Toca uma música pra nós do Guilherme Silva aí, dedicado às meninas, né, às minhas netas que estão aqui. Que estão aqui ouvindo a sua programação. Mas tá bom, fica com Deus. Uma boa noite a todos. Adão de Freitas, São Pedro do Havaí.
0: Tá bom, Adão. Pra você e pras meninas aí, uma ótima noite. Obrigado pela sintonia. Cantam pra gente, Guilherme Silva. Canta, né, pra gente, Guilherme Silva. Gabriela Tititi.

0: Tá bom, Guilherme Souza cantou pra gente, hein, Gabriela Tititi, 8h56, pra fecharmos a sequência. Deixa eu falar aqui com o nosso amigo ouvinte, Odécio. Odécio, boa noite.
1: Boa noite, Giovanni Amorim. Deus abençoa. Odécio. Odécio, agora é da mercearia Aparecida, desde o ano passado. Nós estamos lá com a Degmar, toda a família lá. Então tá. Você roda pra nós, hein. Então, na hora que der, só roda. Eu tô aqui agora. Tô aqui debaixo do chuveiro te ouvindo. Deus abençoa. Fica com Deus. Roda aquela do Rio Grande. O melhor da sua vida. Fala comigo.
0: Ô Odécio, um abraço, meu querido. Ótima noite. Fica com Deus também. Obrigado pela sintonia, pela participação. Tá bom, Odécio? É o seguinte, a música do Rully Glasses a gente só pode passar pra você logo mais a partir das 10, tá bom, meu querido? Logo mais a gente toca o Rully Glasses e agora a gente toca pra você um Chitãozinho e Chororó, tá bom, meu amigo? Abraço aí, boa noite, bom descanso, bom banho. Obrigado pela companhia.

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3: Pessoal, são 9:02 na sua noturna e o programa Ritmos da Noite vai seguindo no seu rádio, no seu aplicativo, até logo mais às 11. Após o nosso programa, a Rede Aparecida de Rádio chega para lhe fazer companhia até às 5 da manhã. Deixa eu abraçar em Alto Caparaó a Sirlene Amorim. Opa, Amorim! Tá bom, Sirlene? Ótima noite, obrigado pela participação. Pediu para ouvir a música Meu País, abraçando a todos os ouvintes do programa. Tá aí chegando!